0: Na ressurreição. Aí quando Jesus ressuscitou, a coisa complicou mais ainda, né? Aí chamaram o Pedro lá no meio, lá para dar testemunho lá na casa de Caifás, lá, né? Chamaram o Pedro lá e outros apóstolos. Já não falaram para vocês não pregar mais o nome desse homem? Pedro, cheio do Espírito Santo, falou: o que que vocês acham? Devo obedecer a vocês ou a Jesus? Ah, ela tinha curado o coxo, né? Era a cura do coxo, né? O coxo estava lá, junto lá. Né? Em nome de quem que vocês fizeram isso? Em nome daquele que vocês crucificaram. Oh, meu Deus do céu, a coisa ficou feia, viu? Né? Aí prenderam o Pedro. Chegou meia-noite, o anjo soltou Pedro. Pedro foi lá no terreiro pregar lá. O anjo abriu as portas, tudo, tirou as cadeias e soltou Pedro. Pedro estava lá pregando lá, né? Aí alguém falou assim: oh, o Pedro está lá pregando lá, né? Foram confirmar lá, é. Ninguém pode com o evangelho, ninguém pode contrariar.
1: Quem tem a unção, tem o chamado.
0: Ninguém pode, né? Ninguém pode impedir a obra do Senhor Jesus.
1: Amém, amém.
0: Já tentaram matar eu, já pedrado, já bater em mim. Ih, já fizeram tanta coisa, revólver na minha cabeça, veio uma faca. Eu estava com a palavra de Deus na minha mão. Estou aqui, gente, que Jesus está confirmando a sua obra na minha vida. Ele me chamou para pregar o evangelho, para pregar salvação, arrependimento. Amém? Louvado
1: Amém.
0: Seja Deus.
1: Amém. Tá. Amém.
0: Passou a hora?
2: Pode.
0: É? Louvado seja Deus, né? Entrega a sua vida para Jesus. Faça isso hoje. Lá em Hebreus 3, versículo 7, fala assim: se hoje ouvires a voz do Senhor, Espírito Santo, não seja teimoso. Amém?
1: Amém.
0: Nós temos aqui, ô José Luiz, Deus abençoe, meu irmão. Glória a Deus. Continue conosco, né? Glória a Deus. Continue conosco. E quem mais?
3: Cássia. Cássia e família.
0: Cássia e família. Aleluia. Ah, está em tratamento. Vamos orar. Vamos orar. Nosso Deus e nosso Pai, estamos aqui no teu nome, Jesus, para fazer a tua obra, pregar a tua palavra, Senhor. Esta palavra que salva, que cura, que liberta. Senhor, eu peço em nome de Jesus que o Senhor abençoe essas vidas, José Luiz, a Cássia, sua família. Glória a Deus, né? Louvado seja Deus. Que
1: Amém.
0: Jesus possa Glória estar aí, gente.
1: Amém,
0: curando a sua vida, resolvendo o seu problema, dando vitória para você no seu casamento, no seu trabalho, em tudo. Você tem alguém que está num hospital sofrendo, coloque essa pessoa em oração e ame esta pessoa. Fala com Jesus. Senhor, eu peço que o Senhor abençoe essa pessoa, abençoe minha família, abençoe, meu Deus, dá vida para nós,
1: Amém,
0: dá saúde,
1: Jesus.
0: Senhor Jesus. Mas Amém. O que ele mais quer de você, a entrega do seu coração para Jesus.
1: Amém.
0: Aleluia. Jesus está dizendo hoje: vinde a mim, vinde a mim, venha, Jesus. Não deixa que nada atrapalhe na sua vida, nada. Vê que o moço queria a vida eterna. Ele foi para Jesus. Ele conhecia o mandamento, era um bom obediente.
1: Amém.
0: E ele era um religioso, mas ele foi para Jesus para pedir, perguntar para Jesus sobre salvação. Glória a Deus, né? Sobre a vida eterna.
1: Amém.
0: Glória a Deus. Deus o abençoe. Estamos terminando mais um programa, Este é o Caminho.
1: Amém.
0: Se Deus nos permitir, quarta-feira que vem, às 8 horas da noite, estaremos aqui na Melhor FM, 82.9 de Limeira. Glória a Deus. Fique conosco. Ore por nós. Nós precisamos das suas orações. Deus abençoe a todos. Em nome do
1: Senhor
0: Jesus.
1: A alegria do Senhor é a nossa força.
0: Aleluia.
1: Amém.
0: Boa noite a todos. Um bom sono. Até semana que vem, quarta-feira, se Deus quiser.
1: Amém.

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0: 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As notícias do governo federal que movimentaram o país no dia de hoje.
1: Olá, boa noite.
2: Boa noite para você que nos acompanha em todo o país.
1: Quarta-feira, 5 de agosto de 2026.
2: Vamos ao destaque do dia.
1: Lei consolida regras para o transporte rodoviário de cargas no país.
2: E estabelece o pagamento do piso mínimo do frete a motoristas. Gabriela Noronha.
3: A lei estabelece prazo de até 30 dias úteis para o pagamento do frete. Também estão previstas punições mais duras para empresas que contratarem fretes abaixo do piso mínimo.
1: Educação.
2: Desempenho de mais de 30 milhões de estudantes brasileiros passa por avaliação.
1: Divulgados os dados do Índice de Desenvolvimento da Educação Básica. Jéssica Gonçalves.
4: O IDEB permite acompanhar o desenvolvimento da educação básica brasileira. Os dados indicam a evolução da aprendizagem e a estrutura da rede de ensino.
2: E professores podem participar do Banco de Avaliadores do Programa Nacional do Livro e do Material Didático.
1: Eles vão ajudar a escolher as obras que irão para as salas de aula da rede pública de ensino. Luciana Colares de Holanda.
5: Hoje são cerca de 20 mil profissionais cadastrados e os avaliadores são capacitados para atuar na avaliação das obras.
2: Hoje, na apresentação da Voz do Brasil, Mariana Jungmann e Luciano Seixas.
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2: Agora é lei. Estão em vigor novas regras para o frete dos caminhoneiros.
1: A lei trata do pagamento mínimo pelo transporte e medidas de fiscalização e punição em caso de não cumprimento.
3: A nova lei consolida regras para o transporte rodoviário de cargas no país e estabelece o pagamento do piso mínimo do frete a motoristas, com metodologia de cálculo pela Agência Nacional de Transportes Terrestres, a ANTT. Guilherme Boulos, ministro da Secretaria-Geral da Presidência, falou sobre a medida.
6: O piso do frete é o valor mínimo que um caminhoneiro, sobretudo um caminhoneiro autônomo, que trabalha para levar mercadorias e abastecer o povo brasileiro nos quatro cantos, é um valor mínimo que ele tem que receber por frete, por viagem que ele faz, por entrega que ele faz.
3: A lei estabelece ainda prazo de até 30 dias úteis para o pagamento do frete, além da atualização da tabela a cada 6 meses. Também estão previstas punições mais duras para empresas que contratarem fretes abaixo do piso mínimo, com multas que podem chegar a R$1 milhão. E para que seja cumprido o piso, o texto determina a obrigatoriedade da apresentação do Código Identificador da Operação de Transporte, CIOT, antes do caminhão iniciar a viagem, o que também impacta na fiscalização, como explica o ministro dos Transportes, George Santoro.
7: O CIOT também é um mecanismo de combate ao comércio ilegal de mercadorias, ao comércio feito sem nota fiscal. Ele vincula todo o transporte de mercadorias aos documentos eletrônicos fiscais.
3: Originalmente publicado como medida provisória, o texto passou por uma série de mudanças no Congresso Nacional, sendo aprovado no Senado em julho deste ano. Com a sanção, o texto vira uma regra permanente. Reportagem Gabriela Noronha.
2: O desempenho de mais de 30 milhões de estudantes brasileiros passou por uma nova avaliação de aprendizagem.
1: Foram divulgados hoje os dados mais recentes do IDEB, o Índice de Desenvolvimento da Educação Básica, e também as médias em português e matemática do SAEB, o Sistema de Avaliação da Educação Básica.
2: Os índices consideram os anos iniciais e finais do ensino fundamental e também do ensino médio na rede pública e privada.
1: O resultado foi anunciado pelo Ministério da Educação. Confira os detalhes na reportagem de Jéssica Gonçalves.
4: Para calcular o IDEB, que é o Índice de Desenvolvimento da Educação Básica, o MEC utiliza as taxas de aprovação coletadas pelo Censo Escolar, junto com o desempenho dos estudantes em língua portuguesa e matemática no SAEB, o Sistema de Avaliação da Educação Básica. O IDEB permite acompanhar o desenvolvimento da educação básica brasileira. O cálculo é feito por meio de uma escala que vai de 0 a 10. O índice dos anos iniciais do ensino fundamental passou de 6 em 2023 para 6,3 em 2025. Na rede pública, a pontuação foi de 5,7 para 6,1 em 2 anos. Para os anos finais do ensino fundamental, o IDEB nacional subiu de 5 para 5,3. Na rede pública, o indicador alcançou pontuação 5 contra 4,7 em 2023. No ensino médio, o IDEB passou de 4,3 para 4,5. Os dados indicam a evolução da aprendizagem e a estrutura da rede de ensino, que atende mais de 30 milhões de estudantes em todo o território nacional. Para o ministro da Educação, Leonardo Barchini, os resultados apontam qual deve ser a prioridade daqui para frente.
8: Toda a estratégia do Ministério da Educação, que é demanda do Plano Nacional de Educação aprovado em abril deste ano, é que a gente tenha um foco especial na aprendizagem.
4: Já o SAEB, o Sistema de Avaliação da Educação Básica, é aplicado a cada 2 anos para medir o desempenho de estudantes da educação básica por meio de testes e questionários. Em uma escala que vai de 0 a 500, no 5º ano do ensino fundamental, a nota em português passou de 207 para 215 pontos. Em matemática, de 218 para 227. Já no 3º ano do ensino médio, em português, o resultado foi de 269 para 272. Em matemática, de 263 para 268. Em 2025, foram avaliados quase 6 milhões de alunos em mais de 70 mil escolas. Reportagem Jéssica Gonçalves.
2: Estudantes que participam do processo seletivo do ProUni, o programa Universidade para Todos, podem conferir o resultado da segunda chamada.
1: O prazo para os pré-selecionados comprovarem as informações da inscrição começou hoje e vai até sexta-feira da próxima semana, dia 14.
2: A documentação exigida para essa comprovação deve ser apresentada diretamente na instituição de ensino superior para a qual o estudante foi pré-selecionado.
1: O resultado pode ser acessado pelo portal Acesso Único ao Ensino Superior, em acessounico.mec.
2: O Ministério da Educação chama professores e especialistas de todas as regiões do Brasil para participar do Banco de Avaliadores do Programa Nacional do Livro e do Material Didático.
1: O programa é responsável pela distribuição de livros para estudantes e professores da rede pública de ensino. As obras são renovadas a cada 4 anos.
2: Confira na reportagem de Luciana Colares de Holanda.
5: Professores e especialistas de todo o país podem participar da escolha dos livros que vão para as salas de aula da rede pública de ensino. Estão abertas as inscrições para o Banco de Avaliadores do Programa Nacional do Livro e do Material Didático, o PNLD. Os selecionados vão avaliar as obras inscritas nos editais do PNLD Atos Finais, voltado às obras didáticas, e do PNLD Literário Equidade, destinado às obras literárias. Nessa etapa da seleção, terão prioridade professores de língua portuguesa, matemática, história, geografia, ciências, arte, educação física e língua estrangeira, pedagogos e profissionais formados em letras, com foco em literatura e formação de leitores, também terão preferência. De acordo com Anita Stefani, diretora de apoio à gestão educacional da Secretaria de Educação Básica do MEC, hoje são cerca de 20 mil profissionais cadastrados. O banco é atualizado constantemente e os avaliadores são capacitados para atuar na avaliação das obras.
9: Essa capacitação busca garantir que todos os participantes utilizem os mesmos referenciais durante a análise e utilizem, né, de uma forma correta as fichas de avaliação, contribuindo para a qualidade técnica.
5: A participação no Banco de Avaliadores do PNLD é voluntária e gratuita. E a diretora de apoio à gestão educacional, Anita Stefani, explica que os profissionais selecionados no processo de avaliação pedagógica têm acesso a diferentes oportunidades de aprimoramento e reconhecimento.
9: Ao avaliarem as obras, eles estão também se formando como analistas de materiais didáticos e críticos em conteúdos, seja para a elaboração de materiais para os seus estudantes, quanto para a aplicação dessas obras didáticas na sala de aula.
5: Para se inscrever, basta acessar a página da Plataforma de Avaliação Pedagógica do PNLD no endereço pnld-avaliação.mec.gov.br e preencher as informações de perfil profissional. é preciso ter diploma de licenciatura plena ou de magistério reconhecido pelo Ministério da Educação e concluir um curso

0: Tecnologias serão aplicadas no dia 29 de novembro.
1: O Serviço Geológico do Brasil faz o monitoramento das bacias hidrográficas brasileiras. Isso quer dizer que ele monitora a subida e descida dos principais rios do país.
0: O trabalho ajuda na agricultura, previne situações trágicas relacionadas a enchentes e orienta prefeituras em situações de seca, por exemplo.
1: Este ano, o Serviço Geológico do Brasil também faz parte do grupo de órgãos federais que está atuando no painel do El Niño e vem acompanhando e divulgando boletins sobre os impactos do fenômeno climático.
0: Sobre tudo isso, nós conversamos mais cedo com a chefe do Departamento de Hidrologia do SGB, Andréa Germano. Acompanhe. Doutora Andréa, bem-vinda à Voz do Brasil. É um prazer ter a senhora conosco aqui. Vamos falar então de El Niño, né? O Serviço Geológico do Brasil divulgou algumas previsões para as principais bacias hidrográficas do país para os próximos 3 meses. E aí eu queria começar então falando por região, começando aí pela região norte e, né, Amazônia. Os principais rios, pelo que eu já dei uma olhadinha, ainda estão nos níveis normais, mas já em situação de vazante. O que a gente pode esperar para os próximos 3 meses?
2: Muito obrigada pelo espaço. O Serviço Geológico do Brasil agradece. O Serviço Geológico do Brasil é uma empresa ligada ao Ministério de Minas e Energia. E realmente a gente faz esse acompanhamento dos rios e monitoramento dos rios há 57 anos. Cobertura de toda a rede hidrometeorológica nacional e monitoramento de níveis de rios e volume de chuvas. A região norte hoje está nesse período, como você falou, já de vazante, né? Na sua normalidade, em todos os rios, na sua normalidade. E assim, o que preocupa é esse atraso do início das chuvas. Isso pode prejudicar aí a vazante, no caso, não ser mais crítica, né? Então, assim, esse atraso do período de chuvas realmente é hoje a nossa preocupação, mas por enquanto na sua normalidade. A gente faz simulações, né, para caso não chova, caso chova, então a gente vai tendo esse acompanhamento diariamente num cenário de 3 meses para poder também ter providências, a Defesa Civil tomar providências logísticas para as ações do norte.
0: Quer dizer assim, se a gente já está com os rios em vazante e as chuvas atrasaram, a gente pode ter uma baixa mais acentuada, é isso?
2: Exatamente, essa é a grande preocupação.
1: E no Nordeste há um alerta sobre os níveis dos reservatórios, né?
2: Exatamente. O SGB, ele acompanha junto com a Agência Nacional de Águas os reservatórios, né, através do sistema de acompanhamento dos reservatórios do Nordeste, também dos 9 estados do Nordeste, também em Minas Gerais. Mas a situação hoje, 5 de agosto, é de normalidade também, 50%, 51% da sua capacidade, né? Então a gente está mantendo esse percentual desde abril. Então ainda não é uma preocupação a região Nordeste.
0: Muito bem, então vamos falar agora de Sul, onde o El Niño talvez seja a região onde talvez a gente já esteja sentindo essa questão do El Niño de maneira mais intensa, né, mais acentuada. Já há problemas de cheias e transbordamentos. Como é que deve ser o próximo trimestre por lá, onde o alerta é maior?
2: E como você falou, né, a previsão de chuvas acima da média do El Niño pode elevar muito os rios, já materializado agora no mês de julho. Tivemos muitas inundações. Para você ter uma ideia, mês de julho no sul, na região do Rio Grande do Sul, em média chover 130 milímetros, a gente teve localidades com 430 milímetros, provocando então grandes impactos aí de inundação. E a preocupação geralmente é essa, de o solo já está muito úmido e ainda esse aumento das chuvas na região sul poder causar mais impactos de inundações na região sul.
1: Agora, no Cerrado e Pantanal, André, onde já costumamos ter seca nesse período, o que esperar para as bacias desses biomas?
2: Então, no Cerrado, na região sudeste, em termos de chuva, os modelos meteorológicos, que é nosso serviço geológico, a gente não trabalha com meteorologia, né? A gente usa a meteorologia para poder explicar a hidrologia. Mas os modelos de meteorologia estão muito discrepantes, vamos dizer assim. O que a gente entende agora nesse momento, não dá para falar do cenário de chuva, mas nesse momento que realmente as temperaturas já estão muito elevadas, aí sim a preocupação é mais para a questão de incêndios florestais. Então, monitoramento de rios, ainda estamos na normalidade para
0: Tudo indicando...

0: que Cerrado e Pantanal, em termos de águas, devem ficar ainda dentro da normalidade.
1: É, estamos já desde 2020, assim, com uma tendência de depreciação da capacidade dos rios na região do Pantanal, principalmente. Então, assim, na normalidade, já não digo que já, a gente já não vai, vem vivendo muito tempo isso. Então, mas não vai ser mais crítico ou menos crítico este ano especificamente.
0: É, quando a gente fala, então, de mudanças climáticas, é disso que a gente fala, né? A gente vai observando uma mudança no comportamento natural, no comportamento da natureza ao longo do tempo, né? Não é só no trimestre, não é só no ano.
1: Perfeito.
0: Como a senhora disse, já vem desde 2020.
1: Perfeito.
0: Né?
1: A gente não tem mais um Pantanal, uma região alagada há muitos anos. Então, isso realmente é um mudanças climáticas, não só o efeito de El Niño também, né? Então, isso é uma mudança climática que a gente vem evidenciando, principalmente nessa região.
2: Agora, doutora Andréa, como é que funciona esse monitoramento do Serviço Geológico do Brasil? Conta para o nosso ouvinte um pouco mais sobre como é esse trabalho.
1: O Serviço Geológico é o grande parceiro no campo e no escritório para fazer esse monitoramento, né? Além desse trabalho contínuo de monitoramento, de saber essas séries hidrológicas de longo período que nós monitoramos, né? A gente tem um serviço desde a década de 80, daí de realizar previsões hidrológicas, não só o momento atual, mas essas previsões hidrológicas, né, futuras. Começamos aí com bacias como o Pantanal, o Amazonas e o Rio Doce, que são bacias mais lentas, mas depois dos booms, dos desastres, como a gente chama aí nos anos de 2011, 2012, 2013, a gente começou a fazer sistemas de previsão hidrológica em bacias mais rápidas e também com o advento também do todo um monitoramento automático muito mais especializado, né? Então, assim, o que a gente faz? Além desse monitoramento do campo, a gente no escritório recebe essas informações automáticas que vêm por satélites, né? Então, de hora em hora a gente está recebendo o nível dos rios, a quantidade de chuva, e rodamos modelos matemáticos, hidráulicos, hidrológicos, para fazer essas previsões. Aí você vai me dizer, então a gente consegue saber com muita antecedência se vai inundar? Depende da região hidrográfica, depende da resposta da bacia hidrográfica. Então, se há localidades que a gente consegue fazer essa previsão com 75 dias de antecedência, mas outras localidades, em bacias mais de alta declividade, com uma menor área de drenagem, com até 4 horas de antecedência. Mas o que permite, no caso de inundações, retirar as famílias, retirar, então, assim, permite, a gente salva vidas com esse monitoramento e com esse sistema de previsão hidrológica.
2: Muito bem, nós conversamos com Andréa Germano, chefe do Departamento de Hidrologia do Serviço Geológico do Brasil. Muito obrigado por sua entrevista aqui à Voz do Brasil.
1: Muito obrigada a vocês. Até logo. Tchau, tchau.
3: A segurança no abastecimento de água passa também pela recuperação do meio ambiente.
2: Está aberta uma chamada pública para apoiar projetos de restauração ecológica e soluções voltadas à proteção de mananciais que abastecem grandes centros urbanos.
3: A chamada foi feita pelo Banco Nacional de Desenvolvimento Econômico e Social e deverá prever investimentos de 15 milhões e 20 milhões de reais com prazo de execução de até 48 meses.
2: As ações devem ter foco em restauração ecológica e em soluções baseadas na natureza, para combater a escassez de água nas regiões metropolitanas, como explica o superintendente da área de meio ambiente do BNDES, Nabil Kadri.
4: As propostas enviadas devem incluir ações de restauração ecológico-produtiva utilizando vegetação nativa, em áreas estratégicas para a proteção dos recursos hídricos, incluindo nascentes, margens de rios e outras áreas relevantes para a conservação dos mananciais.
3: Os projetos deverão contemplar regiões do Distrito Federal e entorno, São Paulo, Rio de Janeiro, Ceará, Mato Grosso, Rondônia e Acre.
2: Mariana Dias Vilas Boas, pesquisadora do Serviço Geológico do Brasil, fala sobre a importância da recuperação e preservação de mananciais que abastecem grandes cidades.
5: Com a ampliação da vegetação, a gente vai ter uma maior taxa de infiltração, esses aquíferos vão ter mais água, vai chegar mais água também nos rios através desses afloramentos das nascentes. Então, os projetos de recuperação, eles são projetos importantíssimos e têm uma relação direta com a segurança hídrica nas grandes cidades. E reduz consequências de inundação, eu aumento a recarga dos aquíferos.
3: A chamada pública está aberta até o dia 9 de setembro e pode ser consultada no site do BNDES.
2: O Brasil assumiu a presidência pro tempore da Aliança para a Segurança, a Justiça e o Desenvolvimento.
3: A entidade reúne países da América Latina e Caribe.
2: Na reunião de cúpula em Brasília, o Banco Interamericano de Desenvolvimento anunciou 4 bilhões de dólares para as ações integradas de combate ao crime organizado na região.
6: A América Latina concentra 8% da população mundial e é responsável por um terço dos homicídios ocorridos no mundo, de acordo com dados da Polícia Internacional. Esses números levaram à criação da Aliança para a Segurança, a Justiça e o Desenvolvimento, composta por 23 países e 14 instituições, como a Interpol. Um encontro em Brasília discute estratégias de prevenção e combate ao crime organizado na América Latina e Caribe. No primeiro ano de atuação da Aliança no combate ao crime organizado, foram destinados 1 bilhão e 400 milhões de dólares, o que corresponde a 60% dos recursos previstos para os 3 primeiros anos da iniciativa. A alta demanda dos países membros levou o Banco Interamericano a reavaliar os recursos destinados ao programa, elevando o montante para 4 bilhões de dólares. O ministro da Justiça do Brasil, Wellington Lima Silva, fala sobre a importância da aliança.
7: Nós estamos absolutamente convencidos da necessidade de intensificar essa interlocução com organismos multilaterais, em estabelecer tantas quantas sejam as tratativas, as interlocuções necessárias para aperfeiçoar e aprimorar essa estratégia.
6: Um protocolo também foi assinado para o repasse de 5 bilhões de reais ao Brasil, que assumiu a presidência pro tempore da Aliança pelos próximos 12 meses. Reportagem Cleide Lopes.
3: O Comitê de Política Monetária, o Copom, reduziu a taxa Selic, que é a taxa básica de juros da economia, de 14,25% para 14% ao ano.
2: Em comunicado divulgado hoje, o Copom afirmou que o cenário internacional ainda exige cautela por causa das incertezas sobre os conflitos no Oriente Médio.
3: A taxa Selic influencia outras taxas de juros no país, como as taxas de empréstimos, financiamentos e aplicações financeiras.
2: E essas foram as notícias do Governo Federal.
3: Uma realização da Secretaria de Comunicação Social da Presidência da República.
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3: Fique agora com o Minuto do TCU. Em seguida, as notícias do Poder Judiciário e do Congresso Nacional. Boa noite.
2: Boa noite e até amanhã.
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12: Supremo Tribunal Federal começa a julgar se proibição a jogos de azar é compatível com a Constituição de 1988.
13: Presidente Lula sanciona projeto de lei que regulamenta relevância para admissão do recurso especial no STJ.
12: Acordo firmado entre Tribunal Superior Eleitoral e Advocacia Geral da União prevê boas práticas sobre o uso da inteligência artificial nas eleições deste ano.
13: Boa noite, eu sou Marcela Luiza.
12: Eu sou Walter Lima.
13: O plenário do Supremo Tribunal Federal começou a analisar na sessão de hoje se a proibição a jogos de azar é compatível com a Constituição. Após as sustentações orais, o relator do caso, o ministro Luiz Fux, começou a votar.
14: Desde 1941, a Lei de Contravenções Penais proíbe a organização e exploração de jogos de azar, punindo os infratores com prisão simples, multa e outras penalidades previstas em lei. Isso inclui o jogo do bicho e as máquinas caça-níqueis.
13: Os ministros analisam se essa proibição, criada há mais de 80 anos, ainda é compatível com a Constituição Federal de 1988, ou se ela ficou ultrapassada.
14: Na prática, o Supremo vai decidir se a exploração de jogos de azar deve continuar proibida e punida pela legislação penal brasileira ou se essa proibição é incompatível com a Constituição.
13: A decisão, porém, não tratará da regulamentação de cassinos ou da exploração comercial dos jogos, temas que devem ser abordados em outras ações que tramitam na Corte.
14: O julgamento vai continuar na sessão plenária de amanhã.
13: O presidente da República, Luiz Inácio Lula da Silva, sancionou o projeto de lei que regulamenta a relevância para a admissão do recurso especial no Superior Tribunal de Justiça.
14: O projeto foi convertido na Lei 15.484 de 2026. Fátima Uchoa.
15: Com a relevância, segundo o presidente do STJ, ministro Herman Benjamin, o tribunal poderá concentrar esforços nos recursos que tratam de temas com maior impacto para a sociedade.
16: Não é de uma lei para atender interesses do Superior Tribunal de Justiça, mas da celeridade, da qualidade e da efetividade da prestação jurisdicional.
15: A nova lei deve tornar a prestação jurisdicional mais eficiente e permitir que o STJ concentre a atuação em casos com maior impacto jurídico, econômico, político ou social, que sejam importantes para uniformizar a interpretação da legislação federal, sem limitar o acesso dos brasileiros à justiça.
13: Tribunal Superior Eleitoral e Advocacia Geral da União assinam um acordo de boas práticas sobre uso da inteligência artificial nas eleições 2026.
14: O principal produto da parceria é o lançamento de um guia de boas práticas sobre o uso de IA no processo eleitoral. Fábio Ruas.
17: O documento vai servir como um manual de conduta com diretrizes técnicas detalhadas para partidos, candidatos, plataformas digitais, órgãos públicos e para a sociedade civil. O acordo ainda prevê a realização de cursos, seminários, workshops e eventos relacionados ao uso da inteligência artificial nas eleições, entre outras medidas.
13: Tribunal Superior do Trabalho mantém entendimento sobre desconto de dias parados em greves de longa duração.
14: Com a decisão, empresas vão poder descontar metade dos dias e trabalhadores vão ter de compensar a outra metade. Marla Lacerda.
18: A sessão de dissídios coletivos do TST autorizou duas empresas de Indaiatuba, no interior de São Paulo, a descontar metade dos 36 dias da greve realizada pelos empregados. Nessas situações, a Justiça do Trabalho admite, como regra adotada pela jurisprudência da Corte, a compensação da outra metade dos dias de paralisação. Esse entendimento, ele busca equilibrar o direito de greve com os efeitos da suspensão do contrato de trabalho durante o movimento. Para os ministros, o desconto integral dos dias parados pode gerar prejuízos econômicos excessivos aos trabalhadores.
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13: Uma boa noite.
14: E até amanhã.
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19: Está no ar o Jornal do Senado.
20: Eu sou Paula Groba.
21: E eu sou Humberto Pinheiro.
20: E estes são os destaques de hoje do Jornal do Senado, que começa agora.
21: Senado pode tornar hediondos e inafiançáveis crimes de pedofilia.
0: Pessoas com deficiência poderão ser consideradas idosas aos 50 anos.
21: Fim da aposentadoria compulsória como punição avança no CNJ e no Senado.
0: Boa noite.
1: Boa noite.
0: Crimes sexuais contra crianças e adolescentes podem passar a receber a punição mais rigorosa prevista na legislação brasileira.
21: O plenário do Senado pode votar o projeto que torna hediondos e inafiançáveis os crimes de pedofilia e outras violências sexuais contra crianças, adolescentes e pessoas vulneráveis. A reportagem é de Bruno Lourenço.
22: Projeto de lei aprovado na Comissão de Constituição e Justiça inclui no rol dos crimes hediondos condutas como a corrupção de menores, a satisfação de lascívia, caracterizada pela prática de atos libidinosos na presença de criança ou adolescente, a divulgação de cena de estupro de vulnerável e o compartilhamento de pornografia. A matéria também classifica como hediondos os crimes previstos no Estatuto da Criança e do Adolescente ligados ao tráfico internacional de crianças e à pornografia infantil, como defendeu a relatora, senadora Elisiane Gama, do Maranhão.
23: Nosso relatório é pela aprovação do projeto de lei com a redação corrupção de menores, satisfação de lascívia mediante presença de criança ou adolescente, favorecimento da prostituição ou de outra forma de exploração sexual de crianças e adolescentes ou de vulnerável, divulgação de cena de estupro ou de cena de estupro de vulnerável, de cena de sexo ou de pornografia.
22: O senador Everton, do PDT do Maranhão, apresentou proposta semelhante e pediu que as duas matérias sejam analisadas em conjunto pelo plenário.
24: Em que eu propus o aumento da pena dos crimes cometidos contra a dignidade sexual quando praticados na presença física ou virtual de crianças, adolescentes e também cônjuge, companheiro ou parente de vítima, consanguíneo ou afim, em linha reta ou colateral até o quarto grau.
22: A CCJ aprovou um pedido de urgência para votação no plenário.
0: E a Comissão de Relações Exteriores iniciou as discussões sobre as barreiras da União Europeia à carne brasileira.
21: O grupo de trabalho que trata do acordo do bloco europeu com o Mercosul ouviu integrantes do governo e do setor privado. Repórter Pedro Pincer.
25: A partir de 3 de setembro, passam a valer novas regras da União Europeia sobre o uso de antimicrobianos na produção animal. O bloco exige que o Brasil consiga comprovar que a carne exportada não foi produzida a partir de animais submetidos ao uso de antimicrobianos proibidos pelas autoridades europeias. De acordo com o presidente da comissão, senador Nelsinho Trade, do PSD de Mato Grosso do Sul, é preciso ouvir os setores que podem ser afetados pelas normas e buscar soluções em conjunto com o governo e a iniciativa privada.
26: Setores que, porventura, venham se sentir prejudicados, nos acionam, que nós iremos promover debates dessa natureza.
25: O chefe da missão do Brasil junto à União Europeia, embaixador Pedro Miguel da Costa e Silva, afirmou que o país terá de comprovar, por meio de auditorias, que consegue separar os produtos destinados ao mercado europeu e garantir que eles atendam às exigências do bloco. Representantes do setor privado afirmaram que o Brasil já dispõe da tecnologia necessária para fazer esse controle.
0: Aguarda votação no plenário um projeto que reduz para 50 anos a idade em que uma pessoa com deficiência seja considerada idosa.
21: O impacto do envelhecimento é maior para esse grupo de pessoas consideradas vulneráveis. Segundo a Organização Mundial da Saúde, pessoas com deficiência apresentam maior risco de desenvolver doenças crônicas, pior estado de saúde e, em alguns casos, podem morrer até 20 anos antes da população sem deficiência. Repórter Patrícia Oliveira.
27: O projeto que considera idosa uma pessoa com deficiência já a partir dos 50 anos, estende para esses indivíduos os mesmos direitos e a proteção garantidos às pessoas da terceira idade. A condição de idoso deverá ser definida por avaliação individual, médica, psicológica e social. Como destacou o relator do projeto na Comissão de Assuntos Sociais, senador Flávio Arnes, do PSB do Paraná.
28: Conforme a deficiência, podemos observar reduções na expectativa de vida que variam até algumas décadas para baixo. Se compararmos com a média da população, estamos longe de um patamar de igualdade.
27: Para o senador Paulo Paim, do PT do Rio Grande do Sul, relator na Comissão de Direitos Humanos, a proposta viabiliza a aplicação de conceitos de envelhecimento ativo específicos para pessoas com deficiência.
29: Minimizando
1: os possíveis impactos negativos do avanço da idade em um grupo social especialmente vulnerável.
27: O projeto que altera o Estatuto do Idoso já foi aprovado também na Câmara dos Deputados e está pronto para votação no plenário do Senado.
0: E a aposentadoria compulsória de magistrados pode deixar de ser uma punição prevista na Constituição, depois de o Conselho Nacional de Justiça oficializar o fim dessa penalidade no âmbito administrativo. O Senado pode analisar uma proposta que muda a Constituição sobre o mesmo tema.
21: A relatora, senadora Elisiane Gama, do Maranhão, afirmou que a decisão corrige uma distorção histórica. Repórter Pedro Pincer.
25: O Conselho Nacional de Justiça aprovou por unanimidade a proposta de resolução que acaba com a aposentadoria compulsória como a sanção disciplinar mais grave a juízes. A resolução aprovada segue entendimento da primeira turma do Supremo Tribunal Federal e também prevê a possibilidade da demissão como uma das hipóteses de punição. E o plenário do Senado pode votar uma proposta de emenda à Constituição que prevê o fim da aposentadoria compulsória como punição aos magistrados, promotores e procuradores e militares. De autoria do então senador Flávio Dino, atualmente ministro do Supremo Tribunal Federal, o texto foi aprovado pela Comissão de Constituição e Justiça em abril. A relatora, senadora Elisiane Gama, do Maranhão, afirmou que a decisão corrige uma distorção histórica.
2: É inadmissível o que a gente viveu ao longo da história do Brasil com esse tipo de prêmio para quem comete um crime, de que nós não podemos permitir castas de servidores públicos com privilégios.
25: Pelas novas regras, nos casos mais graves, o magistrado poderá ser colocado em disponibilidade com proposta de perda do cargo. Nessa hipótese, será imediatamente afastado das funções e passará a receber remuneração proporcional ao tempo de contribuição até a decisão definitiva do STF sobre a eventual perda do cargo.
0: Você sabia que nas eleições os votos em branco e nulos não são transferidos para nenhum candidato e não podem cancelar uma eleição?
21: Na prática, quem escolhe uma dessas opções deixa a decisão para os demais eleitores. Conheça mais sobre esses dois tipos de votos com a repórter Marcela Cunha.
3: Voto em branco vai para quem está na frente? E uma maioria de votos nulos pode cancelar a eleição? A resposta para as duas perguntas é não. Para votar em branco, o eleitor aperta a tecla branco e confirma. O voto nulo acontece quando é digitado um número que não corresponde a nenhum candidato ou partido. Nos dois casos, o voto é excluído da contagem que define o resultado. Não é transferido, não beneficia nenhum candidato e não é somado ao vencedor. O consultor legislativo do Senado, Gilberto Guerzoni, explica como essas duas situações aparecem na urna.
4: Mas a gente já viu que reduziu bastante o número de votos em branco, né? Já que a urna eletrônica abre uma tela. O eleitor tem que fazer alguma coisa de forma ativa ali, né? Ou ele propositalmente coloca um voto inexistente e confirma, o que leva à anulação do voto, ou ele tem que apertar a tecla de voto em branco.
3: Além de expressar uma decisão consciente, o voto nulo também pode ser resultado de um erro na digitação. Em 2026, serão 6 votos para deputado federal, deputado estadual ou distrital, 2 senadores, governador e presidente da República. Por isso, a recomendação da Justiça Eleitoral é levar uma colinha de papel.
0: E ao participar da abertura da exposição O Caminho do Voto, promovida pelo Tribunal Superior Eleitoral, o presidente do Senado, Davi Alcolumbre, afirmou que o processo eleitoral brasileiro está entre os mais confiáveis do mundo. Ele também elogiou a decisão do presidente do TSE, ministro Nunes Marques, de levar a mostra ao Congresso Nacional.
21: A exposição, aberta à visitação no anexo 1 do Senado, apresenta as etapas do sistema eletrônico de votação, do desenvolvimento das urnas à totalização dos votos e integra a programação da Semana Nacional do Sistema Eletrônico de Votação.
5: As pessoas que visitarem a exposição sairão daqui conhecendo melhor o percurso do seu voto e o papel que ele desempenha na construção do nosso país. Um Brasil comprometido com a democracia, com as eleições livres e diretas, com a alternância de poder e com a transparência no processo eleitoral.
21: Edição de Paula Groba e trabalhos técnicos de João Lira, o Jornal do Senado fica por aqui. Acompanhe agora as notícias da Câmara dos Deputados. Boa noite.
0: Boa noite e até amanhã.
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7: Câmara reforça a indenização por dano moral à vítima de violência doméstica.
8: Proposta facilita acesso de motoristas a postos de combustível nas estradas.
9: Projeto busca garantir saúde ginecológica de meninas a partir dos 10 anos.
10: Boa noite. Os deputados analisam proposta que visa assegurar a saúde ginecológica de meninas a partir dos 10 anos de idade no SUS. O projeto está em regime de urgência e pode ser incluído na pauta de votações do plenário a qualquer momento, como informa o repórter Antônio Vital.
12: Está pronto para ser votado no plenário da Câmara, projeto que torna a regra a primeira consulta ginecológica das meninas a partir de 10 anos de idade no SUS, o Sistema Único de Saúde. O projeto foi apresentado pelas deputadas Adriana Ventura, do Novo de São Paulo, e Grace Elias, do PL de Minas Gerais, com o objetivo de permitir que as meninas e suas famílias recebam orientações preventivas e adequadas sobre temas como vacinação contra o HPV, cuidados de higiene íntima, preparação emocional para a primeira menstruação e informações sobre métodos contraceptivos. A vacina contra o HPV é recomendada a partir dos 9 anos de idade. A proposta obriga o Ministério da Saúde a elaborar um protocolo para o atendimento ginecológico dessa faixa etária. As meninas deverão ser encaminhadas à primeira consulta quando houver sinais de proximidade da menarca, como é chamada a primeira menstruação. Além disso, determina que as secretarias estaduais e municipais de saúde providenciem a formação contínua dos profissionais da área, especialmente ginecologistas, para que estejam preparados para atender as meninas. O texto também estabelece que a consulta será acompanhada por um responsável e, quando necessário, uma equipe multidisciplinar, que poderá incluir psicólogos e enfermeiros. De acordo com a deputada Adriana Ventura, uma das autoras da proposta, o objetivo é reduzir a incidência de gravidez precoce na adolescência, evitar doenças sexualmente transmissíveis e contribuir para a prática de hábitos saudáveis.
15: Tanto a vacinação como a HPV, que é recomendada a partir dos 9 anos, cuidado de higiene íntima, preparação emocional para essa fase da primeira menstruação e demais, bem como informação sobre métodos contraceptivos. Isso é importante para prevenir gravidez precoce e outras complicações de saúde. Ele é muito simples, mas a gente acredita que ele pode provocar mudanças profundas na orientação das meninas brasileiras.
12: O projeto que torna a regra, a primeira consulta ginecológica das meninas a partir de 10 anos de idade no SUS, ganhou regime de urgência e pode ser votada a qualquer momento no plenário da Câmara, sem passar pela análise das comissões permanentes da Casa. Da Rádio Câmara, de Brasília, Antônio Vital.
6: Educação.
7: Jorge Sola, do PT da Bahia, defende projeto de sua autoria que regulamenta as escolas de saúde pública do SUS. A matéria já aprovada na Câmara e em tramitação no Senado reconhece instituições estaduais e municipais que formam profissionais, organizam estágios e apoiam residências.
16: Essa rede de escolas de saúde pública precisa e merece o seu reconhecimento, a sua regulamentação, para que dê, primeiro, mais visibilidade, mais estabilidade e maior capacidade de ampliar o orçamento destinado à formação de recursos humanos, ampliar o empoderamento dessas escolas para o ordenamento das práticas e dos estágios. Muitas vezes você tem a necessidade de organizar as vagas nos hospitais públicos, nos hospitais da rede do SUS, para a formação profissional e até, né, definir políticas públicas que visem estimular a formação de profissionais que ainda temos uma carência.
10: Jorge Sola assinala ainda que as escolas têm papel central na organização dos processos seletivos para residências médicas e na formação de especialistas em áreas com carência no país. Para ele, a falta de um marco legal e de uma estrutura de articulação nacional limita o potencial das instituições.
7: Professora Luciane Cavalcante, do PSOL de São Paulo, é autora do projeto que isenta do imposto de renda professores e demais profissionais da educação básica e superior. Ela explica que a medida busca valorizar a categoria e ampliar os investimentos na educação.
10: A deputada afirma que o Brasil investe pouco em educação, paga baixos salários aos docentes e que muitos municípios não cumprem o piso nacional do magistério. Professora Luciane Cavalcante argumenta ainda que, assim como outros setores recebem incentivos fiscais, os profissionais da educação devem ser priorizados.
17: Esse projeto, ele visa colocar no centro do orçamento público e do financiamento das políticas públicas os profissionais da educação. Quase 30% de todo o rendimento dos profissionais da educação ficam retidos na fonte com o pagamento do imposto de renda. Os profissionais da educação já trabalham em várias escolas para poder complementar a sua renda. Eles trabalham com alto número de estudantes por turma. Então, eles precisam desse investimento.
11: Trabalho.
7: A Câmara aprovou o projeto de lei que limita a jornada máxima de trabalho dos psicólogos a 30 horas semanais, sem redução do salário. A repórter Maria Neves traz mais informações sobre o texto que já foi encaminhado para análise dos senadores.
13: Uma das autoras do projeto, a deputada Érica Cocai, do PT do Distrito Federal, explica que atualmente a lei que regulamenta a atuação dos psicólogos não prevê limite de jornada de trabalho. Com isso, eles ficam submetidos a 44 horas semanais. De acordo com a deputada, a categoria é a única entre os profissionais que lidam com saúde e atenção psicossocial que não tem jornada de 30 horas.
14: Profissionais de psicologia têm o direito a uma jornada de trabalho que possibilite que ele tenha tempo para o seu aprimoramento acadêmico, mas ao mesmo tempo tempo para que possa cuidar da sua própria existência. Por isso, 30 horas para a psicologia é uma necessidade, não apenas dos psicólogos e psicólogas, mas uma necessidade do país que precisa desses profissionais atuando em todos os espaços.
13: A deputada Natália Bonavides, do PT do Rio Grande do Norte, também assina a proposta. Ao apresentar o texto, as autoras argumentaram que a redução da jornada de trabalho vai contribuir para a preservação da qualidade de vida e o adequado exercício da atividade profissional, que demanda elevado desgaste emocional e mental. O texto beneficia os profissionais com contrato de trabalho no setor privado. Para psicólogos que trabalham em empresas públicas, como seletistas, a nova jornada dependerá de dotação orçamentária e de autorização na Lei de Diretrizes Orçamentárias. Da Rádio Câmara de Brasília, Maria Neves.
11: Economia.
18: Marcelo Crivella, do Republicanos do Rio de Janeiro, aponta como positivos os resultados de emenda à Constituição que estende a imunidade de IPTU a templos religiosos instalados em imóveis alugados. Ele explica que a regra passou a valer em 2023.
19: Em 2022, ela foi promulgada, essa emenda à Constituição, em fevereiro de 2022. Como o IPTU incidia 1º de janeiro, ela passou a ter efeito apenas em 2023. O que significa ela? Antes dessa emenda, tinha a imunidade de IPTU apenas os templos próprios, aqueles que foram construídos pelos fiéis. Mas nós sabemos, pelo censo do IBGE 2022, que dos 580 mil templos religiosos, católicos, espíritas, evangélicos, 400 mil funcionam em imóveis alugados e eles não tinham a imunidade do IPTU. Com a emenda constitucional 116, passaram a ter.
7: Marcelo Crivella orienta igrejas, creches, asilos e orfanatos a procurarem as prefeituras caso tenham efetuado o pagamento do IPTU entre 2023 e 2026. Ele alerta que a cobrança é indevida nos casos amparados pela emenda, com possibilidade de restituição dos valores.
18: Bandeira de Melo, do PV do Rio de Janeiro, é um dos autores de projeto que cria um modelo próprio de funcionamento para as cooperativas solidárias. O texto define essas organizações como sociedades sem fins lucrativos, com regras de autogestão e articulação com a Política Nacional de Economia Solidária.
7: Bandeira de Melo informa que a proposta busca reduzir a burocracia para iniciativas da economia solidária, com prioridade para grupos economicamente frágeis. O projeto também prevê estímulo à participação das cooperativas solidárias em compras públicas, licitações e ações de desenvolvimento comunitário.
11: Desenvolvimento Regional.
18: Paulo Soares, do Podemos de São Paulo, apresentou o projeto que cria um programa para incentivar a universalização da coleta e tratamento de esgoto. Ele explica que a iniciativa também institui um fundo de assistência para socorrer municípios sem condições financeiras de investir no saneamento básico.
1: uma defesa da sustentabilidade e da compensação ambiental. Em que sentido? Aquele município que está cumprindo com todos os seus deveres na questão de saneamento, nas questões ambientais todas, ele ser recompensado por um fundo. E esse fundo também, ao mesmo tempo, socorrer os municípios que não têm condições financeiras de avançar no saneamento básico. Essa é uma gestão que envolve meio ambiente, envolve saúde pública.
7: Paulo Soares pede urgência na aprovação da matéria, ressaltando que o saneamento ainda apresenta desigualdades profundas entre regiões do país. O congressista esclarece que os recursos do fundo virão de penalidades, de fiscalização e de aportes internacionais de fomento.
18: Projeto de lei apresentado por Domingos Neto, do PSD do Ceará, visa facilitar o acesso de micro e pequenas empresas de turismo a financiamentos públicos. A proposta prioriza empreendimentos localizados fora das regiões metropolitanas.
7: O texto de Domingos Neto permite o uso de fundos garantidores e seguros de crédito em substituição ou complemento às garantias tradicionais. Para ele, a medida amplia o acesso aos recursos do Fungetur e dos fundos constitucionais para modernizar e fortalecer o turismo regional.
11: Transportes.
18: Avança na Câmara a proposta que busca facilitar o acesso de motoristas a postos de combustível nas estradas. A repórter Silvia Munhato tem os detalhes.
2: A Comissão de Viação e Transportes da Câmara dos Deputados aprovou o projeto que busca melhorar o acesso dos motoristas aos postos de combustíveis e rodovias sob concessão pública. A proposta inicial do deputado Capitão Augusto, do PL de São Paulo, dava 180 dias de prazo para que as concessionárias elaborassem planos de adequação das rodovias, evitando retornos muito distantes. O relator, deputado Zé Trovão, do PL de Santa Catarina, afirma que o problema é real.
20: E esse motorista, às vezes, ele tem que caminhar 5, 6 quilômetros para frente, fazer um retorno e voltar. O que nós estamos determinando hoje é o seguinte: olha, nós vamos criar acessos mais claros e mais fáceis para esses motoristas, para que o cara não corra o risco. Às vezes está na reserva, está chegando no final do seu combustível, vai fazer um retorno, ou um retorno que não está bem sinalizado, ou um retorno perigoso e acabar acontecendo um acidente.
2: Mas o deputado modificou o texto para atribuir à Agência Nacional de Transportes Terrestres a tarefa de tratar do problema no âmbito de sua atuação normativa e contratual. A proposta, que pretende facilitar o acesso do motorista aos postos de combustíveis em rodovias sob concessão, será analisada agora pela Comissão de Finanças e Tributação. Da Rádio Câmara de Brasília, Silvia Munhato.
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11: Segurança Pública.
7: Bibo Nunes, do PL do Rio Grande do Sul, é autor de projeto que amplia as punições para quem picha bens públicos ou privados. O parlamentar destaca que o texto prevê a suspensão da carteira de habilitação e das linhas telefônicas do infrator.
23: Nós temos que acabar com a pichação. Só suja a cidade. Tem que ser punido. É punindo que se gera respeito. Os pichadores, eles têm uma competição para ver quem é o louco mor, quem é o que consegue pichar e estragar o monumento que mais chame a atenção da sociedade. Então, esse projeto é para dar penalidade, punir quem presta esse desserviço ao Brasil, que é a pichação. E que nós, brasileiros, possamos ter nossas cidades, os nossos monumentos respeitados.
18: O congressista observa que a pichação causa, além dos danos materiais, prejuízos ao turismo. Bibo Nunes acrescenta que o projeto inclui a cobrança do ressarcimento pela restauração do bem pichado, com responsabilização do autor ou dos responsáveis legais em caso de menor de idade.
7: Alexandre Leite, do União de São Paulo, propõe substituir a prisão em regime fechado pela prisão domiciliar para quem deixar de pagar pensão alimentícia. O projeto do deputado também permite monitoramento eletrônico e saída para o trabalho remunerado.
10: Alexandre Leite explica que a prisão em regime fechado ficaria restrita a casos excepcionais, quando houver ocultação de bens ou má-fé do devedor. Ele argumenta que a medida busca aumentar as chances de pagamento da pensão sem impedir o exercício da atividade profissional.
3: Justiça.
7: Os deputados aprovaram nova regra sobre indenização por dano moral à vítima de violência doméstica. Entenda na reportagem de Paula Bittar.
4: A Comissão de Constituição e Justiça da Câmara dos Deputados aprovou uma proposta que reforça na lei o direito de indenização por dano moral nos casos de violência doméstica e familiar contra a mulher, desde que haja pedido expresso da acusação ou da parte ofendida. A reparação será fixada pelo juiz, inclusive criminal. A relatora na comissão, deputada Lídice da Mata, do PSB da Bahia, destacou a importância de garantir a indenização a essas mulheres.
5: Ela é uma vítima da violência e isso é conhecido pela sociedade e impacta sobre sua imagem na sociedade. E, portanto, ele garante o direito dessas mulheres a uma indenização por danos morais. A violência deixa as marcas que vão muito além das agressões físicas. Elas provocam sofrimento, ela compromete a saúde mental, ela afasta as mulheres do seu trabalho, ela deixa a mulher em situação de trauma. E, por isso mesmo, é essencial que a legislação assegure também o direito à reparação desses danos.
4: Segundo Lídice da Mata, a proposta tem inegável relevância, pois ao inserir a possibilidade expressa de reparação civil por dano moral decorrente de violência doméstica, fortalece a proteção dos direitos fundamentais à dignidade da pessoa humana, à integridade física, psíquica e moral e à igualdade de gênero, assegurando à vítima um instrumento adicional de reparação no âmbito civil. A proposta que estabelece o direito de indenização por dano moral nos casos de violência doméstica e familiar contra a mulher já pode seguir ao Senado, a menos que haja recurso para votação pelo plenário da Câmara. Da Rádio Câmara, de Brasília, Paula Bittar.
3: Consumidor.
10: Tarcísio Mota, do PSOL do Rio de Janeiro, é coautor de projeto que regulamenta a publicidade das apostas online. A iniciativa trata a atividade como tema de saúde pública e de defesa do consumidor, com o objetivo de restringir a propaganda das chamadas bets.
21: Do mesmo jeito que nós temos hoje regulações muito rígidas sobre propaganda, por exemplo, para as drogas legalizadas, como tabaco ou álcool, é preciso ter regras muito rígidas para as propagandas dessas casas de aposta online. Por exemplo, é inadmissível que elas continuem a financiar times de futebol, financiar campeonatos de futebol, que são, inclusive, a origem de grande parte dessas apostas. É inadmissível que, no meio da transmissão de um jogo de futebol, você tenha propaganda dessas casas de aposta como se fossem simples informações jornalísticas.
7: Segundo Tarcísio Mota, o projeto cria medidas preventivas para reduzir o endividamento e os impactos do vício sobre as famílias. O parlamentar também defende regras mais rígidas, com foco na proteção da saúde mental e dos direitos dos consumidores.
10: Projeto de Raymond, do PT do Rio de Janeiro, proíbe a veiculação de propagandas de apostas online em emissoras de rádio e televisão. De acordo com o deputado, a medida busca reduzir a exposição da população às chamadas bets em veículos que operam por concessão pública.
24: Então, o que a gente queria, na verdade, é que as bets não existissem no nosso país. Nós lutamos contra elas. Mas enquanto a gente não consegue abolir as bets no Brasil, e nós haveremos de abolir um dia, nós queremos proibir que elas sejam divulgadas, publicizadas nos meios de comunicação de televisão e rádio.
7: Raymond explica que o objetivo é minimizar os impactos das apostas sobre a saúde mental, o orçamento das famílias e o endividamento da população. Ele acredita que reduzir o alcance desse tipo de atividade protege os consumidores mais vulneráveis.
10: Termina agora o Jornal Câmara dos Deputados, produzido pela Rádio Câmara, com trabalhos técnicos de Everson Urani e apresentação de Val Monteiro e Luciana Vieira. Uma boa noite para você.
7: A Voz do Brasil volta amanhã. Boa noite.
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2: Ô, Anderson Leonardo, fala, Adrenalina, mostrar. Acorda essa criançada aí, vai.
3: Vou acordar. Vou

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3: Bom dia!
2: Bom dia, Sérgio!
4: Bom dia, turma! Bom dia, caboclada, quintou!
3: Hoje é quinta-feira, bom dia!
4: Bom dia!
3: Um novo dia está começando com muita alegria.
4: Surpresas! Muitas surpresas.
3: Você só precisa acreditar. Esse clima de alegria compartilhar.
4: Sorria.
3: Hoje é quinta-feira, dia de alegria. Sorria. Hoje é quinta-feira, dia de alegria.
4: Quintamos.
3: Hoje é quinta-feira.
4: Quinta-feira gostosa. Olha, gente, estamos vivendo a quinta-feira, dia 6 de agosto do ano 2026, vivendo a Semana da Cultura Nordestina, Dia Nacional dos Profissionais da Educação. Parabéns para você que trabalha na educação, tá? Educar é muito importante. Ah, hoje também é o seu dia. Parabéns para você, tá tudo de bom. Bora juntos, bora acordando o Brasil. Vamos que vamos. Tá na hora. Bora, bicharada, já tá despertando. Bora nessa, gente, bora acordar, turma. Estica o corpo, desamassa essa cara. Tá na hora, acorda aí, gente, bora. Tá na hora, né? Vamos acordando. Galinho do Sítio tá dando ar da graça. É o Brasil despertando pra mais um dia, pra mais uma manhã. Bora nessa, vamos que vamos, bora que bora. Bora esticando o corpo, passarinho que não deve nada pra ninguém tá batendo asas. E a Bruna Viola tá chegando. Sangue novo, nós é jeca, mais é joia. Bom

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2: Olha, bom dia pra você, tá? Uma quinta-feira gostosa.
3: Alô, bom

0: Lucas e Albert, Malu no Alô Bom Dia, o caprichadão número um das suas manhãs.
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2: Alô?
1: Alô? Alô, bom dia.
0: Bora falar com a caboclada feliz que vai acordando na quinta-feira, né? Bora saber quem está por cá. Alô, bom dia.
3: Bom dia, Caboclão Fontenelle.
0: Bom dia.
3: Aqui é o Raimundo da cidade de Aguaí.
0: Ô, Raimundo.
3: Eu gostaria de ouvir com Tonico Tinoco, Piracicaba.
0: Piracicaba, a moda é caprichada, vou caprichar pra você já já, alô.
4: Bom dia, Fontenelle.
0: Bom dia.
4: Aqui é Adalberto Itaubaté, São Paulo.
0: Adalberto.
4: Vou enviar uma alusão pra minha esposa Célia.
0: Legal.
4: A minha mãe Dulcinea, lá na cidade do Recife. É. Jaqueline, na cidade de São José do Egito, interior de Pernambuco. Rapaz. Um abraço a você. Saúde, sucesso e tudo de bom. Alô, bom dia.
0: Alô, bom dia. Boa quinta, meu irmão. Abração pra você e pra toda a família. Alô, bom dia.
5: Bom dia, Fontenelle. Eu já estou aqui sentado, meu querido velho banco aqui.
0: Que legal.
5: Sossegado. E ouvindo esse maravilhoso programa
0: bom
5: aqui.
0: Demais.
5: Falou. Gostaria de ouvir uma música aí com Tonico Tinoco.
0: Legal. Vou tocar essa aqui, ó. Piracicaba, pra você que vai despertando e acordando na quinta-feira. Alô, Maurício. Tá com nós em Araraquara.

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2: É moda boa, abraçando o Carlos. Ô, Carlão, tá em Peixoto, São Paulo. Matheus tá em Poços de Caldas, né? Aquele abraço. Eliomar Gonçalves em Canguaçu, Rio Grande do Sul, ligado com nós, né? Alô, Mariana Moura, em Corvilo. Aquele abraço, Brasil. Bom dia. Já foi.

Trio Parada Dura, Homem de Pedra, no Alô Bom Dia, o sertanejão caprichadão do seu rádio. Ah, bora mandar alô pra você que tá acordando comigo nesta quinta-feira. Grace Ramos tá em Caçapava. Ô, meu amor, bom dia pra você, obrigado. Silvana Esteves tá com a gente em Três Rios. Alô, Silvana, bom dia. Jurandi tá com nós em Parapuã também. O Fábio tá em Jacundá, na Bahia. Marcos Botelho, Caraguatatuba, tá no pé do Eita aí, Marcão. Janete está com a gente em Guaratuba, Paranazão. Ô, Janete, bom dia, meu bem. Milson Moreira, desperta com nós. A Elza Maria em Buritizeiro, Vandésio também tá por cá. Padre Claudinei em Reginópolis. Isso é muito gostoso, Brasil. Bom dia!

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0: 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Boa quinta-feira pra todo mundo! Bora juntos aqui no rádio e também na internet, tocando o néctar da música sertaneja!
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3: Olá, ouvintes do Alô Bom Dia e do amigo Sérgio Fontenelle. Aqui quem fala com vocês é o Dinei Sertanejo. Hoje, quinta-feira, um ótimo dia para você. Que Deus abençoe o seu dia, aonde você estiver. E continuando com a nossa playlist dessa semana, trago hoje uma música de 78, gravada por Craveiro e Cravinho, chamada Gente que Ouve Gente. Composição do saudoso Dino Franco e Bento Araquara. Gente, essa moda aí é uma moda bacana demais, e quem conhece Craveiro e Cravinho sabe da trajetória da família, né? Vinculada aí aos grandes César e Paulinho. Deixo pra vocês aqui então, Gente que Ouve Gente, de Craveiro e Cravinho, gravada em 78. Que Deus abençoe, até amanhã.

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1: Número 1 em moda boa, número 1 em participações, abraçando a Trindade, tá em São João del Rei. Alô, Neuza Gonçalves, Itapevi, São Paulo, Roseli tá em Campina das Missões, também no interior paulista.

0: Sozinho pelas madrugadas, os dois mineiros, no Alô Bom Dia, o programão sertanejão número 1 do Brasil, boa quinta.
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2: Alô?
1: Alô? Alô? Alô, bom dia.
0: Bora zapear pelo Brasil, bora falar com a turma, alô.
3: Bom dia, Sérgio Portinelli.
0: Bom dia.
3: Eu sou a Rosângela de Joanópolis.
0: Legal.
3: Eu gostaria de ouvir essa música que eu pedi, Barco de Papel. Ofereço pra todos vocês.
0: Obrigado, meu bem, vou caprichar pra você, tá?
4: Bom dia, Fontenelle.
0: Bom dia.
4: Ô, Fontenelle. Ele toca aquela canção pra nós, é isso?
0: Qual?
4: Esta casa tem goteira, pinga em mim com Sérgio Reis.
0: Aô, grandalhão Sérgio Reis, já, tá?
5: Bom dia, Fontenelle.
0: Bom dia.
5: Põe uma música aí pra mim. Meu nome é Elizabeth, moro em Carandaí, Minas Gerais.
0: Aô,
5: põe uma música com Tonico e Tinoco aí pra mim, os dois morenos.
0: Aô, moda, aí é boa, hein? Ó, tá chegando o grandalhão Sérgio Reis, pinga em mim.
1: Alô, bom dia.
0: Acorda aí, turma, tá na hora.

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2: Olha só, modão caprichado, só moda boa pra sua quinta-feira começar diferente.

Tunico e Tinoco, os dois morenos no Alô Bom Dia, o programão sertanejão número um do Brasil. Vai abraçando aí os corujões da madrugada, amigos do volante grande, caminhoneiros, né? Aqueles que cortam as estradas 24 horas, principalmente, né, gente? Na madrugada, o farol aceso e aí vai o caminhoneiro rasgando a escuridão, né, gente? E o silêncio lá fora é grande, viu? E pra aguentar o corujão da viagem, olha, nada melhor do que manter os olhos bem abertos. É, o caminhoneiro sabe a receita certa pra se manter com os olhos bem abertos aí, né? Tem que tomar aquele café forte, aquele café caprichado, forte, né, gente? Café fraco não dá certo, viu? E ouvir também aquela moda de amor, de saudade, isso daí é o verdadeiro energético do asfalto, pros amigos caminhoneiros que estão aí na estrada, né, gente? 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

0: Feira pra você, turma! Tudo de bom, viu? Tamo juntos no rádio e na internet. Aumente o volume do seu rádio. Vem comigo!
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3: Bom dia, moçada. No Centro do Agro de hoje, vamos falar da riqueza maior da fazenda, a água. Sem água, o agro não caminha. E o segredo para nunca faltar água no seu bebedouro é a recuperação das nascentes. Coisas simples, como cercar a área para o gado não pisar, plantar árvores nativas em volta, fazem a mina renascer e correr forte o ano inteiro. Cuidar da nascente é garantir a sobrevivência da propriedade durante a seca. Lembre-se, quem planta água, colhe fartura, em qualquer época do ano. Esse foi o Centro Agro, um ótimo dia de trabalho.

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1: Aqui a moda é caprichadona, tá, gente? É sertaneja de verdade. Abraçando o Roberto. Ô, Roberto Pedal, você tá bom? Tá em Mogi Mirim, tá com nós. Aquele abraço ao Carlos Simão, com nós em Cajuru. A Vânia tá em Araguari. Alô, Triângulo Mineiro. Eu

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2: Vamos despertando na quinta-feira. O Marcos está em Oriximiná, tá no Pará, né, Marcos? O José Walter em Lagoa do Curral. O pessoal da Bahia tá com nós. Emerson.

0: estar comigo o meu amigo Ronaldo Viola Filho.
1: Meu amigo Paulo Leite, é um grande prazer poder estar cantando com você.
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0: Paulo Leite com Ronaldo Viola Filho. Panos e Corações. Oh, moda caprichada.
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2: Alô?
3: Alô?
1: Alô? Alô, bom dia.
0: Bora dar voz a você que está em casa, você que está aí trabalhando, você que está despertando, bora falar com a turma. Alô, alô, bom dia.
4: Alô, Fontinelli, bom dia para nós, bom dia, bom dia.
0: Bom dia.
4: Vivemos aqui da cidade de Salto, forte dia, abraço, mas... forte, forte. Toca para nós, ele é morte do Ferreira.
0: Aí é moda, hein, nego?
4: Forte abraço, feliz quinta-feira.
0: Amém.
4: Nós que estamos sempre ouvindo Fontinelli, forte abraço.
0: Abraço forte pra dar sorte, é nós que tá por cá no Alô, bom dia. Alô.
5: Bom dia, Fontinelli, excelente dia, excelente quinta-feira com Jesus no comando, excelente, não pode nem tentar.
0: Com certeza.
5: Mandar uma modona daquelas...
0: Ah.
5: Caprichada pra nós aqui da Bahia, Aiquara.
0: Aiquara na Bahia, curtindo o Alô, bom dia, bom dia.
6: Bom dia, Sérgio Fontinelli.
0: E aí, meninão?
6: É o Mário.
0: Opa!
6: Mário Gabrovis, aqui da cidade de Pitanga, estado do Paraná.
0: Alô, Paraná!
6: Eu vou pedir um modão aí, Sérgio.
0: Qual?
6: Essa música quem canta é João Carvalho e Ronaldo Viola.
0: Ah.
6: E o título da música é Coração da Natureza, um abraço.
0: Valeu, meu irmão, Ronaldo Viola e João Carvalho. Coração da Natureza, moda bonita, hein? Pra gente recordar, você mandou bem, cabocrão. Pediu uma chique bacanizada.

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2: Abraçando a Mara, tá em Remanso, na Bahia. Washington Souza, em Nortelândia, Mato Grosso. Meu amigo Wellington está em Brás Pires, Minas Gerais. Edna, em Alfenas, sul de Minas. Boa quinta!

0: Aí é caprichada, é Chico Rei Paraná. Quem será seu outro amor, hein? 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

0: eu tô contigo em mais uma hora super gostosona do Alô Bom Dia. Com muita moda boa, bate-papo e a sua participação. Você promete que fica comigo? Bom dia!
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3: Deus abençoe você e toda a sua família. Mais uma quinta-feira abençoada, começando aqui no Alô Bom Dia com Sérgio Fontinelli. João capítulo 11, versículo de 19 a 27. Naquele tempo, muitos judeus tinham vindo à casa de Marta e Maria para as consolar por causa do irmão. Quando Marta soube que Jesus tinha chegado, foi ao encontro dele. Maria ficou sentada em casa. Então Marta disse a Jesus: Senhor, se tivesses estado aqui, meu irmão não teria morrido. Mas mesmo assim, eu sei que o que pedires a Deus, ele te o concederá. Respondeu-lhe Jesus: teu irmão ressuscitará. Disse Marta: eu sei que ele ressuscitará na ressurreição no último dia. Então Jesus disse: eu sou a ressurreição e a vida. Quem crê em mim, mesmo que morra, viverá. E todo aquele que vive e crê em mim, não morrerá jamais. Crês isto? Respondeu ela: sim, Senhor, eu creio firmemente que tu és o Messias, o Filho de Deus, que devia vir ao mundo. Abra sua Bíblia em Efésios capítulo 2, versículo 1. E vós outros estáveis mortos por vossas faltas pelos pecados. Olha como o pecado nos mata. A prova está aqui. Tiago capítulo 2, versículo 26. Assim como o corpo sem a alma é morto, assim também a fé sem obras é morta. Abra sua Bíblia em João capítulo 5, versículo 24. Em verdade, vos digo, quem ouve a minha palavra e crê naquele que me enviou tem a vida eterna e não incorre na condenação, mas passou da morte para a vida. Todas essas palavras comprovam tudo que a gente acabou de dizer. Não posso estar morto na fé. Não posso estar morto na fé. Em nome do Pai, do Filho e do Espírito Santo. Amém.
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3: Eu quero clamar agora por você, quero clamar pela sua família. Vem, Espírito Santo, enche todos os que estão acompanhando este programa agora. Libera, Senhor, para esta pessoa o que ela mais precisa, para o corpo e para a alma. Libera, Senhor, curas e libertações em nome de Jesus para esta pessoa que escuta e para toda a sua família. Eu clamo a tua poderosa bênção. Visita agora com bênção de proteção, a bênção que só o Senhor pode dar. Abençoe-vos o Deus Todo-Poderoso, Pai e Filho e Espírito Santo. Amém.
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3: E eu quero lembrar você, se você quiser ouvir mais pregações, mais meditação da palavra, basta você me acompanhar no meu canal do YouTube, Frei Gilson / Som do Monte, no meu Instagram, no meu Facebook, no meu TikTok, e lá você vai encontrar muito mais palavra de Deus para você.
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0: De volta, gente, amanhã, na sexta-feira gostosa. Agora tem ele, tem João Torres, Ela Bateu Asas. E aí, manda pra cá o dia e o horário que você tá ouvindo? Eu vou cadastrar você, vou caprichar aqui no cadastro. Boa quinta!
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2: Eu tô do seu lado, eu tô abraçando você. Vilmar Soares, Pirapora, Nortão de Minas, Valdir, José Gonçalves em Uberlândia, o Triângulo Mineiro acorda com nós. O Jarbas está com nós em São José do Rio Preto e o Jabes com a gente em Araraquara. Sérgio Henrique, Núcleo dos Bandeirantes, Brasília.

0: Zezé de Camargo e Luciano, 1993, Olhos de Lua.
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2: Alô?
1: Alô, bom dia.
0: Bom dia, com muita alegria, gente. Bora zapear pelo Brasil, bora falar com a turma. Alô, bom dia.
3: Bom dia, seu Pantanelli, tudo bom?
0: Tudo.
3: E aí, como que tá por aí, ó? A rádio aí.
0: Chique.
3: Que é Antônio, né, que tá fazendo na cama.
0: Ô, Antônio.
3: Acabou que tomando chimarrão quente aqui.
0: Bom.
3: Então, gostaria de mandar uma música aí pra todos os ouvintes da rádio.
0: Obrigado,
3: uma
0: irmão.
3: Música pra nós aí.
0: Agora.
3: Sertanejo aí.
0: Sertanejão caprichadão do bom é com nós. Alô, bom dia.
4: Fala, Fontinelli, bom dia, bom dia.
0: Bom
4: tudo
0: dia,
4: bem?
0: Bom dia, meu irmão.
4: Fontinelli, teu Zilo de Ubatuba.
0: Ô, Zilo.
4: Fontinelli, troca aquela música, o sino da igrejinha de Três Lagoas.
0: Eita, moda, hein?
4: Oferece aí, pô. Pra cima de Três Lagoas aí, eu morei aí muito tempo aí.
0: Ah, que legal.
4: Falou, Fontinelli, um abraço, meu irmão.
0: Um abraço forte pra dar sorte ao pessoal do Mato Grosso do Sul, Três Lagoas. Alô, bom dia.
5: Bom dia, Celso Pontioli. Aqui quem fala é o Francisco Barbosa.
0: Bom dia,
5: de Congonha, Minas Gerais.
0: Boa.
5: Aqui, manda uma moda pra nós aí, ó. Zé do Chapéu e Manuel do Vestido.
0: Nossa, essa eu não conheço.
5: A Geada Preta, 75.
0: Eu vou tentar ver se eu acho essa. Não conheço essa dupla. Ele chamou de Celso Portioli. Ai, gente, vamos nessa. Sérgio Reis, Pretinho Aleijado. 1.800.

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1: Alô, bom dia!
2: Alô, bom dia!
3: Bom dia para você, uma quinta-feira abençoada para todos nós, que você faça desta quinta-feira a melhor quinta-feira da sua vida. Eu vou fazer, e você? Faz então, manda tua mensagem para cá. Bom dia!
4: Eu

Meu reino encantado é o Daniel no Alô Bom Dia, o programão sertanejão número 1 do Brasil. Nesta quinta gostosa, começo de mais um dia, o estalo da lenha e o rádio ligado. Tem um som de interior, não tem, gente? Ainda mais quando você ouve aquela moda que faz você recordar e voltar no tempo, né? Antes mesmo, né, gente, da viola chorar, o barulho da lenha estalando no fogão. A lenha bem cedinho é o que faz realmente a gente recordar, né? Os bons tempos da infância, né, gente? Enquanto a água do café está fervendo aí na chaleira, aí você fica esperando ouvir aquela moda cabeceira caprichada que o Fontenelle toca para você poder começar a sua jornada de trabalho, para você poder começar mais um dia em nossa companhia, ouvindo o Fontenelle, ouvindo as modas cabeceira que eu toco aqui, tá bom? 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
5: Sou a Cleusa Reis de Bastos, participei do Alô Bom Dia, fui sorteada com lindo liquidificador maravilhoso, com a promoção do cantor Moisés Rico. 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

0: Olha, uma quinta-feira super bacana para você que tá acordando agora, você que já tá no trânsito, né? Tá indo pro trabalho, tá acompanhando a gente, você que tá aí, ó, já no trabalho, bom dia!
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3: A Toyota sempre teve uma ótima fama por aqui. Tudo começou com o Bandeirante em 1958. Depois veio a fábrica do Corolla em 1998. Mas você sabia que o grupo quase produziu caminhões no Brasil? As sondagens aconteceram em 1987 e envolveram cariocas e gaúchos. Em janeiro, Moreira Franco, governador eleito do Rio, visitou o Japão e ofereceu para a Rino, a divisão de pesados da Toyota, os prédios da Fenemê. Pouco depois, em abril, os japoneses visitaram o novo governador gaúcho, Pedro Simon, e conversaram com a Marco Polo sobre uma parceria. As negociações com a Rino seguiram até 1988, mas nada aconteceu. Entre 2007 e 2008, o grupo abriu fábricas na Colômbia e no México. O Brasil acabou perdendo uma das marcas de veículos pesados mais tradicionais do mundo. A empresa criou o seu primeiro bruto em 1917. Controlada pela Toyota desde 1966, a Rino está presente em toda a Ásia, Oriente Médio, Europa e América. Produz caminhões e ônibus. De olho no futuro, a marca também é uma referência na pesquisa de biocombustíveis, sistemas híbridos, elétricos e movidos a hidrogênio. Agora, em 2023, desde o dia 30 de maio, a Rino entrou numa nova fase. Fez uma aliança mundial com a antiga concorrente, a Mitsubishi Fuso. 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
0: Ah, agora tem João Mineiro e Marciano. Caminhão é assim no Alô Bom Dia. Olha, obrigado, viu? Amigos do Volante Grande, obrigado pela carona, tá bom? Meu amigo Mário Vitor está em Santarém, tá no Parazão. O Antônio Ribeiro. Ô, Antônio.

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1: Abraçando o Antônio Marcos, tá em saúde na Bahia, e o Antônio em Ribeirão Preto também com nós, a Cleusa Amorim está em Paranaguá, no Parazão, aquele abraço, alô Isaías, está em Sapucaia, no Pará, bom dia, boa quinta!

0: Rio Negro e Solimões, só lembranças. 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
1: Você pediu, você participou. 0800-558-0057.
2: Alô?
1: Alô, bom dia.
0: Bora pro WhatsApp, bora falar com o Brasil. O pessoal vai acordando e despertando com nós nesta quinta-feira gostosa. Alô, bom dia.
3: Bom dia. Sou Elisena de Marte, de Ibiraçu, do estado do Espírito Santo.
0: Oh, que legal.
3: Manda um alô pra mim, Elisena de Marte, de Ibiraçu, estado do Espírito Santo.
0: Alô, estadão do Espírito Santo, aquele abraço pra todos capixabas.
4: Que o Antônio, aqui de São Sebastião de Bela Vista, sul de Minas.
0: Ô, Tonho.
4: Manda uma moda pra nós aí.
0: Agora.
4: Teixeirinha, e ela tornou-se feira.
0: Ah, moda caprichada. O José Maria está em Santarém, no Pará. Ô, Fontenelle, tô por cá, hein?
5: Bom dia, Sérgio Fontenelle.
0: Bom dia.
5: É o Mário Gabroves aqui da cidade de Pitanga.
0: Oi, irmão.
5: Estado do Paraná. Toque pra nós aí a música Flor do Mato.
0: Legal.
5: Quem canta essa música? Jacó e Jacozinho.
0: Boa, vou caprichar. Agora tem o Teixeirinha. Ela tornou-se freira. Aqui no Alô, bom dia, tá? Abraçando você de todo o Brasil. Alô, Sérgio. Sérgio Basso. Tá em São José dos Campos, tá com nós. O Antônio, em São Sebastião del Rei.

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2: Ah, eu estou com você. Toninha Cândido tá em Santo André. Meu amigo Claudinho da Viola tá em Formosa. Goiás tá por cá. Arriê.

0: Jacó e Jacozinho, Flor do Mato, que modão caprichado, hein, gente? Modão daquele jeito. Olha, pra falar a verdade pra você, eu não conhecia essa moda, viu? Mas que legal, por isso que é bom, né, você participar e dar a sua sugestão, que nós vamos conhecendo, né? Novas modas aqui no Alô Bom Dia. 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

0: É muita moda boa, é muita música sertaneja para você começar sua quinta-feira bem diferenciada com a gente, viu? Vem comigo, aumenta o volume do rádio. O programa sertanejo número 1 do Brasil.
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2: Uma ótima quinta-feira para você, Sérgio Fontinelli, e amigos ouvintes do Alô Bom Dia. Antes da gente continuar, me acompanha lá no Instagram, @cesargalones.tv. Me segue lá, vai ser um prazer ter você comigo. Gente, uma coisa que sempre chamou atenção nas músicas de Goiás era a maneira simples de escrever. Ele não precisava inventar histórias. Escrevia sobre aquilo que conhecia, falava da vida na roça, da família, dos amigos, das viagens, da saudade e do amor pela terra. Talvez seja exatamente por isso que suas músicas continuam emocionando até hoje. Grandes artistas gravaram suas composições e ajudaram a levar sua obra para todos os cantos do Brasil. Mesmo sem aparecer muito na televisão, Goiás se tornou um dos compositores mais importantes da nossa música sertaneja. Amanhã estamos de volta com o último capítulo da história de Goiás. Um abraço para você, Sérgio Fontinelli, e para todos os ouvintes do Alô Bom Dia. Até amanhã!

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0: Agora são 6:02, 6:02 da manhã desta, hoje é uma quinta-feira, hoje é dia 6 do mês de agosto do ano de 2026, quinta-feira. Hora de eu falar 6:02, hora de eu falar bom dia melhor para você que está ligado aqui na Melhor FM. No novo ou velho e bom Radinho FM, aquele de faixa estendida, para você cravar no 82.9 e ficar de boa. Bom dia melhor para quem está conectado conosco pela Rede Mundial de Computadores, pela internet, nos acompanhando com áudio e vídeo, nos vendo e nos ouvindo. Áudio e vídeo lá na internet, nas mais diversas plataformas que a Melhor FM oferece para você acompanhar a sua programação. Bom dia melhor está entrando no ar na manhã desta quinta-feira, trazendo notícias, informação, utilidade pública, prestação de serviço, análises, comentários, mas acima de tudo participação popular. Este é um programa que prima e preza pela sua participação. Aqui o ouvinte não é mero ouvinte, o espectador não é mero espectador, ele é um partícipe, ele participa do programa, manda mensagem para cá com a sua opinião, pode ser a favor, pode ser contra, pode ser muito pelo contrário, não tem importância. O importante é que você manifeste a sua opinião. Mande sua opinião para cá pelo WhatsApp, 34044000. Traga um assunto para a gente tratar, para a gente abordar aqui no programa. Pode ser mensagem de texto, de áudio ou de vídeo pelo WhatsApp, 19-3404-4000. Sugiro que você adicione aí nos seus contatos o 19-3404-4000 para você mandar a mensagem que você quiser para nós aqui, a hora que você quiser, e vai para o ar, viu? Do jeitinho que você quiser. Pode ser mensagem com o seu nome, pode ser mensagem anônima, o importante é a sua participação aqui. Ou manifestando a sua opinião, ou trazendo um assunto para a gente debater, para a gente discutir aqui no programa. Daqui a pouco, além das imagens aqui do estúdio, da Avenida Lauro Corrêa da Silva, 3240, você verá as imagens das ruas de Limeira com o repórter Carlos Gomide. Repórter Carlos Gomide virá das ruas de Limeira daqui a pouco, trazendo as imagens, claro, mas trazendo também informações, aquilo que aconteceu noite passada, nesta madrugada, e está acontecendo na manhã desta quinta-feira aqui em Limeira. Comigo aqui no estúdio, da Avenida Lauro Corrêa da Silva, 3240, a consagrada Joyce Malziando, ela que está coordenando aqui a central de operações, malziando os computadores, operando a mesa de áudio e participando desse programa. Ela não é uma mera, operadora, ela é partícipe. Aliás, não só partícipe, representa o universo feminino nesse programa. É, afinal de contas, o universo feminino tem que estar representado aqui, claro. E a Joyce é representante do universo feminino. Não só, não mera operadora, participa do programa também, dando a sua opinião, sempre importante, essa visão feminina do mundo, que é diferente da visão masculina, sabia? É, as mulheres veem o mundo de uma maneira diferente da nossa. E eu acredito que seja uma maneira mais bonita de ver o mundo, espero que seja assim. Não é colorido, mais colorido do que o masculino, será? Bom dia, Joyce.
1: Bom dia, Ivan.
0: Em algumas situações, sim. Ou não tem nada a ver com isso?
1: Em algumas situações, sim. A gente tenta trazer os homens para esse lado também.
0: É. Mais colorido?
1: Mais colorido, mais florido.
0: Mais florido.
1: Mais alegre.
0: Mais alegre. Mais, eu diria, sem medo de errar, mais humano.
1: Mais humano.
0: Mais carinhoso. Né? Tem mais carinho, tem um olhar mais carinhoso para as coisas.
1: Mais atento.
0: É?
1: Sim, para algumas coisas sim.
0: É mesmo?
1: Uhum.
0: Ah, mas vocês não têm senso de direção. Como o nosso.
1: Depende.
0: O nosso senso de direção é melhor do que o de vocês.
1: Depende.
0: O nosso senso de direção é melhor do que vocês. Vocês se perdem por aí, é fácil, fácil. Começou a competição.
1: Aí daqui a pouquinho vem as ouvintes. O meu marido não sabe onde está a meia dele.
0: Bom dia, Joyce.
1: Bom dia, Ivan.
0: 6:06, 6:06. Olha, nesta quinta-feira, hoje, portanto, a Defesa Civil do Estado de São Paulo vai montar um gabinete de crise, gente, para monitorar ventanias de até 100 km por hora, que podem ocorrer neste final de semana em algumas regiões do território paulista. Acontece que um ciclone extratropical, chamado popularmente de ciclone bomba, é, de uns tempos para cá a gente ouviu até esse tipo de coisa. Já ouviu falar desse?
1: Não.
0: Desse carinha?
1: É a
0: Não?
1: primeira vez.
0: Ele tem um nome esquisito, Bombogênese, se eu não me engano. Bom, se eu não me engano, o nome dele científico é Bombogênese. Aí, para ficar mais fácil de falar, criaram esse apelido para ele, ciclone bomba. É, esse ciclone bomba, ou essa bombogênese, está se formando lá sobre o Oceano Atlântico, na altura da região sul do país, e dará origem a uma nova frente fria que espalhará nuvens carregadas também sobre o território paulista, aqui sobre a gente também. As rajadas de vento devem começar por volta das 2 horas da tarde desta quinta-feira. A Defesa Civil paulista estabeleceu para hoje um alerta laranja. Isso significa que os ventos devem ser de até 60 km por hora. Tá? Na sexta-feira e no sábado, deve ser ativado um alerta vermelho, pois nesses dias as rajadas de vento devem ser mais fortes, podendo chegar a 100 km por hora, principalmente no litoral, na região leste e nas regiões de serra daqui do estado de São Paulo. No domingo, o alerta da Defesa Civil passa para amarelo, com as rajadas de vento se deslocando gradualmente para o Rio de Janeiro. Para a nossa região, a previsão para hoje é de céu variando de parcialmente nublado a nublado, com sol entre nuvens. Há uma pequena possibilidade de pancadas de chuva durante a madrugada e também a partir da tarde, mas em pequenos volumes. Aliás, durante esta madrugada choveu. Choveu assim, né? Chuviscandinho, né? Nada mais do que chuviscandinho. É, então, também na parte da tarde pode ser que tenha algum outro chuviscandinho por aí. Chuvas assim de pequeno volume, né? Entre a sexta-feira e o domingo, entre amanhã e domingo, as chances de chuvas aumentam. Limeira teve ontem uma mínima de 15,8 e máxima de 29,2 graus. Estava calor ontem, hein, gente? Aliás, esse calorão todo é que faz essas coisas aí, né? Essas mudanças de tempo. A mínima dessa manhã está na casa dos 18 graus. E o IMET, a gente está vendo aí essas imagens do satélite aí eu colhi do site do CEPAG e da Unicamp. Mas o Instituto Nacional de Meteorologia, que também publica imagens do satélite Góes, o Instituto Nacional de Meteorologia publicou 2 avisos ontem. Alerta para tempestade, perigo potencial de tempestade, e Limeira, Iracemápolis, está lá, incluída nesse aviso do Instituto Nacional de Meteorologia. O aviso diz o seguinte, IMET publica aviso iniciando em 6 de agosto, portanto hoje, à meia-noite de 6 de agosto, terminando às 23 horas e 59 minutos, um minutinho faltando para meia-noite do dia 7, ou do dia 6, melhor dizendo. Então, dia 6, começando à meia-noite e terminando às 23 horas e 59 minutos, chuva entre 20 e 30 milímetros, ou até 50 milímetros por dia, né? Chuvas de 20 e 30 milímetros por hora, ou até 50 milímetros por dia, ventos intensos, 40 a 60 km por hora, e queda de granizo, baixo risco de corte de energia elétrica, estragos em plantações, queda de galhos de árvores e de alagamentos. Esse foi um aviso publicado ontem pelo Instituto Nacional de Meteorologia. Limeira e Iracemápolis estão incluídas aí nesse aviso. Então, hoje, chuvas de pequeno volume, né? E ventos de até, no máximo, 60 km por hora. E um outro aviso foi publicado de vendaval, perigo potencial de vendaval, do dia 7 de agosto, terminando no dia 8 de agosto. Ventos variando entre 40 e 60 km por hora, baixo risco de queda de galhos e árvores, Limeira e Iracemápolis incluídos. Então, gente, aquele vento de 100 km por hora, que a gente já começa a se preocupar, né? 100 km por hora já é para a gente se preocupar. Segundo o Instituto Nacional de Meteorologia, não tem previsão de a gente aqui na cidade de Limeira ter ventos de 100 km por hora. O que o Instituto Nacional de Meteorologia está dizendo é que nós podemos ter aqui até 60 km por ventos de até 60 km por hora. Então não é uma coisa assim para a gente ficar apavorado, tá? Né? Vamos e venhamos, ninguém está aqui para criar pânico, botar medo na cuca de ninguém. É, o aviso do Instituto Nacional de Meteorologia é esse: Limeira deve ter ventos de até entre 40 e 60 km por hora, tanto hoje quanto no final de semana. Ah, mas estão falando aí de ventos de 100 km por hora. É, mas não é para Limeira, tá? Ventos de 100 km por hora, eles podem ocorrer em alguma região do estado de São Paulo, mas para Limeira isso não está previsto pelo Instituto Nacional de Meteorologia. Falo isso até para deixar as pessoas um pouco mais tranquilas, porque às vezes as pessoas ficam, ah, um vento de 100 km por hora, ai meu Deus do céu, vai cair a árvore daqui da frente da minha casa. Calma que não é bem assim, tá? Muito bem. 6 horas e 12 minutos agora. É bom não ficar debaixo das coisas também, né? Ah, vento de 40, 60 km por hora não é vento muito forte. Mas é bom não ficar debaixo das coisas assim que pode cair na cabeça, né? É só tomar esse cuidado, o resto tá tudo certo. 6 horas e 13 minutinhos agora, 6 e 13. Você viu aí o que é bombogênese?
1: É, eu vi o nome.
0: Eu vi que você foi perguntar pro seu Google lá, eu dei uma olhada aqui, a Joyce já tá perguntando pro seu Google.
1: Ciclogênese explosiva.
0: É, não é bombogênese, então?
1: Não, é ciclogênese.
0: Ciclogênese, olha só. Olha a confusão. Ciclogênese.
1: Ciclogênese explosiva.
0: Explosiva. Tá. Aí criaram o bombo. Vamos botar um apelido nesse troço aí? Ciclogênese, não sei das quantas.
1: O brasileiro tem disso, né? Tem, a gente facilita o nome de tudo.
0: Ah, claro. Pronto, ficou conhecido como ciclone bomba. Ai, meu Deus do céu, vai explodir tudo. Não, primeiro porque o ciclone vai ser no alto mar. Nem vai ser aqui no território. No continente, vai acontecer no alto mar. Mas, mesmo assim, influencia, né? Todo as condições de tempo por aqui. Bom, 6 horas e 13 minutos. Vamos deixar a ciclogênese de lado e vamos para as notícias aqui de Limeira, que o repórter Carlos Gomide vai trazer para a gente a partir de agora. Eu espero, né, que a gente tenha aí uma conexão. O 5G de Limeira esteja funcionando na manhã desta quinta-feira. A gente tem uma condição aí de conexão com o repórter Carlos Gomide. Senhor Carlos Gomide, bom dia melhor para o senhor. E 5G. O tal do 5G. Ouviu falar no 5G? E a gente paga, né? A gente paga o 5G, viu? Não pensa não. Seu celular é 5G? Ah, meu celular é 5G. Conexão é 5G?
2: Câmbio.
0: Tô pagando, né? Mas eu tenho. O câmbio?
2: Pagar, você paga.
0: Pagar, eu pago. Agora tem.
2: Ter já é outra coisa, né?
0: Além de pagar, ainda quer ter?
2: Claro. Salve, salve, Ivan Schutzer. Bom dia.
0: Bonjour.
2: Pra você, pra Joyce, pros ouvintes. Tá tudo certo, né, Ivan?
0: Tudo lindo, maravilhoso.
2: É. Você viu que choveu?
0: Ah, chuviscandinho, né?
2: Chuviscandinho, né?
0: Chuviscandinho.
2: É, ontem caiu algumas gotas.
0: Aquele pinguim que bate na calha assim, sabe? Pem, pem, pem, né?
2: É. Durante 47 segundos, choveu um pouquinho mais forte. 47 segundos. Mas também já parou.
0: É.
2: 47 segundos depois... Esquece.
0: Aquele pinguim
2: e tinha ponto da cidade que tava seco.
0: Tem ou aquele seja... pinguim que bate na calha. Sabe aquele pinguim que bate na calha? Você escuta ele, vira do outro lado.
2: E dorme? Não, não, mas a chuva que eu tô falando caiu por volta de 9 horas da noite, mas antes. Caiu aquela chuva de 47 segundos e só também.
0: Não,
2: então
0: não...
2: é capaz nessa que hora... alguém na cidade fale assim: o Gomide tá ficando louco. Choveu? Choveu. Eu vi a chuva.
0: Eu não vi.
2: Em alguns pontos da cidade.
0: Nessa hora eu tava vendo. Cruzeiro e Juventude? Ou Cruzeiro e Chapecoense? Agora não lembro.
2: Eu sei que tava assistindo
0: o jogo. Nem lembro quem que eu tava assistindo agora, viu, rapaz?
2: de tão interessante que tava o jogo, pelo jeito.
0: Eu sei que o Cruzeiro ganhou.
2: Tava interessante o jogo, pelo jeito, né?
0: Tava uma maravilha. É. Eu vou até ver aqui se o Ciagro tá falando alguma coisa sobre...
2: Sobre chuva?
0: O quanto choveu, né? Deixa eu ver se o Ciagro tá trazendo aqui. Porque eu não vi essa chuva que você falou aí, eu não vi, não.
2: Não. Não, também se caiu 2 milímetros foi muito.
0: É,
2: mas choveu.
0: É, coisa de chuviscandinho.
2: Mas choveu que eu... Posso garantir que eu vi. Aliás, em algum momento eu tive que deixar o limpador de para-brisa do carro ligado de forma contínua para conseguir enxergar a frente do carro.
0: Isso é porque o senhor estava atrás de história para contar aqui?
2: Não, estava voltando para casa. Eu já tinha ido atrás da história. Aliás, falando em história, deixa eu passar para a Joyce um vídeo. Ô Joyce, eu vou passar um vídeo para você aí agora. Para você colocar no ar, de um dos casos, inclusive, que está registrado lá no plantão policial. Eu estive ontem no Parque Ecológico Fausto Esteves dos Santos. Sabe onde fica, né, Ivan?
0: Oh, claro que sei. Aquele que não saiu do papel até hoje?
2: Isso, É aquela área verde, para quem não conhece, entre o Parque das Nações e o CAP, entre o Parque das Nações e o CECAP, próximo daquela ponte que... foi reconstruída a questão de 4, 5 anos atrás. Rua Vitor... Como é que é o nome da rua aqui, meu Deus do céu? Deixa eu ver o nome da rua aqui para não falar besteira. Espera aí. Deixa eu ver. Oh, meu Deus. Aqui. Valdomiro Vitorelli.
0: Não é ali,
2: aquela rua.
0: Não é ali do lado daquela pracinha de... Ali no Parque das Nações, ali embaixo, tem uma praça onde tem uma academia de atividade física dessas de rua. Tá. É ali, né?
2: É ali mesmo.
0: Liga o Parque das Nações. Liga o Parque das Nações com a CECAP.
2: Isso, margeando o Anel Viário.
0: Isso.
2: Então você, no Anel Viário, quase chegando na rotatória do CECAP, se você olhar para a direita, indo sentido Novo Horizonte, né? Se você olhar à direita, você vai ver esse... Aliás, tem um nome esse local, parece que é 15 de setembro, alguma coisa nesse sentido. Praça 15 de setembro, alguma coisa nesse sentido. E do lado tem o Parque Ecológico Fausto Esteves dos Santos, e ali tem um corguinho.
0: Tem.
2: Sabe corguinho?
0: Tem.
2: Então, ali tem um corguinho.
0: O corguinho.
2: E foi dentro desse
0: corguinho. O corguinho do Parque Ecológico Fausto Esteves dos Santos, que vai se juntar com o... O córrego lá, como é que chama?
2: Córrego da Barroca Funda.
0: Córrego da Barroca Funda. Ele se junta ali, né? Mas eu nem sei se do Fausto Esteves dos Santos, esse corguinho do Fausto Esteves dos Santos, tem água ainda?
2: Tem.
0: Deve ter um fiozinho de água, né?
2: É, tem, porque tem nascente lá, né?
0: Sim, sim.
2: Lembra que a gente mostrou uma vez? Uma nascente lá?
0: É, lá pra cima tem.
2: Então, é perto da nascente.
0: Por isso que é o Parque Ecológico. Aliás, um lugar bonito, viu, Gomide? Eu teve uma época que eu saía de casa, eu ia fazer caminhada e atividade física aí nesse lugar, nessa pracinha aí. Porque é um lugar bonito, gostoso, ar fresco, ar puro. Está no meio de uma grande área verde, né? É, muito gostoso aí o lugar, bonito. Deveria, não está bem cuidado, precisava, né? O Parque Ecológico do Fausto Esteves dos Santos precisava estar implantado efetivamente, né? Coisas de Limeira.
2: É. Bom, foi ali no Corguinho, que tem margeando a rua Valdomiro Vitorelli, que populares encontraram um corpo, o corpo de um homem, dentro do Corguinho. Eu estive no local, viu, Ivan?
0: É mesmo?
2: E conversei com o GCM Rogério para entender. Não tem muitas informações, tá? Já vou dar um spoiler, mas a gente tenta entender junto o que aconteceu com relação à localização desse corpo. Vai. Tarde dessa quarta-feira, nós estamos aqui no Parque das Nações, próximo ao Parque Ecológico Fausto Esteves dos Santos, onde foi encontrado um corpo do GCM Rogério e o Santoro foram os responsáveis por essa ocorrência. Rogério, como é que vocês chegaram até esse local, cara? Conta pra mim, tudo bem?
3: Boa tarde. Tudo bem, boa noite. A gente estava em patrulhamento, avistamos populares, chamaram a gente, falaram que teria um corpo aqui no riacho. A gente veio até o local, foi constatado que se encontrava um corpo. E a gente estamos aguardando agora a perícia, corpo bombeiro, para ver o que vai ser feito.
2: Evidentemente a gente não tem como mostrar esse corpo, mas descreve ele pra gente. É um corpo de um homem, aparentemente de um homem, né? E me parece que ele tem as costas e o braço fechado de tatuagem, né?
3: Sim, é um corpo de um homem com as tatuagens meio alaranjada, costa fechada, os braços fechados, de cor meio branca, 1,65m, 70 no máximo.
2: Agora, não aparenta ser morador de rua, né?
3: A princípio, não. Não.
2: Mas é preciso que haja verificação, porque isso, esse local é conhecido, né?
3: A perícia chegando, o corpo bombeiro, o pessoal vão tirar ele da água para ver como que é a situação dele, entendeu? Familiares ainda nem chegou para fazer reconhecimento do corpo. A gente tá aguardando para ver qual a situação vai tomar.
2: Já sabe quem é a pessoa? Já
3: no momento ainda a gente não sabe dizer quem que é a pessoa. Se é algum conhecido, algum desaparecido.
2: E não dá para ver também se tem marca de violência no corpo, né?
3: No momento ainda não, só a perícia que pode dizer isso.
2: Muito bem. Bom, o procedimento aqui é o registro da ocorrência no plantão policial, encaminhamento, e aí cabe à Polícia Civil tentar desvendar esse mistério, né?
3: Exato, já foi passado já pelo senhor delegado, que vai entrar no plantão agora, já está ciente. A gente vai aguardar para verificar o que vai ser feito.
2: Pausa para o momento do sino da igreja tocando. Tá ouvindo aí, Ivan?
0: Não.
2: Dá pra ouvir ou não?
0: Não.
2: Não dá pra ouvir?
0: Bem no fundinho lá.
2: É. Eu tô aqui do lado da igreja catedral Nossa Senhora das Dores, aqui na rua Santa Cruz. E tá tocando, ó. A igreja foi aberta a questão de 20 minutos atrás e... Os sinos começaram a tocar agora.
0: É o sino das 6.
2: Anunciando um novo dia.
0: É o sino das 6:30.
2: É, das 6:20, né?
0: Deveria ser das 6:30. Não é muito. Não bate muito com o relógio. O sino não se entende direito com o relógio, não. Mas deveria não, ser, né? Das 6:30. É. Deveria ser 6 da tarde, a catedral. 6 da tarde e 6:30 da manhã. É, mas não, não, é, é, não, não é a filha. Na catedral, Nossa Senhora das Dores, que você está aí perto, 6 horas da tarde e 6:30 da manhã. Os sinos dobram. Os sinos dobram.
2: Dobram.
0: Os sinos dobram.
2: Muito bem.
0: Bom. Aliás, por quem os sinos dobram? Um clássico do cinema.
2: Por quem os sinos dobram?
0: Os Bee Gees tem uma música com esse título. Está dizendo a Joyce que os Bee Gees tem uma música com esse título, Por Quem os Sinos Dobram. Por Quem os Sinos Dobram foi um clássico do cinema.
2: Muito bem.
0: Aliás,
2: já parou também, viu?
0: Sim. Só voltando um pouquinho, Gomid, eu dei uma consultada no Ciago aqui. Foram 0,7 milímetros de chuva.
2: Tá vendo como é que choveu?
0: É. 0,2. 11 horas da noite de... Foi registrado às 11 horas da noite de ontem. E depois até a meia-noite. Mais 0,5 milímetros. Somando os dois, 0,7 milímetros de chuva. Então foi bem chuviscandinho aí a noite passada e essa madrugada.
2: Muito bem. Bom, voltando a falar do... Aliás, qual é a diferença entre um córrego e um riacho, Ivan?
0: Eu acho que é o volume de água, né? Creio eu, né?
2: Eu acho que o riacho é um pouquinho maior, né?
0: É.
2: O curso d'água, né?
0: É.
2: Bom, enfim, córrego, riacho, corguinho, como queiram chamar aquele local ali no Parque Ecológico, esse corpo estava lá. No final da tarde, o Corpo de Bombeiros esteve no local. Ele estava a um desnível de um barranco, assim, de uns 3, 4 metros para baixo, né? Esse córrego tem um desnível com relação ao barranco onde a gente estava, por exemplo, essa entrevista com o Rogério, e o Corpo de Bombeiros foi lá para resgatar o corpo, já que é considerado local de difícil acesso. Durante o trabalho pericial, Ivan, segundo o meu municipal, depois eu conversei com ele mais para o final da noite, durante o trabalho pericial, os peritos encontraram uma marca no pescoço desse homem. Contudo, e entretanto, não é possível determinar, pelo menos por enquanto, que aquilo trata-se de uma marca de violência. Tá? Então, tem uma marca de fato no pescoço, mas não é possível, não foi possível, pelo menos no local, determinar se tem alguma situação envolvendo violência

0: morte morrida ou morte matada. Se então, for morte morrida...
1: Então, aí me ajuda a lembrar aí, me ajuda a lembrar, como é que era o nome daquele, daquele matador em série que teve aqui em Limeira uma época?
0: Lagoinha.
1: O Lagoinha, Lagoinha. O tal do Lagoinha, que foi...
0: Tava lá.
1: Dizem que foi... Dizem não, ele foi. Ele matou uma meia dúzia, pelo menos, né?
0: É.
1: Aqui em Limeira, uma
0: época.
1: Eu
0: entrevistei ele certa vez. Nesse mesmo bosque, mas lá em cima, perto do Centro Pop.
1: Você entrevistou, exatamente. Sim, senhor. Eu tô tentando lembrar exatamente esse, essa situação aí. Lá atrás, nos antigamente, Lagoinha matou uma meia dúzia aqui em Limeira. Ficou conhecido como... Acho que foi o primeiro assassino em série de Limeira, né? O primeiro e único, talvez, assassino em série de Limeira. Pelo menos que a gente sabe, né? Pelo menos que a gente sabe, no nosso, dentro do nosso conhecimento, foi o primeiro, primeiro e único assassino em série de Limeira. Matou uma meia dúzia, pelo menos. E foi condenado, foi preso. A polícia botou a mão nele, foi preso, condenado, cumpriu pena. E agora, recentemente, você esteve lá. Nós estávamos trabalhando juntos. Nesta mesma época, você esteve lá no Parque das Nações, nesse Parque Ecológico Falso Esteves dos Santos. Por quê? Porque a guarda foi dar uma batida lá, a guarda municipal foi dar uma batida. Porque ali era uma cracolândia. Era uma cracolândia. Era não, deve ser até
0: era
1: hoje.
0: Era ou é, né?
1: É até hoje, é. Né? Mas era uma cracolândia, esse negócio é absurdo. E aí a guarda foi dar uma batida lá e quem é que tava lá fumando maconha no meio do mato junto com os cabras lá?
0: O Lagoinha.
1: Lagoinha.
0: O Lagoinha.
1: Fumando um brown lá, um baseado, sei lá o quê.
0: É, um beck.
1: Um beck,
0: o... é. Recentemente, a questão de alguns meses atrás, eu ouvi falar de novo nele. Ah, o Lagoinha e tal, sabe aquele negócio? Ah, ele tá lá e tal. Mas nunca mais vi também. Então deve estar vivo ainda, né?
1: Então, não, mas eu tô falando isso porque, para contextualizar a coisa, esse local aí que eu falei que é um lugar bonito, eu falei que eu fazia caminhada, eu fazia atividade física naquela academia ao ar livre ali embaixo, ar puro, ar fresco, uma grande área verde, mal cuidada, descuidada, abandonada pela dona prefeitura, tem um córrego do lado de lá do Parque das Nações... Na entrada do Parque das Nações tem um corguinho que vai desaguar lá no Barroca Funda. Desse outro lado aí, o Parque Ecológico Falso Esteves dos Santos, outro corguinho que vai desaguar na Barroca Funda. Enfim, lugar bonito pra caramba, cara. Com a área verde maravilhosa. Dois corguinhos do lado do outro ali, desaguando no Barroca Funda. Barroca Funda passando ali. Uma região da cidade, coisa mais linda. Mal cuidada, abandonada pelo poder público, né? Mas linda por natureza, né? E é isso aí, ó. É isso aí. Onde o poder público não tá presente, Gomide? É isso aí. A marginália toma conta, né?
0: Sim. Não tenha dúvida. Eu tô de cabeça baixa que eu tô procurando os meus arquivos, ó. O caso ontem eu li, eu tô com a informação fresca na cabeça, vou tentar passar a informação de acordo com aquilo que eu lembro de cabeça. Ontem à tarde, no fórum Spencer Van Pré, aconteceu o julgamento de um homem acusado de tentativa de feminicídio. Viva! O crime aconteceu em agosto de 2024, num condomínio de apartamentos da Avenida Nelson Aparecido do Nascimento. Lá na região do Jardim Santa Adélia, Antônio Simonetti, né? É, Vitório Lucato. Teve aquele vereador, né? Bom, enfim, o vereador não tem nada a ver, tá? É apenas um ponto de referência e uma lembrança que eu tenho. Esse homem tentou matar a mulher a facadas dentro de casa porque ele imaginou que teria uma quarta pessoa dentro da casa. Eu explico. Ele estava... foi um final de semana à noite e ele acabou saindo para comemorar alguma coisa, para confraternizar com alguém, e levou um amigo para dentro de casa. Eles usaram droga, álcool a noite

0: inteira. Enfim, e o cara invocou que tinha uma quarta pessoa dentro da casa. Sim. Se trancou no quarto com a mulher e acabou tentando matar essa mulher com facadas no peito, na altura da mama dela. Ela sobreviveu, inclusive ontem ela deu o depoimento lá, e esse homem foi condenado a 10 anos e 8 meses de cadeia por essa tentativa de feminicídio. Tá? Então, crime que ocorreu em agosto de 2024, 13 de agosto de 2024, que acabou ontem com a condenação do Leandro. O Leandro foi condenado, então, a 10 anos e 8 meses. Ele continua preso, foi preso em flagrante, que a Polícia Militar pegou esse cidadão logo depois do crime. Aí a prisão em flagrante foi convertida em preventiva e ele está preso até hoje, já cumprindo a pena. Então ele cumpriu aí praticamente 2 anos da pena dele. Vai ficar mais alguns anos preso. Pena dele ontem saiu a condenação, 10 anos e 8 meses de cadeia para esse homem que tentou matar a ex-companheira em agosto de 2024, dentro lá no condomínio, na Avenida Nelson Aparecido do Nascimento.
1: Quer dizer que esse crime aí aconteceu numa condição assim, os caras se reuniram para consumir drogas ilícitas e álcool também, é isso?
0: Isso.
1: Estavam dentro de casa, bebendo e usando outras drogas. Aí o cara ficou muito louco.
0: Muito louco.
1: E começou a ver coisa.
0: E ele só não matou a mulher pela intervenção da terceira pessoa que estava na casa.
1: Sim.
0: Que era um amigo do casal. O cara arrombou a porta e falou: "O que você está fazendo aí?" E aí quando ele arrombou a porta, ele encontrou a mulher já ferida. E ele conseguiu evitar que o marido concretizasse a tentativa de feminicídio, né? Consumasse a tentativa de feminicídio. O homem correu, só que aí quando o homem correu, a polícia já estava chegando. Ele foi poucos metros depois da portaria desse condomínio. Foi condenado, né? E talvez a ação dessa terceira pessoa tenha salvado a vida dessa moça. Que inclusive deu depoimento ontem, ela foi intimada a dar depoimento como testemunha, ou como vítima, na verdade, né? Mas ela participou da ontem. Eu recebi a informação da condenação por volta das 10 para as 11 da noite. Então foi mais ou menos que a gente terminou o julgamento desse homem lá no fórum Spencer Van Pré, o fórum aqui do centro da cidade. Falando em fórum, falando em prisão, lembra do homem do roubo ao trailer, que ele apontou a faca para a garganta da criança?
1: Foi. Você falou ontem aqui.
0: Tu viva? Tá preso. Ficou preso, viu?
1: É, né?
0: Passou por audiência de custódia ontem e o juiz da 4ª Vara de Garantias lá de Piracicaba, que é o responsável pela realização da audiências de custódia, acabou determinando que ele fique preso preventivamente, ou seja, sem prazo para terminar. Ele disse que a colocação em liberdade, né, desse homem causaria problemas para a paz, para a ordem pública.
1: Ordem pública, porque os caras queriam lixar o rapaz.
0: É. E tomou um couro, viu? Que eu conversei com uma pessoa que mora naquela região ontem, à tarde. Rapaz, ela falou, aí ele apanhou bonito. Bom, enfim. E ele já tem outras passagens. Ele já tinha sido beneficiado uma vez pela saída, pela conversão, né? Pela liberdade provisória durante uma audiência de custódia. Então, por conta da reincidência e por essa questão de ordem pública e o fato dele poder voltar a delinquir, ele foi preso preventivamente. Vai ter um tempinho para pensar o que ele fez na cadeia. Viva!
1: É para o bem da ordem pública, né? Manter o cara guardado aqui.
0: Deixa ele quietinho lá.
1: Deixa ele guardado por bem dele mesmo, né?
0: É verdade.
1: Da ordem pública e da integridade física do rapaz.
0: Porque ele é capaz de...
1: Diz que tem a Lei Maria da Penha, a Lei Maria da Lenha também, né?
0: Maria da Lenha, né?
1: Conhece a Maria da Lenha?
0: Conheço.
1: Maria da Lenha. Maria da Lenha com caibro na mão, desculpa, rapaz.
0: É, né?
1: Fala pra você.
0: Mas não é a Maria da Lenha que desce a lenha, né?
1: Nesse caso aí não foi a Maria da Lenha, né?
0: Não. Ô, Ivan, vamos conversar sobre um assunto delicado agora, que merece todo o cuidado.
1: Mais um.
0: Em a gente falar. É, mesmo porque envolve um caso de autoextermínio, sabe? Tem aquele negócio de, ah, não pode falar de caso de autoextermínio, porque você vai estimular a pessoa a fazer isso e tal. Mas em algumas situações, Ivan,
1: não, esse já
0: que
1: é um
0: a gente vê...
1: Esse já é um conceito ultrapassado, viu, Gomide?
0: Mas tem gente
1: pode...
0: ainda que concorda
1: esse não isso. Se pode falar, no passado era assim. No passado, os casos de suicídio não eram divulgados pela imprensa. Não se podia divulgar, porque havia todo esse conceito de que, ao se divulgar casos de suicídio, você estimularia pessoas que estão em fragilidade emocional. Você criaria uma condição para que essa pessoa quisesse imitar o gesto. O conceito mudou, não é mais esse. O conceito é o seguinte: deve-se falar, sim, dos casos de depressão, dos casos de suicídio. Os especialistas recomendam só uma coisa. Tem um detalhe. Deve-se falar, deve-se tratar abertamente desse assunto, para que as pessoas procurem, deve-se incentivar as pessoas a procurar atendimento médico, tratamento médico, da sua saúde mental. As famílias devem apoiar as pessoas que estão passando por momentos de depressão. Mas tem que se tomar um cuidado. Não se deve divulgar a forma, o meio utilizado.
0: Sim. E a gente aqui vai tomar um cuidado a mais e não divulgar endereço, nome da pessoa.
1: Claro.
0: Porque a gente coloca em... A gente expõe demais uma situação para uma família que já está fragilizada. Inclusive, nesse caso em especial, Ivan, porque quem localizou o corpo desse homem, desse jovem, foi a mãe dele. Então você imagina como é que essa mãe está, né? Bom, e tem um detalhe que a gente precisa tomar bastante cuidado e alertar as pessoas que isso de fato acontece. A mulher acionou a polícia militar. Eu não vou dar a idade, vou dar endereço para não expor de família, mas o caso está lá registrado no plantão policial, tá? Ontem, no começo da noite, a mulher ligou para o telefone 190 da polícia militar pedindo socorro, porque ela havia encontrado o filho dentro do quarto dele. O corpo do filho já no quarto, dentro do quarto dele. Bom, a polícia militar foi até o local. Cabos William, que é irmão do Cabo Ovidio, o Cabo William e o Cabo Paulo foram até o local, atenderam o pedido de socorro dessa mulher. E quando eles entraram no quarto, de fato, constataram que o filho estava ali numa situação de aparente morte, a princípio aparente morte. O SAMU foi chamado, a equipe médica foi até o local e aí constatou que, de fato, esse rapaz estava morto. Segundo a mãe dele, ela chegou em casa, ela tinha saído de casa por algum período curto de tempo, e quando ela saiu, o filho estava bem, e quando ela voltou, ela já encontrou o corpo na situação em que ela encontrou. Só que é assim. A mãe informou para os policiais que ele, o filho, estava sendo pressionado e ameaçado por agiotas devido a algumas dívidas que ele contraiu com essas pessoas, né? Na tarde do mesmo dia, um homem, e aí ela fala o nome do homem aqui, esteve na residência e cobrou uma dívida que o filho teria com ele. E que, no celular do filho, seria possível ele, no celular dela, seria possível os policiais encontrarem conversas dele, do filho, com agiotas, pedindo dinheiro emprestado, negociando, aquela coisa toda. Tal. Bom, a polícia científica foi acionada, foi feito o exame pericial no local. Os indícios levam a crer que de fato foi um caso de auto-extermínio. Como a gente não vai divulgar a forma, então entenda-se de que havia ali sinais de que ele havia atentado contra a própria vida. E o caso foi registrado como suicídio consumado, auto-extermínio consumado no plantão policial. Se é isso mesmo, precisa agora entender se houve instigação ao auto-extermínio, que também é crime, ou se ele tomou essa decisão por conta própria, por conta da dívida, dessas dívidas que ele teria com esses agiotas. E fica o alerta mais uma vez, tome cuidado com jogos, tome cuidado em pegar dinheiro emprestado com agiota, porque, infelizmente, vez por outra, a gente vê casos semelhantes como esse acontecendo na cidade, Ivan, infelizmente.
1: 6:44, 6:44, vamos deixar para a polícia investigar esse caso, pode ser um caso de suicídio, mas pode ser também um crime, né?
0: É auto-extermínio. Eu não vou falar a forma, porque a gente não vai divulgar a forma, mas eles encontraram provas, a forma com que o corpo foi encontrado dá a entender ou subentende-se que ele de fato cometeu o auto-extermínio. Resta saber se ele foi instigado a cometer o auto-extermínio, o que seria crime. Talvez não, mas a pressão desses agiotas talvez tenha feito ele ter esse ato translocado. Então, é necessário esperar mesmo a investigação da polícia, mas que foi auto-extermínio foi, viu, Ivan? Ele foi encontrado numa situação mesmo de classe extermínio.
1: 6:45 agora, mudou completamente aí a iluminação. Nós estamos com iluminação natural onde você se encontra, né? A iluminação natural, porque a iluminação artificial, a iluminação pública já foi desligada.
0: Já. Tem a nossa iluminação aqui, né? Pra dar um grauzinho na luz, mas, ó, se eu apagar, quer ver? Deixa eu apagar aqui pra vocês verem. Ó lá, apaguei, tá vendo? Já dá pra me ver sem luz, não dá?
1: A luz natural deixa mais, até mais bonita a imagem.
0: É, mais bonita, com esse rosto acabado no ar, mas você tá querendo falar demais também.
1: Mais bonita em termos,
0: deixa,
1: né?
0: Deixa eu desligar essa outra luz aqui, que tem uma luz aqui também, peraí. Pronto, essa aqui é só pra dar um fundinho. Pronto, aí, ó. Agora eu estou completamente sem luz. Melhorou, Ivan?
1: Tá. Luz natural, né, cara? É outra coisa, né?
0: É. Bom, teve caso de adulteração de sinal de veículo automotor. Um caso estranho, porque os policiais militares estavam uma moto que estava transitando pela Avenida Dr. Lauro Corrêa da Silva, lá na região do Jardim São Lourenço. A moto, a carcaça era de uma moto e o motor era de uma mesma moto, mas de uma cilindrada maior, sabe? Carcaça de uma moto 125, o motor de uma moto 160. Os policiais acharam estranho, fizeram a abordagem, foram lá pesquisar número de chassi e tal, todos eles íntegros. No registro da moto, a internet hoje está difícil, hein? No registro da moto, a documentação tudo em ordem, vistoria, transferência recente, mas o motor da moto não corresponde ao modelo. O modelo é 125 e o motor é 160. Mas o motor está legalizado, a moto está com a documentação em ordem, com a ligação entre essas duas peças, né, o chassi e o motor, com transferência recente feito por um órgão fiscalizador credenciado pelo Detran, ficou meio esquisito de tentar entender essa história sem uma análise mais aprofundada. Fato é que o caso foi levado para o plantão policial. Dr. Rodrigo Rodrigues achou por bem, até por conta dessa questão de transferência, de autorizada por órgão fiscalizador, vistoria, ele falou, eu não vou prender o cara, mas a moto a gente vai apreender para fazer esse exame pericial. E ele, no histórico da moto, né, no documentação da moto lá, puxou lá a placa no sistema da polícia, tem uma apreensão dessa moto num outro momento em Ribeirão Preto, mas pertencia a um proprietário anterior. Estranho, né? A moto, chassi de uma moto, motor de uma outra moto, a moto já foi apreendida, foi liberada, passou por vistoria, foi feita a transferência pelo Detran pro atual dono. O atual dono falou que, olha, não, eu não mexi, do jeito que eu comprei a moto tá aí. É um caso sui generis, viu, Ivan?
1: Não é um desses, não é um desses casos do só pra rodar?
0: Eu acho que não, viu, Ivan?
1: Não.
0: Porque é só pra rodar com o licenciamento pago? Com a transferência feita? Quer dizer, se foi feita a transferência, ele passou por vistoria, correto?
1: É. E como é que passou por vistoria um troço desse?
0: Então, é o que a polícia vai tentar descobrir agora. Por quê? Que a carcaça de uma moto 125 está com motor 160, o chassi da moto está em ordem, o número do motor está em ordem, corresponde àquele motor, só que é uma moto diferente. É. Daquela que ele foi produzido para...
1: E está legalizada.
0: Para concursar, né? Está legalizada. Está legalizada. Transferência feita, licenciamento pago, IPVA, tudo certinho, tudo corretinho. A única inconsistência é um chassi de 125 com um motor de moto 160.
1: O que pode ter acontecido é o cara ter, depois da legalização, trocado o motor.
0: Então, mas aí o número do motor não bateria com o número do chassi. Foi feita essa comparação. Ó, esse motor é para estar em que moto? Esse motor é para estar na moto que ele estava, do chassi que ele estava. Não dá para entender. Enfim, são coisas que a polícia agora vai trabalhar para investigar. Eles fizeram a ligação entre chassi e motor e os dois combinam. O número do chassi acusa que tem um número de motor relacionado a ele, que é o motor que está na moto. Estranho. Esperar para ver o que vai acontecer. E nós tivemos mais dois casos de tráfico de drogas. Aliás, a cidade tem contabilizado tráfico de drogas todos os dias. Eu fiz um levantamento recente para a Gazeta de Limeira, Ivan, apontando que no primeiro semestre... O que você está dando risada? Que você viu alguma mensagem aí, está dando risada, né?
1: Eu li uma mensagem aqui, não teve como não rir.
0: Ah.
1: A Imaculada Silva mandou uma mensagem aqui no YouTube dizendo assim, linda imagem com o Gomide no meio.
0: Não, então tá bom, então eu só deixo a linda imagem, pronto. Eu vou fazer...
1: Tem uma linda imagem com o Gomide no meio.
0: Eu vou fazer a última... Eu vou fazer a última... Último registro aqui sem aparecer, pra só ficar a linda imagem. Pronto. Kaiser Ivan Voigt, seu xará, Ivan?
1: Como é que é?
0: O Ivan Voigt, seu xará, pediu assim, Gomide, bom dia. Pede pro xará falar da série de flexões e abdominais nível 5 que ele fazia antes dessa caminhada que ele disse que fazia. E aí ele me passa uma outra mensagem aqui, que é uma coisa particular minha aqui, que ele tá me ajudando num negócio lá. Então ele pediu para você falar a respeito dessa série de flexões e abdominais que você fazia, viu?
1: Não, isso é lenda urbana, eu não fazia flexões, não. Nem não. Abdominais. Nunca tive preocupação com flexões e abdominais, não.
0: Só a caminhada que você fazia?
1: É, a caminhada e um pouquinho de exercício ali naqueles equipamentos ali daquela academia ao ar livre lá.
0: Sim.
1: Tem alguns equipamentos lá que dá pra você fazer um pouquinho de musculação e tal. Nada? Tá, fala pro Ivan parar de se preocupar com isso. Que...
0: Ah, manda o Ivan chupar uma meia, né?
1: É, eu não...
0: É melhor,
1: esse,
0: né?
1: Esse negócio de melhor. Ficar bombado não é comigo, não.
0: É. Posso mandar um abraço?
1: Ô, deve.
0: Devo? Sabe quem eu encontrei anteontem? Era pra eu ter falado ontem dela. Esqueci. Sabe quem que eu encontrei ontem na porta da Gazeta de Limeira?
1: Quem?
0: Eu tava lá trabalhando na Gazeta, Edmar Ferreira entra, fala assim, ô Nerso, ele me chama de Nerso. Não me pergunto por quê, mas ele me chama de Nerso. Ô Nerso, tem uma pessoa aí na frente querendo te conhecer. Falou que é tua fã. Aí eu falei que você tava aqui dentro e ela tá lá fora te esperando. Olha as coisas que o Edmar me prepara. Aí eu falei, ah, tá bom, vou lá ver quem é que quer me conhecer. Fui lá e conheci a Dona Cleide. Conhece a Dona Cleide, Ivan?
1: Dona Cleide. A Dona Cleide.
0: Não conhece a Dona Cleide, pelo jeito, né?
1: A Dona Cleide. Pô, a Dona Cleide.
0: É. A Dona Cleide, Ivan... É. Agora, deixa eu falar uma coisa. O marido falecido dela, certamente você e boa parte da cidade conhece. A Dona Cleide é viúva do Chiquinho Altimari.
1: Puxa vida. Claro que conheço Dona Cleide.
0: Dona Cleide, viúva do Chiquinho Altimari,
1: uhum,
0: que por muito tempo trabalhou na Mix, né? Que depois tornou-se Melhor FM, foi coordenador da rádio. Enfim, acho que um dos maiores nomes do rádio limeirense é o Chiquinho Altimari, né? Que faleceu há questão de, acho que, 6 ou 7 anos atrás, talvez, mais ou menos. E que hoje, Ivan, particularmente, eu moro na rua Francisco Altimari. Olha o nome só do condomínio onde eu moro, lá no Jardim Itaipu, vou voltar para a imagem. No Jardim Itaipu, Campo Belo, ali no condomínio onde eu moro, aquela rua chama-se Rua Francisco Altimari.
1: Sim.
0: E eu tive o prazer de dar um abraço lá na Dona Cleide, viúva do Chiquinho Altimari. Aliás, tem uma foto nossa que o Edmar tirou. Ele não me passou, o Edmar é uma figura. Ele não me passou a foto para eu colocar no ar aqui. Mas tem uma foto nossa no Instagram dele, @ Edmar Ferreira Pimba. Você entra lá, você vai ver que tem uma foto nossa lá, eu, Dona Cleide e o Edmar Ferreira na porta da Gazeta de Limeira de anteontem. Ela foi lá me conhecer, deu um abraço, a gente conversou um pouquinho, falamos sobre alguns outros assuntos. E a Dona Cleide ouve o nosso programa todos os dias, então um beijo carinhoso para a Dona Cleide, viúva do saudoso e tão importante Francisco Altimari, um dos maiores nomes do rádio limeirense de toda a história, Ivan.
1: Pois é, o nome da rua lá é uma justa homenagem a quem foi um... É isso mesmo, é jargão, né? Mas ele foi um ícone do rádio aqui de Limeira, Chiquinho Altimari, que era um cara, um profissional de rádio daqui. Eu gostava de ouvir o Chiquinho, eu como radialista, trabalhei junto com ele, fui colega dele em outros prefixos, não só em um prefixo, pelo menos 2 prefixos. E gostava de ouvir o Chiquinho Altimari, me divertia com as tiradas. Ele tinha umas tiradas sensacionais, quando ele conversava com os ouvintes, as brincadeiras que ele fazia. Eu me divertia com ele. Ele era um cara muito divertido. Um grande profissional.
0: Eu tô tentando achar... Aqui, achei a foto. Deixa eu... Eu vou fazer um print e vou passar pra Joyce. É a postagem do Edmar lá no Instagram dele. Da foto que eu tirei com ele e a Dona Cleide lá na frente da Gazeta de Limeira, anteontem. Era pra eu ter falado ontem disso, mas eu não falei. Tá aí já, Joyce, eu já enviei lá pro operador pra você ter condição de colocar no ar. Assim que você tiver, por favor, coloque no ar a foto eu, Dona Cleide e o Edmar Ferreira. Muito bem. Teve 2 casos de tráfico de drogas, Ivan.
1: Sim.
0: Aqui em Limeira, que virou carne de pescoço. Aliás, eu tava fazendo levantamento para a Gazeta de Limeira, no primeiro semestre desse ano, os casos de atendimento de ocorrências de tráfico de drogas aumentaram 88% em relação aos números do ano passado, ao do primeiro semestre do ano passado. Então, são números expressivos de tráfico de drogas, esse crime que está sendo combatido com efetividade por parte tanto da Polícia Militar quanto pela Guarda Civil Municipal. Um dos casos foi no condomínio Recanto dos Pássaros, 2:30 da tarde de ontem, um homem de 30 anos e um rapaz de 23, um de 30 e um de 23, foram detidos dentro de um lá do Recanto dos Pássaros, 259 porções de cocaína, 110 porções de crack, R$21 em dinheiro e um celular, tá? Os dois acabaram sendo presos, trabalho da Guarda Civil Municipal. E na chácara Antonieta, um homem de 37 anos foi preso também com 183 porções de crack, R$1.304, além de um telefone celular. A polícia estava fazendo patrulhamento pelos bairros Abílio Pedro e Belinho Ometo, e quando encontraram ele na atividade do tráfico de drogas, ele tentou correr, aquela história toda tal, e ele acabou sendo preso por tráfico de drogas pela Polícia Militar. Trabalho aí do Schaefer e do Zufo, policiais da 5ª Companhia, Polícia Militar. Desculpa. Mostra a foto pra mim, por favor, o Joyce. A Joyce, a foto da dona Cleide. Eu e Edmar Ferreira, é postagem do Edmar Ferreira, lá no Instagram dele. Eu, dona Cleide e Edmar, anteontem, lá na porta da Gazeta de Limeira, dona Cleide, viúva do saudoso e tão importante Francisco Altimari. Quem é que nunca ouviu Francisco Altimari? Um ícone do nosso rádio. E a dona Cleide passou para me dar um abraço, para me conhecer pessoalmente. Então, meu respeito, meu beijo, minha admiração e meu abraço carinhoso da dona Cleide, nosso ouvinte de todos os dias. Viva!
1: Mais uma linda imagem com o Gomide no meio.
0: Aproxima a imagem, por favor, Joyce, se você tiver condição de aproximar a imagem. A linda imagem é da metade pro lado direito da imagem, sabe? Da metade pro lado direito da imagem, ela fica bonita por conta da dona Cleide. Mas da metade pra esquerda, aí
1: complica.
0: Eu não sou bonito, e o Edmar também já não é bonito, então aí truco, aí complicou de vez. Mas aí, dona Cleide, mais uma vez um beijo carinhoso pra ela.
1: Muito bem. E aí, você falando de tráfico de drogas, né? O trabalho da polícia aqui de Limeira, combatendo o tráfico de drogas e coisas. Eu gosto muito de trabalhar com estatísticas, viu, Gomide?
0: Eu também gosto de números.
1: Os números são importantes, né? Aí fui buscar aqui. Como é que
0: você fala que os números bem espancados, eles...
1: Não fui eu que falei isso, foi um economista. Essa história é uma história muito interessante. Num debate qualquer, numa conversa qualquer lá, um sujeito começou a mandar estatística em cima de estatística, sabe, para cima dos caras. Economistas discutindo questões as mais diversas lá, econômicas, né? E o cara mandando estatística em cima de estatística. Aí um dos economistas disse o seguinte... O que foi? Você viu um cachorro aí?
0: O cachorro estava rosnando pra mim.
1: Você tá brigando com o cachorro ou o cachorro tá brigando com você?
0: Não, o cachorro chegou perto de mim e começou a rosnar pra mim.
2: Aí ele rosnou de volta pro cachorro.
1: Também, tá também. Tá, você fica no meio da linda imagem aí, pô, o cachorro.
0: O cachorro chegou aqui.
1: Mas o economista disse o seguinte: que os números bem torturados confessam qualquer coisa. Mas os números são os seguintes: o consumo de drogas no país. Porque se há gente vendendo droga, é porque tem gente comprando.
0: Claro.
1: Certo? De acordo com o terceiro levantamento nacional de álcool e drogas, o uso de drogas ilícitas no Brasil, ilícitas, nós não estamos falando só do álcool, ilícitas, cresceu cerca de 80% em pouco mais de uma década. A proporção de pessoas que experimentaram substâncias proibidas ao menos uma vez na vida passou de 10,3% para 18,7%. Olha, é um salto, né? Então, se tem venda de droga, é porque tem gente comprando, viu, Gomide?
0: Ah, não tenha nem dúvida. Porque hoje em dia, infelizmente, virou bonito usar droga, né? Certa vez não, naquele dia que eu tava lá na Fabrício Lampré, que eu falei lá da velocidade do carro que matou o Renan lá, aliás, a gente tem acompanhado de perto essa situação, viu? Não tenho falado muito, porque não tem tido muita novidade, mas, ó, estamos de olho, hein? Estamos de olho. Passou um cara lá, charutão dele de maconha e metendo brasa, metendo fumaça pro grobro. Aí eu falei, nossa, antigamente era feio, né? Hoje é normal a pessoa fumar droga no meio da rua, assim, né? Tem gente que glamouriza isso, então...
1: Ah, sei lá, entende?
0: É, eu também não sei.
1: Eu não vou tentar explicar isso, não.
0: Também não vou. Também não.
1: Eu sou favorável à lei do Muricy, cada um sabe de si.
0: É.
1: Né?
0: Eu já ouvi o negócio tocar aí, isso indica que já são mais que 7 horas da manhã.
1: 7 horas e 3 minutinhos agora?
0: 3 minutos, né?
1: É.
0: 7 e 3. Ih, rapaz, começou a vazar água aqui agora? É isso mesmo? Uma coaceira aqui agora? Do chão? Da chão? Eu vou ver o que é isso. É... Eu tô aqui do lado da igreja, vou lá agora me ajoelhar diante do altar e fazer minhas orações como todos os dias. E depois eu vou lá tomar meu café na Tuca, que todo mundo é filho de Deus. Tchau, obrigado!
1: Sim, senhor. São 7 horas e 3 minutinhos agora, 7 e 3. Este é o repórter Carlos Gomide, que trouxe informações para a gente das ocorrências registradas noite passada e nesta madrugada em Limeira. Ô Joyce, por favor, eu acabei de mandar para você um vídeo que foi enviado por um ouvinte nosso. E esse ouvinte nosso mandou o vídeo e conta uma história para a gente aqui, manda um texto também contando uma história para a gente. Eu vou ler essa história aqui do que se trata e a gente vai colocar esse vídeo já já. Bom, quem mandou esse... Deixa eu ver aqui. A história é a seguinte, tá escrito aqui o texto. Bom dia, Ivan, dá uma olhada nessa praça, esse vídeo que nós vamos ver já já. É a Praça Valença, aqui na Vila Queiroz, um quarteirão abaixo do Sempre Vale. Tem uma mulher que mora perto da praça, descarta até fralda suja no meio da pracinha. E também perto da UPA, do Parque Porto, ao lado da antiga Meilache, que era a fábrica de essência de perfume, tem uma nascente que passa e virou um depósito de lixo. Tem uma travessa que passa por cima do riozinho e sai no Jardim Boa Esperança, tem um barraco de nóia, morador de rua. Está o maior lixo, bem em cima de uma nascente que antigamente todos pegavam água para consumo ali. As crianças brincavam na água, hoje não dá nem para passar ali o mau cheiro e o lixão acumulado que tem ali. Pede para o Gomide dar uma passada lá e mostrar para a prefeitura. Esse vídeo aí acho que é da Praça Valência, ou Valença, da Vila Queiroz, Joyce. Vamos ver o vídeo. Isso é uma praça, viu, gente? Esse vídeo que nós estamos vendo aí é uma praça lá na Vila Queiroz. Eu acho que sei, essa na verdade é uma mini pracinha, uma pracinha, é quase que uma espécie de uma ilhota, uma rotatória assim, né? Na Vila Queiroz. Olha, ih, rapaz, olha como é que tá isso. É isso aí, ó. Tá faltando prefeitura aí, hein? Tá com cara de que tá faltando prefeitura nessa praça, né? Dá uma olhada aí. Olha que situação. Os galhos das árvores ali, de certo foram cortados ou caíram, cortados, sei lá. A gente não sabe se foram cortados ou caídos. Né? E alguém amontoou lá e lá está. E ficaram largados lá. É praticamente uma ilhota, uma pequena, uma pracinha muito pequena, né? E desse jeito aí, ó. Completamente faltando prefeitura. Não tem prefeitura nessa praça, né, gente? Vamos e venhamos. É uma praça sem prefeitura, aliás, como de resto as demais aqui da cidade, né? Que o pessoal vai lá e varre, né? A empresa que presta serviço aí pra prefeitura vai lá, dentro de um cronograma que a gente desconhece qual é. A empresa vai lá, passa uma vassoura e cata o lixo e estamos conversados, né? E ficamos assim, né? Aí a praça não recebe a menor manutenção, os equipamentos da praça, os bancos, as mesinhas da praça, para as pessoas sentarem e conversarem lá, ou os idosos jogarem lá um joguinho de baralho, joguinho de... né? Essas coisas que as pessoas se reúnem na praça, né? As pessoas se reúnem na praça para se socializar, né? Então, praça é para isso, né? Para as pessoas se reunirem, né? Então, aqui em Limeira é um negócio meio. Fica meio proibitivo você participar de uma reunião com pessoas numa praça, porque as praças são desse jeito, aí sem o menor cuidado, não tem manutenção, né? Tem um departamento de praças e jardins na prefeitura. Que tem secretaria do meio ambiente tem lá. Tem lá, evidentemente, um número de pessoas que pertencem a essa secretaria, né? Esse departamento, que são funcionários, mas eles não devem ter a menor estrutura, não devem ter a menor condição de trabalho, né? Porque é o que a gente percebe aí vendo as praças da cidade. Infelizmente. Em Limeira Manutenção, perguntei aqui pro seu Google, né? Em Limeira Manutenção, limpeza e revitalização de praças, jardins e áreas verdes são coordenados de forma integrada pela Secretaria Municipal de Obras e Serviços Públicos com apoio de forças-tarefas voltadas à zeladoria urbana do município, olha só. Manutenção paisagística, poda de árvore em vias e logradouros públicos. Enfim, eles fazem limpeza, gente. A Prefeitura de Limeira, dentro de um cronograma que a gente não sabe qual é, né? Por exemplo, o Soca Careco a gente sabe que passa de 6 em 6 meses. Passou no seu bairro hoje, né? Vai passar daqui 6 meses. Olha só, o tal do Soca Careco, né? Então a gente não sabe qual é o cronograma de limpeza de praças que essa empresa, que a Secretaria de Obras e Meio Ambiente, e empresas contratadas pela prefeitura, a gente não sabe qual é o cronograma, quando é que vão limpar a praça. Passou numa praça hoje, varreu, levou o lixo embora, vai voltar quando? Não sei. Não faço a menor ideia, a gente não sabe isso. Isso não é público, né? Eles não tornam isso público. Mas é só também o que fazem. Só. Manutenção, ir lá pintar, né? Aqueles equipamentos, os bancos, as mesinhas, né? Aquele entorno do canteiro, plantar flores, seja lá o que for, árvores, arbustos, plantas, nada, neca de pitibiribas, não tem nada disso. É um negócio profundamente lamentável. Então, não é de se estranhar que a gente encontre situações como essa, que o João mandou pra gente aqui, nosso ouvinte João, dessa pracinha pequenininha ali da Vila Queiroz. Não tem problema nenhum de cuidar de uma pracinha desse tamanhinho, né? Se é fácil de cuidar, sem a menor manutenção. Aliás, nem coleta de lixo lá fizeram, né? O lixo tá todo lá. Lamentável. Sem contar que ele fala aqui de outros cursos d'água, aquele nascente, ele fala de nascentes, lá no Parque Porto. Esses dias a BRK publicou um relatório dos cursos hídricos aqui de Limeira, das córregos, nascentes, riachos e tal, dizendo que está uma maravilha. Ah, nós fizemos, estamos fazendo testes e está tudo despoluído. Ah, não tem problema nenhum de poluição, está tudo bonitinho, está tudo muito bom. Tá, do ponto de vista da água que está correndo ali, que ainda está correndo ali, pode ser que realmente haja uma condição melhor, né? Só que, porém, todavia, contudo, assoreamento, né, soterramento de nascentes, ixi, aqui na nossa cidade, Deus me livre. Simar, o Simar manda mensagens cifradas pra gente, eu não consigo entender. Como é que eu vou comentar um negócio desse? Bom dia, Ivan. Se uma certa pessoa faz um convite e não cumpre, pode ser considerado arrego. Pergunta pro Gomide. Eu não. Cara, eu tô sem saber. Tô boiando nessa aqui, ô Simar, não sei do que você tá falando. Mais uma mensagem que a gente está recebendo aqui. Oi, Ivan, bom dia. E a todos da Melhor FM. Gostaria de relatar o caos que está na manutenção do céu lá do Geada. Os fios estão expostos, um grande perigo para todos que frequentam o local. Os postos também estão precários. Os vasos sanitários estão sem a tampa para dar descarga. Vazamentos. Não há manutenção do prédio. Um terror. Vou enviar fotos para vocês verem o caos e o perigo que está. Isso são algumas das coisas que eu fotografei para mandar. Isso é função dos nossos vereadores também passearem pela cidade e verificarem isso, pois lá é um lugar distante, mas precisa de cuidado. Cadê os nossos vereadores? Daqui 2 anos aparecem pedindo voto aí, você tromba com eles em qualquer lugar da cidade. Aí quando ganham, toma um chá de sumiço. Vergonha sobre essa questão política. Bom, agora vamos fazer o seguinte, vamos ver se eu consigo mandar de uma vez essas fotos todas aqui para a Joyce. Oh, meu Deus do céu. Oh, meu Deus do céu. Esse WhatsApp me dá cada canseira. Mas eu vou mandar. Opa, claro que eu vou mandar. Ele está me dando um trabalhinho aqui. Ele está me dando um trabalhinho, mas eu vou mandar essas fotos já, já. Pra... Ixi, rapaz, o negócio está feio mesmo, hein? Bárbaro, isso aqui é um espaço público? Senhor. Deixa eu ver aqui como é que eu faço para mandar essas fotos. Vamos ver se agora eu consigo mandar. Ah, agora sim. A gente faz umas manobras aqui e dá um drible no WhatsApp. Pronto. Mandei. Olha, então, o que é esse céu? Céu. Centro.
2: De estudo de língua?
1: Não, não. Centro de Esportes e Artes. Centro de Esportes e Artes Unificado de Limeira. Aliás, a prefeitura tem uma propaganda aqui, então achei uma propaganda da prefeitura no Facebook. Conheça o CEL, Centro de Artes e Esportes Unificados. Olha que maravilha, bonito, né? Vá conhecer o... Você quer conhecer o CEL, Centro de Esportes e Artes Unificados? Nós vamos mostrar para você, graças a um ouvinte nosso que mandou para nós aqui umas fotos de como que está o CEL. Tá? Ele não mandou o nome. Não, talvez ele não queira que diga o nome dele. Eu não vou. Então deixa assim mesmo. Mas um ouvinte que. Olha, essas aí são as fotos, gente. Que o nosso ouvinte mandou. É, a tomada, olha lá como é que tá a tomada, né? As tomadas ali que estão completamente. Todas expostas. As tomadas todas expostas. Os fios expostos, tá? Não tem um espelho, não tem uma tomada, não tem um interruptor. Os fios estão expostos. Isso aí é uma, seria uma porta, né? Isso aí é uma privada. Olha lá, a tampa da descarga, como falou o ouvinte, não existe, não está lá. É isso aí. As tomadas e interruptores todos sumiram. Todos sumiram, os fios estão expostos e isso aí é um banheiro, nessa condição aí. Esse é o centro. Conheça, aí está aqui a propaganda da prefeitura aqui no Facebook. Conheça o CEL, Centro de Esportes, de Artes e Esportes Unificados. É, que maravilha, vá conhecer lá. Quer conhecer? Você não nem precisa ir lá para conhecer, a gente mostra aqui, né? A gente tá vendo aí essas fotos que o nosso ouvinte mandou. Vamos ver aqui, tem uma propaganda da prefeitura, deixa eu ver de quando que é. Em 4 de fevereiro de 2026, a prefeitura fez a seguinte propaganda, colocou a seguinte notícia no seu portal de notícias da prefeitura de Limeira. Matrículas abertas oferecem oficinas gratuitas para crianças e adolescentes no CEL Geada. Capoeira, música, circo, teatro e outras atividades integram a programação para jovens de 6 a 15 anos. Isso em fevereiro agora de 2026. Estão abertas as matrículas para oficinas gratuitas voltadas a crianças e adolescentes de 6 a 15 anos no CEL Geada em Limeira. Propaganda da prefeitura agora em fevereiro. Esse aqui é o CEL Geada. Esse que nós estamos vendo aí. É o CEL Geada. Tá? Desse jeitinho, gente. Nosso amigo que mandou essa mensagem para nós pergunta dos vereadores. Sim, devemos... Vereadores que chamam o povo de Limeira de porco. Vereadores que aprovaram uma lei hoje que se você jogar um papel de bala na rua, você vai tomar uma multa de R$5.760, né? Enfim, tá faltando prefeitura, né? Eu falei agora há pouco que tá faltando prefeitura lá na Praça Valença, na Vila Queiroz. Tá faltando prefeitura no CEL Geada. Ah, mas isso aí São os, com certeza, vereadores da nossa Câmara Municipal vão dizer: ah, mas isso aí são os próprios frequentadores do local que vandalizam, que depredam o local. Você já percebeu que tudo é culpa do povo nessa cidade? Aquilo que é público e que está vandalizado porque foi o público, o frequentador, que vandalizou, né? Agora a pergunta é, por quê? Por que que tudo é vandalizado nessa cidade? Será que não está faltando prefeitura? Porque se tem alguém lá coordenando, se que tem alguém... Numa escola, por exemplo, as escolas estaduais são todas vandalizadas. As escolas, eu entro em escolas municipais aqui de Limeira, escolas super bem cuidadas, bem arrumadinhas, bonitinhas. Por quê? Porque lá dentro tem gente trabalhando, né? Tem gente cuidando da escola, tem gente observando, tem gente chamando a atenção de quem não age direito, né? E molecada para fazer besteira, molecada é rapidinho, né? Então tem que ter alguém na coordenação, tem que ter monitores, tem que ter gente olhando, tem que ter gente cuidando. Então aqui é sinal de que não tem ninguém. Tem nada. Tá? Isso é um sinal claro disso. Tá dizendo aqui o nosso ouvinte que mandou essas fotos. O lugar é bonito, as atividades são oferecidas, são ótimos, porém precisa de manutenção, precisa de gente para cuidar. Precisa de gente para cuidar do prédio, tomar conta do prédio, como acontece nas escolas, né? Nas escolas tem professores, tem secretários, tem diretor, vice-diretor, tem monitores, né? Por isso que você entra, eu, pelo menos nas escolas que eu entrei aqui, não entrei em todas, evidentemente, né? Mas nas escolas que eu entrei aqui em Limeira, por exemplo, na época de eleição, eu voto ali no Major Levi. Major Levi é uma escola super bem cuidada, limpinha, arrumadinha, bonita. Dá gosto de ver a escola como está, né? Por quê? Porque lá tem professor, tem monitor, tem o pessoal da limpeza, tem quem cuide, tem secretário, tem diretoria, né? Tem gente lá dentro cuidando das coisas, né? Os profissionais, faz questão de ressaltar o nosso amigo que mandou essas fotos para a gente, os profissionais que trabalham lá, os professores e o corpo docente de lá é top, porém tem que ter manutenção, né? E dar suporte para eles trabalharem. Pois é, é isso que não tem. Então está registrado o CEL lá do GEADA, né? Um centro de artes e esportes do GEADA. Segundo o nosso amigo aqui, professores estão lá trabalhando, oferecendo as atividades que devem ser oferecidas para as pessoas, para os alunos, para a juventude que vai lá. Porém, todavia, contudo, está desse jeito aí, está vandalizado. Aí fala, mas os frequentadores, não são os frequentadores, não são o pessoal que usufrui dos serviços não faz isso. Quem faz isso é a gente que vai lá no fim de semana, né, invade o local no fim de semana e vandaliza e depreda, como a gente vê aí na cidade o tempo todo, né? Para isso tem que ter cuidado, né? Aqui, estou recebendo mais um vídeo aqui. Espera aí, Joyce, que eu preciso fazer aquela manobra, então... De repente, vaza um áudio aí, né? Vamos lá, tô mandando o vídeo pra Joyce. É, parece que um ponto de ônibus que a gente falou aqui, a gente vem falando aqui nos últimos dias sobre esse assunto, né? Desde que aconteceu aquele acidente com aquela mulher, com aquela senhora, que foi atingida por um ponto de ônibus, a gente tem que saber o que... a gente tá acompanhando esse negócio todo. Tem um vídeo aí que a Joyce vai colocar no ar, ouvinte que mandou pra gente. Vamos ver o que tem nesse vídeo aí.
3: Olá, meus amigos e minhas amigas da cidade de Limeira. Repórter Cidadão Gabriel II, direto das ruas de Limeira. Estou fazendo um levantamento dos pontos de ônibus aqui na cidade de Limeira. E vou mostrar um ponto de ônibus aqui, a situação que ele se encontra, para vocês verem que não há uma fiscalização por parte da Prefeitura Municipal de Limeira. Veja a situação deste ponto de ônibus. Olha aí. Ele está prestes a cair. Vou mostrar para vocês aqui que já foi feito. Olha Olha o serviço vagabundo aqui que foi feito aqui, ó. Nem sequer é parafusado o ponto de ônibus. Não tem uma base sólida de concreto. Simplesmente vem, faz um buraco e cimenta. Olha aí, vou mostrar para vocês. Olha aí a situação. Olha aí. Para vocês terem uma noção, veja que ele já está inclinado para cair para a rua. Não há um alinhamento, olha aí a situação que se encontra esse ponto de ônibus. Mostrar aqui da frente para vocês verem. Olha aí a situação. Aqui é na rua Presidente Manuel Joaquim Albuquerque de Lins. Aqui, sentido Olinto de Luca e Vista Alegre. Olha aí a situação. Essa é a realidade que se encontra os pontos de ônibus da cidade de Limeira. Repórter Cidadão Gabriel II, direto das ruas de Limeira.
1: Obrigado ao Gabriel II. Mais um caso desses de ponto de ônibus aqui da cidade que a gente tem acompanhado mais de perto agora depois daquele acidente com aquela senhora. Manutenção e colocação de pontos de ônibus é de responsabilidade da empresa concessionária do serviço público. Esse serviço é público, o transporte coletivo é público. É de responsabilidade da excelentíssima senhora dona Prefeitura de Limeira. É a responsabilidade é toda dela. Ela pode conceder para a iniciativa privada, para que a iniciativa privada preste esse serviço e tenha lucro com esse serviço, e lucre com esse serviço, ela pode. E ela faz isso, ela concede o serviço à iniciativa privada, mas a responsabilidade, em última instância, é da dona prefeitura, não é? Tem no contrato que é feito com a empresa, quando ela é contratada, no contrato que é feito com a empresa, está estabelecido lá o número de pontos de ônibus que a empresa tem que colocar novos na cidade no período de contrato. Né? O contrato vai ser por 30 anos. Durante 30 anos, a empresa tem que colocar tantos mil pontos de ônibus na cidade. Está lá estabelecido isso no contrato. A quem compete a fiscalização? Dona Prefeitura. Saber se esses pontos de ônibus estão sendo colocados dentro do prazo estabelecido, de acordo com o prazo estabelecido no contrato. Fiscalizar se o serviço... Você já viu um fiscal da prefeitura em ônibus? Alguma vez você viu um fiscal da prefeitura em ônibus? Fiscalizar se o serviço está sendo prestado de acordo com o estabelecido no contrato, horários, aquela coisa toda, regularidade, espaçamento de tempo entre um ônibus e outro. Tem algum fiscal da prefeitura acompanhando isso? Alguém viu alguma vez? Agora, quando caiu na cabeça de uma mulher, a prefeitura emitiu uma nota para a Gazeta de Limeira, dizendo, olha, a gente está pedindo para eles fazerem desde não sei quando, e eles não fazem. A gente agora vai autuar, a gente agora vai cobrar. Me engana que eu gosto. 7h25, 7h26 agora. Olha aqui, eu falei agora, o Silmar mandou uma mensagem cifrada aqui, que eu não entendi nada a mensagem que ele mandou um áudio agora, vou colocar no ar, Joyce.
4: Bom dia, Ivan.
1: Bom dia.
4: Oi. Para falar sério. Olha aqui, no final da rua Sebastião de Camargo, aqui no Parque Pompeu, é uma rua sem saída, um pedacinho de rua sem saída. Rapaz, tem uma área verde aqui. A prefeitura parece estar apertando o cerco por aí, colocando essas placas aí, anunciando multa. Aqui também tem até uma placa, mas bem lá no início. O pessoal parece que está vindo de longe. Está fazendo aqui um lixão, jogando tudo quanto é coisa. É resto de móveis, é tudo. No cantinho, tipo assim, ele se sente escondidinho no lugar. Precisava que a prefeitura fizesse uma limpeza aqui, colocasse uma câmera, ou, sei lá, colocasse uma placa aqui também, porque eles estão transformando esse cantinho aqui em um lixão.
1: Parque Pompeu. Ali, indo pro Tatu, né? Pro bairro do Tatu, pro Horto Florestal, o Parque Pompeu fica ali, Avenida Campinas, continuação da Avenida Campinas. É um bairro até novo aqui na cidade, né? Tá virando depósito de lixo lá também. Cara, é impressionante, né? Por que essas coisas acontecem? É a pergunta que eu faço e que ninguém responde.

0: Será que você saiu falando bom fim de semana? Achei que você...
1: Nossa, é verdade. Puta, que pensa que eu tô com a sexta-feira, cara.
0: Olha lá, dá uma olhada no Ivan. Ô, Ivan, dá um oizinho pro povo. Oh, pera aí, tá aqui, né? Olha lá. Dá um oizinho pro povo aí, Ivan.
1: Não, rapaz, é mesmo, né?
0: Você saiu despedindo, falando bom fim de semana? Achei que você não vinha trabalhar amanhã.
1: Olha só, rapaz, é mesmo. Olha a minha cabeça, como é que tá?
0: Então o senhor vem amanhã, né? O senhor achou que era sexta-feira mesmo?
1: Agora fiquei com vergonha.
0: O senhor achou que era sexta-feira mesmo?
1: Juro por Deus.
0: É mesmo?
1: Nossa, uma pressa de pegar na sexta, cara.
0: Eu achei que você já tava na escala 4x3.
1: Muita pressa de pegar sexta-feira. Nossa.
0: Tá bom.
1: Fiquei com vergonha agora.
0: Então amanhã o senhor vem, né? Amanhã a apresentação do Ivan Schutzer no Bom Dia Melhor, né? Isso, né?
1: Amanhã eu vou vir. É,
0: na sábado você vai não vir.
1: Sábado eu vou não vir, mas amanhã eu vou vir.
0: Tá bom. Tchau, até amanhã, hein? Juízo, hein? Tá. Juízo, tá? E hoje é quinta, tá?
1: Ô, escuta.
0: Ó, eu tô no ar, você tá no ar, você toma cuidado que você vai falar. Ah.
1: Tá bom, não, eu fui ligar no teu celular. E tá dando que o teu celular tá programado pra não receber chamada.
0: É, na verdade eu bloqueei o seu, eu não queria falar.
1: Ah, então tá bom.
0: Tchau. Meu Deus. Eu vou ver o que tá acontecendo. Tchau.
2: Ei, meu pai. Ô, Gomide. Você viu? Ele ficou com vergonha. Eu percebi que ele ficou.
0: Ô, louco, mas é quinta-feira.
2: Ô, louco, rapaz. Nossa. É os tirtes que dá na cabeça. É.
3: Ele tava crente.
0: Que tava crente que ia ser.
2: Eu tô achando que ele não ia vir, não. O reloginho ia despertar mais tarde.
0: Ele ia dar folga pro despertador mais cedo hoje.
2: Acontece nas melhores famílias.
0: Alô, Paula Piola, Vendramin, toda a galera, os corneteiros de Paulo Ivan Voit, Lamparina. Amanhã é dia de tirar sarro do Ivan. Alô, Ivan, hoje é sexta-feira.
2: Verdade,
0: Ivan.
2: Pessoal, tá to. Horário marcado.
0: Você viu que eu falei assim?
2: 6 da manhã, já começa já.
0: Você viu que eu falei pra ele? Ô, Ivan, você vem trabalhar amanhã? Ele fez assim.
2: É, tipo,
0: amanhã? Por que tá puta, é mesmo, né? Amanhã é sexta-feira.
2: E na hora que ele ficou assim, eu olhei pra Joyce e falei, ih, esqueceu mesmo. Tem que vir. A não ser que der, tô doisinho.
0: Ah, não, aí sim. Mas aí, mais, tudo bem,
2: mas
0: né?
2: Que foi engraçado foi porque ele ainda tava crente. Tava,
0: eu acho que ele vai inventar uma história pra não vir, mano. Vai nem ligar vou. Pra você à noite. É. Ah, eu tô com a garganta.
2: Não vou, não. Vou não vir. Pronto. Gente, mas que engraçado é. Foi bom. E você também não perdoa.
0: O quê? Eu não, mas. Não, quem perdoa é Deus, tio. Viu? Quem perdoa é Deus.
2: Quem perdoa é Deus, meu.
0: Eu não perdoo nada, não.
2: É verdade, onde é você, hein? Ué, tá saindo melhor que encomenda.
0: Se fosse ao contrário, você acha que ele não teria feito isso?
2: Acho que sim, Tá, então é um chumbo trocado. Pronto. É a filosofia aqui. 8:31, ó, eclipse solar total ocorrerá neste inverno. É, gente. Cientistas planejam usar o evento para reproduzir experimento feito em 1919 por conta disso. Então, assim, o eclipse solar vai criar um espetáculo no céu pela primeira vez em mais de 2 anos, no dia 12 de agosto. Então, marque essa data se você quiser aproveitar. Não sei, eu vou ler toda a matéria para saber se vai dar para ser visto a olho nu, a gente vai poder acompanhar, vai escurecer, não vai escurecer. A gente vai ter as informações aqui juntinho, eu e você. Um eclipse solar total acontece quando a Lua passa entre o Sol e a Terra, projetando aí uma sombra sobre o nosso planeta que bloqueia totalmente a luz do Sol em algumas regiões do mundo, segundo a NASA. E observadores do céu em partes da Groenlândia, Islândia, norte da Espanha, nordeste de Portugal, verão a sua totalidade. Então aqui pra gente, não vai assim ser aquela coisa de louco, né? Por isso que é legal a gente saber. Eu sei que dia 12 vai ter um alinhamento de planetas também. Eu vou falar daqui a pouco sobre isso. Então verão a totalidade quando o céu ficar momentaneamente escuro à medida que o Sol desaparecer por completo. Enquanto isso, um eclipse parcial no qual apenas parte da luz do Sol é bloqueada poderá ser visto em partes da Europa, África e América do Norte. Cadê nós aqui? Parece que nós não vê, viu? Um eclipse solar total também foi visível no México, nos Estados Unidos e no Canadá em abril de 2024. Não foram em todas as partes do mundo, tá? Por conta disso,

0: Mas no último observável, o continente europeu ocorreu em 2006. Então, você viu que em 2024, a América do Norte foi beneficiada. Em 2006, foi grande parte da Europa. Então, quando acontece eclipse, não é necessariamente o mundo todo que vai ver. Por exemplo, quem está à noite. O outro lado do mundo, por exemplo, não vai ter esse privilégio. Por exemplo, é a Ásia, né? Grande parte da Ásia. É uma boa parte do Oriente, né, do Oriente, no caso Oriente Médio, também não tem esses privilégios. Mas nesse caso aqui, ó, o evento de agosto é o primeiro eclipse solar total que será visível na Espanha continental desde 1905. No nosso caso, o que a gente vai poder aproveitar? Ó, deixa eu ver aqui. Tá falando Groenlândia mesmo, Portugal, Norte. Deixa eu ver se fala alguma coisa aqui do Brasil. Não fala aqui do Brasil. Então, nós, brasileiros, não vamos ter essa oportunidade de aproveitar. Porém, é isso que eu quero pegar para vocês e falar. Aproveitei e falar sobre o eclipse solar, que, coincidentemente, vai ser no mesmo dia do alinhamento dos planetas. É isso mesmo. No dia 12 de agosto, além do eclipse solar, que vai poder ser visto a olho nu, Espanha, Groenlândia, Islândia, uma grande parte ali, nordeste de Portugal e tudo mais, nós vamos conseguir ver à noite, nós brasileiros, vamos conseguir ver à noite o alinhamento de 6 planetas. E eu acho uma graça, eu gosto bastante disso.
1: Ah, eu gosto também.
0: Eu acho que é uma coisa que a gente pode aproveitar. Quando teve o alinhamento de Mercúrio e Saturno, foi mês passado, eu vi, ele ficou pertinho da Lua, deu pra ver, ficou muito bonito também. Então, ó, alinhamento de 6 planetas no dia 12 de agosto. Quem vão estar alinhados, Robertinha? Saturno, Marte, Mercúrio, Júpiter, Urano e Netuno. Então, você vai ver, eu vou até mostrar aqui, pelo meu celular, ó, você vai conseguir ver no horizonte, quando o Sol estiver se pondo, desse jeito vai ser. Parece uma escadinha. Eu gosto. Então, você vai conseguir ver, porque eles vão estar mais brilhantes. Então, a gente vai conseguir ver que nem uma escadinha, assim, ó. Viu esse alinhamento? Vai ser Saturno, Marte, Mercúrio, Júpiter. Júpiter, a luz dele vai brilhar mais. Então, aquela estrelinha que você encontrar, que vai ser o ponto mais brilhante, e você vê que tem uma escadinha pra cima, uma escadinha pra baixo, esse vai ser o alinhamento que a gente vai conseguir ver a olho nu aqui no Brasil. A gente vai conseguir ter esse privilégio de ver aqui no Brasil, dia 12 de agosto. E agosto tem essa pegada que vai ser um dos meses mais incríveis por conta disso. Então vai ter eclipse, vai ser visto em algumas partes do mundo, alinhamento de planeta, vai ter, teve também dia 3, eu não sei se foi dia 2 ou dia 3, teve uma chuva de meteoros também, acho que era 25 que cairia a cada uma hora, mas quem observa, quem consegue observar, diz que viu. Tem gente que saiu lá e não viu nada.
1: Posso acrescentar?
0: Pode.
1: Vai ter justamente no dia 12 que vai ter.
0: Ó, mais coisa, dia 12?
1: Dia 12 e 13 tem a chuva de meteoros Perseidas.
0: Ah, olha aí,
1: e
0: gente!
1: Essa primeira eu perdi, eu fui procurar agora de novo, então vai ter de novo.
0: Então vai ter de novo. Gente, é um espetáculo à parte. Quem consegue ver é extremamente importante. Eu já vi chuva de meteoro. Eu tinha, ó, faz tempo, hein, gente? Meus 12 anos, eu me lembro, foi na madrugada e...
1: É bonito.
0: É bonito, passava mesmo, eu consegui ter a oportunidade de ver, passava, vi, é muito lindo. É uma das coisas que fez com que eu me apaixonasse bastante nesse quesito, ó. Lua, o sol, a estrela, quando você vê em alinhamento de planeta, que eles estão lá tudo brilhosinho assim, ó, parecendo estrelinhas pequenininhas. É uma coisa que me agrada bastante, eu gosto. E eu lembro que na minha época, quando eu estudava, a gente via muito isso na matéria geografia. Hoje em dia parece que tá um pouco misturado. Parece que algumas coisas de geografia tá dando em história. Não entendi porquê, eu percebi isso com a minha filha aprendendo. Então algumas coisas que eu aprendi em geografia, ela tá aprendendo em história. Pegou um pouco o gancho, colocou lá em história. Mas eu lembro que essas coisas dos planetas e tudo mais, aí você fala de chuva de meteoro, alinhamento de planeta, eclipse, essas coisas, a gente via muito na questão da geografia. E era uma matéria que eu ia muito, muito bem na escola. Por quê? Eu gostava muito, prestava muita atenção, porque eu sempre gostei dessa coisa de ver planetas, essas coisas, alinhamento, céu, constelação, ah, essa é tal, essa é de Capricórnio. essa é de Áries, essa é de... Sabe, essas coisas. Eu sempre gostei bastante. E em geografia era algo que ensinava, dava aquela passada pra você poder entender. Então, ó, a Joyce tá dizendo, dia 12 e 13, né, Joyce? Então,
1: 12 e 13.
0: Vai ter a oportunidade de ver no dia 12,
1: pra
0: além
1: do
0: alinhamento.
1: Vai estar um pouquinho difícil, dependendo do lugar, mas quem tá no norte e nordeste vai conseguir ver bem.
0: Ô, oh, gente, tá vendo? Sudeste nem tanto, mas aqui... não quer dizer que seja impossível, né,
1: não,
0: Joyce?
1: Não, não é impossível, é que você tem que procurar um lugar bem escurinho pra conseguir ver melhor.
0: Que às vezes é um detalhinho que passa assim, ó, sim, é ele. Nossa, aqui a gente imagina a chuva que vai cair um mundo de meteoro ali, não é bem assim que funciona. Tanto que a última era 25 cada uma hora. Sim. Que passaria pelo menos a olho nu pra gente poder ver. Fora os que passam mais longe e por conta da claridade que a gente tem aqui na cidade, a gente realmente não ia conseguir ver. Mas eu acho tão gostoso, se a gente tem oportunidade. A minha filha e eu tentamos ver de um ponto ali. Ia começar por volta das 11 horas da noite, não era tão tarde assim. E até umas 3, 4 horas da manhã. Por volta da meia-noite, a gente foi tentar ver. Eu não vi nada. Não vi nada. Pode ser até que passou alguma coisa, mas por conta da claridade da cidade, a gente não conseguiu ver. E agora, esse eu não sabia. Então, sim, além do alinhamento no dia 12, que é logo no pôr do sol... Então, o que você vai ver? Sabe quando fica o sol indo embora, só aquela manchinha do sol e depois vai, parece que aquelas camadas? Aí tem o pôr do sol... mais alaranjadinho, aí fica aquele azul bem clarinho, depois o azul, aquele bem indo pro escurão mesmo da noite. Esse é o alinhamento, igual aqui, ó. É nesse momento, igual assim, dessa forma, quando você vê com o pôr do sol, quando o solzinho tá indo embora, vai lá no horizonte e procura. Achou uma estrela mais brilhante, que é Júpiter, porque ele é maiorzinho, você vai achar a escadinha. E aí você vai conseguir ver. Eu acho bonito, né? Então eu sou suspeita de falar. Eu vou fazer de tudo pra lembrar, juro por Deus, vou fazer de tudo pra lembrar. Mas é legal sobre essa questão da chuva de meteoros, Perseidas, né?
1: Perseidas.
0: Então, gente, aproveita. São coisas que, agosto, que a turma fala muito questão do mês, mas olha, agosto tá dando um show nesse quesito aí de... Que a gente fala de planeta, alinhamento, chuva de meteoro. O mês de agosto entrou com tudo nesse quesito, tá? Então aproveita, porque se você gosta, assim como eu, acredito que a Joyce gosta
1: também. Eu gosto também.
0: Dá pra gente aproveitar e quem sabe consegue ver alguma coisinha. Se eu ver um, Joyce, sim, eu já vou ficar feliz. Juro, porque eu não vi nada da última vez. Se eu ver um ali, eu já vou ficar feliz. Então dia 12 e 13, são 2 dias pra gente poder tentar achar aí o meteorinho passando aqui, outro ali já tá bom. Agora são 8 horas e 41 minutinhos.

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2: Olá! Bom dia, bom dia, bom dia, bom dia, Roberta Maese, manhã de quinta-feira. Ó, nós aqui, travei. Eita, nó, hein, Robertinha? Firme, forte. E estamos aqui nesta manhã de quinta-feira. Volta e meia o tempo parece que dá uma, faz uma abertura, né, Roberto? Você tá olhando pelo vidro agora aí. Aí aparece que vai ficar meio nuviado. Depois o nuviado some. Volta o sol outra vez. Volta o nuviado. Mas estamos aqui na luta aqui. Manhã de quinta-feira, você que tá aí do outro ladinho assistindo, ouvindo a Roberta Maese. Eu sei que... Na frente da Roberta Maese, na parte técnica, está a nossa excelentíssima Joyce Azevedo, tá lá, botando os dedinhos no botão, né, Joyce? 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Vamos agradecer? Um bom dia para Dona Josefa, lá do Ernesto Kiel. Eu sei que ela tá ligadinha te ouvindo. Um bom dia para aniversariante do dia hoje. É hoje, Robertinha, dia 6/8/2026. Há 82 anos atrás, nascia Dona Dirce Bill. Aê, Dona Dirce Bill. Parabéns a Dona Dirce Bill, lá do bairro dos Pires de Baixo, né? Tá fazendo mais um aniversário lá. Ah, eu só sei que ontem já começou a chopeidância, disse que vai o dia todo hoje, vai terminar só meia-noite hoje, viu? Aquela chopeidança na casa da Dona Dirce lá. Tem uma rampa grande lá pra subir na casa dela, Robertinha, que se a pessoa sair meio turbinada lá, ela bate na grade lá embaixo, viu, Robertinha? É. Mas a Dona Dirce, ela vai tomar jeito. Ela vai dar serviço só a Guaraná e que suco. Né, Dona Dirce? Parabéns, Dona Dirce. Muita paz e saúde pra senhora, tá bom? Também lá pro Denival Severino, do bairro da Vila Pisa. É Denival ou Demival? É Denival Severino, aqui da Vila Pisa. Também tá ligadinho, te ouvindo no radinho, com a faixa estendida, a melhor FM te ouvindo, tá bom, Albertinha? O Valentim, o Valento do Jardim Nereide, eu sei que também tá te ouvindo. A Maria José, a Zezé, lá do São Roque, a costureira também tá ouvindo. A Thalita Lopes, o Francisco Menezes, lá do Parque das Nações. É, tá lá ligadinho, né, Menezes? O Neno da Vila Pisa, a Isilda do Bairro dos Frades, Luiz Carlos, o Pipo, lá do Jardim Glória. É, a Sueli da Rua Pará, o Gerson Graff da Vila Pisa, o Dário da Boa Esperança, a Lene Pereira do Bairro dos Frades. A Maria Amélia, lá do São Francisco. Deixa eu ver mais. A Dona Benedita, do Jardim Piratininga. O Fábio Camargo, nosso motorista. A Cidinha Carneiro, da Vila Queiroz. A Rosiane, a Rô, do Jardim do Lago. A Creuza Góes, do Graminha. Claudomiro P, do Jardim São Pedro. Pedro Luiz, do Jardim Planalto. O Gerri, da Vila Queiroz. Roseli, da Teixeira Marques. O João, de Cosmópolis. Aparecido, Gustavo Piscinini. O nosso professor Hiroshi. Sei que tá ligadinho lá, te ouvindo lá. Dona Neuza, lá da Vila Cláudia. Deixa eu ver mais alguns aqui. Gaspar Carlos da Silva, da Jardim Senador Vergueiro. Os nossos apóstolos e o Jesus. Ou melhor, Jesus e seus apóstolos lá da Praia Azul. Tá lá te ouvindo lá. Um bom dia. Deixa eu ver mais alguém aqui. A Vani e o China. Estão lá Bani cortou o baralho da China, viu, Bertinho? É, tava saindo muito cedo, muito cedinho, que disse que ia fazer uma pintura, né, Robertinho? Pra falar mais sério, senão o China acabou de pegar eu de cabo de vassoura na rua. Disse que uma vizinha do lado de lá, uma vizinha do outro bairro, passou ele vendo ele dar uma pintadinha lá na grade, achou que a pintada dele era boa. Ô, China, terminando aí, você não vai fazer em casa? Mais do que nunca, já pegou a cadernetinha e notou. Ah, Vani pegou no fraga. Não. Não, aqui ele vai trabalhar comigo. É eu que sou o fiscalizador. Né, China? É, na frente do China, o Zé da Ida, do lado do Zé Gordeiro, o Zé do Gato, tá tudo lá te ouvindo lá. Deixa eu ver mais aqui, o Nego do Origan, a Reda Boa Vista, maior consumidora de AS. Já fez tudo a bateria de exames, que tá bem, viu, Bertinho? Era 3 cilindros, agora passou 4 cilindros. Pelo menos se falhar um cilindro, tem 3 funcionando. Ei, hey, bom dia! É, Moacir, esposa Ivani, Dona Cris, Ademir, Dona Cida, seu Nico, a Dona Santo Oliveira, André, tudo na área rural. Toninho Furão, sapateiro, Antônio do Tatu, todo esse pessoal, a gente agradece. Deixa eu ver se tem mais aqui. Ah, tem aqui a Dona Ana Maria Ramos Leite, Cantanhede. E seu esposo, Geraldo Florindo, lá do bairro Jardim Aeroporto. Lá, quando eu falo lá, é aí perto de você, né, Robertinho? Então, estamos aqui. 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Quinta-feira maravilhosa pra você, Robertinha. Pra todos os ouvintes da Melhor FM. Amanhã a gente tá de volta. Fui! Tchau, tchau!

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A partir de agora, também com transmissão pelo nosso canal do YouTube. Então aproveita, vem comigo, tem fofoquinha pra gente contar. Tem até da Georgina Rodrigues, que é a mulher do Cristiano Ronaldo.

0: 9:10, Melhor FM é sua melhor companhia. A partir de agora também pelo nosso canal do YouTube, aquele momento que a gente conversa, dá risada, manda aquele bom dia especial. Rosiane Rô, um beijão, obrigada pelo carinho. Renê Gofinetti da Vila Rocha, Rê do Boa Vista, sempre com a gente também, Guiomar Furlan. O Anthony Furlan também, Luciana Furlan também, todo mundo Furlan também participando com a Robertinha, viu? Zilda do Teixeira Marques, a Rô do Jardim São Paulo. Ai, deixa eu entrar aqui na minha transmissão para mandar também os alôzinhos para quem vai participar pela transmissão, e você vai estar concorrendo a um par de convites para o Centerplex Limeira. Lembrando que a partir de hoje, o códigozinho, que é, no caso, o código para você entrar na sessão, é esse que você vai ganhar aqui no sorteio, está valendo já para hoje poder curtir o Homem-Aranha, se for o seu desejo. Tá liberado, Joyce.
1: Finalmente!
0: Valeu a espera, uma semana. Ah, tá vendo? Nem foi tão ruim assim. Você não ficou vendo spoiler, não. Eu evitei, amor, gente. Olha, pra você ver como que eu desviei o foco, tá aparecendo agora aqui para mim, é o BTS e comida. Pra vocês terem mais daqueles lanches que eu tenho vontade de comer, fica aparecendo. Aí de vez em quando aparece também maquiagem, que eu gosto bastante. Porque antes era só o BTS, agora deu uma mudada. Mas o BTS ali fica aparecendo bastante, tá? Alguns em específico, muito mais, com certeza. E é compreensível. Mas assim, fica, tá oscilando. Mas pelo menos ontem não apareceu nada do Homem-Aranha, nada. Nada do Homem-Aranha. Não apareceu nada. Só que escuta, gente. Tem uma escuta aqui dentro. Não é possível, porque parece que você fala. No dia que você fala, o negócio aparece. Ontem eu não comentei nada, nem falei de Homem-Aranha, não apareceu nada. Mas antes de ontem, na segunda-feira também, porque acho que tava naquela coisa. Nossa, o que apareceu de coisa do Homem-Aranha? E eu fui pulando, porque eu não quero saber. A minha filha comentou que no colégio dela, algumas crianças já foram assistir e disse que o pessoalzinho tava comentando. Eu falei pra ela assim, ó, sabe o que você faz? Sai fora. Não fica ouvindo. Ai, mãe, mas tava na classe. Falei, você ouviu alguma coisa que... Aí ela falou assim, não, mãe. Eu tentei disfarçar. Porque, assim, molecada é molecada, né? Criançada é criançada, a gente entende. Tem uns que é um pouco mais sem graça, aí vai querer contar o fim do filme, né? Porque não tem aquela noção, né? A criançada às vezes chega numa fase que fica meio sem graça, né? Não o filho da gente tem graça a todo momento, né? Incrível. Mas o filho dos outros, às vezes, é complicado. Então eu falei pra ela, ó, sai, o pessoalzinho estiver falando lá, sei lá, pede pra ir no banheiro, se for dentro da classe, não, se tiver um momento... Porque assim, se eles só vão conversar se o professor permitir. Às vezes tá fazendo alguma coisa, ó, conversa quietinho e tudo mais, mas se ouvir... Disfarça. Eu sei que a curiosidade é maior, mas vai disfarçando, porque eu tô pensando em ir nesse final de semana. Se der certo. Aí se não der, como que vai ser, né? Preciso saber o fim do filme. Tô dando exemplo, hein, gente? Eu não quero saber, não, tá? Ah, sei lá, o Homem-Aranha vai pro espaço e fica lá um tempo. E aí? Eu não quero saber, eu quero ver ele indo pro espaço e ficar lá, tá? Não quero saber antes, não. Mas hoje tem sorteio de um par de convites para o Centerplex Limeira. E aí você vai poder curtir Cineminha na Faixa.
2: Posso contar?
0: Não é o fim do filme, não.
2: Não, então, é o começo.
0: É o começo do filme?
2: Posso. O Peter Parker é picado por uma aranha.
0: Olha, eu não sabia disso.
2: É.
0: Puxa, você vai me dar esse spoiler.
2: Vou dar
0: spoiler. Você vai...
2: Acabei com a sessão.
0: Você acabou comigo, acabou comigo. Agora eu não vou mais.
1: Quem imaginaria que o Peter Parker...
0: Seria
2: picado por uma aranha?
0: Poxa, quem imaginaria isso?
2: Pois é, ele foi picado por uma aranha.
0: Olha, eu não gostei. Nota zero pra você, tá? Muito chato da sua parte ficar dando spoiler.
2: É mesmo?
0: Muito chato, tá? Muito chato. Nota zero pro Gomit. Próxima vez você vai ver, viu? Tô brincando. Não vai levar a sério, não, né?
2: Não, já vou chorar, já.
0: Você tá
2: vou ligar pra minha chefe.
0: Você vai ligar pra ela.
2: A Roberta tá me...
0: Olha, a Roberta. Ela vai ouvir e vai falar assim, olha... Se você recebeu alguma coisa, é porque você mereceu.
2: Olha, você tá vendo? Por que que eu sempre mereço as coisas?
0: Não, você é legal, não merece.
2: Ah, legal, legal, mas você mereço, né? É isso que
0: você... É legal, mas merece.
2: Ah, entendi.
0: É. Ah, mas olha, podia ser pior. A gente podia falar assim, você é chato e merece.
2: Aliás, você se sente vigiada pelo seu celular?
0: Sim.
2: É uma pergunta que eu vou fazer no Cidade em Foco hoje. Você se sente vigiada pelo seu celular?
0: Sim, porque várias vezes eu até comentei pra Joyce que... não falo pensamento, né? Mas comentar alguma coisa, de repente, aparece aquilo que você estava conversando. Então, eu fico pensando, tem alguma coisa, fora que o WhatsApp também, eu vi vários vídeos falando assim, olha, você tem que fazer isso no seu WhatsApp para você não, para você não ter as suas mensagens disponibilizadas, ou a Meta estando te vigiando. Claro que é impossível, você tem Facebook, a Meta vai estar, Instagram, é difícil. Mas você vê esses vídeos e aí você fica um pouco preocupado, fala, caramba, tem acesso e tem. Tem, mesmo que você coloca ali, faz isso no seu celular, porque você impede, você dificulta. Eu acho que
1: sempre
0: não tem como.
1: Os nossos dados, eles estão na internet do momento que a gente conecta.
0: Sim, estão disponibilizados. Mas me sinto por conta disso. Porque eu acho que o celular, que era pra ser uma ferramenta que você se sentiria segura, e é seguro em alguns detalhes, claro que nada é 100%. Mas eu me sinto, principalmente nesses casos. Olha, comentei, apareceu. Fiz isso, apareceu. Então, por quê? Como foi? Se eu não procurei, porque ele fala que ele tá vigiando tudo. Então, tudo que você procura ali no Google, no Facebook, no Instagram, ele vai tendo acesso. E aí, ele vai direcionando. Isso se chama a questão do direcionamento, tráfego pago. Por isso que vem as propagandas pra você, que são lojas fazendo tráfego pago. Eu procurei lençol pra minha cama de fio, cento e lá vai cacetada. Fio não sei o quê, fio egípcio, não sei o quê. Procura alguma coisa assim, começa a aparecer. Isso se chama, né, o algoritmo que entende o que você está querendo, e aí todo mundo que faz tráfego pago vai mandando para você. Aí vem aquela enxoada. Se você paga para alguém fazer um tráfego pago legal para você, então fica tranquilo que a pessoa vai estar recebendo. Olha, mais uma loja aqui, ó. Olha a promoção e tudo mais. Se não, enfim.
2: Será que se eu falar assim, alô, celular, eu preciso do número da Mega Sena. Será que... Daqui a pouco aparece concurso número tal, é o número da Mega Sena.
0: Pode ser falando do concurso que tá acumulado, por exemplo, pode ser.
2: Você faz favor, dá o número da Mega Sena para mim.
0: Ai, por isso que eu não acredito em vidente. Fica falando que vê alguma coisa. Por que não vê os números da Mega Sena e todo mundo sai da mercadoria que às vezes tá a situação financeira? Ah, porque não é para essas coisas. Então, pra que é, então?
2: Eu conheço gente, por exemplo...
0: É pra ver o quê nesse bagaço?
2: Eu conheço gente, por exemplo, que tapa a câmera do celular.
1: É? Sim, eu conheço gente assim também.
0: Verdade?
2: Comigo. Que tapa a câmera do celular pro celular não filmar. Porque se você parar pra pensar, todo o aplicativo que você instala, ele dá permissão para o aplicativo acessar o seu celular.
0: Sim,
2: e tem lá o tempo todo ou durante o uso do aplicativo.
0: Uhum. Sim, sim.
2: Né?
0: Você coloca
2: recomendar
0: qual a função?
2: Eu coloco durante o uso do aplicativo.
0: Eu também.
2: Né? Porque se você colocar o tempo todo, pode ser que eles te vigiem.
0: Que coisa louca, né? Olha, se eu ficar encanada assim, não uso nem celular, viu? Ainda mais eu que sou a doidinha da paróquia, entendeu? Do jeito que eu sou louquinha com essas coisas assim, eu não fico pensando nisso. Mas eu acredito que sim.
2: Assim, eu não vejo problema, porque...
0: Não, também se for me vigiar, vai vigiar trabalhando. É,
1: eu
0: bastante.
1: Que...
2: Dormindo,
1: a
2: tomando
1: gente...
2: banho.
0: Tomando banho, que são funções normais do corpo, tem que tomar um banho.
1: A gente fica preocupado.
2: Ah, o Ivan não toma.
0: Mas hoje você foi pego pra Cristo.
1: Do Ivan.
0: Olha lá, o Ivan, mais uma, o Ivan não toma banho.
2: Ele falou isso.
0: Foi ele que falou, não sou eu, nem o comi.
1: Amanhã o Ivan vai não vir, mas é porque ele já tá acumulando a vergonha de hoje.
0: É. Vai não vir e... Olha, se ele estiver acompanhando o programa, agora ele vai saber de uma coisa. Olha, agora estão falando que eu não tomo banho, ele vai vir tomar banho e vai vir amanhã pra trabalhar. O que é melhor.
2: E de banho tomado,
0: de preferência. E de banho tomado, né?
2: É, de preferência, porque senão a Joyce, coitada. Ela que tem que aguentar.
0: A Joyce. Ih, Joyce, sobrou pra você também, viu?
2: Não, eu tô falando por causa do cheiro. O que é que vocês estão falando? Eu tô falando por causa do cheiro do Ivan.
1: Depois a gente conta outra fofoquinha pra você.
2: Ah, é? Tem fofoca? Aliás, você tá me devendo uma fofoca, viu?
1: Verdade. Só que agora daquela... tem que lembrar qual fofoca.
2: Daquela ouvinte que mandou mensagem e apagou.
1: Ah, tá.
2: Você vai me contar.
1: Ah, aquela é pequenininha perto dessa.
2: Ah, é? Ué, babado forte assim?
0: Babado. Gente, olha. Mas se a Joyce comentar, ninguém vai estar ouvindo, viu, Joyce? Não. Ninguém vai estar ouvindo.
2: Não?
0: Não.
2: Eu vou lá, peraí que eu vou lá. Vai lá fofocar.
0: Você vai lá, né? Vai, quer ir lá? Vai. Fecha o microfone, eu vou falando aqui pra você ficar.
2: Isso.
0: Você matar a sua curiosidade.
2: Isso.
0: Fica tranquilo.
2: Fecha
0: aí, microfones.
2: Me tira a imagem, por favor. Fecha o microfone, por favor.
0: Hello.
2: Pronto,
0: Gomes. Vai. Gente, ó, Elizabeth. Juarme, um beijo pra você. Juarme, eu falo Juarme, mas é porque ela é Arme, assim como eu. Quem mais? Elizabeth Galo, do Abílio Pedro, a Rê Ribeiro, bom dia, obrigada. A Edilene, bom dia, obrigada também pelo carinho e pela participação. Luzinete, da Vila Labac, Lu, um beijão, seu Natal, Alfaiate também. Agora são 9 horas e 20 minutos, 9 horas e 20 minutinhos. A gente vai falar um pouquinho sobre a Georgina Rodrigues. A Georgina Rodrigues, ela é a esposa do jogador de futebol Cristiano Ronaldo. Bom, enfim, a gente sabe que a Georgina, ela é uma pessoa que não veio da riqueza, assim como o Cristiano também não veio. O Cristiano era uma pessoa humilde, a mãe dele trabalhava para poder bancar, para que ele fosse treinar, fazer os treinos dele, para virar o jogador de futebol famoso que ele é. A Georgina era uma mulher que trabalhava em uma loja de roupas e atendiam pessoas milionárias. Imagina a situação. Foi nessa loja de roupa que... Foi nessa loja de roupa... Foi nessa loja
3: de roupa... Você já sabe a fofoca.
0: É aquilo, Joyce? Já sei. Eu já sei, já. Ah, meu Deus. O Gomes tá parando de rir, olha. Opa, boba, boba.
1: Sabe que ele tá impactado.
3: Não, eu tô assim.
0: Impactado. O que você sentiu? Calma aí. Olha aí, o que errado. O que você sentiu?
3: Você vai perguntar?
0: Melhor não saber o que você sentiu. Não, não, essa não seria a pergunta.
3: Meu Deus.
0: Você ouviu?
3: Fofoca. Não, a fofoca eu ouvi. É, assim, né?
0: Eu não vou perguntar se você sentiu.
3: Eu não senti, eu não senti, entendeu?
0: Não,
3: mas...
0: então não sentiu.
3: É, não, porque assim, sabe?
0: Melhor faltou não. Oportunidade?
1: Graças a Deus.
3: Graças a Deus, faltou oportunidade. Nossa, como vocês duas são fofoqueiras, não?
0: A Joyce, que maldade!
3: Não, você, ela contou.
1: Ele puxou a cadeira aqui do meu lado.
0: Ele não tava se aguentando.
3: Ela tá chorando de rir. Ela tá chorando de rir, você percebeu, né? Você
0: se segura.
3: O quê? Não, não, vê lá. Você acha que eu vou fofocar? Você acha que eu sou fofoqueiro?
0: Não.
3: Nesse ponto?
0: Não.
3: Não, não, eu sou só um pouquinho.
0: Só um pouquinho.
3: Essas coisas eu não conto.
0: Eu sei, eu sei. A gente tem que manter em segredo igual o caso de Paris.
3: O caso de Paris. Aí, tá vendo? O caso de Paris, eu mantive o segredo quanto tempo?
0: Nossa, muito tempo.
3: Então
0: tá aí, tá guardado.
3: Tá guardado. Tá guardado. Né?
0: Até é um isso túmulo. Der uma merda.
3: Oh, não pode falar merda no ar.
0: Tá bom, até isso dá um cocô.
3: Achei que você tava vendo foto.
0: A Joyce entendeu o que eu quis dizer.
3: Ai, gente. Tá tudo bem aí, Joyce? Tá tudo bem? Ela tá chorando de dar risada.
0: A Joyce falou, eu penso que a Joyce falou assim, isso daí saiu melhor que encomenda pra mim.
3: Coitado.
0: Gente, são coisas que acontecem.
3: Não, não, se o pessoal soubesse metade das coisas que acontecem por trás dos microfones...
0: Bastidor é complicado.
3: A gente perdia o prefixo na hora, cara.
0: Perdia.
3: A Anatel vinha aqui e caçava o prefixo da rádio.
0: Já era, pronto. Todo mundo justa causa aqui. Eu ia mandar todo mundo justa causa.
3: A Joyce tá chorando mesmo. Não precisa chorar. Chore por outra coisa, por favor.
0: É porque a Joyce, ela fica preocupada.
3: Não, aparece na imagem aí pro povo te ver chorando. Aparece aí.
0: E às vezes eu penso na preocupação da Joyce, porque chega a ser igual tropa de elite, que tem uma frase ali que o pessoal fala.
3: Tropa
0: assim,
3: de Olinda?
0: Nossa, quase falei Olinda.
3: Tá pensando
0: aqui. Nossa, cara, misturei Jesus com Genésio e deu essa coisa aí. Tropa de elite, é onde o pessoal fala lá.
3: Você ouviu o que falaram, né? No telefone, carioca. Né? Você ouviu, né? O pedido que fizeram, né? Você ouviu, né?
0: Sim. É, vai dar merda, capitão. Vai dar merda, entendeu? Então a Joyce tá levando isso ao pé da letra. Ela passou a informação. Vai dar merda, capitão.
3: Mas são muitas reuniões acontecendo aqui, né? Na segunda-feira tinha duas reuniões acontecendo aqui.
0: Sim, com certeza.
3: Né? Eu tava acabando o programa, o Gerardo veio e falou, ô, dá uma seguradinha aí, porque o Bueno tá numa reunião. Aí eu olhei e o Bueno não tava aqui. Falei, caramba, cadê a reunião do Bueno?
1: Tem reunião todo dia.
3: Tava lá na salinha lá, entendeu?
0: Entendi. É, quando tem reunião, uma coisa vai acontecer quando a reunião
3: ele
0: chega.
3: Ele tava rezando lá na catedral.
0: É, nossa, quando... quando a reunião chega, não tem jeito.
1: Eu lembro quando eu vim pro rádio, aí todo mundo me falava, nossa, você vai descobrir que o rádio é uma experiência única.
3: É
1: única.
3: Olha lá, Jones. É única.
0: Tá vendo? Foi... A gente prometeu isso pra você. Olha lá, estamos cumprindo.
1: Tá entregando.
3: Tá entregando, mais do que você imagina.
0: O que foi prometido pra Joyce tá sendo entregue.
1: Realmente,
0: com juros. A Joyce tadinha.
3: Que babado, não.
0: Que babado, é. É isso aí.
3: Precisa pegar a chave de fenda.
0: Eu acho que quando tá solto, tem que dar umas apertadas.
3: Não é, não é chave de fenda, é chave de boca, né? Que fala, né?
0: Que, aquela que roda, assim? Não, situação.
3: Ô, louco, cara. É. Pô, ainda bem que eu não fico aqui à tarde.
0: Ainda bem. Você tem que dar graças a Deus.
3: Ainda bem que eu não fico.
0: Cara, do...
3: cara, eu achei que esse lugar era mais normal do que certos lugares que eu já trabalhei por aí. Tô vendo que é a mesma coisa.
0: Eu sou normais até a próxima página, entendeu? Na hora que virou, aí... Mas é complicado. É complicado.
3: É complicado, bastante complicado.
0: Muito complicado. Mas você gostou. Você tava querendo saber a fofoca.
3: Claro. Não, mas fofoca é sempre bom saber, né?
0: É sempre bom.
3: Aí depois a gente... É, depois a gente fala, assim.
0: A gente comenta, né?
3: A gente comenta, como, né?
0: É isso aí. Gente, eu vou falar da Georgina.
3: A Joyce tá saindo pior que a encomenda.
0: Tá vendo, né, Joyce? Tá saindo pior que a encomenda, Joyce.
3: Tá saindo
0: Joyce.
3: Pior que a encomenda, cara.
0: Eu?
3: Fica falando essas coisas.
0: Mas te assustou? A palavra é essa, te assustou?
3: É.
0: Então você fez eca?
3: Não, não, eca. Eu não tenho isso não, mas assim, assustou, imaginar, né?
0: É meio estranho.
3: É, sei lá. Tá bom, vai, continua, desculpa. Fala da Georgina, mulher do Cristiano.
0: Fala da Georgina, gente.
3: Eu vou me recompor ali na catedral.
0: Georgina, vai com calma.
3: Não, fica tranquilo.
0: Pelo menos eu vou lá na catedral. Não vai marcar uma reunião agora também não, né?
3: Ah, mas até às 10 horas dá, né?
0: Ah, tá, dá pra fazer.
3: Nossa, cara. Nossa. Vocês duas são venenosas,
1: tá,
3: cara.
1: Tá terrível, hein?
0: Iu! Joyce, você fez o quê? Você fez uma coisa tranquila. Entre amigos.
3: Ela fez um comentário.
0: Entre amigos.
3: É, que a gente joga na roda.
0: Entre amigos.
3: Não, porque os nossos ouvintes merecem saber o que a gente tá falando aqui.
1: Mas dizer que a Joyce tem ouvindo a
3: reação
1: dele?
3: Eu acho que a gente deveria abrir pra todo mundo esse assunto. Conta o milagre, mas não conta o santo, entendeu? O santo você deixa quieto.
1: Dá, entendeu? Pra chamar isso de milagre?
0: Não, não, não dá, né, Joyce? Ó, e agora, mas falar que a Joyce e eu somos fofoqueiras por conta disso.
3: Ah,
0: olha, a Joyce está entre amigos. Eu também. Então, não tem problema.
3: É.
0: É.
3: Então vamos contar? Posso contar? Não, não posso contar.
1: Porque a pessoa conta.
0: Eu acho que na hora que você contar o milagre, o santo já vai estar explícito, entendeu?
3: Por quê? Só faz aquilo? É isso
0: mesmo? Não. Quer dizer, eu não sei. Não.
3: Não.
0: Tem algumas outras mercadorias que faz também.
3: É.
0: É.
3: Tá bom.
0: Você falou pra não falar merda? Ih, falei.
3: Falou.
0: Desculpa.
3: Não era pra falar merda. Mas você falou
0: merda.
3: Você
0: fica falando pra mim, fala merda.
3: Tá vendo? Vai, fala da manhã,
0: Cris. Uma vez eu ouvi falando palavrão no ar, mas não foi aqui não. Foi numa outra emissora. Uma pessoa falou palavrão.

0: Tem muita coisa.
1: Não, aí eu não quero nem saber. Você viu? É mulher do Cristiano Ronaldo?
0: É, é a esposa dele. Vou falar porque, assim, o que que acontece? Mas não só da beleza dela, porque ela é realmente uma mulher muito bonita. Contei um pouco da história dela, que ela veio de uma... de um lar muito humilde, ela era uma vendedora de loja, mas ela vendia roupas para as pessoas milionárias. Foi dessa forma, trabalhando honestamente, vendendo a sua roupa, trabalhando no comércio, que a Georgina conheceu o Cristiano Ronaldo. Até aí tudo bem. O que está acontecendo ultimamente? A Georgina é uma mulher muito bonita, é casada com um dos homens, se não mais famosos do mundo, em termos do futebol, né? Carismático para algumas pessoas, outras não acham, mas enfim... A Georgina, ela está rebatendo críticas ao seu corpo e está até revelando o conselho do Cristiano Ronaldo em relação a isso. Cristiano Ronaldo também foi uma pessoa que foi muito criticada ao longo da carreira dele, então ele sabe lidar com isso. Ele também não veio de uma família rica, abastada, ele veio de uma família humilde, a mãe trabalhava para poder bancar os treinos que ele fazia, tanto que ele tem uma adoração pela mãe, que foi uma mãe batalhadora. E eu acho muito bonito essa parte do Cristiano Ronaldo. Marketing ou não, ele é uma pessoa que pelo menos mostra isso. É a favor dele? Acredito que sim. É, pessoas famosas, tudo que elas fazem é tudo em prol a visibilidade que elas possam ter. Então, todo mundo, não tô tirando ninguém. Você também acredita que o BTS é assim? Eu acho que o BTS, ainda bem que eles são todos bem protegidos, eu acho que isso é importante, mas tem muito marketing mas também em cima deles.
1: Você não ia falar do Cristiano Ronaldo? Você já começou a falar do BTS?
0: Não, eu tô usando o termo, porque às vezes a pessoa fala assim, você tá falando que só tal pessoa é protegida. Não, eu acredito que no meio artístico, todos eles têm um bom marketing, todos eles usam isso a seu favor, e eu acho certo, não vejo motivo nenhum ser ruim. Eu não acho que todo mundo é perfeito o tempo todo, sem ter uma orientação, sem ter alguém pra ficar ali moldando ou até protegendo a imagem deles. Então, por isso que eu usei o BTS. Porque como eu gosto, podia falar assim, não, eles são perfeitos porque são perfeitos. Eu acho isso. Eu acho.
1: Que eles são perfeitos.
0: São. Mas eu acho que muito marketing também, porque eles são bem corrigidos. Eu acho que quando eles vão dar uma bola fora, alguma coisa, porque eles são homens, foram meninos também, foram bem jovens, eu acho que eles foram moldados também. Então, eu acho que o marketing também entrou. Então, eu tô querendo dizer isso porque pra ninguém achar que eu tô defendendo ou só falando, só aquele tem. Não, foi mais usando como praxe. Eu acho que no mundo artístico, todo mundo é bem orientado, todo mundo tem pessoas que estão cuidando de uma maneira... E eu acho que tem pessoas que têm sorte de terem pessoas que cuidam de uma maneira mais bonita dessa carreira. Entendeu? É aí que entra aquele marketing. Será que ele gosta? Por exemplo, tem gente que vai falar assim, mas será que ele ajuda a mãe dele, que nem o Cristiano Ronaldo, porque ele quer ajudar? É marketing. Eu não acho isso. Mãe é mãe. Mas pode ser que isso também alavanque outras coisas na carreira dele. Por exemplo, eu tô falando dele agora, uma postura dele cuidando bem da mãe, ele valorizando a mãe dele. Pode ser marketing? Pode ser. Pode ser. Eu acredito que, olha, 80, 90% de pessoas famosas hoje tem um bom marketing para poder orientar.
1: Foi eu. Agora eu me senti
0: vigiado. Vai.
1: Eu me senti vigiado agora.
0: Vai. Eu acho que tem a ver. Eles procuram. Isso aqui, ó. Isso aqui, gente. Ele ouve. Ele ouve. Deve ouvir de uma maneira. Ele vai pesquisar alguma coisa.
1: Meu Deus, mas a gente não falou.
0: Não falou, mas tem a ver com...
1: Cara, não, para as pessoas entenderem. Tem uma situação... Que a gente falou aqui, assim, nas entrelinhas.
0: Entrelinhas, não foi nada.
1: Meu celular
0: já mostrou.
1: Já captou.
0: Algo, já captou. E pode ver, não. Claro, não são todas as vezes que isso acontece. Mas a grande maioria, se você for ver, tem alguma coisa que você falou ao longo do dia. Sim. Principalmente coisas que estão lá em cima. Sabe, os tópicos? Por exemplo, filme do Homem-Aranha, tá lá em cima,
1: Marvel. Mas será que isso não é percepção nossa? É uma discussão que a gente precisaria fazer. Será que não é uma percepção nossa?
0: Você acaba observando mais porque tá
1: saindo evidência. Por exemplo, você quando você compra um carro.
0: Sim.
1: Você compra, você
0: faz
1: tem
0: muito
1: lá,
0: tempo que
1: você
0: não.
1: Tem lá seu Fusca 1.6, 1600, sim. Amarelo, que tá lá guardado.
0: Isso,
1: lá aquela
0: tá guardadinho lá.
1: Aquele elétrico que tá guardado lá no.
0: É uma cor linda.
1: Na garagem. Não, claro.
0: Adoro amarelo.
1: Fusca é Fusca. Fusca é Fusca.
0: É o Fuquinha.
1: Fuca bala. Quando você compra um Fuca, você pode ver, sua percepção, ela vira e você consegue, começa a encontrar um monte de Fusca por aí.
0: Verdade.
1: Porque a sua atenção tá voltada para isso.
2: A cor dos carros também.
1: Pode ser.
2: A gente fica no foco na cor.
0: Na cor.
1: Pode ser, aí você acha um monte de... Sim. Não que você não ia achar, você não ia ver. o carro ia passar e você não ia perceber, que seu foco tá

0: no determinado carro, numa determinada cor, acaba, e aí você acaba captando.
1: Parece que o olho capta com... Você falou uma coisa que ontem, eu tenho um carro da marca Mercedes, gente, que eu acho ele lindo, é um SUV. É muito lindo.
0: É o quê?
1: SUV. É da marca Mercedes, eu não sei SUV. O nome.
0: SUV.
1: É SUV. E eu acho aquele carro lindo da Mercedes, eu nem sei o nome, que nome que é, mas eu sei que é uma SUV e tal e tudo mais. E antes de ontem, eu vi dois. Na hora do almoço, acabei vendo dois, e é um carro que eu acho muito bonito. Aí ontem, eu vi também o terceiro. E aí, o que eu pensei foi o que você falou. Eu falei, ixi... Gente, mas é o terceiro que eu vejo.
0: Mas é seu foco virado.
1: Eu acho que é o foco
0: voltado para o carro.
1: Voltado para o carro. E pode ser isso que você falou. Talvez a rede social seja isso. Seja. Ah, mas eu não sei, viu? Eu desconfio. Se tem acesso a tudo.
0: Quantas informações você tem na rede social hoje? Você pega a rede social hoje, 15 minutos que você fica rodando a tela.
1: Sim.
0: Você vai ter...
1: Um leque imenso.
0: 500 informações. Sim, você vai ter de propaganda de roupa, sapato, curso,
1: produto,
0: coisa de rádio, coisa de mãe, coisa de mulher, coisa de esposa.
1: Comida.
0: Vai ter tudo.
1: É, o leque
0: no
1: é
0: seu caso. No meu caso, evidentemente, meu marido, esposa, tal.
1: Sim, sim.
0: E aí, quando você acha aquilo que você falou, que aquilo tá fresco na tua cabeça, se você acha aquilo, você fala,
1: pode ser também. É, tem os dois lados da moeda. Pode ser isso.
0: Ou pode ser a questão
1: que a gente comentou,
0: do celular
1: vigiado.
0: Que eu também acredito que seja verdade.
1: Ah, hoje em dia eu não duvido, não duvido. Não duvido. Vendo tudo, como que as coisas acontecem, eu não duvido. Mas pode ser a questão da percepção. Eu comentei isso. Antes de ontem eu vi dois modelos desse carro que eu acho muito lindo. E ontem eu vi um também, numa cor diferente. Aí eu falei, nossa... Aí a gente brinca, né? Mas que coisa, né? Não é comum ver direto, porque também não é um modelo, eu acredito, muito barato. Tanto que é mais dos sonhos do que uma realidade. Óbvio. Mas...
0: Por quê?
1: Mas não é impossível, sonho é sonho. Eu sempre fico pensando isso na minha cabecinha. Enquanto você tá aí vivendo, quem sabe? Sonhos estão aí pra serem realizados, né? Mas eu fiquei pensando, será que alguma vez, será que eu vou ter um desse? Aí eu até brinquei comigo mesmo. E dei risada, tô lá dirigindo, acabei dando risada comigo mesmo. Se for, amém.
0: Aí você...
1: Tô preparada pra receber.
0: Aí você no seu full cabala, amarelo cor de gema, cor de omelete, andando lá.
1: Fiquei feliz porque estava com o meu carro. Não sou mal agradecida por isso, fico feliz porque graças a Deus eu tenho. E
0: tá pago.
1: E tá pago,
0: porque
1: melhor
0: tem
1: ainda.
0: Gente que tem carro e não tá pago.
1: É, o meu tá
0: pago. E deve pro banco.
1: Depois de algumas prestações, tá pago e não penso em fazer outra prestação, porque...
0: O meu pangaré também tá veinho, tá caidinho aos pedaços, mas tá pago.
1: Mas ainda mais hoje em dia, com a economia como está,
0: é
1: difícil a gente pensar em coisas a longo prazo, né? Eu tô correndo dessas coisas. Tá tudo bem resolvido. Mas se um dia eu conseguir, eu não vou ficar triste. Eu tô preparada pra receber e estou...
0: Ó, vai sair do Fusca e vai pra Mercedes.
1: Dou um Fuquinha pro Mercedes, mas se eu puder ficar com o meu Fuquinha e ter mais um, eu fico. Quem sabe? Se ganhar, ganhei, tá tudo certo, né? Você falou que a esperança é a última que morre, né? Então... Que é por isso que tem sogra chamada Esperança, tem tanto
0: ranço? Não, eu não, não. Eu não falo da minha sogra.
1: Não,
0: eu tô não falando posso que eu falar nem
1: falar um como chama sua sogra?
0: Luzia.
1: Dona Luzia, beijo pra senhora, não a conheço, deve ser muito gente boa, mas não
0: figuraça
1: é
0: figuraça da melhor qualidade.
1: Figuraça.
0: Puta, vou falar pra você, nós damos de risada, porque a gente se conhece.
1: Eu acho que vendo, que a turma tira muito sarro de mais de sogra também, do que até mesmo de sogro, mas eu penso que quando você encontra uma pessoa, uma sogra, que é gente boa, tem que falar. Que nem no seu caso, você viu que você falou, não tem nada que falar da minha sogra.
0: Nada.
1: Muito gente boa.
0: Aliás, se eu falar alguma coisa da minha sogra, eu vou estar sendo o cara mais FDP então da vida.
1: Existem pessoas assim, que a sogra é gente boa e o cara que é o problema.
0: O que ela faz por mim, pela gente, é um negócio...
1: Então é gente boa.
0: Impressionante.
1: Dona Luzia.
0: O fruto não cai longe do pé, né?
1: Receber o elogio é porque é merecido,
0: O fruto
1: certeza.
0: Não cai longe do pé, né?
1: Mas como a gente brincou, tem gente que brinca que a sogra... a esperança é a última que morre. Você já viu essa piadinha?
0: Já vi.
1: Mas, gente, nada contra as sogras que chamam esperança, tá? Não é o meu caso também, minha sogra não chama esperança, então... Mas eu acho legal quando você, no caso, falar isso, porque é sinal que a gente boa, tem um convívio legal, e isso é importante demais. Eu acho que tem que ter essa essa simetria. Porque, afinal de contas, por exemplo, a sua filha ou seu filho escolhe a pessoa que vai ficar do lado dela. A escolha é dele, é dela, né? E se a pessoa é gente boa, melhor ainda. Por que não trazer para a família, trazer para junto de você, para conviver, para ser legal? Eu acho que o apoio nesse quesito é legal. Como tem gente que é assim, tem gente também que afasta. Nesses casos, é lamentar, porque quando você afasta, você quer o quê, né? Quando você tá espinhos pra pessoa o tempo todo, o que, que você vai receber? Você vai receber espinho. É complicado. Então, mas eu fico feliz quando eu vejo alguém falando bem da sogra, do sogro, que seja, porque é sinal que a pessoa é gente boa.
0: O meu sogro virou meu pai.
1: Ah, legal, gente.
0: Porque eu perdi
1: meu
0: pai há 24 anos já.
1: Então, os dois são gente boa, sogro e sogra. Não,
0: o tiãozinho, se ele puder dar a carça dele, se ele dá.
1: Gente boa, então.
0: Se ele puder te dar a calça dele, se você precisar da calça...
1: Ele te dá.
0: Ele arranca a calça e dá a calça dele pra você. É uma coisa impressionante. Uma coisa impressionante.
1: Então você tá com sorte, Gomídia, é isso aí.
0: Tô com sorte. Olha, eu falo aqui, eu tenho uma mulher que eu amo, eu tenho a profissão que eu gosto. Eu amo fazer o que eu faço, né? E faço...
1: Quando a gente faz com amor as coisas é...
0: Exatamente. Tenho uma família abençoada, tenho saúde. Eu tenho uma mãe e um pai que me deram estrutura, tenho uma mãe viva que me dá apoio, que... tá preocupada com a gente. O que, que eu vou querer mais na vida?
1: É isso.
0: Nada.
1: Gostei.
0: Alguns amigos bons que eu fiz ao longo da vida, verdadeiros, que estão ao meu lado.
1: Aqueles que você pode realmente contar.
0: Aqueles que eu sei que eu posso contar. Marquinhos Pérez é um deles. Ué, o que, que é mais o que eu querer da vida? E aí as pessoas falam assim, ai, porque eu tô triste, porque, ai, eu tô precisando de dinheiro, quase não consigo viajar. Ô, cara pálida, dá uma olhada aí, vê o tanto que você... Aliás, tem uma música do Gustavo Lima que chama Retrovisor, que fala sobre isso, né?
1: Ah, sim, conheço essa música.
0: Olha pelo retrovisor, vê de onde você saiu. Vê as coisas que você já construiu na vida pra você parar de reclamar.
1: Parar de reclamar, porque às vezes a pessoa tá numa condição boa, mas ela... Ainda assim, ela reclama. Aí também eu
0: acho... E tem gente bem pior, viu?
1: Ah, tem. Se você olhar pra trás, é... A turma fala, não olhe pra trás. Não, sim.
0: Dá uma
1: pausa. Mas você, às vezes, precisa pra você voltar, você ser puxado um pouco pra realidade do que você tá vivendo e valorizar aquilo que você tá vivendo. E não somente ficar pensando, nossa, olha, eu tô... Ai, se fosse isso, se fosse aquilo. Gente, se a gente fosse ficar lamentando pelas coisas que não foram... Eu acho que a gente vai
0: Você não vai aproveitar as coisas que foram. É, sim, você não vai aproveitar as coisas que foram.
2: Aproveita as novas oportunidades também.
1: Porque você fica só naquilo. Ah, mas aquilo não aconteceu, aquilo não deu certo. E se tivesse dado certo, se tivesse acontecido aquilo... Mas, gente, você nunca vai saber. E se tivesse acontecido e podia ter dado errado?
0: Por exemplo, se uma pessoa que namorou por muito tempo durante a juventude e é casado hoje... Ah, se seu relacionamento lá tivesse dado certo, você não teria conhecido seu atual marido.
1: Tem isso
0: É um
1: também.
0: Exemplo tosco, mas é isso. Sim. Entendeu? Se alguma coisa má não acontece, talvez você não estivesse vivendo o que você vive hoje.
1: E, e o que você está vivendo hoje é gostoso? Te faz bem? Então você tem que pensar, se me faz bem, aquilo que não deu certo é porque não era para ter dado. Então, mas tem gente que não pensa assim. É dura. É a realidade de muitas pessoas. É totalmente diferente. É mais o reclamar, é não ver.
0: Eu sou prova viva de coisas que eu queria que dessem certo, que não deram, mas que hoje eu vejo que...
1: Foi melhor.
0: Que bom que não deram certo.
1: Que bom. Ah lá.
0: E vocês sabem do que eu tô falando, né?
1: Sim, sim. Tem, é por isso
0: que bom que não deram, que não deu certo. Não, claro, eu lamento, a gente lamenta. Porque, mas assim...
1: Alguma lamentação a gente vai ter.
0: Que bom que não deu certo, porque senão eu não estaria vivendo a forma que eu estou vivendo hoje. Né? Então, dando a atenção para as pessoas que eu preciso dar atenção, cuidando da minha saúde como eu preciso cuidar da minha saúde, enfim.
1: Tem que olhar para esse lado, né?
0: Tem
1: que olhar, sim.
0: Se você tem alguém que reclama, leva essa pessoa um dia num hospital. Faz um tour pelo hospital. Vai num hospital, vai no Boldrini, no Hospital do Amor, em Barretos, faz uma visita numa ala de oncologia, em algum hospital especializado, leva essa pessoa se ela tá reclamando. E se ela se acha muito, sabe aquela pessoa que se acha acima do bem e do mal? Leva ela no ML. Leva ela no ML. Assiste um dia a autópsia, você vai ver só se essa pessoa não muda.
1: Ela vai ver como que é a realidade, né? E no final, o que vai acontecer com todo mundo? Enfim.
0: O buraco é o mesmo.
1: E você não pode levar nada daqui. Só...
0: O que você leva daqui é o carinho que você deixou pelas pessoas, o bem que você fez.
1: E as pessoas lembrarem de você com carinho e amor. Né? A saudade que vai sentir e outras coisas. Senão,
0: É a única coisa que você vai levar. Dinheiro você não vai levar. Não,
1: a casa amigos, que você adora, você não vai levar. Aquele carrão. Nada disso.
0: Dinheiro você não vai levar?
1: Nada. Algumas pessoas vão levar a língua grande, né?
0: Ah, não. Esse tem...
1: Acho que só vai ajudar um pouco pra gente brincar. Mas assim, brincadeirinha à parte, vai levar a língua, né? Porque tem gente também que olha...
0: Não, e tem gente que precisa de um caixão pro corpo e outro pra língua, né?
1: É verdade. Precisa... Vão ser dois ali, vai ter que colocar
0: um
1: duas
0: caixão, um caixão com gaveta pra guardar a língua.
1: Pra guardar a língua. Eita, língua venenosa.
0: E enterrar de ponta cabeça. Porque se ressuscitar e cavucar, cavuca pra baixo, né?
1: É, pra não sair. Boa! Ah, são ideias boas. Olha, se você tem algum inimigo e você não quer que ele volte e ressurja das cinzas, manda colocar de...
0: Cabeça pra baixo.
1: Vira. Porque se cavucar, ele vai sair errado, aí não vai dar jeito. Porque vai que dá o azar de que cavucar e ainda sair, hein? Tem gente que é ruim pra ir embora, né? Não vai de jeito nenhum, né?
0: Não, tem gente que aquela é desgraça.
2: Vaso ruim não quebra.
1: Às vezes é literalmente isso mesmo. Parece que não quebra essas desgraceiras que tem por aí, credo. Não que você queira. Ah, mas eu vou falar muito bem. Tem gente que se desaparecer, o dia fica lindo. Eu não tô falando nem de morrer, não. Desaparecer e procurar vida, ir pra outra cidade, pra outro país. Sei lá, pra Marte. Vai povoar Marte lá, ver se dá certo.
0: Quem que você colocaria num ônibus espacial? Numa expedição interplanetária.
2: Ainda só... bem que ele usou a palavra, né? Ônibus espacial.
1: É, só de ida.
2: Mais alguns, além de
0: ônibus. É ônibus, né? Não é, não é, é autopropelido.
1: Preciso falar o nome?
0: precisa.
1: Então... A Joyce ficou com medo agora. Essa doida vai falar. Então...
2: Se você não colocar, eu coloco.
1: Veja bem.
0: Ó, é mesmo? É mesmo?
1: Olha... Tem uma pessoa...
0: Não, calma.
1: Que calma. Ela ia... Eu ia colocar ela primeirinha
0: na
1: ali
0: primeira
1: no,
0: na primeira ali.
1: É, ia ser o primeiro. Esse era o primeiro.
0: É esse que nós estamos pensando.
1: É esse.
0: É esse. É esse. Quem mais você colocaria?
1: Quem mais?
0: Tem alguma...
1: É duro, né?
0: Não,
1: algumas
0: não
1: pessoas
0: tem.
1: Ao longo do caminho que você acaba tendo ranço.
0: Ah, teve outro, né?
1: Teve também. Aquele lá ia porque é amigo. Então,
0: ah, ia acompanhar.
1: Ia de tabelinha pra aprender a largar de ser besta.
0: Você ia dar.
1: Ia lá pra lá tentar fazer a vida dos marcianos no inferno lá. Eu colocaria duas até agora.
0: Essas duas
1: se
0: pessoas.
1: Bem que eu não tenho. Porque assim, eu posso não gostar da pessoa, mas eu não odeio. É ranço mesmo, de não querer conviver, mas não tem ódio. Agora, existem umas pessoas que o ranço é muito grande, pode não. Olha, quando me tira fora do sério, eu falo que eu odeio. Aí depois a raiva um pouco passa, tudo, mas nunca vai ser meu amigo, nunca vai ser uma pessoa com qual eu vou conviver e nunca vai ser uma pessoa da qual eu vou gostar.
0: Aliás, escolha cada vez melhor seus amigos e as pessoas com quem você convive. Porque hoje em dia não tá fácil.
1: Não, tá difícil.
0: Hoje em dia não tá fácil.
1: Hoje em dia, se você para pra pensar, dá pra contar no dedo.
0: Dá.
1: Ainda
0: e
1: sobra
0: eu conto, dedinhos. E eu conto nos dedos mãos. De uma das mãos, fora minha família, evidentemente.
1: Sim, sim.
0: E a família da minha esposa.
1: Aquelas que dá pra contar.
0: É, eu conto nos dedos de uma das mãos as pessoas com quem quero conviver.
1: Sim,
0: sabe aquelas pessoas que eu quero conviver? As outras, evidentemente, tem outras que são queridas e que eu vou conviver com carinho, mas assim... Se saírem da minha vida, saíram.
1: Sim, não, né? São pessoas que vão...
0: Agora, algumas, bem poucas, eu tenho vontade de continuar convivendo.
1: É justo. E eu acho que a gente poderia... Quando a gente pensa em ser seletivo nisso, a gente tá certo. Porque se a gente querer abraçar o mundo e aí trazer pra gente... Pra perto da gente, até pessoas que não prestam, porque, você tem que ser assim, você tem que ser... Ah, porque você tem que amar todo mundo. Balela. Tenha só perto de você as pessoas que você gosta. São essas que vão te fazer bem. Porque o resto, mesmo
0: vai
1: você
0: só te fazer mal.
1: Não querendo... Ah, porque Deus fala, né, que é o amor, você tem que amar todo mundo. Não queira ter perto de você pessoas que você já não vai com a cara, não gosta. Queira o mal dela, desejando mal. Não tô falando de desejar mal. Tô falando perto de você pra conviver. Porque essas pessoas vão te fazer mal. Mesmo você tendo a mente, querendo ter uma mente limpa, querendo o bem, essas pessoas vão te fazer mal.
0: Meu pai tem um ensinamento que ele passou pra nós, né? Digo eu e os meus irmãos, que é assim: trate bem do servente ao presidente. Todos trate da mesma maneira. E bem do servente ao presidente. E eu tinha isso muito, de querer dar atenção, de querer sempre estar presente, de me sentir cobrado, de que, pô, eu preciso tratar essa pessoa bem. Então a pessoa vinha conversar comigo, a pessoa me ligava, a pessoa me procurava, eu me sentia na obrigação de dar atenção para a pessoa. Aí certa vez eu comentando isso com a minha mãe, conversando com ela e tal, e aí eu falei, ela falou, mas escuta, por que que você dá tanta atenção? Por que que você tá se enchendo tanto com o problema dos outros, com as coisas dos outros? Falei, ó, porque eu sempre aprendi, meu pai sempre falou que eu tenho que tratar bem. Sim. Do servente ao presidente. Ela falou, você tem que tratar bem, conviver é outra coisa.
1: É bem isso. O ser educado não quer dizer que você tem que trazer pra perto de você e compartilhar de tudo que a pessoa tem. Não é bem assim. As Sim. pessoas às vezes confundem, como você se confundiu talvez com o jeito, a interpretação, você levou ao pé da letra. Não, eu tenho e tenho que trazer pra mim tudo aquilo que a pessoa tá trazendo.
0: A pessoa vai me procurar, eu tenho que estar disponível pra pessoa. Não,
1: a pessoa vai descarregar todos os problemas dela em cima de mim, mas... Quando ela descarrega em cima de você os problemas, às vezes, ela é aquela pessoa da qual você, quando precisar também fazer a mesma coisa, você vai poder contar com ela? Por isso que eu falo que, às vezes, você pode conviver bem com as pessoas, mas não são todas que vão ficar perto de você pra viver o seu íntimo, pra compartilhar. Porque essa pessoa, às vezes, ela não vai servir pra isso. Ela vai servir pra ser o legal. Oi, tudo bem? É o máximo.
0: E o perfume que mais tem valor é aquele raro.
1: Sim.
0: O perfume que todo mundo tem é barato.
1: É barato, é. Mas é isso.
0: Então, o perfume raro, esse é o caro. E eu aprendi uma coisa que eu fiz com uma pessoa em especial e funcionou comigo. É, e vocês duas são cristãs, frequentam a igreja, eu sei. É, e vocês vão concordar comigo. Você odeia uma pessoa, como você falou, ore por ela. Ore por ela. Eu tinha uma pessoa que eu tinha um negócio, sabe, de querer esganar a pessoa. Eu comecei a orar e esse sentimento...
1: Foi
0: embora.
1: Porque quando você ora, não é pra ela só. Você também tá fazendo a sua parte pra dentro de
0: exatamente.
1: Você.
0: Exatamente. Hoje eu não quero ser amigo dela.
1: É.
0: Mas a vontade de esganar, que eu sei que você tem, passou. Então,
1: isso...
0: A vontade de esganar me fazia mal. Que eu via, eu me sentia perturbado perto da pessoa, a pessoa tava nem aí pra mim.
1: Tava nem aí, porque tem gente que é cara de pau, ela sabe que você...
0: Eu me sentia ruim. Aí, quando eu comecei a orar por essa pessoa, esse ranço, esse negócio ruim, diminuiu, aliviou e me fez bem. Então, vai uma dica. Ore por essa pessoa.
2: Comigo não costuma funcionar.
0: Coloque essa pessoa nas suas orações.
2: Eu chego, então, nas minhas orações com Deus e falo, olha, Deus, eu tenho uma situação assim, assim, assim com essa pessoa. Está me causando isso, isso e isso. Eu não tenho como resolver.
0: Eu não sei como resolver.
2: É. Então,
1: a gente não sabe do meu controle.
2: Está fora da minha possibilidade de resolver. Então, que o Senhor encontre uma maneira de resolver isso. Se essa pessoa tiver que ir para outro lugar, então, que ela encontre uma oportunidade em outro lugar para que eu não tenha contato com essa pessoa, ou que eu receba uma oportunidade melhor para que eu não precise ter contato.
0: Mas então, de repente...
2: Para que possa se resolver de uma maneira que, né, que não tenha esse atrito, que não leve para algo pior do que já está. Porque muitas vezes simplesmente não vai passar. Não é algo que depende só de mim perder esse ranço. Depende também do comportamento da outra pessoa mudar. E nem sempre vai.
1: É, nem sempre. Às vezes acontece isso também.
2: Sim.
1: E aí a gente acaba não conseguindo mudar, né?
0: É, você querer ficar perto dela é uma coisa.
1: É,
0: né?
1: Por isso que
0: agora,
1: não dá
0: esse,
1: certo.
0: Esse seu sentimento de eu quero esganar essa pessoa, com oração passa. E isso só vai fazer mal pra você, né?
1: Porque
0: é esse sentimento, vai te corroer.
1: Vai,
0: né?
1: Estragar você.
0: Vai estragar porque, meu, vai te fazer mal. Você não vai se sentir bem à vontade ao lado dessa pessoa. E essa pessoa, às vezes, tá nem... Às vezes, a pessoa nem sabe.
1: Tem muito disso também. Tem
0: às
1: aquelas
0: vezes a pessoa
1: que
0: nem sabe.
1: E tem aquelas que
0: faz
1: não
0: de propósito.
1: Aquela que chega perto de você, ela sabe que você não gosta, ela sabe que você tem ranço dela, que você... provavelmente quer falar com ela somente o necessário do necessário mesmo. E ela vem, chega perto de você, é pra te incomodar mesmo, pra passar aquela coisa ruim pra você. E tem quem não sabe, que às vezes você tem o ranço da pessoa, porque ela fez algo pra você, mas ela fez involuntário. Às vezes ela não sabe que você tem tudo isso contra ela, mas você tem, carrega, fica carregando esse lixo dentro de você. Eu vejo como lixo.
0: Eu prefiro
2: o afastamento justamente pra isso, sabe? Pra dar aquela esvaziada no copo.
1: Sim.
2: Porque, pelo menos comigo, quanto mais contato eu tenho, ela vai estar sempre pingando ali no copo. Então, o copo vai estar sempre cheio.
1: Sim. E vai. E nesse caso, não vai ter, não tem como.
0: Eu tive um problema meu. Era meu, tá? É, com o pastor Fábio, da Filadélfia, que morreu recentemente, começo do ano passado, por um câncer.
2: Sim, sim.
0: O pastor Fábio Fávero, que era um querido. E eu tive um problema com ele. Eu trabalhei na Filadélfia e eu tinha um problema com ele. Era de mim. Ele nunca tinha me feito nada. E acontece, às vezes. Sabe quando você fala assim, pô, a pessoa nunca me fez nada, mas sabe quando é que o santo não bate?
2: Sim.
0: Não bate. E aí, certa vez, o bispo César de Altar falou alguma coisa que me chamou a atenção. E aí eu procurei o pastor Fábio. Falei, Fábio, é assim, assim, assim, eu tenho esse problema com você, tal. Eu queria te pedir perdão, porque você não me fez nada, mas eu tava alimentando isso. E aí a gente conversou e dali pra frente a gente manteve um clima amistoso. Não virou meu amigo.
1: Sim, sim.
0: Mas
1: às vezes não dá pra virar amigo.
0: Exatamente. Mesmo porque ele tinha as coisas. Mas aí o respeito começou a imperar. Entendeu? E ele falou, legal essa sua atitude de você vir até mim pedir perdão. Você não precisaria vir. Mas você tava alimentando uma coisa dentro de você que você colocou pra fora e me fez e me pediu perdão porque eu tava alimentando isso sem saber. E dali pra frente, então, eu...
1: Cordialmente, educadamente.
0: Claro. Não, eu sempre mantive uma relação legal com ele.
1: Mas aí ficou mais melhor da sua parte.
0: Eu fiquei mais leve.
1: Sim.
0: É aquilo que eu falei, é orar pela pessoa. Porque aí você vai ficar mais leve. Você vai falar, eu não tenho mais esse ranço. Ô Deus, tira de mim esse ranço. Tira de mim esse negócio que eu tenho com essa pessoa. Porque isso só tá me fazendo mal.
1: Isso faz mal mesmo. É você... O maior ou a maior prejudicado o tempo todo. Não tem jeito.
0: Então
1: outra pessoa, assim...
0: Então, ore. Agora pra você. Ore.
1: Pode deixar.
0: Ore por essa pessoa. Você vai ver que vai amenizar. Você não...
1: Não vou falar que é fácil.
0: Porém... Não, não é fácil. Mas, assim, você vai ver que você não vai querer ser melhor amigo dele. Mas ore. Ore que você vai ver que esse negócio que você tem, e a gente sabe que você tem, porque eu convivo com você, vai passar. Eu tenho certeza que vai passar. Você vai começar a ver... As coisas que você vê hoje de um jeito...
1: De outra
0: maneira. Porque isso só te faz mal.
1: Sim, totalmente. É como a gente fala. E muito, né? Infelizmente.
0: Pense nisso, tá?
1: Penso nisso. Gostei.
0: Gostou
1: do conselho.
0: Da... Eu também não sou ninguém pra dar conselho, viu, gente?
1: Não,
0: mas... São as experiências que a gente tem na vida.
1: Você tá compartilhando essas experiências, acho legal. Eu acho que tudo que... Qualquer coisa que a pessoa fala que você... Pelo menos quando eu vejo, eu entendo que tem algo positivo ali, eu ouço, eu gosto.
2: Eu acho que conselho é válido. Tem gente
1: Sim.
2: que fala, ah, esse conselho fosse bom,
1: ninguém dá,
2: vendia. É mentira, a gente só dá conselho pra amigos e pessoas que nós gostamos.
1: É
2: a gente não
1: mesmo.
2: Dá conselho pra uma pessoa que a gente não gosta.
1: Não, a gente nem leva isso.
2: Então, conselho é válido, a gente ouve e...
0: E filtra, se isso for verdade pra mim...
2: Sim.
0: Se a verdade
2: levar, tipo assim, esse conselho funciona pra mim, pra minha situação, então eu vou receber.
0: Acolher.
2: Senão, eu vou manter ele em mente, porque lá no futuro eu posso precisar desse conselho.
1: Porque
2: também.
1: Eu posso precisar, é bem isso mesmo. E aí? Mas eu gostei do nosso papo. A gente tava falando de uma coisa, mudamos pra outra, mas...
0: A gente falou de besteira, falou de
1: acredito,
0: reza, de
1: oração. Eu acredito que tudo tem um propósito aí. Se a gente desviou os focos aí, tem propósito.
0: Falamos
1: tem
0: propósito. De Paris, falamos de...
1: Até Paris entrou no meio. Paris, olha, você tem uma cidade...
0: Tem nos perseguido, Paris.
2: Eu vou procurar, mas esses dias apareceu uma coisa no Instagram pra mim falando de Paris, eu lembrei de vocês.
1: Você lembrou,
2: Eu acho que salvei, eu vou procurar.
1: Ah, pronto, e manda, tá vendo? Como que fala?
0: Manda lá no grupo.
1: De Paris,
0: manda lá
1: ficamos inesquecíveis.
2: Vocês e Paris estão no meu coração agora.
1: Cidade de luz, a Torre Eiffel, tudo que é glamour.
0: É...
1: Tudo é glamour lá, tudo, Joyce. Desde pegar, tomar uma água...
0: Até dar uns tapinhos.
2: É diferente.
1: As más línguas dizem que apanhar em Paris é chique.
0: É mesmo?
1: A turma fala.
0: É.
1: Você acredita?
0: É mesmo?
1: É. Olhando pra Torre
0: Eiffel... E flagrar uma traição?
1: Então, dizem que fica uma traição glamour.
0: Glamourosa.
1: É. Porque
2: é mais romântico.
1: É, porque
2: Paris é romântico.
1: Você não foi traído em qualquer pimboca por aí.
0: Eu não fui traído em Heliópolis, eu fui traído.
1: Eu fui traído em Paris.
0: É.
1: Entendeu? Chique bem.
0: Eu não
1: Chique
0: fui traído bem. Em Pindamonhangaba, Itaquaquecetuba.
1: Caramba, hein?
0: Aliás, você viu o que aconteceu em
1: Itaquaquecetuba?
2: O que?
0: Aquela empresa, Itaquaquecetuba. Itaquaquecetuba, agora eu nunca mais esqueço. Aquela empresa que pegou fogo, Você viu que os encanamentos de esgoto começaram a explodir?
1: Não, eu não vi. É? Verdade.
2: Aliás, eu nem tô sabendo dessa notícia.
0: Nossa, você não assiste TV, então.
2: Não, é que ontem eu tava...
0: Faz dois dias quando, que tá pegando quando... fogo numa empresa de solvente em Itacoaquecetuba.
2: Nossa,
0: eu uma empresa sabendo. De gigantesca proporção. E o esgoto, ele tem uma característica. Os dejetos, dejetos humanos, ele produz metanol e etanol.
2: Sim.
0: E isso torna-se um gás explosivo.
1: Meu Deus.
0: E aí quando a caloria, ou até fogo entra nessa tubulação, tem imagens, inclusive, viralizando na internet dessas tubulações de esgoto explodindo na frente da... De explodir mesmo.
1: Explodir mesmo.
0: Não explodir de arrancar o asfalto, mas
1: você vê
0: o deslocamento, abre buraco, é...
1: Caramba. Não, não tinha visto, mas eu vou procurar ver essa informação. Meu Deus, hein? Não sabia, não.
0: Graças a Deus não tem ferido.
1: Isso é melhor
0: e assim. Tinha uma... Dos males, o menor, teve um momento em que tinha mais de 50 viaturas do Corpo de Bombeiros no local.
2: Nossa!
0: Mais
1: tamanha proporção.
0: É, uma fábrica de solvente. Só tem produto tudo inflamável. Lá. Acetona, tudo produto tudo químico, tá tudo lá.
1: Tudo que pode contribuir pro fogo pegar, tem lá.
0: Tem lá.
1: Então,
0: tem lá.
1: É compreensível essa quantidade de bombeiros, né? Olha, passando do seu horário.
0: Ah, não tem problema.
1: Culpa sua.
0: Não, culpa é do...
1: Culpa dele. Gente, então vamos lá fazer o sorteio.
0: Culpa do Monjaro.
1: Georgina, você tá linda, Georgina. Acabei não terminando, mas só pra falar.
0: E o BTS? O BTS também tá lindo. O
1: BTS tá lindo, fechou. Ai,
0: BTS, ontem. Cadê a figurinha do de mim aí? Cadê aquele carro que eu... Aquele carro.
1: É verdade, a gente não mostrou na live, né?
0: Não mostrou na live, é verdade. Eu vou mandar fazer um adesivo desse, vou colar no seu Fusquinha.
1: Quando você perguntou cadê a figurinha do de mim, eu já ia perguntar pra Joyce assim, ai, Joyce, qual que é a figurinha do de mim que ele mandou? Eu queria ver. Ah, gente, eu gosto muito do BTS, então eu sou suspeita de falar. Pode falar que eu já tô passada, que eu já tô não sei o quê. Que eu tô uma vergonha na sua cara, mulher. Isso é coisa pra menininha. Ah lá, olha, o Gomid tirou essa foto. Foi um carro aqui de Limeira, que tem lá todos os personagens,
0: né?
1: Os sete meninos. Na ordem certinha, viu, gente? É o RM, na Jun, né? O Jin, o Suga, o J-Hup, o Jimin, o V e o Jungkook. Tá tudo bonitinho ali. Eu adorei. Tá, e o primeiro. Qual foi o nome que você viu primeiro?
0: Jimin.
1: Tá vendo?
0: Não, mas aí é Jimin, né? Não é Jimin, né?
1: É, Jimin. A escrita sim.
0: É isso. Jimin.
1: Mas é a primeira ali. Tá tudo uma gracinha, né? Como que chama esse negocinho, Joyce? Quando tá assim, que não é a foto dos meninos? Tá uma coisa mais caricata, assim, digamos assim? Posso usar esse termo? Acho é o que certo? Pode. Uma coisa mais caricata e. Tá lá, ó o cabelinho do Jinja, olha lá, o do Suga, o do Jimin tá bem estilo ele mesmo, J-Hup com o chapéuzinho, tá uma graça, eu gostei bastante. Se fosse só o meu carro, o meu eu colocaria, mas...
0: Alô, o Thiago Maese, a gente vai preparar a surpresa.
1: Mas mata!
2: Prepara pro mata? Aniversário dele.
1: Nossa,
2: ele vai adorar.
1: Vai. Ele vai chorar. Ele vai chorar de tristeza. Olha o que fizeram com o meu carro.
0: É o Fuca.
1: Você vai conseguir emocionar o Thiago.
0: É o Fuca. Ele vai chorar de raiva, né? Ó, tá. Já passou do
1: horário. Já passei, né? Desculpa. Gente, sorteio, Joyce.
0: Sorteio.
1: Deixa só o básico. Tira o tema, tá? Então vamos lá.
0: Não, tira do BTS, faz favor.
1: Olha lá, Joyce. Olha lá, Joyce. Você sentiu, né? Sistema rodando, boa sorte. Quem será? A Alana tá falando, adoro ouvir a gente. Obrigada, Alana. Fátima do Amparo falando que cheguei. Rita Zacarias, um beijo pra você também. E obrigada pelo carinho e pela participação. Ó, a Paula Piola falou assim, ó, antes de eu falar o nome da ganhadora. Bom dia, eu sabia que vocês, quando falam de Paris, não esquecem da Miss Gana. Miss Gana é... É Miss Gana quando vai dizer Miss Gana. É. Será que alguém foi pego pelo pescoço lá em Paris?
3: Foi.
1: Então. Foi. Miss Gana. A Miss Gana foi pega em Paris pelo pescoço. Pronto, Paula, tá respondido. Miss Gana foi pega pelo pescoço em Paris. Nossa, que mistureba ali, né?
0: Não,
1: Miss Gana.
0: Não, sim, eu sei. Que,
1: é,
0: eu sei.
1: Mas
0: que
1: aqui, Miss Gana. Gana
0: é um país, né?
1: País, então...
0: Brasileiro
1: devia ser estudado. Eu devia ser estudada.
0: A Miss Gana estava na França.
1: E aí, esganaram ela em Paris. Ô, judiação! Mas tá tudo bem, não é de ser nada. Tá tudo bem, viu? Não, não, não há mortos e feridos. Tá tudo bem.
0: É, até onde a gente sabe,
1: até
0: né?
1: Até onde a gente sabe. Pelo menos a gente tá vendo que tá tudo certo. Ele tá todo mundo vivo. Agora, os bastidores ali, não sabemos.
0: Ah, eu vou falar pra vocês. Se a gente souber dos bastidores dessa história...
1: Nossa, eu acho que vai...
2: Eu acho que é melhor não saber.
1: Melhor não saber, né, Joyce? Melhor deixar quieto a história. Gente, o nome da ganhadora. Ó, Miss Java. A Edilene falou Miss Java. Miss Java. De Java. Tá certo, Miss Java. Então tá, ó... Gente,
0: não, não entendi a piada, mas tudo bem.
1: Dilene, depois você manda aqui pra ele, que ele vai estar sentado aqui. Aí você manda pra ele, tá? Gente, ó, o nome da ganhadora, Nádia do Campo Belo. Nádia do Campo Belo, eu mando pra você os ingressos sem falta, tá? Nádia do Campo Belo. Gente, beijo, tchau, fiquem com Deus e até amanhã, se Deus quiser.

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1: Hoje é quinta-feira, 6 de agosto de 2026, são 10 horas e 10 minutos.

0: Agora são 10 horas e 12 minutos, 10 e 12, manhã da quinta-feira. Hoje é quinta-feira, dia 6 de agosto de 2026. Seja muito bem-vindo, eu sou o Carlos Gomide, essa é a Melhor FM, esse é o Cidade em Foco. Para você participar, para você dar a sua opinião, e hoje a gente vai abrir um debate público aqui, tá? A gente tem alguns assuntos para tratar, mas hoje eu quero, vai ser fundamental a sua participação, principalmente por mensagem de áudio, tá? Principalmente por mensagem de áudio. Eu quero ver se uma vez na semana eu faço esses debates aqui. Prometi ontem e a gente vai fazer hoje esse debate aqui. É o espaço aberto. Aliás, você sempre pode participar pelo WhatsApp. Hoje com um assunto... Ah, mas eu tenho outro assunto para falar. Posso falar? Pode, claro que pode falar. Você pode mandar sua mensagem, não tem problema nenhum. Mas hoje, especificamente, a gente vai falar de um assunto pontual. Se tiver outro assunto para falar, você pode mandar que a gente insere no meio do papo. Mas hoje a gente vai falar a respeito de um assunto específico, que é esse projeto de lei do lixo que foi aprovado aí da Prefeitura Municipal com algumas mudanças. Eu estava fazendo uma reflexão muito breve ontem, anteontem, né? Depois da aprovação, e eu formulei algumas perguntas que eu queria saber se você concorda, se você não concorda e qual que é a sua opinião com relação a algumas reflexões que eu fiz com relação a esse projeto que foi aprovado na última segunda-feira lá na Câmara Municipal. Então eu espero sua participação, tá? Você também pode participar pelo YouTube, na Melhor FM, no canal da Melhor FM na internet, no YouTube. Digita lá youtube.com ou abre seu aplicativo do YouTube, digita Melhor FM Limeira na barra de pesquisa, pronto, você vai nos achar lá para você acompanhar com vídeo. O programa com vídeo é muito mais legal, muito mais interativo, muito mais interessante. Você fique à vontade de acessar por onde você quiser para participar, para ouvir, para, enfim, para acompanhar o programa, você fique à vontade. Tá? Muito bem. 34044000 é o WhatsApp, mensagem de texto, áudio, vídeo, foto, ou pelo YouTube. Se você precisar mandar uma mensagem que você precise de retorno, aí eu prefiro que você mande pelo WhatsApp, que aí a gente tem seu telefone, tem todas as informações aqui, tá? Se for só para registrar a sua participação, pode ser pelo YouTube. No YouTube, se você quiser deixar seu joinha, se inscrever no canal, ativar as notificações, pode. Se você quiser e puder fazer isso, fique à vontade. E se você quiser comentar com o número do seu like, ó, o número do meu like foi o número 10, número 15, pode mandar aqui que a gente também fala, tá? Eu convido você a participar, você é sempre muito bem-vindo, sempre muito bem-vindo aqui no nosso programa. Tem imagens lá de fora, dona Joyce? Tem? Deixa eu falar da previsão do tempo para você, porque teve uma chuvinha ontem à noite, né? Parece que a coisa ia mudar de cenário, mas não mudou. Uma chuva bem fraquinha caiu ontem durante a noite. Mas a quinta-feira deve ter as condições parecidas com as de ontem. Sol com aparecimento de algumas nuvens e temperaturas elevadas, atípicas para essa época do ano, né? 30 graus ontem, imagina, no verão, em pleno inverno. Inverno não, outono, né? Outono que a gente tá... Outono?
1: Inverno
0: ainda. Em pleno inverno, 30 graus é um negócio relativamente atípico. Contudo, é prevista a intensificação de áreas de instabilidade que podem trazer mudanças climáticas mais sérias para o estado de São Paulo, com a presença de chuva e ventos fortes. De acordo com a Defesa Civil Estadual, os ventos mais intensos devem atingir diversas regiões paulistas, acompanhados de chuva moderada. Segundo a previsão do Centro de Gerenciamento de Emergência, as rajadas podem ganhar intensidade a partir de quinta e se estender por sexta e sábado, com ventos que podem chegar a 100 km por hora. Tá? O capitão Maxwell, da Defesa Civil, divulgou um vídeo com esse alerta.
2: Ventos de 100 km por hora em São Paulo. É isso que a Defesa Civil alerta entre esta quinta-feira, dia 6 de agosto, e sábado, dia 8 de agosto. Isso em razão de um ciclone extratropical que vai se formar no sul do país e vai influenciar o tempo aqui no nosso estado. O destaque fica para a faixa leste, aonde os ventos podem alcançar velocidades próximas aos 100 km por hora. Capital, Grande São Paulo, todo o litoral paulista, Vale do Ribeira e também a região do Vale do Paraíba. No interior do estado, os ventos ficam um pouco mais baixos, na faixa dos 60 km por hora. Por isso, você precisa se proteger. A Defesa Civil do Estado está montando um gabinete de crise que vai funcionar permanentemente para dar pronta resposta diante das ocorrências. E a população precisa fazer a sua parte. Durante os vendavais, não fique em áreas abertas. Não pratique atividades náuticas durante esse período. E, por favor, não fique ao lado de árvores, estruturas de metal ou objetos soltos. Em caso de emergência, ligue para a Defesa Civil pelo número 199 ou para o Corpo de Bombeiros pelo número 193. E para ficar por dentro dos alertas, acompanhe minuto a minuto os canais oficiais do governo do Estado de São Paulo.
0: Muito bem. Não é para criar pânico, não é para se ter pânico, não é para cancelar nenhum tipo de compromisso. A gente sempre fala isso aqui, que isso é uma previsão. E isso deve atingir regiões do estado de São Paulo. Pode ser que em algumas cidades, como aconteceu em Ribeirão Preto, a questão de 20 dias, a coisa seja mais intensa. E pode ser que não seja intensa, né? Porque há uma previsão. Então, é bom a gente ficar atento. Se a coisa começar, a situação climática, as condições climáticas começar a piorar, é bom a gente se prevenir, ficar em casa e tal, mas, gente, não é para criar pânico em ninguém, não é para a gente cancelar compromisso. Teve aí uma época, teve um final de semana aí que falaram que vai passar um ciclone, aí cancelaram até final de campeonato e não caiu uma gota de chuva. Então, assim, é previsão e é por conta disso que a gente alerta, mas não é para criar pânico em ninguém. No meu patacão agora, dona Joyce. Temperatura em Limeira na casa dos 23 graus.
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0: Ô, Ju! Ju Carossi! Bom dia, Ju. Tudo bem aí ou não? Tudo certinho dentro do vidrinho? Ô, Ju! Fala comigo, Ju. Bom dia.
3: Bom dia, Gomide, Carlos Gomide. Quando será que vai passar o cacareco aqui no lago?
0: Ô Ju, aliás, é uma sugestão, eu já falei isso aqui, é uma sugestão que eu passei pro antigo secretário de comunicação, Sérgio Moreira, para que o Cacareco, o calendário do Cacareco, seja divulgado com mais antecedência. Mas se tem da semana seguinte só. Normalmente no final de semana, hoje, ou entre hoje e amanhã, a prefeitura deve divulgar, se é que já não divulgou. Os bairros da semana que vem. Mas, por exemplo, na outra semana a gente não sabe aonde vai passar. Talvez nem a prefeitura saiba, né? Então essa pergunta de quando vai passar o só cacareco aí, não sei te responder, viu? Ô Ju, cuidado pra não deixar o Jefferson em cima do muro aí, que o caminhão leva ele embora, hein? Cuidado, hein? Ô Vendramin! Aliás, ô Vendramin, o senhor acabou de ler o livro, seu Vendramin? Faz tempo que eu tô pra perguntar isso pro senhor. O senhor acabou de ler um livro? Fala comigo, Vendramin. Bom dia.
4: Bom dia, Gomide.
0: Bom dia.
4: Bom dia, Joyce.
5: Bom dia.
4: Bem com vocês, hein?
0: Bem.
4: Espero que sim. Ô, Gomide, eu tava aqui ouvindo você agora aqui e tava pensando, né? Tem muitos ouvintes aí, né, do seu programa aí, que ou escrevem, né, digitam ou falam aí no WhatsApp e tudo. A gente, pelo nome, a gente vê que é ouvinte e assíduo de vocês aí.
0: Sim.
4: Mas a gente não tem noção como que é a pessoa, né? E, por que você não pega aí com a autorização da pessoa e manda uma foto da pessoa aí? E se ela quiser, ainda fala, né? Fala o que ela é, se é aposentada, se trabalha. Se não, o que faz, nem alguma coisa de nome certinho. Data de nascimento, se desejar também, e você põe aí a foto da pessoa, né, desde que autorizado, né, pra gente ver e conhecer as pessoas. Talvez a gente tá andando na rua, é uma ouvinte de vocês, a gente só não tem a visão da pessoa, só pelo nome a gente não conhece. Aí a gente começa até a conhecer a pessoa por aí. Isso aí tinha uma sugestão pra você.
0: Não.
4: E aí isso seria uma boa, hein? Valeu, menino. Abraço para vocês aí.
0: Eu adoro nossa audiência por causa disso. Eles dão essa sugestão. E a sugestão do Vendramin é legal. Eu acho legal. Imagina a gente colocar a foto... Ah, a Ju do Lago mandou mensagem. Aí você tem a foto dela aí, você coloca a foto dela falando, ela falando e a foto dela na tela.
5: Também.
0: Ô, Vendramin, é uma boa ideia.
5: Nos tempos de Orkut...
0: Olha lá, ela já fez uma carinha de susto aqui. Calma, Ju, eu só te usei de exemplo, fique tranquilo. E claro que a gente vai colocar com autorização da pessoa, a gente não vai usar a imagem da pessoa sem autorização. Autorizou, mandou a foto, a gente entende que, né... Aliás, você pode então mandar a sua foto. Ô, Vendramin, já que você deu a ideia, começa por você então. Manda sua foto. Manda uma foto. Ó, mas pelo amor de Deus, foto comportada, né? Você não vai colocar aquela foto com aquela sunga branca que você mergulha lá no rancho Araguaia, lá em Araras, né? Faz favor, manda uma foto sua aí. Pode ser uma foto sua. É, pode estar acompanhado ou não, mas manda uma foto sua aí pra gente começar então, já que você deu a ideia. Então pronto. Porque meu rostinho tá aqui. O rostinho da Joyce, se coloca aí na imagem, faz favor, para as pessoas verem. Aí, a imagem da Joyce tá aí. Certo? Ô, Vendramin, manda sua foto. Mandou sua foto, a gente coloca no ar aqui. E aí, as pessoas que querem... E aí, claro que é uma grande brincadeira, né? A gente não vai usar... Eu vou me comprometer a não usar a imagem da pessoa de forma indevida, evidente.
5: Eu acho que até a pessoa enviar a foto, ela escolhe a foto que ela mais gosta, que
0: sim,
5: ela está confortável
0: então,
5: para mostrar.
0: A gente vai usar durante o programa para ilustrar, para... Né? Enfim, para mostrar ao ouvinte que quer ser conhecida. É, claro que a gente não vão mandar foto para ninguém, tá? Você vai ver só a foto no ar, então tem algumas regras que a gente vai precisar seguir, porque a gente está lidando com uma imagem de uma pessoa, né? E a gente precisa ter respeito com a imagem da pessoa.
5: Eu acho que dá até para amadurecer. Então, a própria pessoa manda foto e ela envia as informações que ela quer compartilhar. Por exemplo, eu tenho tantos filhos, ou eu tenho tantos pets dentro da minha casa, coisas que eu gosto de fazer.
0: E aí, quem é que vai fazer essas artes? Eu?
5: Não precisa fazer a arte. A gente coloca a foto da pessoa e a gente lê a mensagem da pessoa com as informações que ela quis passar.
0: Ah,

0: entendeu? Tá bom. Fica mais simples, prático.
1: Entendi. Ó, o Vendramin mandou aqui a foto dele. Vamos começar. Ô, Vendramin, fala teu nome, completa o nome da tua esposa e a idade de vocês dois. Ou pelo menos a sua idade. Quer colocar, se ela quiser colocar a imagem, a idade dela, tudo bem. Se ela não quiser, coloca só a sua idade pra gente identificar. E eu vou passar pra Joyce. A ideia é legal. A ideia é bacana, né? Da gente se conhecer. Mas, tá aí a foto dele já, Joyce? Pra gente se conhecer, mas a gente precisa ter alguns cuidados para que isso não vire um namoro no rádio, né? Imagina? Ou não, o Vendramin quer que coloque o nome, a idade, se ela tá solteira, se ela tá trabalhando, se ela não tá. Você tá querendo arrumar namorada aqui, Vendramin?
0: Eu acho que até por isso é bom deixar a pessoa escolher a informação que ela quer compartilhar.
1: Claro.
0: Porque às vezes ela não quer falar a idade, mas quer falar, por exemplo, sei lá, eu sou do signo de touro.
1: Exatamente. Vai ser, evidentemente, uma grande brincadeira. Sim. Né? Mas vai ser legal pra gente fazer esse barulho aqui com os nossos ouvintes, porque o ouvinte é peça fundamental. Gente, eu tô aqui apenas para organizar a bagunça e a Joyce tá aqui para me ajudar a organizar a bagunça e para deixar a rádio no ar. Porque quem manda aqui é o ouvinte que vai determinar aqui. Gostei da sua ideia, viu, o Vendramin? Aí, ó, esse é o Vendramin, ó. O Vendramin com a Magda, que é a esposa dele. Então, inaugurando o nosso novo quadro, Vendramin e a Magda, que é a esposa dele. Você tem condição de nomear essa foto? E aí você coloca... Não, precisa fazer isso agora, depois você faz. Eu vou, inclusive...
0: A gente manter um banco de dados.
1: Então, aí você coloca no nosso drive lá as fotos dos ouvintes. Eu vou colocar aqui José Luiz Vendramin para identificar, né? Aí, a hora que o Vendramin for mandar mensagem... Ah, mandou mensagem de áudio. Vendramin, pumba, a gente coloca a imagem dele no ar. Não é legal?
0: Sim.
1: Dá trabalho, viu? Mas a gente, eu tô inventando história aqui pra nós. Dor de cabeça pra nós, viu? Mas vai ficar legal. Então, o Vendramin inaugura o nosso novo quadro Quem é Você? E serve sugestões de quadro, nome pro quadro, tá? Esse é o nosso ouvinte Vendramin. Então, se você quiser mandar a sua foto pra participar dessa grande brincadeira, pode mandar a ideia do Vendramin, que já inaugurou o nosso quadro. Alguns têm a foto aqui do perfil do WhatsApp. Mas, de novo, eu vou falar. Gente, eu estou lidando com uma imagem de uma pessoa. Eu não posso usar essa imagem de forma inadequada. Tá? Ah, mas você filma pessoa na rua. Mas na rua pode filmar. A legislação me permite filmar pessoas na rua. Tá? E tem uma questão de lei geral de proteção aos dados. Tem tudo isso que a gente precisa tomar cuidado. Então, a pessoa mandando a foto, subentende-se que a pessoa está autorizando a publicação da foto, tá? Autorizando a publicação da foto, a gente coloca a foto no ar. Se não quiser mandar foto, minha foto do WhatsApp tá boa, pode pegar a foto do WhatsApp. Beleza, a gente pega a foto do WhatsApp aqui, mas eu preciso disso por escrito para deixar arquivado aqui, para não ter problema depois, tá? A Maria de Lourdes mandou mensagem de áudio. Será que ela tá querendo falar alguma coisa? Fala comigo, Maria de Lourdes.
2: Bom dia, Luigi. Então, ainda não resolveram o problema da minha da luz lá, da iluminação da minha rua, ainda estamos no escuro. E eu ia fazer a mesma pergunta que a mulher, quando é que vai passar o cacareco no Olga Verônica?
1: Pois é. Deixa eu ver se na semana que vem, se a prefeitura já divulgou alguma coisa da Operação Só Cacareco da semana que vem. Quer ver? Eu me lembro de ter pego alguma coisa. Aqui, achei, ó. Deixa eu ver se tem alguma coisa do Soca Careco aqui. Não, não tem. Antigamente tinha, eu acho que eles não estão mais abastecendo o site. Tem uma página lá na Prefeitura de Limeira que chama Zeladoria Urbana. Que tinha algumas informações lá, mas não tem. Não tem mais. Não sei falar. Assim que a gente tiver informações da Operação Soca Careco, assim que a Prefeitura divulgar, a gente passa para vocês. Tá? Tô vendo aqui no meu e-mail, não tem mesmo. Deixa eu ver se no WhatsApp, se a prefeitura passou alguma informação no WhatsApp. Ah, eu preciso ver aqui no meu celular, porque eu não tô conectado. Ó, a Andréia já mandou foto aqui. A Andréia com o marido e o filho. Agora eu preciso ver o nome do filho e o nome do marido. Peraí, deixa eu ver. Cadê você, Andréia? Andréia com o Luiz Alberto, que é o marido, e o filho, que é o Luiz Otávio. Andréia, o Luiz Alberto, o marido, e o Luiz Otávio, o filho, e

0: É um prazer estar aqui com vocês, né? Bater um papo descontraído, porque essa altura agora da minha vida, eu quero paz, né?
1: Você quer paz e sossego?
0: Ah, quero paz e sossego.
1: Não quer mais? Aposentou?
2: Aposentou.
0: Ah, eu aposentei, José. Agora meu negócio, agora só quero praticar meus hobbies, curtir a neta, viajar um pouco, né? Encontrar com os amigos, bater papo, né?
2: Andar de moto.
0: Já que a minha mulher mesmo fala, eu tô com vontade de beber ou não?
2: Não.
0: Tá vendo? Então, você percebeu, né?
1: Falar o Joãozinho que era três vezes mais, agora toma uma caretinha.
2: O tio Jairo.
1: Toma o tio Jairo.
2: Ele entrou com o tio Jairo.
0: Eu costumo dizer que o que me emagreceu foi o amor, sabe?
1: Ah, é?
0: É, um monjaro.
1: Ah, é. O amor.
0: E aquela Jairo, outra coisa que vocês pensaram.
1: Não é, não.
0: Lá,
1: não é, não.
0: Que lá,
2: João.
1: É o monjaro.
0: Bom, vocês me conhecem, vocês sabem, né?
1: Olha lá.
0: Eu nunca tive papa trava na língua, né?
1: Você perdeu bastante mesmo, né? Você perdeu ou eliminou?
0: Não, perder você acha, né?
1: Pois é, o João não tá
0: esperto. Eu acredito que eu eliminei, né?
1: Acredito que eliminou.
0: Foi 28 quilos. Né?
1: 28 quilos, João?
3: E quanto tempo, João?
0: 6 meses.
3: 6 meses?
1: É. 28 quilos.
0: E olha, gente, comendo bem, alimentando muito bem.
2: Com tá? acompanhamento
0: com médico. Com acompanhamento médico, né? Academia, né? Você entende? Tenho feito aí 3, agora minha semana mesmo é 4 vezes por semana academia. Você entende? E malhando, correndo atrás e tal, né? Mas dormindo bem, isso aí, graças a Deus.
2: E isso faz tempo.
0: Isso faz parte. Ah,
1: isso dorme bem, dorme muito.
0: Dorme, dorme. Eu com a minha neta, né, disputa. Quem levantar
1: mais?
0: Por último, arruma a cama.
1: Olá.
0: É um tarde 10, 10 e meia, do manhã, querendo sair correndo da cama. Você entende? Pra não arrumar a cama, né?
1: Ô, Joãozinho, fala uma coisa pra mim. Vamos falar um pouquinho sério agora. Você hoje tá aí aposentado... Tem ali o Sansar, ali, que é uma casa de festas aqui na nossa cidade, aqui, que até hoje aí é muito bem conceituada, tá aposentado, deixou hoje aí para outras pessoas tomarem conta, então tá só de boa. Mas fala um pouquinho, como foi sua trajetória lá atrás até chegar ao Sansar? Volta um pouquinho no tempo e conta para nós.
0: É longa, gente. É muito longa. Começou em 1970.
1: 1970 não estava nem no sonho do meu pai e da minha mãe.
2: Nem eu.
0: 1970. Nem lá no Feliz, na estação. Como tinha um programa do Lauro Goriel ao vivo, que ele fala, Lauro Goriel comanda a madrugada. Né? Então, um bordão que ele usava, eu nunca mais esqueci.
2: O Geraldinho vai lembrar, então, né, Geraldinho?
0: Então, eram fases. Comecei lá embaixo, trabalhei bastante. Aí começou, né? Trabalhei uns 6 anos de empregado para ele lá. Né?
1: Você trabalhava de empregado de quê lá?
0: Eu fazia de tudo no hotel. Comecei lavando banheiro.
1: Era um hotel?
0: É lá no hotel. Bar, restaurante e hotel.
1: Aqui em Limeira?
0: Em Limeira, lá na estação.
3: Mas você era,
0: antigo hotel show, Feliz.
3: Naquela época você era menor, na realidade. Sim. Você era. Hoje, com homem com 15 anos, não pode trabalhar.
0: Eu tinha 14. Meu primeiro registro, eu tinha 13 anos, foi registrado como de menor. Registro de menor.
3: Tá vendo?
0: Olha, eu comecei só a trabalhar. Eu me lembro bem em 1970, que o Brasil jogou contra o México. E eu tive o prazer de assistir aquele jogo e tive o prazer de conhecer algumas pessoas lendárias em Limeira, sabe? O famoso Bidão, que ele na Copa de 70, ele revolucionou o México. Gente, eu tenho coisas na memória que... Gente, sabe? Que coisas prazerosas que eu tenho de pessoas que passou pela minha vida. Um já foi embora, né? Porque eu comecei a trabalhar muito cedo, então eu convivi com pessoas muito mais velhas, né, naquela época. E então eu tive a oportunidade de aprender muito com essas pessoas, de ouvir, né. Vi muitos deles ganharem, perderem, você entende? Isso daí que eu sempre falo, o dinheiro não acaba, ele muda de mão.
1: E aí, você trabalhou lá naquela época, lá fazendo de tudo e depois?
0: Aí depois dali eu fiquei ali uns 7 anos, depois dali eu fui pro Posto Oasis. O Laurindo Rosinelli me convidou para me tocar lanchonete lá. Naquela época era um arrendamento. Eu fiquei quase 3 anos lá.
1: Ali de frente, ali pertinho do Leão de Merão.
0: Quando o Leão subiu para o especial. Quando o Leão subiu para o especial, que ele foi campeão do coisa, eu estava lá nessa época com a lanchonete lá do Posto Base. Gente, aquilo também foi coisa assim... Quando eu vinha o Corinthians jogar, eu colocava a bandeira do Corinthians atrás do balcão. Quando eu vinha o São Paulo, eu colocava a bandeira. Eu tinha umas 10 bandeiras de time. Cada
1: por isso
0: time.
1: Que a gente fala o quanto que é importante. Olha só, para você que está aí nos vendo, nos ouvindo, de repente aí tem tantas pessoas novas aí nos ouvindo, nos assistindo, que não conhece um pouquinho da história lá daquele passado. Aquela época lá.

0: que o João está falando aqui, era Corinthians, era São Paulo, era grandes times que vinham aqui. Palmeiras. E o tanto que é importante aí essa parceria dessa SAF que vai ter agora.
1: Tomara que dê
0: certo. Para que a Inter venha. A Inter tem tudo aí para subir para a Série B do Brasileirão. E depois aí tentar aí alcançar aí voos altos. Porque é importante, né, João? Para a gastronomia, para os hotéis da cidade.
2: Tudo. Não, gente. Era, tudo, né? Era, movimenta a economia, movimentava, né? Muito. Eu tenho um movimento na casa lá um dia. E
0: praticamente antes. Toda semana vindo times. Aí, né? Uma semana sim, uma semana não.
2: Era extras, era muito, vendia-se muito, né? Então, não tenho que reclamar da época, não. Foi uma época muito boa, né? Aí depois da lá eu parti para um outro ramo, que é a ramo, sempre foi o ramo de comida, né? Rotisseria, eu estive na Napolitana Duque de Caxias. Eu fiquei ali também muitos anos ali, fiquei até 83 ali, 84 mais ou menos, com a rotisseria ali na Duque de Caxias. Né, trabalhei. Aí eu trabalhava muito com eventos também, já comecei a trabalhar com eventos. Né? Eu lembro
3: você
2: bem
3: era
2: quando.
3: Um dos únicos, né, Ben?
2: Que... Era eu, o Jimmy do nosso clube, que fazia os eventos, o Dirceu estava começando também. Aí eu me lembro quando o Jurinha foi o primeiro candidato, ele ganhou para deputado, que nós fizemos. Antigamente levava uma semana para fazer apuração de votos. Foi no Grande São João. Gente, aquilo era hilário, lembro que. Você imaginou uma semana contando o voto, cédula por cédula.
0: Ia tudo ali pro nosso clube.
2: Não,
3: não,
2: no Grande São João. Foi no Grande São João.
3: Depois foi pro nosso clube.
2: Então a gente era um almoço lá para 500 pessoas todo dia, né? Que a gente prestava esse serviço. E foi, sabe?
3: Ai. É engraçado que os jovens, e os jovens, eu não digo que são esses jovens de 15, 16 anos, eu tô falando de um jovem de 30 anos para baixo, 35 para... Eles não têm ideia de como era feito a contagem de votos, eles têm a ideia de tudo hoje informatizado, mas como era lá atrás, até mesmo dentro do buffet que ele tinha, como que era feito contato, como que era feito contrato, como que... Era muito diferente, completamente daquilo que é hoje.
1: E né, João, ficava juiz direto.
3: Sim.
1: Correndo.
2: Eu me lembro na
1: urna
2: época.
1: Por urna e nos corredores. Porque eu era fiscal, eu lembro
2: tinha
1: disso.
2: Tinha o fiscal dos partidos. Eu me lembro na época que era o juiz da doutora Alcione, né? Ele era o juiz e tal, né? Gente, o negócio era sério, né? Você entende? Aí como toda política tem, né? Tem a socatrua. Tem os santinhos de madrugada.
1: Tem
2: os negros jogando santinho do
0: que o cara. Época era grande isso daí.
2: Dos, né? Os crimes que você cometeu no passado. Naquela época não tinha celular, gente. Mas tinha o santinho que na véspera ele corria solto na cidade.
0: Olha só.
2: Ih, gente.
0: E era almoço ali para 500 pessoas ali.
2: Todo mundo que trabalhava, você ia lá e você ganhava almoço, sabe? Não tinha problema. E foi legal. Gente do céu, ali. Trabalhei tempo com isso. E aí, nesse período, aí eu fiz carnavais populares no Volucato. Gente, aquilo lá era coisa de 10 mil pessoas ali no ginásio Volucato. Depois foi para onde era. Foi uma época, o Varejão, né? Aquilo lá, o carnaval popular, gente. Era coisa assim maravilhosa, gente. Gente, a turma era muito grande.
0: Você acha que aquele tempo era melhor do que hoje?
2: Olha, gente, não existe tempo bom e tempo ruim, né? Na época do meu pai, ele dizia que o tempo lá atrás dele não era, era ruim. Ele preferia mais os tempos atuais, né? Eu estou dizendo para você o seguinte. Quem é comerciante, quem é empresário, hoje mudou o nome, quem é empreendedor, a gente costumava dizer o seguinte. Na inflação, você não podia ter medo de fazer dívida. Porque o que era caro hoje, daqui a 60 dias, você conseguia pagar. Então, aquela inflação de 20, 30, eu cheguei a pegar a inflação de 60% ao mês. Então, a tabela era reajustada semanalmente, às vezes duas vezes na semana. Você não tinha condições de trabalhar com aquela tabela um mês. Não, era semanal. Então, você recebia o pagamento, você corria no mercado, porque no outro dia tinha lá o overnight, que a gente costumava dizer. Né? Você ganhava hoje,
0: olha,
2: você aplicava hoje.
0: Nessa situação.
2: Porque no outro dia... Eu chegava a trabalhar, gente, muito com cigarro. Gente, você não tem ideia. Eu vinha vender cigarro para mim, já tinha 3, 4, 5 tabelas anteriores, já estava praticando a tabela lá atrás. Era uma coisa assim absurda. Vocês não têm
0: ideia.
2: Geraldo,
0: você passou também por essa, por essa...
1: Sim, nós temos a mesma idade, eu e o João.
2: Pois é. Não, eu sou mais novo que ele, viu?
1: Ei, João, mas a nossa época foi uma revolução total, né? Revolução cultural, no mundo também.
2: Eu costumo dizer, Geraldo,
1: é costume.
2: Nós vivemos a melhor fase da nossa vida.
1: Foi a melhor
2: fase. Nós pegamos anos 60, anos 70. Sabe, nós pegamos anos 70, 80, né? Época que você podia fazer algumas...
1: Loucuras, né?
2: Na cidade. O policial te conhecia, o juiz te conhecia, dava os pitos, não sei, mandava você embora.
1: Isso mesmo.
2: Eu tenho dó da juventude hoje, gente. Hoje você não pode fazer mais nada, gente. Tudo virou bullying, tudo virou processo.
0: Mas olhando pro lado da ditadura no Brasil, foi
3: não
0: de...
3: Foi ditadura.
0: É, sim, então é a ditadura sempre. Militar.
2: Eu tive casas noturnas nessa
0: lá,
2: época.
0: Eu não tava lá.
2: Eu nunca soube, que eu vim saber que era ditadura agora, porque naquela época eu trabalhava, eu tinha casa noturna, tudo, eu trabalhava, tudo.
3: Era
2: eu
3: regime não militar. Não
2: eu não sei. Olha, gente, eu vivi na época do Médici, do Geisel e do João Figueiredo. Eu sabia das brigas que eles tinham com as esposas, dos cavalos que eles gostavam, sabe? Mas, gente, não via falar em escândalo. Gente, não tinha nada, gente. Gente, eu sou da época, eu cheguei até loja de armas.
0: Um fala que... ditadura, outro fala regime militar. Para você foi ditadura ou regime militar?
1: Não, nós na época não falávamos ditadura, era regime militar.
2: Mas você tinha total liberdade para trabalhar, para tudo, não
3: as
2: tinha.
3: As coisas eram diferentes, existiam-se regras.
0: Você estava lá?
3: Não, né?
0: Então você tá olhando a
2: história. Quem deve lembrar?
0: O Leãozinho tava lá.
2: Ó, aqui em Limeira tem um...
3: É que o meu avô foi da tropa
0: de choque,
3: capitão, né?
2: Tinha um...
3: E ele sempre falou que quem andasse fora na linha era aquele que ia ser preso, era aquele que tava fazendo a várzea toda.
0: Você acha que era melhor naquele tempo do que o tempo de hoje?
2: Liberdade totalmente.
0: Você também, Geraldo? Ó.
1: Então, nós tivemos uma reformulação mundial, não foi só no Brasil, não. É, Woodstock, nos Estados Unidos, né, a Revolução dos Hippies. Então, nós tivemos uma cultura totalmente modernizada. Na realidade, foi essa. Nós tivemos as melhores músicas, se você for olhar...
3: Sim, é dessa época.
1: Foi dessa época, porque teve uma revolução mundial.
3: 60, foi, 70, 80...
1: Isso, não foi só no Brasil, foi mundial. As melhores músicas, hoje, até hoje, João, devo ouvir as músicas dos anos 70.
2: Gente, eu estou acostumado, eu trabalho com... Eu estou meio parado, mas eu trabalhei com evento durante a minha vida toda. Gente, as músicas que tocam, as músicas de 50 anos atrás, sabe? Tem som,
3: que
2: músicas,
3: continua,
2: gente. Sabe, você olha, gente, tem muito em festas. Né? Quem não ouviu falar de um Creedence, é o que toca, sabe? É o que toca, que se ouve.
3: Bee Gees, Creedence, sabe?
2: É
3: onde você entra, é
2: os Paralamas de Sucesso, é os Havaí, sabe? É isso que rola. Sabe? É o que rola, você entende? Então, nós vivemos uma fase muito boa, gente. Nós soubemos o que é isso, sabe? É, como diz, né? Vamos descobrir, eu sou muito leigo, mas não se faz mais poeta, não se tem mais grandes...
0: É verdade mesmo, não se faz.
1: Não tem, não existe.
3: Não existe.
2: Eu ouvi falar que, por exemplo, hoje você vai para a Europa, você vê aqueles quadros lá, Leonardo da Vinci, todos aqueles artistas famosos, não se tem mais, gente. Sabe? Acabou.
0: Para você, o que mais te trouxe decepção ao longo... até hoje na sua vida e o que mais te orgulha?
2: Ó, orgulho são os filhos, né? Esposa, né? Neta, isso me dá muito orgulho, sabe, gente? Eu tenho uma família muito abençoada, eu agradeço a Deus isso por todo dia. O que me decepciona, gente, é as pessoas incompetentes, sabe, maldosas, que vida era cuidar da vida dela, ela quer cuidar da vida dos outros, sabe? Então, o fato de você hoje ser uma pessoa alegre, descontraída, isso às vezes...
1: Incomoda
2: algumas pessoas, sabe? Então, eu costumo dizer o seguinte, eu sou de bem com a vida. Se você não é, problema é teu, cara. Vai viver a vida. Você entende? E, gente, você tem que inovar em tudo. Não é só inovar no trabalho. Você tem que inovar como pessoas, como ser humano. Né? Entendeu? Isso é muito importante, gente. Você poder acompanhar uma neta de 10 anos, saber as músicas que ela gosta, saber os bichinhos que ela gosta, a internet que tá aí, eu sou meio ruim para isso, mas por isso você conta com a ajuda deles, né?
3: Porque não é fácil, viu?
2: Eu ajudo muito. Para mim, tudo que eu quero saber, eu pergunto pro Google. Gente, e ali eu resolvo tudo. Porque até uma vez um jovem chega para mim e pergunta, como é que faz tal coisa? Eu tô risado, eu me afasto, pego o Google, eu pesquiso ali, dali 2 minutos eu tô por dentro de tudo e tô discutindo com a pessoa.
0: O Google já comenta tudo.
2: A pessoa fala, nossa, João, como você é inteligente. Eu falei, não, gente, é o Google é para isso, gente. Usa essa ferramenta para trabalhar. Você entende? Porque a internet te dá muito conhecimento. Você mantém atualizado de tudo, gente. De tudo. Você entende? Não é para usar inteligente para fazer fake news, degredir pessoas, sabe? Então hoje a turma usa.
3: Intriga, né?
2: Hoje é o que eu falei, que me decepciona, né? São isso, sabe? As pessoas usam isso para.
0: Isso é uma realidade mesmo. Infelizmente, as pessoas. Tudo tem. As tecnologias, a engenharia. Ontem estava aqui o Gosmin falando que tudo é engenharia.
3: Sim, política e engenharia.
0: Política e engenharia. Política e engenharia, corretamente. Política e engenharia. E tem o lado bom, que é para ser utilizado, mas outros acabam utilizando tudo pro lado mal.
3: Eu ia falar exatamente isso. A pessoa pega aquilo que é para ser bom e usa para um lado bom. Ruim. Lá em casa, nós temos um costume. Vai fazer 23 anos que nós estamos juntos já. Eu pensei que você ia se benzer. Eu ia te bater.
0: Olha, ele começou a querer, né?
1: Oi, João.
3: Eu pensei que ele ia se benzer. Eu já ia voar nele aqui.
1: Ele já conhece a esposa que
2: tem. Eu não sou um pau mandado. Eu sou um pau arrastado.
0: Arrastado.
3: E lá em casa, Zé, nós temos um, assim, desde sempre. Ah, o Geraldo tá falando. O que vai me acrescentar o que ele está falando? O que for de bom, eu vou trazer para a nossa casa os elogios. Uhum. O que é de ruim, Zé, deixa para ele. A gente tem que aprender a nos tornarmos espelho. Bate e volta. É a pessoa que tem que se preocupar, não eu. Você entendeu? Então, lá em casa, nós temos por hábito... Ah, fulano falou, ciclano, beltrô. Ah, legal. Legal. É alguma coisa muito grave? A gente faz aquilo que você comentou comigo. A gente vai em cima. Vai em cima para ver. Você tá falando, o que, que é que tá acontecendo? Eu te fiz alguma coisa? Como é? Então, nós temos esse hábito em casa de não deixar as coisas se arrastarem. As pessoas têm que aprender com isso, porque família é isso. Lógico que a gente tem problema, a gente tem... mas tudo tem que ter um início, um meio e um fim. E o ciclo tem que abrir, o ciclo tem que fechar. Então, graças a Deus, depois de... você falar assim, Priscila, foi sempre assim você e o João? Não! No começo foi muito difícil juntar 2 filhos dele, mais a minha filha, enfim, e todos agregados. Gente, não foi fácil. Eu e minha filha de 2, nós passamos em 6. Eles em 3 passaram a ser 6 também. Então, não é fácil a adaptação. Mas a gente consegue, com muito carinho, com muito amor, com muito respeito. Entender. Hoje eu sou muito mais paciente, muito mais... vai, elogia aí também.
1: A vida nos ensina a amadurecer, né?
3: A amadurecer um pouco mais, a não criar tanta briga, picuinha. Se ele lavava uma louça, quando ele lavava a louça...
0: Agora ele lava tudo.
3: Não,
0: hoje ele lavava uma, agora ele lava tudo.
3: Ele lavava uma ou outra, mas ele falava assim... ele lavava do jeito dele, porque o João é muito agitado. Se você falar pra ele agora, sair daqui, João, vamos na minha casa fazer um almoço. Ele vai abrir a geladeira da sua casa, ele vai bater o olho, ele vai falar, peraí. Tum, tum, tum, tum, tum. Você pode ter certeza que daqui meia hora a comida está pronta na sua mesa. Vai estar pronta. Então, ele é assim, é o jeito dele, é muito agitado. E quando a gente trata, como eu trabalhei com ele praticamente 18 anos lá no Sansara, faz 8 anos que eu saí de lá, e a Camila assumiu. A gente tinha que ser muito rápido, porque você atender uma festa de 200 pessoas é uma coisa, 40, 50, 60, 80... É uma coisa. Zé, para você atender os casamentos, por exemplo, antigamente, eram muito grandes. Então, eram 500 pessoas, 600. Quanto foi o casamento da Lilian e Josino? 1.300 pessoas,
1: loucura.
3: Um casamento.
0: Pois é, ô João, isso que a Priscila está falando é uma realidade, né? Para você fazer um evento, para 7 horas da noite, tem que abrir. Sim. E já começar. Por isso que você...
2: Todo evento, ele começa, vamos falar assim, na segunda-feira. Você começa a desmontar um e já começa a preparar o evento.
0: Já começa a preparar um do outro já.
2: São fornecedores que você tem que ler o cardápio, são fornecedores que você tem que ligar, entrar em contato, comprar tudo para estar lá naquela semana. São equipes que trabalham, né? Você já tem que agendar as equipes, né? tudo certinho. Você não pode deixar na sexta-feira querer sair comprando cerveja, comprando carne, contratar garçom, que você não vai achar. Vai ter problema. Você entende? Então, você tem, na segunda-feira, você já começa o evento.
3: Quando não
2: da
3: antes,
2: semana. Não, tudo você começa antes. Né?
0: E cada festa é um a particular festa. Da festa.
2: É a festa. Não é existe festa. Mais uma festa. É a festa.
0: Exclusivo.
2: Isso daí, graças a Deus, hoje, a minha filha está à frente do buffet, então é com muito orgulho que a gente fala, né? Gente, não é a festa de fulano, é a sua festa. Então a gente cuida daquilo com o maior. Eu sempre cuidei com o maior carinho, nós cuidamos com o maior carinho, entende? Você entende? Eu consegui passar isso para ela, né? E ela continua.
0: Para continuar com a mesma essência, né? Sempre.
2: E, aliás, diga-se passagem, ela é mais rigorosa do que eu ainda, sabe? Como diz alguns, ela é chata, mas é uma pessoa competente. Então, gente, procura a Camila. Camila, você vai estar em boas mãos, sabe?
0: Isso que é legal. O João tinha falado esse caso aí de que cada festa é a festa. Não é aquela festinha do fulano, aquela festinha do ciclano. Porque não é. Quando você vai fazer uma festa, seja ela de casamento, seja ela de aniversário, é tudo aquilo naquele momento para aquela pessoa.
1: Sim.
2: Dedicação total.
1: E hoje, casamento, como a Priscila falou, de 1.200, 600 pessoas, hoje...
3: Não tem mais.
1: Não tem mais. Hoje é 300 pessoas. Imagina, você tem que pensar muito.
3: Quanto são 300? Hoje, a maioria dos casamentos, dos eventos, você trabalha aí num evento bem minimalista.
2: É 200 pessoas. 150, 200, 250
3: pessoas. De 80 a 200 pessoas.
1: O Sansara é um lugar gostoso de se ir.
2: É, tanto é que lá hoje nós temos a área interna, que é um pouco maior, e tem uma área, fazemos muito evento hoje na área externa, né?
1: É mesmo?
2: Então, e temos projetos novos aí acontecendo.
3: Já
2: não vou falar, não vou falar o que é, mas vai ter, o ano que vem
0: hoje
2: vai ter.
0: Hoje ali comporta fazer duas festas diferentes?
2: Não,
0: no
2: não
0: mesmo
2: pode
0: dia.
2: Misturar públicos.
0: Ah, tá.
2: Quando mistura público, é complicado.
3: É
2: por isso que eu falei, é seu evento.
0: É exclusivo.
3: Você reservou para sua
2: Antigamente
3: data.
2: Eu fazia umas loucuras. Eu fazia um evento à 8, terminava às 4 da manhã, começava outro o almoço, e terminava às 6 horas da tarde e começava outro à noite. Gente,
3: eu conheci o João nisso.
2: Gente, era loucura.
0: Três festas num dia só?
2: Era assim, eu terminava, praticamente era um dia só. Né? Você terminava às 4 da manhã,
3: já era
2: sábado. Você fazia sábado o dia todo, era sábado. E você começava 9, 10 da noite, que era sábado.
0: Pois
2: então,
0: é.
2: Praticamente três eventos no mesmo dia, no mesmo local.
0: Com três equipes ou a mesma equipe?
2: A gente, eu tinha uns loucos naquela época, sabe? É. Que eles acompanhavam, né? Dormia um pouco, né? Entendeu? Mas mudava assim. Uma turma de cozinha minha
3: era
2: a mesma, gente. A gente.
1: É loucura, não?
3: É loucura.
1: Não. Hoje o João analisa e fala assim, eu era louco.
3: Nós fizemos um evento na Red em Campinas, né? Na antiga Pachá.
2: Na formatura
3: Pachá,
2: lá
3: uma formatura.
2: Da arquitetura lá da... Uma faculdade.
3: Uma faculdade. Também. Nós já tínhamos um evento aqui na quinta. Tivemos um evento na sexta. Levamos tudo pra lá, porque você fazer um evento dentro da sua casa é uma coisa. Você fazer evento fora... É outra completamente diferente. É caminhão, é toda a estrutura que você tira de um lugar para levar para o outro. É cadeira, é toda a parte de cozinha, é funcionário. É complicado. Aí nós chegamos no domingo, 10h30 da manhã. Nós ficamos acordados, assim, praticamente três dias.
2: Era
3: isso
2: normal,
3: era normal. Ele dormiu em cima das toalhas, porque ele não aguentava mais. Ele, assim, o caminhão encostou... Aí dormiu ele de um lado, o outro do outro, tudo em cima das toalhas que vieram do buffet, porque ninguém aguentava. Então, esses eram os eventos, a rotina que a gente tinha. Hoje mudou muito. Hoje mudou muito. Você vê, se você conversar com o Moreira, por exemplo, ele vai falar, não, Pri, a gente se organiza tudo. Mas é diferente. Às vezes ele não vai, manda uma equipe. Na nossa época, não. Éramos nós que estávamos lá. O evento do início, no meio e o fim.
1: E outra, a alimentação é totalmente diferente. Sim. Da decoração que meu sobrinho faz.
2: Tudo
1: o Cadu.
2: Tudo é feito no
3: Sim,
2: dia.
3: Isso.
1: E o Cadu, hoje, eu acompanho o Cadu. O Cadu, não acompanho mais o Eduardo, que é meu sobrinho, que é Dona Bela,
3: Dona
1: decoração
3: Bela,
1: de Dona
3: isso.
1: Bela. Hoje eu acompanho ele, por isso que eu falei, hoje casamento não tem muita gente mais, não.
3: Não.
1: Ninguém aguenta mais.
2: Só que hoje casamento, casamento, 15 anos, empresarial, eventos corporativos, principalmente casamento de 15 anos, virou megas eventos, sabe?
0: Antigamente era mais. Era
2: antigamente
0: mais tranquilo.
2: Era uma bandinha, a produção. Hoje nós temos em Limeira umas 4, 5 empresas de produções. Gente.
3: Não, o que é eles coisas... fazem é cinema.
2: Você imaginar que está rolando hoje no primeiro mundo, nós estamos no primeiro mundo um pouco a mais. Porque, vou falar uma coisa para você, nós temos aqui, olha, até bonito
3: pessoas
2: de falar.
3: Porque
2: antigamente era um DJ que era, vou falar uns nomes aqui, era o Marcelo, tocava, tinha o Estúdio 88, né? Aí depois veio, né, veio os fotógrafos, né? Tinha o Assis, tinha o Eliel, tinha o Antônio Foto, era meia dúzia de profissionais. Você tinha que ficar parado, que nem estátua, não podia se mexer, senão ele não fazia fotografia.
0: Olha só.
2: Tinha o seu Emiliano, tinha o seu Emiliano que fazia as filmagens.
1: A Joyce faz eventos.
3: A Joyce também.
0: A Joyce é filha do Eliel.
3: Antigamente não era digital, era rolo.
2: Quem não lembra do seu Emiliano?
0: Você lembra, Joyce, da época que era ainda... era.
3: Você chegou a pegar, Joyce?
0: Quando começou.
3: Sim,
0: quando
3: começou, o palco era na frente, 20, era no janela.
2: 26 anos.
3: 26 anos agora em outubro.
2: Então, só que aconteceu o seguinte, uma coisa muito importante, quem inovou, quem investiu em tecnologia, continua. Porque se você parar no tempo, você é engolido. Então, quando alguém pergunta para mim, mas João, está melhor naquela época ou essa época? Para aquela época, gente, se você sabia virar um disquete, ficar ali no negócio de...
3: Só chacoalhando,
2: chacoalhando, né? Chacoalhando DJ, você era considerado DJ. Hoje, menino...
3: Hoje
0: como
3: não.
0: Que é, né? Nós temos
2: hoje,
0: aqui...
2: Hoje, o que é hoje está na atualidade, semana que vem já morreu. Porque, gente, é tanta novidade, é tanta produção. Sabe, hoje o nego vai fazer casamento hoje com celular, gente. Hoje os celulares estão tão boçantes. Hoje, antigamente, nem tinha que ter aquelas máquinas. Hoje eu vi nego fazendo fotografia, filmando, com celular. Não tem mais aqueles equipamentos, não, gente. Mudou totalmente.
3: Só que aí você tem que ter um bom aparelho. Você tem que se inovar.
0: Um bom equipamento, né? Tem que ter tudo, né?
2: Atrás, a tecnologia exatamente. É muito boa. Então, o meu começa antes. Eu brinco sempre, né? Oh. Eu sou aquele felizardo que quando dá meia-noite... 2 da manhã, eu termino meu evento, eu entrego meu evento, estou feliz da vida. Aí tem alguns profissionais que aí que vai começar o trabalho deles.
3: Por exemplo, foto, filmagem, que eles vão fazer o pós-evento.
0: Vocês estão falando tanto da tecnologia, não sei, na época do pai da Joyce, que é sonoplasta, a Joyce é sonoplasta aqui. Naquela época lá, era foto ainda no filme, né, Joyce?
1: Rolo.
0: Hoje a Joyce faz edição.
2: Só na época da Polaroid, gente. A turma tirava foto e entregava pra
0: Polaroid.
2: Você. Meu amigo.
0: Olha só.
1: A bichinha amarelava depois.
0: O analógico foi digital.
3: Exatamente.
0: Hoje a Joyce faz aqui aniversários, ela faz aniversários. E durante o próprio aniversário, ela já faz a filmagem, já edita e já entrega editado toda aquela festa... Né, Joyce?
3: Já naquele tem a oportunidade período. De colocar na TV que está passando? Já
0: através da tecnologia, para você ver como que a tecnologia...
2: A tecnologia mudou, veio muito para ajudar. E agora com o IA, então, tem algumas profissões que vão ser extinguidas, né? Porque hoje você quer projetar uma casa, você entra no IA, você fala a metragem do terreno...
3: Ele cria
2: tudo, se você não gostou disso, você não precisa nem riscar. Você só fala e ele vai mudando.
0: Um abraço pro Paulo Paixão. Lê para nós aí o que ele está falando.
3: Ah, é para você.
2: Paulo Paixão.
3: O Paixão por Limeira. É o Paulo, né?
0: Paulo Paixão.
3: João, conta da época do Cheiro Verde na Santa Cruz, quando você estava na frente e ao lado de 3 comitês eleitorais. E das brigas com o Jurandir Paixão, quando ele foi eleito prefeito pela 3ª vez. Um abraço do amigo Paulo Paixão, em nome da família Paixão por Limeira.
0: Isso aí o João já falou para mim várias vezes. Já.
2: Gente,
3: era
2: Arena e MDB. E PMDB.
3: É que você começou a falar e você não terminou. Você teve o Cheiro Verde.
2: Ó, eu aprendi uma tática, gente. Quando você começa a abordar um assunto, você vê que as pessoas não estão interessadas, para de falar sobre ele. Se alguém perguntar, você volta.
3: Ela
2: Se
3: perguntou.
2: Alguém não perguntar, continua tocando o bonde, porque ninguém
3: está
2: nem
3: com você. Fala do Cheiro Verde.
1: Era a época da Arena e MDB. Aliança Renovadora Nacional.
2: Exatamente. Então, Limeira.
3: Ele tinha o Cheiro Verde ali na Santa Cruz.
2: Limeira tinha o Mesquita, né? Que era o nosso deputado, né? Tinha o Salvador Giannanelli, que na época ele vinha primeiro pedir os votos, porque na primeira nunca teve deputado, né? Ele vinha pedir os votos e ia embora de Limeira. Dali 4 anos ele voltava de novo, né? Então, gente, era o Jurandir de um lado e Paulo de André do outro lado. Gente, era como? No fundo, todo mundo se dava bem. Todo mundo, né? Mas na frente fazia maior espetáculo. Né? Eu me lembro quando o Paulo de André, ele foi, se não me engano, foi o Rich que foi candidato por ele. E outro pro Jurandir. Aí eu vendi lanche pro Jurandir, eu vendi 25 mil lanches pro Jurandir e 25 mil lanches pro Paulo de André.
1: É lá, vem.
2: Gente, eu conseguia manter uma neutralidade tão grande naquela
0: trabalhando
2: época.
0: Trabalhando por uns três.
2: Os dois. Gente, sabe, era cômico, gente, sabe?
3: Era o Paulo de André.
2: Encostava uma Wanda aqui, né? Carregava ela, encostava outra Wanda ali, né? Carregava. Você entende? Porque todo mundo precisava trabalhar, gente. Em época da eleição, trabalhava, ganhava dinheiro. Então a gente fazia, gente. Começava a trabalhar 2, 3 dias antes, preparando.
0: E o comerciante não pode ser A ou B. Ele não, tem que ser, gente, o abecedário inteiro.
2: Por isso que eu falei pra vocês. Dia de time de futebol, quando tinha jogo, eu colocava uma bandeira. Eu era corintiano. Na outra semana, eu era São Paulino.
0: Pois é, sabe? Você falou.
2: São
0: verdade.
2: Paulino bem tema, sabe?
3: Ele é bandeirinha até hoje.
2: Até hoje, quando alguém pergunta pra mim, que time você torce? Eu tô pensando em votar pra alguém, sabe? Em torcer pra alguém. Porque até hoje eu não escolhi um time ainda. Mas, gente, assim era. Assim é comerciante. O comerciante hoje que impunha uma bandeira e briga por ela... Sabe? Eu acho bonito. Mas ele vai ter consequências, sabe, gente?
0: Realmente.
2: Então ainda nós vivemos aí. Mas isso não é Brasil, isso é o mundo inteiro, tá? Se você empunhar uma bandeira e começar a carregar muito essa bandeira, você vê, você não vê nenhum cara do PT pondo uma bandeira na frente do comércio dele dizendo que ele é do PT. O pessoal da direita costuma até pôr uma bandeira, né? Mas o pessoal de esquerda não põe bandeira. Por que será, né, gente? Porque se ele pôr, ele vai ser crucificado. Então, o que você é, só interessa você. Ninguém precisa saber. Mas no comércio, não expõe as suas ideais. Você entende? Porque aí, não faça a cabeça do seu funcionário, faça nada. Deixa ele agir por conta própria.
0: Você está falando uma coisa que realmente é verdade.
1: Porque ali entra o evangélico, o católico, entra no São Paulino, o corintiano, o santista. O comerciante, ele não está errado, não. Ele tem que agir dessa forma. A sua ideologia fica para você. Se for conversar,
3: Geraldo,
1: você conversa mesmo.
3: E não que se você não colocar ali, você vai deixar de ser de direita ou de esquerda,
1: não.
3: Ou candomblé, ou... Só que você não precisa expor isso para todo mundo. Todo mundo sabe que eu sou de direita. Um exemplo. Todo mundo sabe. Mas eu não preciso jogar isso dentro do meu estabelecimento. Porque as pessoas já sabem. E as pessoas não vão lá porque eu sou de direita. Elas vão lá porque elas têm um serviço bom, de qualidade.
1: De qualidade.
3: É a mesma coisa no seu comércio, é a mesma coisa aqui na rádio, é a mesma coisa no Sansara, né? Hoje.
2: Sansara não tem bandeira. Sansara é uma estrutura física que lá agrega todo mundo. Lá não temos discriminação. Tanto é que a turma às vezes briga com a gente. Ah, já é uma época de campanha agora, sai do espaço. Falando, gente, não vamos se meter em política. É não para todo mundo. Dói falar, dói. Dói porque você deixa de ganhar, gente. Mas é até melhor falar não agora do que chorar mais tarde.
0: E o Sansara, você começou em que ano?
3: Sansara, em
2: 2000. Tá, ele foi inaugurado em 2000.
0: 26 anos.
2: É. 26 anos.
0: 26 anos, foi inaugurado em 2000.
2: Agora, em agosto agora, ele faz 26 anos.
1: Eu conheço o João Sansara.
3: Do
1: Sansara
3: ou do Cheiro Verde?
1: É.
3: Porque o João teve o Cheiro Verde.
2: Eu tive o João. Padaria, eu tive o João.
0: O João, você não vai... Ô, Geraldo, você não vai falar pra mim depois de uma hora de programa, você vai falar que você conheceu o João do Sansara. É ele, né?
1: Não, é ele. É o meu cunhado. Não, eu conheço... Não. Porque você falou Barbosa.
0: Tá,
1: não, você falou... João
3: Barbosa.
1: João Barbosa, né?
3: Ninguém conhece como João Barbosa.
1: É,
3: né?
2: Não, a Oscar me conhece como João do Cheiro Verde.
3: Joãozinho do Cheiro Verde.
2: Joãozinho do Brasileirinho.
3: Brasileirinho.
1: E por isso que eu falei, eu conheço ele, o João
2: do João Sampaio. Do Pantanal.
0: 20 anos atrás ele mudou muito?
1: Não. Sempre a mesma pessoa.
0: É a mesma pessoa que você está reconhecendo aqui?
1: Você falou Barbosa. Você falou, não. Quando você falou Barbosa, você falou sobrenome. Eu falei,
2: tem algumas meninas que às vezes eu encontro.
0: Falando do João Barbosa, você é parente do Dito Barbosa.
2: Do lendário Dito Barbosa. Sabe? Aquela praga lá, sabe? Mas, a gente não escolhe, né, gente?
0: Barbosa na rua, assim, parece o João. É, não,
2: é parente, a gente não escolhe, né? Mas que ele nunca a gente gosta mais, que ele nunca a gente gosta menos. Um beijo, Dito. Um abração pra você. E ele aprendeu a admirar, a gostar muito dele. É um guerreiro também, sabe, gente?
0: Lutador também, né?
2: É lutador, sabe? Sempre inovou, sempre acreditou, trabalhou muito, trabalha, né? Você entende? Sempre procurando novas ideias, novos ideais. Sorte aí, primão. Boa sorte pra você. Então, acho que a gente tá aí nessa luta, sabe? É época de política, a gente trabalhou muito, né? Então, a turma perguntava pra mim assim, mas, João, você tem problema na prefeitura? Não, nunca tive problema.
0: Agora, você falou uma coisa, Geraldo, ele falou uma coisa aqui, que naquela época, lá, ó, até o Paixão por Limeira aqui, ó, o Paulo Paixão aqui falou, que ele trabalhou pra dois candidatos. Hoje, não dá pra fazer mais isso. Com essa polarização desgraçada que nós temos... Não consegue fazer mais isso. O Arno, será que consegue?
2: Vou falar uma coisa pra você. Consegue.
0: Consegue?
2: Consegue.
3: Dá,
0: mas dá. A vaidade hoje tá muito maior.
2: Deixa a vaidade do lado, meu filho. Você
0: não, pensa... mas não a vaidade do comerciante, a vaidade do político.
2: Pensa que eu sempre falo pra algum funcionário meu, puta, meu cara é chato. Eu falei, pensa que o dinheiro dele vai comprar nosso almoço de amanhã. Então, agrada ele hoje.
0: Mas o político, mas hoje, o político hoje tá muito Nutella.
2: Então, ele tá Nutella, mas ele também, como eu costumo dizer sempre... Ele também é meio corrupto, né? Não corrupto no valor de dinheiro. Ele se vende, né? Você não vê.
0: Ah, hoje... tá. Aquele lá vai fazer mais barato, independente.
2: Ah, meu amigo, vou falar uma coisa pra você, viu? A garantia é seu Joey, né? Então ele. Sabe, gente, hoje todo mundo tá procurando. Porque quando você procura uma prestação de serviço, você quer o melhor e mais em conta.
3: Isso é normal.
2: É difícil hoje você atrelar qualidade, muita qualidade, com preço baixo. Que nem a turma fala, no Paraguai só tem coisa falsificada. Não. Tem coisas boas e tem coisa de segunda. Você que escolhe. Então, quando você vai escolher uma mão de obra, desde um pedreiro, de um pintor, de tudo, um advogado, você escolhe. Tem o bom, tem o ruim. Você escolhe. Puta, mas ele custa um pouco mais caro, mas ele vai te dar tranquilidade. Você entende? Acabei de ter uma surpresa aqui com a minha esposa contando. Que é uma pessoa que ela confiou muito nele. Ela tem uma decepção nele. Por causa do quê? Escolheu o mais barato.
3: Não foi entende? O mais barato, porque eu paguei mais caro.
2: É, na época, ele na hoje época. Não me forneceu. Então ele não pagou e não atendeu o serviço. Então, gente, é isso que desanima a gente, sabe? Você entende? Porque eu sempre falava o seguinte: aquilo que você trata rindo, sabe? À noite você está numa balada, num churrasco, num bar. Quantas vezes aconteceu isso comigo? Amanhã tem um churrasco lá em casa. Você chegava em casa às 5 horas da manhã, chapado, né? No outro dia, você acordava às 8 horas da manhã e falava, puta vida, comi um churrasco com a galera ontem. Você levantava, ia lá, preparava tudo, ia no mercado, comprava e fazia aquele almoço. Não é que chegava lá 1 hora da tarde, 2 horas da tarde, mas você já estava lá às 8 da manhã organizando. Porque você teve uma frase que eu sempre adotei e uso. Aquilo que você trata rindo, cumpre chorando.
0: É esse que é o caso, né, Geraldo?
1: Cumpre.
0: Tratar, ser homem daquilo que você negocia... você cumprir, independente se você vai perder ou não, depois lá na frente. Hoje em dia a gente não vê mais isso.
2: Gente,
0: não,
2: mais, mais
1: tanto. Não tem mais isso.
2: É lógico, mais gente mil eventos realizados no Sansara.
0: Eu
2: nunca tive problema com nenhum. Posso não ter agradado alguns convidados no referente a cardápio. Porque cardápio, quem escolhe é o noivo. Tem noivo, por exemplo, que chega lá e fala assim, eu só como batata frita. Fala, gente, se você pôr só batata frita no seu casamento, você tem pensando que você tem 300 convidados, você tem que pensar num todo. Eu vou fazer a batata frita para você, mas vamos fazer a comida que vai agradar a todo mundo, porque você não está tentando aqui agradar. Gente, isso é tão prazeroso, gente. Sabe, você encontrar com as pessoas depois de 20 anos, 25 anos no mercado.
3: E a pessoa lembrar
2: e as pessoas falam para mim, sabe? Eu lembro muito das pessoas pelas profissões, porque nome e fotografia eu não sou meio ruim. Aí tem pessoas lá que fez evento comigo há 30 anos atrás.
3: Teve casamento? Que a pessoa é o terceiro, segundo e terceiro que a pessoa está fazendo.
2: É, isso tem promoção, viu, gente? Se você casar a terceira vez lá, né, no Sansara, tá? Né,
1: fazendo. Tem promoção.
2: Teve amigos nossos lá que casou 3 vezes comigo. Sabe?
3: E as 3 vezes entende? Não.
2: Eu costumo dizer que esse é um bom cliente.
0: Ele separou 3 vezes, casou 3 vezes.
2: É, sabe? 2 vezes. Foi incompatibilidade de gênero, sabe? Que alguns se separam por excesso e alguns se separam por incompatibilidade. Você entende? Então ele separou, aí ele... Eu sempre brinco, né? Eu falo assim, se não deu certo com mulher, no terceiro, no próximo, tenta casar com um homem, que às vezes dá certo, né?
0: E o Sansara faz a festa
2: mesmo? Fazemos a festa, gente. Lá não temos preconceito nenhum. O importante nosso é ser seu dia e fazer a sua felicidade. Por isso.
3: Ô, João, deixa eu fazer uma pergunta para você aqui. Você teve uma rotatividade de negócios muito grande, né?
2: Eu não lembro se foram 15, 16 ou 18, né? Eu não lembro direito.
0: Mas por quê? Foi me falindo e abrindo outro.
3: É isso que
2: eu... Gente, eu costumo dizer sempre o seguinte: eu nunca quebrei. Eu enverguei. Não é quebrar nunca. Por quê? Porque quando você enverga, você ainda tem fôlego para partir para o próximo. Quando você quebra, você fica sem credibilidade. Os meus fornecedores são os mesmos fornecedores de 40 anos atrás.
0: Eu 45 vi no aniversário que a gente tava lá da Priscila, lá, o rapaz lá que tava na cozinha lá, já é um cara de muito tempo.
2: Sim, sim.
0: Tá com você.
2: Você entende? Então, o Barba tá comigo há 23 anos, né?
3: Quando eu conheci o João, o Barba era amante do João, eu brinco.
2: Eu costumo dizer sempre o seguinte. Eu vou dizer o seguinte, eu tive um divórcio, né? Me separei, né? Como todo mundo, temos momentos bons, momentos ruins. Mas o Barba, por exemplo, eu não larguei ele, tá comigo até hoje. Agora eu fiz a transferência dele pra minha filha.
0: Tá vendo?
2: Minha filha tá moldando ele, preparando ele, mas ele tá lá, firme, você entende?
3: Qual que é a maior dificuldade de você mudar? De você sair de um ramo e ir pro outro?
0: Pois é, porque cada ramo é um ramo.
2: Você tem que procurar paixões na sua vida. Você tem que procurar aquilo que você gosta de fazer. Eu comecei a trabalhar com um hotel, eu gostava daquilo por causa do quê? Eu conheci viajantes, representantes comerciais, eu adorava. Eu sempre gostei muito de conversar, bater papo, gente. Então tem gente que hoje, depois de 50 anos, ainda consigo manter amizade com esses pessoal, né? Então dali eu fui para o Oasis, eu gostava da turma, eu gostava da noite, eu gostava do bater papo. Os caminhoneiros antigos, transportadores, fiquei amigo de todo mundo. Dali eu pulei por rotisseria, comida, sempre comida, gente. Eu amava aquilo, aprendi a cozinhar, aprendi a fazer tudo, fazer as massas. Aí dali eu parti para lanchonete, que nem que era...
0: John Sebastian, tá falando aqui,
3: Paulo,
0: ó.
3: O Paulo tá falando agora aqui, ó.
2: John Sebastian. Gente, inclusive o nome John Sebastian não era para ser John Sebastian. João e Sebastião, mas era feio, né? Então nós colocamos.
0: Eu lembro desse lanche aí do
1: Sebastião.
2: Isso foi em 83.
0: Então o negócio era.
2: Na realidade, eu tava escrevendo na parede o nome lá, né? Como tudo mineiro é meio besta, eu mandei escrever lá João e Sebastião, né? Aí o pintor também, bem pingaiado, tava colocando Johan. Né, Sebastião? Aí passou uma professora do Trajano, parou, olhou assim, falou: nossa, João, que homenagem linda você está fazendo. Falei: homenagem? Ah, você está colocando Johan Sebastian Bar. Eu falei: Bar, né? Ela falou assim: não, é o maior músico alemão. Eu não sabia nem que existia esse músico, né? Mas daquele dia eu passei a gostar desse músico. Então era Johan Sebastian Bar. Então ficou conhecido, mas na realidade era João Sebastião Bar, né? Então ficou João Sebastião Bar.
1: Foi melhor.
2: Foi.
0: João Sebastião Bar.
2: E ali fiquei um tempo com essa casa, né?
3: Ó, o Paulo Paixão falou que você tinha um lanche no prato lá, uhum, que foi uma inovação para a Ligueira. Quantos lanches que você vendia lá?
2: Gente,
3: você tem ideia?
2: Chegava fim de semana, assim, o Modesto me fornecia pães, você sabe, domingo, dois mil pães. Gente, aqueles pães enormes. Era uma média de 500, 600 lanches por noite, né, que a gente vendia.
3: É, lanche.
2: Gente, era tudo feito na hora, gente. Não, a gente fazia os hambúrgueres lá. Gente, não tem esse negócio não, que hoje você vai nas redes aí, hambúrguer já pré-cozido. Sai uma ambulância, sai um Big John, sai isso, sai isso aqui. A gente fazia na hora, gente. Você entende? Era uma loucura.
3: E não, sabe? Tinha iFood, nada, pessoal.
2: Não, ia
1: como chamava esse lanche, João?
2: Oi.
3: Você lembra como chamava?
1: Você lembra?
2: Lembro. O lanche que mais saía chamava ambulância. Vinha tudo nele. O nego comia aí, tinha ido ambulância embora.
0: Olha,
2: sabe? Aí tem o Big John que eu mais gostava. Era um pão francês, filé mignon, sabe? Mussarela, tomatinho. Que hoje, esse lanche hoje você encontra numa Avena. É um lanchinho que eu amo de paixão. Né?
0: Você tem saudade do passado, João?
2: Cara,
0: olhando agora o presente, tudo que você tem.
2: Não. Eu acho que...
1: Foi Deus, bom, a verdade.
2: Deus me deu cada dia um dia melhor. Hoje eu acho que, assim, que eu estou numa fase ótima da minha vida. Então eu não tenho saudade do que eu vivi, eu curti. Sabe, quem vive do passado... Quem foi vive do passado é retrovisor de carro, né? Então eu costumo dizer o seguinte: não, gente. Acorda cada dia pensando que hoje vai ser o meu melhor dia, sabe? Então, acho que isso sabe? Aí eu tive o Brasileirinho, que era uma casa noturna, que eu não podia tocar música estrangeira, só música nacional. Tive o prazer lá de receber Raul Seixas, Alceu Valença. Não que eu contratava, eles vinham fazer show no nosso clube. Como era muito chato o show deles na época lá, aí eles chegavam no hotel, na época era o Novo Hotel, eles falavam, vamos ter um barzinho, eles iam pra lá. Aí eles iam pra lá, ali terminava a madrugada, gente do céu, era cômico, sabe? E ali, então, Maluco Beleza, sabe? Então eu adorava isso, sabe, gente? Pessoas de paixão. Então eu costumo dizer sempre, você já me deu trabalho lá atrás, né?
3: Então, o Paulo...
2: É. Eu acho que se eu procurar na cardineta lá, deve ter alguma conzinha dele marcada.
1: Olha lá, Paulo Paixão. É época da cardineta.
0: Coisa. O Paulo Paixão também. O Paulo Paixão.
2: E, gente, uma coisa que eu fazia era cuidar dos meus bêbados. Porque os meus bêbados que chegavam lá são, enchiam a cara de madrugada. Quantas vezes eu colocava eles no carro e levava eles embora?
0: Olha.
2: Por quê? No outro dia, se eu brigasse com ele, ou batesse nele, assim, né? Bater essa maneira de dizer, né? No outro dia não estaria lá, não. Então eu levava ele embora pra casa. Sem ter largado ele na porta dele, corria. Porque se a mulher dele pegava, ou o pai pegava, eu brigava. Então eu ia embora. Naquela época já tinha um serviço de Uber. Que a gente levava os bêbados embora, pro no outro dia ele tá lá de novo. Ô, João, obrigado. Aí ele pegava o carro no outro dia, durante o dia.
0: Paulo Paixão também lembra de tudo também. Deve ter construído a gruta também, junto com o Carlão da autoescola.
3: Eu não sei qual é a idade do Paulo, mas ele né?
2: Aí depois daí eu tive o Brasileirinho, aí veio, gente, Plano Cruzado, Plano 86.
1: Esse Plano Cruzado. Vamos falar
2: uma casa ele. Que...
0: Deixa eu só mandar um abraço aqui pra ele, aqui que também está mandando aqui, um grande abraço aqui.
3: Beto Durante.
0: Grande abraço aqui também. Está falando aqui, acorda. Vai estar toda semana aqui conosco aqui também, o Beto Durante do Acorda Limeira. O cara tá arrepiando aí na rede social, você tá vendo aí, né?
2: Acompanhado, meu amigo, olha.
3: O Beto
0: não
3: fala
0: tem
3: mesmo.
0: Medo, não. Fala, tem que falar.
3: Ele fala a coisa certa.
0: Tá certo.
3: Não é?
2: Eu acho que quando você não inventa fake news, né? Que hoje é moda falar fake news, na minha época era mentira, né? E hoje, quando você não inventa fake news, você fala a verdade. Uma verdade falada hoje, gente, daqui mil anos vai ser a mesma coisa. Você não precisa lembrar.
0: Doa quem doer.
2: Eu tenho historinha que eu contava, eu tive que manter essas historinhas por 30 anos para manter a mesma história, gente. Gente, como é difícil, sabe? Então, pensa bem quando você vai contar uma mentira. Você tem que contar aquela mentira várias vezes. Porque eu conto essa história da mentira, vocês vão rir.
0: Pois é.
2: Sabe? Então, a mentira contada hoje, às vezes, você tem que contar, lembrar dela e contar. E às vezes você esquece alguns detalhes.
0: Plano Cruzado. Aquela época lá, né, Geraldinho?
1: Meu
0: tudo
1: Deus,
0: tudo era.
1: Plano Cruzado não foi fácil, não, hein?
0: Sabe?
2: Eu tinha uma casa noturna, gente, bombava, que era o Brasileirinho. Achei que eu tinha descoberto a mina lá da Serra Pelada. Rapaz, da noite pro dia, aquele funaro e aquele presidente, com aquela Zélia. Mas Deus deu uma boa. Deus deu o chicanismo pra ela depois, pra ela pagar os pecados. Gente.
1: Você já falou no colo, já. Você já tá falando no colo.
3: É que foi, né?
1: É, porque o Sarney deixou também. O Sarney era barra também.
2: É, o dono da Estrela, na época, que foi o ministro, ele...
1: Lembra
2: ele
1: disso?
2: Viu a burroada dele, ele viu que ele tem que perder os negócios dele também.
0: Você perdeu muito dinheiro naquela época.
2: Tudo que eu tinha construído em anos de trabalho, em 86, eu, da noite pro dia, meu negócio não valia. Pra você ter uma ideia, gente, a gente vendia uma cerveja naquela época, me lembro até hoje, por 12, 13 reais. Pagava 6, vendia pelo dobro, isso era normal. Você entende? Tinha um coverzinho artístico que a gente cobrava, então a gente colocava 1000 pessoas numa noite lá. Então, era um bom negócio. De repente, da noite para o dia, você tinha que pagar 6 contas uma cerveja e vender ela por 6,80. Sabe?
3: Foi tudo tabelado.
2: Como é que você conseguia sobreviver?
1: Foi Sarney.
2: Da noite para o dia, eu vivi com um negócio que eu vendia não cobria meu custo. Aí a gente inventou alternativa, né? A gente começou a vender balde de gelo. Dava cerveja quente e vendia balde de gelo para poder gelar a cerveja. A gente começou a vender caipirinhas novas, inventamos drinks para poder cobrar preço. Mas só que era muita briga, era muita confusão, né? Isso foi uma brincadeira que eu fiz por um período, de um mês lá, mais ou menos, até que eu resolvi fechar a casa, procurar novos negócios. Foi onde que eu voltei e montei uma rotisseria para mim. Gente, aí na época o dinheiro estava 1%, 0,8%. Você pagava de juros. Você ia no banco, o banco dava dinheiro para você. Assim. Fui para Piracicaba, comprei equipamentos lá, modernista, rotisseria Cheiroveira. Gente, gastei uma nota, né? Porque uma coisa que eu gostava muito, que era comida, massas, doces, confeitaria. Gente, eu montei uma casa top, uma rotisseria em Limeira, ali na Rua Santa Cruz. Trabalhei anos com isso aí, anos não, né? Aí da noite pro dia também, em 6 meses, o dinheiro que eu peguei a 1%, ele foi a 30%, 40% olha no só. Mesmo ano. Sabe, gente, no final do ano. Aí eu vendi casa, chácara, carro, para pagar banco. Gente, nada dava para pagar banco, porque a dívida era muito... Fui lá, parcelei, tentei vender a minha rotisseria. O nego falava assim, eu compro, mas você leva a dívida. Eu falei, não, então não vou vender. Aí deu um estalo na minha cabeça, da noite pro dia... Esse cara mesmo que eu trouxe para comprar minha casa, eu descobri que ele estava querendo montar uma padaria. Eu resolvi
3: esse
2: da noite para o dia.
3: Era o meu pai.
2: Não, olha. Não era o Camargão, era o Camargão da Minerva.
3: Que a gente foi ver sua
2: casa. Não, montamos, não, a casa.
3: A gente foi ver a casa e nós montamos a padaria.
2: Aí eu, a padaria eu montei.
3: Eu fui concorrente.
2: O Camargão da Minerva foi.
0: Seu pai tem a fábrica de pão, né? Até hoje
3: ele tem a fábrica de pão, mas nessa época, quando a gente veio para Limeira, ele ainda tinha e nós fomos ver a casa dele para comprar. E
2: não, mas a casa já foi para pôr telhado no Sansara.
3: E aí?
2: Aí, gente, foi uma luta, assim, foi uma briga com planos. Eu vendi uma casa, eu tive duas casas, uma próxima da outra. Eu vendi a primeira casa minha.
3: Então essa foi a segunda.
2: Eu vendi a primeira casa minha e paguei banco, paguei tudo, porque meu maior patrimônio, gente, era meu fiador, que era meu irmão. Jamais eu ia esperar que alguém batesse na porta da casa dele para cobrar uma dívida que eu tinha feito.
0: Ele sempre te ajudou.
2: Foi meu fiador, então meu maior patrimônio era meu fiador. Vendi, paguei aos bancos, só que aí eu fiquei com negócio, com dívida ainda. Foi aí que o Camargão da Minerva foi lá com o pai, com o sogro dele, rodou. Eu descobri que ele queria montar uma padaria. Eu falei, opa. Aí no meio ele saiu de lá, eu liguei para um amigo meu, que era o Modesto, que tinha a padaria Pão Quente. Falei, ô Modesto, me dá uma luz para mim. Ele tinha acabado de separar. Ele foi lá e me deu umas orientaçãozinhas. Ah, pai, já liguei para alguns parceiros. Eu comprei uns equipamentos velhos, fodidos, botei lá dentro da padaria. Gente, sofri pressão de tudo quanto é lado. Sabe, negro não queria que eu abrisse, negro não queria que eu abrisse a casa no domingo. Porque todas as padarias, gente, não queria mais abrir de domingo.
0: Ninguém queria abrir domingo.
2: Não, porque todo mundo estava numa zona de conforto muito boa. Então ninguém mais queria abrir no domingo. Não, você vai abrir no domingo, você vai acabar com o nosso descanso. Sofri pressão do sindicato.
0: Aí o Geraldinho estava lá, hein?
1: Eu me lembro, ele está falando de
2: o Arthur,
1: lembra o pão de prata aqui?
2: Sim, Balone.
1: Balone foi lá. Ele que tabelava o preço do pão. Porque eu comprei um mercado na época em Limeira, quando eu vim para cá, eu tinha um mercado. Ele que tabelava o preço do pão.
3: Na época que eu montei a padaria, em 95 foi assim. Eu batia de frente com o João. Porque ele colocava... Aí ele começou a brigar com o Balone e jogou o preço do pão lá no pé.
2: Gente, eu queria
3: ser humano.
2: Eu queria fazer o que o Silvio Santos falou, eu queria dar pão pro povo.
3: Só que aí ele ia nas revendas, que ele começou a pegar revenda e começou a revender.
1: E era tabelado, todo mundo tinha que vender, igual a gasolina hoje.
3: Só que esse ser humano, mesmo assim, jogava o preço lá embaixo. Eu tinha vontade de matar o João. Isso em 95.
2: Já era paixão, gente.
3: Isso. Dessa época. Isso em 95, quando eu cheguei em Limeira.
0: Tá
3: minha
0: mesmo?
3: Vontade era... Ai.
0: Era acabar com ele.
2: Gente, o plano cruzado, tabelamento, foi difícil. Perdi tudo que eu tinha.
3: Aí veio o real.
2: Recuperei. Pra você ter uma ideia, aí eu montei a padaria. Gente, em um ano... Eu construí outra casa, comprei outras coisas. Me reergui em um ano. Reinventei. Fiquei com a padaria. Me lembro quando tive
0: a vida de quem é comerciante é toda vez se reinventar.
2: Por isso que eu falei, eu nunca quebrei, gente. Eu envergava, não quebrava. Aí eu tive uma reunião com a ministra Zélia, em São Paulo, lá na coisa, na Fiesp lá. Ela falou assim, gente, vocês estão querendo que não libera o preço do pão. O dia que não é liberar o preço do pão, porque era tabelada pela Sunab. Eu digo que liberar o preço do pão, vocês vão se matar. Né? Demos risada. Gente, o fundo de comércio, que era um bom negócio, passou, não valia mais nada. Um começou a querer engolir o outro, acabou-se as padarias. Aí, para reinventar,
3: eu abri
2: o restaurante Cheiro Verde. Comida
3: Tudo
2: Aquilo.
3: No mesmo lugar.
2: Aí eu comecei com Comida Aquilo em Limeira.
0: Como que é, hein? Porque cada coisa.
1: O inclusive ele até faleceu, né? O Pão de Prata, o...
3: O Balone.
1: O Balone,
3: sim,
1: né?
3: Sim, ele foi assassinado.
1: Foi assassinado.
2: O Dirceu, né? Mas tem dois irmãos aí.
1: O Balone, isso.
2: Tem dois irmãos aí que estão nativos, então firmes e fortes.
1: E era uma boa pessoa, o Dirceu. Não. Gostava muito dele.
2: Não. Dizia a parteira que era bom, né? Aí...
3: Daí ele teve o restaurante.
2: Aí teve o restaurante também, que foi uma coisa pra mim. Gente, eu amava cozinhar. Eu adorava ir pra cozinha, criar pratos, fazia comida, inovei. Sabe, eu não brigava com preço, eu brigava com qualidade. Eu, enquanto todo mundo queria pôr filé mignon, eu colocava picanha, eu colocava salmão, eu colocava badejo. Muitos camarões.
3: Você tinha a padaria junto com o restaurante?
2: Tentei, gente, foi? Tentei, mas não.
0: Não deu certo?
2: Não, não, deu, não certo. Deu certo. Vender pão não dava nada, gente, pelo amor de Deus. Pão era prejuízo.
3: Porque antigamente o pão você era um chamariz, né,
1: na realidade. Não.
3: Você vendia só pão?
1: Mas era um chamariz.
2: O você grande segredo, pão, gente, o grande segredo no segmento de padaria é aquilo que eu falo pra vocês de inovação. Não é vender o pão, é vender o lanche, é vender a baguete pronta, não é vender a massa de pizza. Vender a pizza pronta. Hoje, numa padaria, eu já peguei essa época. A gente toma café de manhã, a gente almoça, janta e leva o lanche para casa, leva a pizza para casa. Então, quem descobriu isso, por exemplo, um Balone da Paulista descobriu, sabe? Como outras padarias vieram atrás, descobriu isso. Gente, deu muito certo, sabe? Porque em Portugal, gente, uma casa que vende leite, uma leiteria, ela só vende leite. Uma padaria, ela só vende pão. Uma tabacaria, só vende cigarro. Quando a Souza Cruz me convidou para ir para lá, eu não queria ir, tá, falando para mim assim, vai mostrar para eles lá o que é um comerciante no Brasil. Aqui, num próprio lugar, você faz tudo. É padaria, é tabacaria, sabe? Então, eu amava isso, sabe, gente? Essa diversificação. Coisas do Paraguai, gente do céu. A turma trazia as coisas do Paraguai. Tudo que era novidade, eu comprava. Sabe? Não importava o que era, eu comprava. E colocava. Então, isso daí era inovação, padaria e tal. Aí depois eu montei a Cheiro Verde. Cheiro Verde.
3: Restaurante.
2: Aí eu tive. Pantanal. Aí eu comecei, sempre trabalhava com buffet. Sempre, nunca abandonei.
0: Aí você abriu também a Pantanal.
2: A Pantanal foi nesse meio período, entre transição, entre padaria.
0: Não era nada a ver de comida, era.
2: Não, era. O meu hobby era tiro esportivo. Aquilo que o Hermes saiu daqui, eu já fazia isso há 40 anos atrás.
0: Olha só.
2: Tiro esportivo, né? Na época você podia andar com 2,38 na cintura, não tinha problema, né? Hoje, pelo amor de Deus.
0: Hoje já não tem mais jeito, né?
2: Mas, então eu competia muito, levei meu filho em competição, fazia muito isso, a minha paixão. Foi onde eu com o Jorge montamos a Pantanal. Trabalhei uns 2 anos com ele.
3: Sabe a Renata Cavinato?
0: É
3: sogro dela.
2: Aí eu descobri que vender arma dava muita burocracia, sabe? E o Jorge sempre muito caxias, muito certinho. Falava, Jorge, eu não quero esse negócio, não. O negócio, muita documentação não é comigo, não. O negócio comigo era meio que vender lá, vender aqui.
1: Você quer trabalhar, né? Esse negócio de burocrático.
2: Aí eu caí fora disso, vendi pro Jorge a loja, voltei pro restaurante, né? Foi onde eu comprei, de logo em seguida, comprei o terreno do Sansara e começou, a saga.
0: A fazer.
2: Gente.
0: Olha só, hein? Como
2: foi um assado.
0: Aí foi vida, foi luta.
2: Foi luta. Ali.
3: Ele vendia festas, Zé?
2: Um ano sem, antes,
3: um
2: recebia.
3: Um ano antes, sem o Sansara estar pronto.
0: Já fazia isso daí, João?
2: Fiz isso com o Banespa, uma festa para 1.000 pessoas.
3: No dia, o Sansara estava pronto.
2: Estava pronto.
3: Aí eu conheci.
2: Eu queria conhecer o Sansara, gente. Eu falava assim pro cara, olha, hoje não tá dando porque choveu, eles estão cascalhando o piso. Mentira. Tava rebocando, tava pintando. Sabe, eu consegui. Gente, tá aqui, ó. Em 2000, 2001, 2002.
3: Aí, em 2023, nós nos conhecemos.
0: Que vida, que história, tá vendo?
2: Não, 2023, não, 2023. Eu tive mais negócio no meio, locação de mal negócio no meio. Nossa. Eu não lembro, tem que encontrar outros dias.
1: O João fala uma coisa certa, eu sou o verdadeiro bambu chinês, fala isso.
2: Isso é inveja.
1: Inverga, mas não quebra. O chinês como é que fala isso. Filosofia chinesa é essa.
0: Que bacana. Joãozinho, vamos falar muito mais. Você vai vir aqui para contar
3: histórias
0: pra gente aqui.
1: Não.
0: E eu agradeço muito a sua vinda aqui no nosso programa.
2: Gente, aprenda a empreender, gente.
3: É importante.
2: E olha, gente, sabe como é que vocês vão descobrir?
3: Ai, quem montou a lavanderia para mim foi esse ser.
0: Também,
3: viu?
0: Acabou montando.
2: Gente,
3: foi
2: nós
3: ele que montou a lavanderia, a locadora de toalha.
2: Nós estamos numa fase do país, do mundo. Não queira competir com o chinês fabricando, produzindo nada. Pensa no chinês, o que ele fazia, quando os Estados Unidos estavam desbravando, construindo a ferrovia. O chinês, ele fazia comida e lavava roupa. Então eu sempre falo para as pessoas: você quer ter uma estabilidade? Monta uma locação, monta prestação de serviço. Não vai querer produzir, fabricar. Sabe, gente, existe requer conhecimento. Você viu, a Toyota está fechando a fábrica, o carro chinês está dominando. O carro elétrico. Então, gente, aquilo que você é bom hoje, amanhã tem alguém já pensando, vai ser melhor que você. Então, não perca tempo em querer produzir. Vai para a mão de obra. O jovem, aprenda a ser pedreiro, aprenda a ser eletricista, aprenda a ser pintor. Isso vai ser a profissão do futuro. Então, quando alguém pergunta assim para mim, João, o que, que eu faço? Eu falo, procura na sua família, você deve ter algo interessante. O vô

0: abre a cabeça, sabe? Empreender nesse país. Dá para ficar rico, gente, nesse país, gente. Vai fazer curso de IA, tá de graça aí. Aprenda a fazer. Gente, eu só queria ter 10, 20 anos a menos para mim poder trabalhar mais na noite ou no ramo de comida. Dá para ganhar muito dinheiro.
1: Olha só, Joãozinho, obrigado por ter vindo, meu amigo. Agradeço.
0: Obrigado
1: muito.
0: Obrigado a vocês.
1: Eu espero que você volte mais vezes aqui. A gente vai te
0: conhecer.
2: Ele tava nervoso.
0: Não, a gente não é nervoso, gente. A gente tem que passar algumas mensagens para esses jovens.
1: Não, é verdade.
0: A mensagem para esses jovens é empreenda. Sabe?
1: É verdade. É um empreender.
0: Eu gostaria muito, Deus quiser, quem sabe esse projeto da Priscila, seus aí, que a gente consegue montar uma escola de empreender em Limeira, sabe, gente? Mas não escola.
2: Quem sabe, né,
0: Zé? Porque,
1: tem
0: gente,
1: muita coisa para acontecer.
2: Tem muita coisa para acontecer.
0: Do
2: quem
0: céu.
2: Sabe?
1: Quem sabe?
2: Não
1: tem
2: vai
1: muita
2: dar
1: coisa.
2: Muito spoiler, não.
1: Priscila, obrigado, vem.
2: Até amanhã, se Deus quiser. Amanhã não.
1: Amanhã não. Agora você viaja na
2: Agora
1: próxima
2: eu viajo,
1: semana.
2: Só na próxima semana.
1: É isso aí.
3: Priscila, obrigado pela sua vinda. João.
2: Imagina.
3: João Sansara.
0: Ó, vou mandar no rádio aqui. Meu personal tá bravo comigo. Já sou atrasado. Eu falei pra ele. Tá lá um
3: dia. Olha só. João, obrigado pela sua
0: obrigado
3: vida.
0: Você,
3: Joyce, até amanhã, se assim Deus me permitir. Gente, muito obrigado quem ficou conosco até agora. Amanhã estaremos aqui a partir das 11 horas, ok?
1: A gente volta amanhã, então fique ligadinho, fique na melhora. Joyce agora colocando aí uma seleção musical e amanhã
2: Deus abençoe.
1: Estamos aí com mais um programa.
2: Um ótimo
1: Deus abençoe.
2: Dia, pessoal.
1: Bom dia a todos aí.

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O anjo do Senhor anunciou a Maria, e ela concebeu do Espírito Santo. Ave Maria, cheia de graça, o Senhor é convosco. Bendita sois vós entre as mulheres, bendito é o fruto do vosso ventre, Jesus. Santa Maria, Mãe de Deus, rogai por nós, pecadores, agora e na hora de nossa morte. Amém. Eis aqui a escrava do Senhor. Faça-se em mim segundo a vossa palavra. Ave Maria, cheia de graça, o Senhor é convosco. Bendita sois vós entre as mulheres. Bendito é o fruto do vosso ventre, Jesus. Santa Maria, Mãe de Deus, rogai por nós, pecadores, agora e na hora de nossa morte. Amém. E o Verbo se fez carne e habitou entre nós. Ave Maria, cheia de graça, o Senhor é convosco. Bendita sois vós entre as mulheres. Bendito é o fruto do vosso ventre, Jesus. Santa Maria, Mãe de Deus, rogai por nós, pecadores, agora e na hora de nossa morte. Amém. Rogai por nós, Santa Mãe de Deus, para que sejamos dignos das promessas de Cristo. Oremos. Infundi, Senhor, como vos pedimos, a vossa graça em nossas almas, para que nós, que pela anunciação do anjo conhecemos a encarnação de Jesus Cristo, vosso Filho, pela sua paixão e morte na cruz, sejamos conduzidos à glória da ressurreição, pelo mesmo Cristo Senhor nosso. Amém. Glória ao Pai, ao Filho e ao Espírito Santo, como era no princípio, agora e sempre. Amém. Glória ao Pai, ao Filho e ao Espírito Santo, como era no princípio, agora e sempre. Amém. Glória ao Pai, ao Filho e ao Espírito Santo, como era no princípio, agora e sempre. Amém. Deus vos abençoe e vos guarde. Ele vos mostre a sua face e se compadeça de vós. Volva para vós o seu olhar e vos dê a sua paz. Ele vos liberte de todos os males no corpo e na alma, temporais e espirituais. Esteja sempre ao vosso lado para vos acompanhar, adiante de vós para vos guiar, atrás de vós para vos guardar, acima de vós para vos livrar de toda ação maligna, e dentro de vós para vos dar a paz, a alegria e a verdadeira felicidade. A bênção de Deus Todo-Poderoso, por intercessão de Maria, sua mãe, São José, santos anjos, caia sobre vós e vos conserve sempre na sua graça e no seu amor. Em nome do Pai, e do Filho, e do Espírito Santo. Amém.

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0: São 18 horas e 6 minutos, amigos do esporte, aquele abraço, hein? Boa noite, está começando o Pimba nos Esportes de número 1882, aqui na Melhor FM, com o comando e a supervisão de Luz Henrique Quintal. Vamos falar muito da Internacional, aumentou a porcentagem do Miguel Bianconi estar em campo, né? Você lembra que começo de semana era 90%, ontem 94% e agora ele mandou para mim 99%, mas ainda tem 1% de chance de não jogar contra o Volta Redonda. Daqui a pouquinho, nós, se tudo ocorrer bem, né, o presidente da Inter, Danilo Maluf, teve um compromisso e, claro, se der tempo, ele vai participar com a gente, pelo menos uma parte do programa. É muito bom receber o presidente da Internacional. Bom, nosso querido Alexandre Pimenta aqui, chegando também o Felipe Ghiselini, e hoje o torcedor do Corinthians está de luto, né? Quantos e quantos torcedores do Timão não vibraram com os gols do Geraldão? Morreu aos 77 anos, Geraldo da Silva, o Geraldão, um dos grandes centroavantes do futebol brasileiro na década de 70, considerado um dos maiores ídolos da história do Corinthians. Nasceu no dia 25 de julho de 1949, numa cidade chamada Álvares Machado, no interior de São Paulo. Geraldão ganhou destaque no Botafogo de Ribeirão Preto, equipe pela qual atuou ao lado do Sócrates, antes de ser contratado pelo Corinthians em 1975, exatamente no ano que eu nasci. Pelo Timão, Geraldão entrou para a história, foi o artilheiro daquela campanha espetacular de 1977, que culminou com o título do Corinthians e o fim de um jejum de 23 anos sem conquistas estaduais do Alvinegro. Geraldão também participou da invasão do Maracanã no Brasileirão de 1976 contra o Fluminense e estava no elenco do Corinthians campeão paulista em 1979. Geraldão, com a camisa do Corinthians, 280 jogos, 91 gols. E na nota de pesar, o Corinthians destacou a importância de Geraldão para a história do clube e encerrou a homenagem afirmando que o ex-jogador permanecerá eternamente dentro dos nossos corações. Alexandre Freitas Pimenta, boa noite. Chegou a acompanhar um pouco, você é um pouquinho mais velho do que eu. Deu para acompanhar um pouquinho do Geraldão ou não? Você viu só depois, mais para frente, alguns vídeos, gols do Geraldão? Boa noite.
1: Boa noite, Edmar. Boa noite, Thiago. Aos amigos. Zelino, que tá chegando aí, a Mari. Cara, foi bem pouco, né? Eu acho que nem... Falar a verdade, eu não lembro, viu, Edmar?
0: Sim, são os mais saudosistas,
1: né? Eu sou 71, né? Eu nasci em 71. Então,
0: você tinha quatro anos quando ele chegou no Corinthians, né?
1: É, muito novo. Mas aí depois...
0: Mas aquele pessoal ali de... Meu pai ali dos 80 anos, 70 anos, 60 anos, pessoal.
1: Sim, 60 anos já, né?
0: Sim.
1: Mas assim, mas a gente vê falar, né? E foi um goleador, né?
0: É.
1: É um jogador que hoje tá em falta no futebol brasileiro, se a gente for parar pra
0: lógico,
1: pensar,
0: lógico.
1: Não é verdade?
0: Difícil achar um centroavante como o Geraldão.
1: Difícil. Acho que hoje, estilo dele seria quem? O do Flamengo?
0: Sim, Pedro.
1: Pedro.
0: Pedro.
1: Pedro do Flamengo,
0: Pedro.
1: Né?
0: Pedro. Por que não?
1: Fazia gol,
0: sem
1: né?
0: Sem dúvida, você comparou bem. Flaco Lopes. Hoje né? O Flaco tá detonando, né? Todo jogo tem gol do Flaco Lopes.
1: Tem gol do Flaco Lopes.
0: Impressionante.
1: Verdade.
0: Que fase do Flaco, né?
1: Mas fazer o quê? É a vida,
0: vai
1: né?
0: Vai deixar saudades o nosso Geraldão.
1: Deixa eu, no
0: vai
1: início
0: lá.
1: Do programa, sábado, eu fui no aniversário, foi num porco no roleto, rapaz. Tava bom, hein? E aí, tava lá o pessoal do time do Ouro Verde fazendo. O Tuca, o Mangueira, né? E a gente ficou bastante tempo conversando. Primeiro, parabéns pelo... Tava muito bom o porco no rolete lá. Batemos um grande papo lá. Ele falou que sempre ouve, mandou um abraço pra você,
0: legal,
1: pra nossa
0: hein?
1: Equipe. E falou que o Ouro Verde vem vindo forte aí no veterano.
0: Legal.
1: Ele tava contando aí, vem vindo uma galera aí do veterano aí. É um time candidato aí a chegar nas finais, viu?
0: Pô,
1: então ele
0: legal.
1: Pediu pra passar esse abraço. Um abraço pro Tuca, um abraço pro Mangueira.
0: Perfeito, um abraço pra vocês. É, confirmando, o Campeonato Amador da Primeira Divisão começa... Na quarta-feira que vem, 20h, no Limeira Futebol Clube. O Nova Itália enfrenta o São Lourenço. Existe uma grande possibilidade de eu narrar esse jogo junto com o Marcolino, com o Wagner Rodrigues. Estamos negociando, se tudo der certo. A gente vai fazer esse jogo na quarta-feira no Limeira Futebol Clube. Eu sei que o De Frente com as Feras vai fazer também. Nosso companheiro Eliel. É, você vai estar lá também?
1: Vou, eu, Eliel e o...
0: O Gu, né? Todo mundo
1: vamos
0: lá no Limeira.
1: Vamos ver se a gente consegue levar o Marquinho, que o Marquinho tá com correria aí com a legal, família, mas legal. Se o Marquinho puder ir, aí a gente vai estar com essa equipe
0: aí. Tá
1: aí
0: todo mundo acompanhando esse amador, tem espaço para todo mundo, tá bom? E audiência não se impõe, se conquista, certo?
1: Com certeza.
0: Tem espaço para todo mundo e um abraço para Eliel, uma grande temporada para Eliel. Tive a honra e o prazer de transmitir jogos por de frente com as feras e quem sabe um dia eu não fechei as portas.
1: Sim.
0: Não fecho as portas nunca. Quem sabe um dia a gente trabalhe junto novamente. Sou muito grato ao Eliel e torço demais por vocês. Opa. Tá? Bom trabalho. Mandar um abraço no começo do programa. O Marquinho Rockman disse para mim que ele saiu do supermercado e ele encontrou uma família. Anderson Teixeira, que mora no Jardim Piratininga, 82 anos, e o filho dele, Gilberto. E os dois são apaixonados pelo meu pai e pelo trabalho que a gente faz aqui na Melhor FM. Então, seu Anderson Teixeira, um beijo no seu coração, um beijo no coração do Gilberto. Muito obrigado pelo carinho. E o Rockman mandou essa mensagem também para o meu pai e deixou meu pai muito feliz. Então, a gente agradece demais o carinho de todos vocês, tá bom? Olha, Neymar ficou de fora da denúncia da Procuradoria do STJD pela confusão que marcou o fim da partida do Santos com o Remo no Mangueirão na última terça-feira pela Copa do Brasil. Por outro lado, o pobre Remo, né, teve 3 denúncias apresentadas. Além do próprio clube, o zagueiro Marlon e o supervisor de futebol Diego Ziyech serão levados a julgamento no Superior Tribunal de Justiça Desportiva. Mais uma vez, né, as autoridades passando a mão na cabecinha do menino Ney. É isso aí, ele pode fazer o que ele quiser, que não tem problema. É isso, é o STJD ensinando a molecada de hoje a ser o Neymar. Não há limites, né? Não há limites, você pode fazer o que você quiser. Se você tiver dinheiro, você pode fazer o que você quiser, tá bom? Parabéns, STJD, por não denunciar o Neymar. Quer dizer, o cara que mais, né, causou... Ah, ele foi provocado o jogo inteiro. Mas se ele sai quietinho pro vestiário, nenhum problema aconteceria. Mesmo ele sendo xingado ali onde aqueles caras não deveriam ficar, diga-se de passagem, concordo plenamente com o comentário de vocês ontem, mas deixa xingar, porque todo o campo que o Neymar vai jogar, ele vai ser ofendido. Não adianta, porque ele é o principal astro do Santos. Mas ouve por aqui, sai por aqui, você é o Neymar. Não, ele quis bater de frente, eliminado, provocando, insultando, e ele sai ileso. Não tem nenhum risco de punição pro menino Ney. Parabéns, é a justiça brasileira dando exemplo.
1: É a justiça brasileira dando exemplo, infelizmente. Se você... ou você pune todos os envolvidos, ou você não pune ninguém.
0: É lógico.
1: Porque assim, se ele tá punindo o pessoal do Remo, é porque alguém também insultou, né? Houve a crítica e houve o revide. É. Então você tem, ou você pune todo mundo ou não pune ninguém, pô.
0: É. O Luiz Sacilô tá dizendo aqui, né, que o Fiore Gilhote falaria pro Geraldão: fecham-se as cortinas. Hoje o espetáculo terminou com a morte do querido, né, Geraldão. Marcos Figueiredo, hoje eu comprei lá no Pinta Lá. Falei que o Edmar é pimba, ouvi lá. Que legal. Obrigado, Marcos Figueiredo. Comprou no lugar certo, hein? Meu querido Juninho, meu querido Pedrinho de Pinta Lá, que há muito tempo está com a gente. Olha, patrocinadores que estão praticamente desde o início do Pimba nos Esportes, né? Dom Francesco, Peixaria Peixe Bom, Padaria Vila Aparecida, Pinta Lá. Gente, eu não posso esquecer, são vários que estão com a gente desde o começo. Muito obrigado. Júlio Garbatti, um abração para você. Carmo Machado, um abração. Cadê o Marcolino? Descansando. Vamos deixar o menininho fera descansando um pouquinho, né, Marcolino? Né, Marcolininho? Calminha, faz a mão na cabeça. Calminha, Marcolininho, calma. Já subiu, calma. Grande abraço ao querido Marcolino. Boa noite, Neymar, a todos do Pimba. O Neymar já foi punido, não vai tomar nenhum jogo de suspensão. Boa, Tati Samir. Ó, perfeita. Perfeita. A maior punição dele foi não ter tomado nenhum gancho, vai ter que jogar.
2: Essa foi boa, hein? Essa foi
0: muito boa. Essa foi a melhor que eu li até agora. Não tinha pensado nisso, tá? Carmo Machado, sem palavras. Seu pai foi o Pelé do rádio limeirense. Um abração pro seu Edmundo Silva, eu concordo. Não haverá outro narrador melhor do que Edmundo Silva em Limeira e região, tá bom? Pra torcida do Palmeiras, coloca a foto do Murilão. Renovou o contrato, hein? Esse cara eu pago o pau. Como eu gosto do zagueiro Murilo. Bom. Eu sou fã do Murilão. Ele tinha vínculo com o Palmeiras até 2027 e agora esticou até 2029. Eu não posso afirmar, mas ao que tudo indica, a mulher dele é limeirense, né? Limeirense. Essa mulher dele é limeirense, eu não sei o nome, mas vira e mexe, o Murilo tá aqui.
1: Sim.
0: Vira e mexe, a gente... Eu não vi ainda, mas os limeirenses cruzam com o Murilo aqui na cidade.
1: Esse tempo atrás nós fizemos uma campanha e ele deu uma camisa, né, autografada por todos os jogadores para fazer rifa, tudo. E eu vi uma reportagem uma vez do Murilo, ele... Aí que a gente fala, né? A pessoa querer. Ele, além de, lógico, lá no Palmeiras tem toda a estrutura. Mas ele tem um personal para ele, ele tem um fisioterapeuta, ele tem tudo, tudo. Ele, quando acaba os jogos, ele tem um tratamento também. E você vê que é difícil ele se machucar, né? É um jogador forte, cara. É aquele zagueiro forte, né? É. Então é fruto do trabalho isso.
0: Tá, o Luiz Sacilô diz, hoje eu revi a entrevista do René Simões, eu também. Eu acho que tanta gente tá puxando a entrevista do René Simões, que ele fala, né? Quando o Neymar começa a carreira, nós estamos diante de um monstro.
1: Criando um monstro.
0: É, estamos criando um monstro, se não tiver... Porque eu nunca vi um jogador tão mal educado, um jogador que briga com o técnico, que briga com os companheiros em campo, e o René Simões... Eu também. Foi a primeira coisa. Hoje, tomando café com a Mari, eu até mostrei para ela. Falei, olha aqui, vindo para mim, a entrevista do René Simões há 15 anos atrás. 15.
1: Eu ouvi numa
0: emissora... Ele falando do Neymar.
1: Eu vi numa emissora, né, de São Paulo, o cara falando assim que... O vestiário do Santos não tá legal por causa dele. O cara comparou, o cara falou assim, tá, é um Neymar. Mas, pô, o cara não viajou junto com o elenco. Chegou, jogou, definiu a partida, ok. Aí vem embora, sozinho, pegou o jatinho dele e vem embora. Então isso, a gente sabe, pra equipe, pro elenco não é legal.
0: Sim, né? Lógico que não. E ele reclamou, né, pro Marcelo Teixeira, presidente, que tem muita gente de fora que tem frequentado os vestiários e, consequentemente, quer bater um papo com o Neymar, quer tirar uma foto, ele acha que não tem privacidade no vestiário do Santos. E, ao mesmo tempo, os jogadores reclamam do vestiário com o Neymar, tá? Então, o Murilo, que nós mostramos aí, renovou até dezembro de 2029. Ele tem 29 anos e está no clube desde 2022. É o quarto maior zagueiro artilheiro da história do Verdão, com 24 gols. O primeiro é o Gustavo Gomes, tá? O defensor é visto como uma das lideranças do elenco palmeirense. Tem 8 títulos conquistados com o Verdão. 4 campeonatos paulistas, 2022, 23, 24 e 26. Uma Recopa Sul-Americana em 22. 2 campeonatos brasileiros, 2022 e 2023. Uma Supercopa do Brasil, 2023. E também 234 jogos com a camisa do Verdão, 142 vitórias, 62 empates e só 29 derrotas. Olha como 29 está na vida do Murilo, né? Renovou até 29, tem 29 anos, tem 29 derrotas. Então, que coisa, né? Esse é o nosso Murilo, que renova seu contrato, portanto, com o Palmeiras até 2029. Agora para a torcida do São Paulo, tem reforço na área. E a gente vai mostrar, o São Paulo oficializou a contratação do zagueiro Domingos Duarte. Como lembra o Léo Pereira do Flamengo, hein? É. Olha, impressionante. Domingos Duarte, 31 anos, português. Ele chega em definitivo com contrato até julho de 2028. O Duarte já treinava no CT da Barra Funda desde que assinou com o clube. Ele só não tinha sido anunciado oficialmente por conta do transfer ban, que impedia o tricolor de registrar o defensor. Mas hoje, né, o São Paulo pôde fazer esse anúncio porque ontem pagou a dívida com a Lazio pelo Marcos Antônio Volante. Então a punição foi retirada e o São Paulo pôde inscrever, né, o Domingos Duarte. O último clube do novo reforço foi o Getafe da Espanha. Ele disputou 113 jogos de 2022 a 2026. Na última temporada, foi titular em 34 das rodadas que acabou disputando pelo Campeonato Espanhol. Seu vínculo se encerrou no dia 30 de junho e o Getafe terminou em sétimo lugar, garantindo vaga na Conference League. Vale lembrar que o Domingos Duarte recusou duas ofertas do São Paulo por pedir salários mais altos. Quando o tricolor desistiu do negócio, o zagueiro aceitou os termos apresentados pelo time do Morumbi. Revelado pelo Sporting, Domingos Duarte também passou por Granada e Deportivo La Coruña na Espanha, além de Belenenses e Chaves de Portugal. Ele vem para o lugar do Alan Franco, que foi emprestado ao Tigres do México. Estamos aguardando o presidente da Inter, Danilo Maluf. É provável que ele venha. Ele teve uma reunião, né, fora da cidade e disse, olha, vou chegar um pouco atrasado, mas eu venho. Nem que ele participar na parte final do programa, vai ser bom ouvir o Danilo Maluf. Meu querido Felipe Guizeli, pegou um trânsito danado. Descobriu se foi acidente?
3: Não, que foi? Foi os gênios da lâmpada que resolve pintar o pare agora, ah, Pimenta. É, demais. 5:30. É, agora.
0: Peraí, fala aí, meu.
2: Aqui na frente do...
3: Perto do SAMU aqui. Mas agora, pintar agora.
2: Tá na frente do SAMU agora?
3: Não, é, tá. É.
2: Uma hora da tarde tava na rotatória ali do campo do Independente. Brincadeira.
3: Eu, né, saí da imobiliária 15 para 6, a hora que eu chego. Quase 6 e meia.
2: E eu achei. Olha, então pedi desculpa, mas... eu achei que você tava comemorando ainda o acesso do Galo.
3: Mas,
2: cara,
3: eu tava acompanhando o programa, eu fiquei sabendo que o senhor comeu porco no rolete.
2: Você viu? É, viu? Você acha? Tá vendo? Obrigado pela audiência, viu?
0: Boa. Tudo em paz?
3: Graças a Deus, Edmar, tudo em paz.
0: E domingo tem final. Já começa graças com a América em São José do Rio Preto. A gente vai falar muito a respeito da Inter, vamos falar muito a respeito do Independente, mas é um América chato. Eu tava vendo aqui, Felipe Guizelini, olha, o América está invicto em casa. 5 vitórias e 3 empates. E eu fiz hoje, né, uma matéria e coloquei na Gazeta de Limeira os jogos do América em casa e o público pagante, para a gente ter uma média do que pode encontrar o Independente domingo no Benedito Teixeira. Então, América 1, Assisense 0, na estreia, 1.040 pagantes. América 1, Santa Fé 0, 731 pagantes. Isso pagantes, porque mais aqueles que entram de graça dá muito mais, mas eu vou muito no público pagante. América 2, Rio Pretano 0, 703 pagantes. América 3, Tupã 1, 739 pagantes. América 1, José Bonifácio 1, 667. América 3, Santa Cruzense 0, 1.042 pagantes. Aí vem América e José Bonifácio, fase quartas de final, 1.657. E último público contra o Itacoaxetuba, empate por 1-1. Primeiro jogo, né, da fase semifinal, valendo acesso, 3.669. Ou seja, nós temos aí um clube que, em 8 jogos, levou um total de 10.248 pagantes, média 1.281 por partida. Como visitante, o América tem 3 vitórias, ganhou de 3-1 do Santa Fé, 4-2 do José Bonifácio e 3-0 de Itacoaxetuba. Você vê os últimos 2 jogos, como a gente destacou, o América marcou 7 gols. Você imagina, disputando o acesso. Ele marca 4 no José Bonifácio e 3 em Itacoaxetuba, empatando os 2 primeiros jogos em casa, né? E a única derrota fora de casa foi pro Tupã, 2-0. É jogo de festa, a gente sabe, o Independente não tem o Léo Alves, o América não tem o volante titular, mas, né, é um jogo festivo, não tem que ter essa rivalidade, né, essa confusão que foi, né, entre Independente e Flamengo.
3: Mas pergunta pro pessoal do América se eles não querem o título.
0: Todo mundo quer.
3: Querem porque vale dinheiro também, né? O campeão recebe uma cota, eu não vou saber quanto que é essa cota, mas recebe um pouco mais de dinheiro do que o vice, né? E isso ajuda, né? E outra, um troféu, né? Um troféu que você leva pra casa. Eu acho que vai ser um grande jogo, viu, Edmar? E assim, ó, se o Independente trouxer um empate lá, eu também vou ficar preocupado, porque você viu o que o América fez com José Bonifácio e Itacoaxetuba fora de casa, que você acabou de ler aí? Marcou 7 gols. Eu acho que o ideal para o Independente seria trazer uma vitória de lá mesmo, pelo menos de 1-0 ou 2-1, porque vai ser uma final muito difícil, mas eu acho o Independente mais tímido que o América. É, o Independente fez uma campanha melhor, mais pontuação, mais gols pró. Então o Independente tem uma equipe melhor, eu acho que vai dar para se sagrar campeão sim. Mas com certeza vai ser uma grande final e a gente falou aqui, minha terça-feira, duas equipes de camisa, cara.
1: É.
3: Porque o América é uma equipe que tem muita tradição no futebol paulista. O campo deles lá, se você, você falou 1.200 pessoas de média, né? Pra eles lá não é nada, quase.
0: Pelo tamanho do campo.
1: É grande,
3: cabe,
1: né?
3: Cabe umas 60 mil pessoas lá. É. Eu já fui lá umas duas, três vezes. Mas tomara que o Independente traga esse título aqui pra Guimeira.
0: Júlio Garbatti mandando um abraço. E o Kina mandou pra gente aqui o árbitro do jogo, tá? Eu não tinha o árbitro do jogo. Gozado que à tarde eu entrei pra ver. E até então não tinha lá naquela... a gente põe lá boletim financeiro, súmula, arbitragem, não tinha ainda. Mas o Kina, sempre esperto, colocou aqui pra gente. Rinaldo Diego de Oliveira, 36 anos, vai apitar América e Independente no domingo em Rio Preto. Diogo Cruz Freire será o assistente número 1, ele tem 39 anos. E o Guilherme Vitor Francisco será o assistente 2, ele tem 29 anos. O Pablo Rodrigo Oliveira, o quarto árbitro, tem 33 anos. O Ricardo Luiz Buzzi, o quinto árbitro, 42 anos. Ele fez 3 jogos do Galo em 26, o Reinaldo, hein? No Sub-20 Série B, Independente 0, Rio Branco 0. Ah, esse cara é legal, pô. Eu narrei o jogo, foi semana passada. Ele apitou Independente Rio Branco, ele é boa gente, cara, legal, Reinaldo. Na segunda divisão, ele apitou Tupã 0, Independente 2, foi bem. Na cidade de Tupã, conduziu bem o jogo. E apitou Catanduvense 0, Independente 4, em Catanduva. Então, é um árbitro, pelo que o Kira trouxe aqui pra gente, acostumado à bezinha. E eu acho isso importante. Às vezes você traz Giseline, até o Pimenta, que é especialista em arbitragem, estão perguntando se você vai no tour do Independente do Pradão. Enfim.
3: Leva o Luciano junto.
1: Eu vou levar o Emerson junto comigo.
0: Qual o Emerson?
1: O que perguntou aí.
0: Foi ele, o Bastos?
1: É, já mandei.
0: O Emerson Bastos, você tá convidado aí também, né?
1: Vai junto. Quem vai, eu, você, o Paulão, o...
3: Luciano Trevisol.
1: Luciano Trevisol.
3: O Caio Cardoso.
1: Caio Cardoso. Vamos todos nós então, engraçadinho. Um abraço pra você, viu, Emerson?
0: Tá, a importância de ter um árbitro que trabalhou bastante na bezinha pra conduzir esse jogo, Felipe.
3: Ô Edmar, eu acho que é importante, mas assim, olha, a federação tem vários árbitros federados, né, que A1, A2... Eu acho que merecia um árbitro um pouquinho mais experiente. Porque é final, né? Vale título.
0: Mas não é mais importante ter um no outro jogo?
3: Eu acho que nos dois.
0: Porque aí vai estar o Reinaldo Carneiro Basso aqui. Eu não sei. Eu vou colocar ele aqui no Pradão, hein? Que olha.
3: Mas será
0: aonde
3: que ele já não
0: vai ficar o presida? Rio
3: Preto? Acho que vai. Ele vai nos dois. É final, né? Eu acho que.
0: Mas
3: tem
0: o
3: que
0: troféu ter... eu acho que vai. Vem só pra cá.
3: Eu acho que tem que ter uma arbitragem um pouco mais experiente. Com todo respeito a esse árbitro aí, mas. Um árbitro talvez que apita uma 2, uma 1, né? Porque, pô, vamos dar uma atenção especial porque é final, né?
0: A gente destacou, até quero ouvi-lo também, a gente destacou a arbitragem passada do Gabriel Meira Bispo e qual era a referência. Olha, ele expulsou Miguel Bianconi em Piracicaba na 2. Ele deu uma aula de arbitragem. Ele foi impecável no jogo de domingo.
3: Mas claro, eu acho que faltou árbitro, cartão no primeiro tempo, o jogador...
0: No volante, né? Mas talvez ele quis segurar. Mas se você parar pra pensar, árbitro também tem que ter sorte. Não teve um lance polêmico. Fala um lance, né? O possível pênalti. Não teve, eu não me lembro. Ou um possível lance para cartão vermelho.
1: Vamos dizer assim.
0: Um impedimento, um gol invalidado.
3: E tava cheio o campo, né?
0: Tava, então, ele conduziu
3: assim,
0: bem.
3: A pressão foi grande em cima dele e foi bem.
0: E na hora que eu olhei assim, ele tava no aquecimento, Pimenta, eu falei assim, ó, eu tava lá, hein? Você expulsou o Bianconi. Ele falou, ah, você que fez a matéria, né? Ele fez assim pra mim. Eu vi a matéria, viu? Falei, não, eu não tava lá. Eu fiz tubo do estúdio, mas a gente viu a expulsão. Ele falou, você viu que ele agrediu, né? Falei, mas aí você colocou que ele empurrou, né? Porque o Bianconi fica bravo. Porque até falei com ele essa semana. Ele falou, o árbitro colocou que eu empurrei ele. Eu não fiz isso, eu não empurrei ele. Eu gesticulei e fiquei perguntando por que ele me expulsou. Porque o Bianconi jura até hoje que ele não agrediu o Almir, né? O zagueiro do 15 de Piracicaba. Mas enfim, eu acho que ele teve uma boa atuação. Fala, Pimenta, sobre esse tema.
1: Sobre a arbitragem que a gente está comentando nos dois jogos da final... tem os dois lados, eu penso assim, Giseline. Primeiro, acho que você tem que dar... está as duas melhores equipes disputando a final. Então, provavelmente, esse árbitro é um dos melhores que trabalhou neste campeonato,
0: e
1: nesta
0: a
1: categoria.
0: A 3 e a 4 também, o Kina está lembrando aqui também.
1: Nesta categoria, entendeu?
0: Foi bem.
1: E assim, às vezes, a gente sabe que a maneira de se jogar... De uma B1 é uma maneira, da 4 é uma maneira, da 3 é uma, da 2 é uma.
3: Mas a regra do futebol é a mesma.
1: Mas a maneira, a regra do futebol é a mesma, mas eu digo assim, às vezes tem mais contato, às vezes o jogo é mais
2: é mais de toque. Então, a própria federação, penso eu, que ele quer premiar o árbitro. Isso. Né? Agora, é que nem a gente sempre falava no amador, só indo para o amador um pouco. Às vezes você vai premiar o melhor árbitro. Chega na final, ele faz um lance infeliz, vai tudo embora esse trabalho. Então, por isso que aqui o amador de Limeira sempre traz um cara de fora. Aí cai no que você está falando. Então, você pode trazer um árbitro da A1. Você pode trazer um árbitro da A1 e falar, ó, você vai apitar esse jogo. Né? Os dois lados eu tenho um pensamento.
3: Um cara mais experiente.
2: Um vai beneficiar, vai dar o prêmio, vamos chamar assim, que a pessoa, o quarteto que trabalhou durante o campeonato todo e teve uma boa atuação, e também cai no que você está falando. Pode ser que no segundo jogo, segundo jogo da final, venha um árbitro mais renomado.
0: É, tipo um Flávio Rodrigues, sei lá. E aqui até o Márcio Bigão falou, é aquele típico árbitro, né, que roeu o osso na bezinha, aí chega na final, trazem um árbitro de A1. Eu concordo, tá? Eu concordo. Então, enfim, vamos aguardar. E esse árbitro que apitou o acesso do Independente, ele foi eleito a revelação do ano passado. Até na festa da federação tava lá, né? Gabriel Meira, bispo, árbitro revelação. Pode falar.
3: No geral, teve alguns erros, mas nos jogos do Independente até que a arbitragem foi boa. Eu falo nos jogos do Independente porque eu acompanhei só os jogos do Independente, tanto dentro quanto fora de casa. Teve alguns erros? Teve, mas coisas pontuais. No geral, a arbitragem da Bezinha tá legal.
2: Pra mim, o árbitro domingo foi excelente.
0: Eu achei.
2: Foi excelente. É que nem a gente falou também, né? Durante a transmissão mesmo, acompanhando, fala aí, qual lance, fora o gol, qual lance que teve de perigo?
0: Não teve nenhum.
2: Qual lance que os caras entrou dentro da área de Brano e teve algum contato? Não teve.
3: É que tinha um jogador adversário que tava batendo muito, ele já merecia. Sim, um
0: cartão. É o Júlio Volante.
3: Pra dar uma segurada nele, que ele começou o jogo batendo.
2: Mas cara, aí isso no primeiro tempo, eu falo pra você que a gente tá no meio. É plano de trabalho. Primeiro tempo, vamos dar uma seguradinha. Só se for uma coisa muito, muito acima. Passar da régua. Vamos dar uma segurada, entendeu? Porque se ele dá... Lógico, a gente que é torcedor, a gente fala assim... Nós não estamos na pele da arbitragem, tá? Sim. Então a gente fala assim, mas fez a falta, tem que dar um amarelo. Mas a gente sabe que não funciona assim nas divisões. Sim. Né? Então isso é o plano de trabalho. Vamos tentar dar uma seguradinha no primeiro tempo. No segundo tempo a gente se solta.
0: O Kina lembrou que o árbitro que vai apitar a primeira partida da final da Bezinha domingo, o Rinaldo, né? O árbitro da partida Rinaldo, Diego de Oliveira, apitou a Série A2. 15 de Piracicaba 0 e Ituano 1. Fez... A3 fez A4 e Copa Paulista. E sobre o julgamento da Matonense, lembra aquele caso que o goleiro sai machucado, aí a Matonense já tinha feito todas as trocas, aí deu concussão, entrou outro goleiro no lugar, terminou o jogo lá em Mojimirim. Então o goleiro pegou 3 jogos de gancho, tá? É uma concussão que ele escreveu aqui, Foquino, que não houve. Matonense 5 mil de multa e América absolvida. Então foi julgado tudo o que aconteceu no jogo Mojimirim e Matonense em Mogi. Sobre o Independente, uma outra informação. No papel, o técnico Thiago Miguel não renovou o contrato com o Independente ainda. Mas há um consenso da diretoria que o trabalho vai continuar. Ele e o André Guilherme. Então, muito provavelmente da semana que vem, ou daqui a 2 semanas, depois que terminar o campeonato, o Independente faça uma nota anunciando que o Mister teve o contrato renovado, assim como o André Guilherme, e que o planejamento do Independente é Série D do Campeonato Brasileiro. Mas, para conquistar uma vaga na Série D, o Independente teria que ir bem na Copa Paulista. Mas, para jogar a Copa Paulista, não é simples assim. Tem todo o ranking, tem tudo, né? Primeiro de tudo, não pode cair. Tem que terminar entre os 8 primeiros, tem um ranking a ser seguido, né? Eu tinha até salvo aqui, deixa eu ver se eu acho, só para você ver o quanto não é simples. Ah, eu quero jogar a Copa Paulista. Não, não é bem assim, né? Para disputar a Copa Paulista, os clubes devem estar entre os 8 melhores colocados da A1, A2, A3 e A4 do Campeonato Paulista e não ter sido rebaixado, tá? Requisitos principais: participação por desempenho técnico, apenas clubes que se destacaram nas divisões. Número

0: Né, entre os oito, o Galo vai disputar. O Saulo Roncato já deixou claro que não importa a parte financeira, vai fazer de tudo e vai disputar a Copa Paulista. E aí, né? Vai que o Independente consiga fazer uma grande campanha, é muito difícil, a gente sabe disso. Nem a Inter com o João Barinho, com aquele timão, conseguiu. Ó, o presidente chegou. Nem a Inter com aquele timão que tinha com o João Valim, né, com o Lucas Douglas, com o Wesley, com o Tom, conseguiu ser campeão, né, da Copa Paulista. Mas, por que não sonhar o Independente sendo um finalista, ganhando, e ele vai escolher jogar a Série D? Então há um planejamento, e tá certo sonhar, planejar, porque nada acontece por acaso se você não tiver um planejamento, Guiseline.
1: Com certeza, Edmar. E assim, olha, eu acho a Copa Paulista importante. Quando eu era dirigente, a gente disputou alguns anos, né? Acho que todos. Todos os anos o Álvaro Gaia queria disputar, porque senão você fica 6 meses sem fazer nada, né? É, então você precisa dar rodagem pro elenco. Agora, vai renovar com o Português? Eu acho que tem que renovar sim. Um grande técnico fez um grande trabalho. Só que vai conseguir renovar porque o campeonato do Independente vai começar antes, ano que vem. Porque se começa só em abril, isso, como que renova?
0: Não tem como.
1: Como você vai ficar pagando o cara todo mês, sendo que o cara vai começar a trabalhar só ano que vem? Agora, como a competição do Independente é uma A4 e começa antes, o Português já tem que começar a montar o elenco esse ano. Então, por isso, dá para renovar com ele.
0: Tá, eu vou pro intervalinho para a gente recepcionar aqui o presidente da Inter, Danilo Maluf. Ele chegou! O Danilão tá com a gente aqui, eu volto em um minuto. 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

0: 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Um forte abraço, Edmar. Tamo junto, meu irmão. Valeu!
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2: 18h43, antes de anunciar o presidente da Inter aqui com a gente, só um recadinho, amanhã tem bingo do Bandeirante, hein? Naquele lugar tradicional que é a paróquia São Cristóvão, lá no Salão, na Rua Bahia 276, na Vila São Cristóvão. Convite R$80, bebida e comida à vontade. Primeira rodada do seu João do Bingo, 55 eternos namorados. E quando vem 31, ele fala... O número do Pimba, 31. Então, abraço, seu João Domingo. Então, amanhã, primeira rodada, 19h30, gratuita. E toda rodada tem binguinho com dinheiro, tá bom? Prêmio principal, cinquina, R$400. Cartela cheia, R$1.000. A gente vai participar do bingo do Bandeirante, tradicional clube presidido pelo Ducaires, tá? E o Vini Júnior acabou a novela, ele renovou com o Real Madrid até 2032. Ele que tem 375 jogos pelo Real, 128 gols e 14 títulos. Duas Ligas dos Campeões, 3 Mundiais de Clubes, 2 Supercopas da UEFA, 3 Campeonatos Espanhóis, 1 Copa do Rei e 3 Supercopas da Espanha. O brasileiro chegou no patamar que ele queria, 20 milhões de euros por ano, 118 milhões de reais. Pouquinho dinheiro, né? Um pouquinho desse dinheiro ajudava a Inter, né, rapaz? Ajudava, ajudava. Presidente Danilo Maluf, quanto tempo, hein?
3: É.
2: Prazer em revê-lo. Fazia tempo, o senhor tinha que vir aqui mais vezes, mas bem-vindo. Tudo em paz?
3: É que o trânsito em Limeira não deixa. Boa noite.
2: O trânsito, né, presidente?
3: Meu Deus, até vai ter que falar com o Murilo para fazer mais umas duas faixas no Neoviário.
2: Ou rodízio, né?
3: Nossa, nem brinca. Mas tá tudo bem aí, boa noite, né? E vamos pôr já no 1.5 velocidade.
2: Lógico. Presida, sabadão, a Inter ganhou a chance de classificação de 99,4%. Eu fiz essa matemática. Vamos dizer que 4 pontos a Inter não dependa de nada. Mas ganhando do Volta Redonda, a chance de ficar fora. Nunca nenhum time com 28 pontos ficou fora do quadrangular. É um sonho para você, porque o primeiro objetivo era manter a Inter na divisão, não cair. E você chega pro técnico e nós falamos aqui. Matheus, você promete para mim que cair a Inter não cai? Prometo. Então vou montar um time para manter-se na divisão. Mas os reforços vieram, o time começou a ganhar, ganhar. Presidente, a Inter vai pro quadrangular da Série B, para subir para a Série B, brigar pelo acesso.
3: É, graças a Deus a gente conseguiu aprumar um pouco a rota aí do Titanic, né? Porque
2: Titanic.
3: A Série A2, ela nos deixou um pouco apreensivo, né? Com o restante do ano, né? Mas nós conseguimos aí trazer o Matheus, né? Um jovem treinador, muito trabalhador, né? que também deu uma reformulada na comissão também, graças a Deus. Cordeiro, muito trabalhador, o Will aí, tá todo mundo assim, abraçou no, nossa situação, né? E a gente ainda mantém aquela situação de humildade nossa, né? Porque é óbvio que seria uma catástrofe ter dois times só no rebaixamento e a gente tivesse entre os dois, né? É, quando a gente conseguiu chegar naquela pontuação dos 18, né? A gente conversou sobre isso algumas vezes. É, eu já me senti muito mais aliviado, porque todos os jogos da Série C foram muito difíceis. Todos, né? O 1-0 que nós tivemos, 1-0 do Maranhão, do Amazonas aqui. É, 1-0 do Maranhão, muito difícil o jogo.
2: Sim.
3: O do Botafogo da Paraíba, a gente tava lá, muito difícil.
2: Paysandu.
3: O do Confiança, do Paysandu, assim, foi até inacreditável o resultado, né? Então a gente ainda continua com a nossa humildade, porque esse campeonato, você pode ter 4 jogos agora, você pode perder os 4 de 1-0 também. É, você vê o Anápolis lá ganha de 4 do Volta Redonda, o cara vem aqui mordido agora, né? É, e o Volta Redonda tem um baita time também, não
2: trouxe,
3: é?
2: Trouxe o Matheus Regis agora, que era o São Bernardo.
3: O próprio Luciano Naninho, né?
2: Naninho.
3: O Lucas Rocha estava com a gente, não é nenhum bobo, né? É um time também que vai dar trabalho pra caramba, mas vamos ver se a gente consegue esses 1-0 de vez em
2: quando. Não, tem que ganhar. Ô presidente, o que você teve que mudar? O que foi de radical de mudança da 2 para essa Série C? Você chegou na cabeça e falou, olha, eu errei aqui, ou o time errou aqui, eu preciso mudar isso, preciso mudar aquilo, porque senão a Série C vai ser igual à Série A2. Eu sei que o comando técnico, você enjuvenesce, né, o comando, você traz um técnico com uma filosofia mais moderna e dá certo, mas assim, o que mais além da mudança de técnico que você teve que mudar?
3: Eu acho que talvez, eu tive essa conversa com o Matheus, tá? Ele falou que é natural, quando o time tem um acesso, ele ficar tão confortável que ele começa a encarar por exemplo, nós mantivemos vários jogadores da D para A2, né? E já você pode ver que a gente monta um elenco enxuto na A2, contando que ia ter alguns reforços para C. Mas não vai acontecer na 2 o que a gente esperava, que eu pelo menos esperava que elas ficassem entre os 8, né? E eu acho que o Matheus até falou comigo, é até meio natural quando você tem um acesso que os jogadores assim, sintam uma involuntária acomodação. E eu acho que a gente só foi perceber isso no meio da 2, e aí já não dava mais. Só que aí a gente ficou mais pressionado, né? Eu acho que para C a gente já começou a se preparar melhor, né? A gente já ficou mais... É óbvio que há uma cobrança entre todos nós, né? Talvez eu não soube cobrar eles do jeito que eu deveria ter cobrado. Talvez a gente conseguiu cobrar um pouco mais agora na C, né? E graças a Deus a gente tá caminhando em algo que a gente não esperava. Eu, óbvio que quando teve aquela catástrofe da 2, eu não esperava estar entre os 4 hoje da C.
2: Sim.
3: Mas é bom acontecer isso, porque talvez o que aconteceu na A2 tenha sido bom para refletir na C. É coisa que provavelmente você hoje fala assim, né? O time do Ituano é forte, mas onde que ele está na C?
2: Sim, sim. Ô, presidente, antes da gente passar para todos os companheiros, inclusive aqueles que não estão na bancada e que vão perguntar também, faz tempo que eu tô para perguntar isso para você. Qual que é seu relacionamento com o Matheus Costa? Como é o dia a dia seu com o técnico? E se você está muito satisfeito com o trabalho dele?
3: Não, sempre que você tem um contato direto com o treinador e você tem liberdade de falar o que você está pensando, e ele também, sem negócio de achar que você está querendo escalar ou achar que você está querendo assim, querer dar muito pitaco, né? Mas deixando claro que você pode dar a sua opinião, falar o que você achou do jogo. O Matheus é um cara muito aberto, né? E ele aceita sugestões também, aceita conversar, né? É aquela situação, né? Talvez hoje a não presença dessa função do executivo tenha sido boa para a Inter nascer, né?
2: Um dos maiores erros ou não?
3: Acho que o maior da minha vida deve ter sido.
2: Uau! Marquinho Rockman vai fazer a primeira pergunta. Sabe o que eu combinei com o Giseline e com o Pimenta? eu não tenho o teor das perguntas. Então, vamos colocar eles primeiro, né? Porque vai que a gente pergunte algo que eles vão perguntar também, né? Então vamos com o Rockman. Mas o Rockman gosta do presidente.
3: Vamos ver. Vamos ver.
2: É, depois de uma vira-volta, né, Marquinhos Rockman?
3: Vamos ver. Pode ser ameaçado, né?
2: Só os fortes entenderão. Vai lá, Rockman. Boa noite, Rockman.
4: Olá, galera do Pimba nos Esportes. Hoje com a presença ilustre aí do presidente Danilo. Presidente, me fala sobre as finanças da Internacional. Como anda? Como está o momento da Internacional na parte financeira? E também sobre o Horto, o CT da Inter. Um grande abraço. Tamo junto.
2: Tá aí, Rockman. Falou de finança, o presidente já murcha. É difícil, né, presidente? Vida de presidente.
3: Então, né, a gente tem que fazer um adendo aí, né? Eu vi uma reportagem sobre os times da Série C. Parece que 5 estavam com pagamento em dia, 15 atrasaram.
2: E você entrou 5.
3: Graças a Deus, né? Mas é óbvio que depende de você dar um empurrãozinho também, né?
2: Quais são os 5 mesmo? Só pra...
3: A maioria é os SAF, mas eu não... Né?
2: Barra? Não, peraí, vamos ver se eu lembro.
3: Então você vai saber se estão atrasados, né?
2: Não, é muito fácil. Não, mas os 5 que estão em dia, peraí. É, Barra, Inter... Itabaiana? O presidente não sabe. Bom, eu vou lembrar. Eu vou lembrar os 5.
3: Mas enfim, o que aconteceu foi o seguinte, né? Eu não estava no grupo da Série C ano passado, né? Mas os professores, os presidentes que estavam lá falaram que foi prometido que a cota da C seria 20% da B. Quando saiu a cota do Náutico, do São Bernardo, vocês viram, saiu tudo que foi reportagem, 14 milhões e meio.
2: Isso.
3: Imaginou-se que a cota da C era 2 milhões e 900. Todo mundo acabou fazendo folha com os 2 milhões e 900. A Inter não. A Inter ficou num meio termo, porque não tinha nada assinado. O Conselho Técnico foi puxando muito, né? Foi puxando muito perto do campeonato. E outra coisa, né? Tinha uma bet, né, que estava no ano passado, e todo mundo, a moça foi presa, né, e ela ia estar na camisa de todo mundo. Todo mundo tinha a proposta da bet, que nada mais é mais um milhãozinho ao ano, né? Então, todo mundo estava achando que ia ter uma receita entre cota e bet, 4 milhões. Essa receita caiu para 1,3.
2: Uau!
3: Então, quando saiu a cota da Série C... É aí que é o negócio, né? O cara tá numa C, ele tá com uma cota... É 5 parcelas de 290 e pouco. Que dá um pouco menos de 1,5 milhão. Agora você imagina, você sobe pra B, é 10 vezes o valor. É uma disparidade muito grande. E quem jogou a Série D de dado, se você pegar proporcionalmente... Vamos dar um exemplo de algum time que foi desclassificado, mas não é pra falar desse assunto. Mas vamos falar da Portuguesa. Ela chegou até essa fase da D. Se você pegar proporcionalmente o que ela recebeu em cota na D, ela recebeu mais do que quem está jogando a C.
2: Nossa.
3: Então a Série C, ela é muito, assim, complicada. O atleta que está na B, é muito difícil você tirar para jogar a C. A não ser que você tenha uma injeção de patrocínio, dinheiro. Alguém precisa ajudar. É muito difícil jogar contra a SAFs mesmo. É quase impossível você disputar salário com o Botafogo da Paraíba, com a própria Confiança, tá? Nós perdemos jogador por Confiança. Então é Ferroviária, Barra, que por incrível que pareça são equipes que estão abaixo de nós, né? Mas você pega, por exemplo, se você digitar no Google quem é o dono do Brusque, eu acho que é um dos caras mais ricos do Brasil, que inclusive já nos visitou aqui em Limeira, tudo, perguntou sobre SAF na Inter. É muito difícil você competir com esse nível de bilionários aí com salário. Graças a Deus, nós conseguimos remontar o elenco da Inter com algumas oportunidades de mercado de atletas que, graças a Deus, estão performando aqui. Então, por exemplo, vamos falar assim, um nome assim, Gabriel Dias. Então, vamos falar... Um nome que voltou assim a fazer gols, o Miguel. Porque se nós não tivéssemos o time começando a se encaixar de novo, eu também não ia fazer loucura. Porque eu preferiria, até terminando de responder o Marquinho, terminar com a Inter me devendo alguma coisa do que devendo para 40 jogadores, comissão.
2: Que aí ia voltar tudo de novo, né?
3: Ah, não.
2: Aquela
3: não dá,
2: luta
3: não dá.
2: Que você teve, não, não insana, para quitar tudo.
3: Então, assim, hoje a Inter está em via, não é uma folha baixa. Não é uma folha baixa.
2: Perto de 1 milhão ou mais de 1 milhão?
3: Menos, né?
2: Menos. 750 mil por aí.
3: É, mas é uma folha que eu tinha convicção de que ele não caía, né? Porque também você não consegue trazer um treinador da prateleira do Matheus com um time que pode ser que caia.
2: Sim.
3: É, então, assim, você tem que também estar também dando ferramentas ali pro treinador. É, né? Não poderia, vamos dizer, ficar com o time que foi mal na Série A2 e você não mexer em nada e querer jogar C. Não vai dar certo, né? Agora, também, eu não poderia concordar que um time que uma pessoa monta em dezembro, em fevereiro você tem que dispensar 22. Aí também não tem finança que aguente, né? Todo mundo tem contrato, né? Como é que você faz? Você sabe como é que funciona. É muito fácil você jogar bomba aí ou jogar para um próximo, né? Mas aí não dá certo, né, Guimar? Aí eu prefiro enfrentar, se você cometeu um erro, cometeu, né? Mas sim, aí você enfrenta e vai até o fim, né?
2: Tá, e sobre o Horto, que foi
3: o Horto,
2: a segunda,
3: né? Quando nós
2: pergunta.
3: Começamos a Série A2, quando começou, vou falar de um planejamento que talvez não tenha dado muito certo, né? A base não tinha campo para treinar. Daí eu falei para ele, bom, faz o seguinte, como a gente tem jogo na Série A2, que era domingo, quarta, sábado, quarta, não sei, esquece o Horto, eu não vou treinar mais no Horto, eu vou usar o Ipanema, né, que a prefeitura me disponibiliza ali alguns dias, e o Centro Rural, né, que eu tava treinando lá. E óbvio que o Limeirão tava formando o campo, né, tava indo e tava tudo planejado assim. Daí a base ficou no Horto, né? Eu não imaginava, eles estavam treinando em 4 categorias o dia inteiro, né? Realmente aí o campo acabou de vez, né? Mas a gente vai fazer um trabalho agora de recuperação daquele campo. Eu tô com um problema lá na irrigação, né? Acho que deu muita pressão na bomba lá, tem vários pontos de vazamento ali, tem que trocar alguns aspersores e daí eu vou fazer uma revitalização naquele campo.
2: Legal.
3: E ressuscitar ele, né?
2: Por isso que o Matheus foi lá? Ele disse que tinha ido pela primeira vez.
3: Vou pedir pra ele ir lá, né? Mesmo porque hoje eu não queria, que eu vou acabar entrando num assunto que vocês, óbvio que vão abordar, né? Ficar empurrando esse assunto SAF até uma montagem de elenco e acontecer igual aconteceu com o São Bento, por exemplo. Porque é óbvio que você fica numa encruzilhada, né? Por exemplo, eu converso muito com o Henrico, que é o capitão do projeto da SAF, né? Então eu converso muito com ele e ele já quer fazer algum investimento no Horto, né? Até sou eu que seguro um pouco o Henrico para não... Henrico, sem nada tá assinado, fica complicado. Vamos tentar pelo menos fazer o negócio andar mais rápido ou não. Porque vai ter uma assembleia lá e todo mundo vota, né? Então eu acho assim, tudo hoje que falar do CT lá envolve também o investimento que a Inter como associação poderia fazer, e é óbvio que a SAF tem um poder muito maior, tanto que está na proposta dele, que tem confidencialidade, mas há alguns milhões para investir lá agora nos primeiros meses. Então é óbvio que tem uma situação acontecendo, todo mundo sabe, e o conselho da Inter precisa entender se é interessante formalizar isso e continuar ou não, né? É óbvio que qualquer um olhando de fora quer as coisas acontecendo mais rápido, né? A Inter como associação não vai acontecer tão rápido como está nos pré-contratos aí, né?
2: Tá. Vamos, pô, claro, cara, vamos ouvir então. Felipe Ghiselini.
5: Do Horto. Quando começou esse governo, deu um problema jurídico, né? De governo federal com a prefeitura pela posse do Horto. Não dá medo investir no Horto com esse problema jurídico, com essa disputa judicial?
3: Eu nem sei se eu posso falar sobre esse assunto, mas não, tá, eu vou. Eu vou falar entre linhas o que eu sei, vai. Mas a situação era a seguinte, né? Eu acho que o processo federal, né? Caminha desde aquela época do pai do atual prefeito. Eles têm total conhecimento do assunto, né? Sendo que é uma história até engraçada, né? Porque na época o Jurandir, pelo que eu entendi, tinha comprado o Horto e estava pagando parcelado, porém a União também devia um dinheiro para a prefeitura. Ele tentou fazer uma compensação, acho que não foi entendido assim, e acabou que a posse do Horto nunca foi da prefeitura, porém a prefeitura também nunca recebeu do governo federal um dinheiro e pagou metade, por exemplo. A gente sabe mais ou menos do que aconteceu, foi mais ou menos isso. O que eu entendo de tudo que está acontecendo, eu acho que as áreas que a prefeitura já deu destinação, o próprio aterro, 1, 2, 3, o cartódromo, senão nós vamos criar... O
5: presídio que tem lá.
3: É, senão nós vamos criar aqui um negócio. Daqui a pouco todo mundo está de volta lá no Horto com espingarda, né? Acho que lá que não, acho que não é o caso, né? Eu acho que já teve uma visita até do juiz federal ali, na área, e ele já viu as áreas que estão ocupadas, né? Assim como viu a área que o MST está também. Então, eu acho que está tudo caminhando para haver um acordo entre o poder público municipal e o suposto dono da área no papel, para dar destinação para cada um. Nem tudo para o MST, nem tudo para a prefeitura, mas eu entendo que o prefeito atual está bem aberto a ter um acordo aí. É óbvio que você conhece a justiça, assim, né? Num caminho do jeito que a gente imagina, né? Mas eu imagino que tá havendo uma conciliação em todo mundo aí. Eu acho que se passar mesmo a SAF, né? Correr tudo bem. Eu acho que a própria... esse direito do uso da área pela Inter, né? Que óbvio que não tem matrícula, não tem nada. Mas... a Inter também não podia abandonar a área. Então, a gente tem que conversar, tendo a SAF ou como associação, a gente também não pode abandonar lá, senão também tem até uma frase na concessão, no decreto, que fala que se abandonar, eles estão de volta, né? E também a gente não quer largar tudo que já investiu lá, né? Desde irrigação, drenagem, os campos, o vestiário, tudo que está lá, não tem como. Mas eu acho sim, cara, eu acho que pelo que a gente conversa, né? Muito assim, a gente é muito receptivo com o prefeito, né? Eu acho que tem tudo assim para caminhar numa situação de todo mundo sair amigo, assim, no
2: fim. Tá. Vamos com o Luciano Trevisol. Antes, assim, curto e grosso, de 0 a 100%, na cabeça do presidente da Inter, quantos por cento a Inter vira SAF hoje? Tá em quantos por cento?
3: Não, que a Inter vira SAF é certeza absoluta, né?
2: Vai virar SAF, mas não se sabe com esse grupo. Que um dia vira SAF, sim.
3: Eu não posso, então, só que eu não voto por 70,
2: tá. Então,
3: né?
2: Tá, vamos lá. Hoje a porcentagem de Ronaldo, Roberto Carlos, o Príncipe, o Haitiano e o Henrico.
3: Que a gente tá em... A gente já chegou numa fase dessa negociação que ela, entre aspas, ela não tem mais volta numa situação de... Talvez você falar não, você vai ficar tão hoje queimado no mercado. Boa. Que eu acho que daí eu acho que pode vir Bill Gates aqui, que também não vai dar certo. Você entendeu mais ou menos o que eu quero dizer?
6: Difícil, tá. Falar não para esse pessoal, não. Vai querer trazer quem, então? Quem está contra? Quem está contra falar não? Então dê um nome para nós, então, porque não é possível, gente. É, vai querer quem, então? Não dá para entender, não.
3: Talvez não é, por exemplo, não é aqui, né, que eu vou, né, numa situação de ficar,
6: não, sim,
3: sei lá, né, uma exposição desnecessária agora quanto a isso. Mas eu posso te garantir, assim, que aparentemente todo mundo está caminhando numa reta...
2: Subiu a Brigadeiro?
3: Subiu a Brigadeiro, já virou a Paulista. Segunda direita.
6: Tá na Paulista?
2: Se tiver na Paulista.
3: Quase chegando no Ralim pra almoçar já.
2: Ótima notícia. Vamos com o Luciano Trevisol pra ver a pergunta dele. Daqui a pouquinho vocês fazem as suas perguntas. É que nem nós combinamos aqui, pra ver o que eles perguntaram. Tem do Foguinho e do Miguel também. Vai, Luciano Trevisol.
7: Boa noite, Edmar. Boa noite a todos da mesa. Boa noite, presidente. A Inter começa uma Série C com o objetivo de permanência. Não tinha como ser de outra maneira, né? Conquistou esse objetivo de permanência. Agora está muito perto de uma classificação para uma segunda fase que define um acesso para uma Série B. A Inter conquistando essa classificação, conquistando um acesso para uma Série B, já está na mesa um planejamento para 2027 disputar essa Série B? É tão rápido assim?
2: E dentro do que o Luciano falou, né? O próprio Matheus conversando sobre a estrutura da Inter para receber uma Série B, ele foi muito correto, acredito. E ele falou, olha, foi o assunto que eu tratei com o presidente da Inter.
3: Não, a gente teria que ter uma virada de chave quase que astronômica. Porque você não vai... Você vai até... Você vai narrar jogo contra o Vasco em Januário.
2: Né? Se Deus quiser. Amém. Não, torço muito por isso.
3: Você vai narrar jogo na Arena do Grêmio.
2: Mas aí o senhor está falando o seguinte, que a Inter vai subir. Vamos dizer que mas ao mesmo tempo o senhor está dizendo que o Vasco vai cair.
3: É, você entendeu? Que eu falei,
2: né? Então, esse que é o problema.
3: Aí, né?
2: Eu não quero que isso aconteça. Não é muito difícil, não. Quero que isso aconteça. Não. Vai. Vasco, aliás, Santos. Pai... Beijo, te amo, viu?
3: Tá indo bem na Copa do Brasil, vai mal no campeonato. Mas o que que acontece, né? Quem que ia imaginar em 2025, depois do rebaixamento do Paulistão, que em 27...
2: Ia cruzar com o Vasco.
3: Você ia cruzar com o Vasco no Nacional. Mas ainda estamos... Não, ainda tem que caminhar bem ainda, né? A gente tá com uma situação que, só seguindo a pergunta, a Inter teria que já agora, assim, numa situação em setembro, tá mexendo no CT, tá mexendo lá na academia, os blocos estão lá, né? Não precisava tocar isso daí. Para tocar a academia, deixar aquele campo em ordem e tá formando os dois de baixo, realmente é um investimento que nós...
2: Estamos esperando a SAF.
3: Aconselhamos o investidor a fazer logo de cara, assim, para pelo menos no CT ter... Os vestiários, a academia, uma sala de preleção, salas para comissão técnica, a físio tem um cantinho dela ali.
2: Um hotel futuramente ou não?
3: É, mas daí o hotel já é um passo que já é assim, né? Não adianta a gente também falar coisa que não.
2: Hoje seria supérfluo, né? Vamos dizer assim, hoje. Tem prioridades.
3: Verdade, se você não adianta você falar algumas coisas que. Eu conheço seus shorts aí, né? Daqui a pouco você vai falar.
2: Os recordes.
3: Prometeu o hotel, né? Prometeu o hotel. Eu conheço.
2: Tudo é recorte.
3: É, eu conheço esses shorts aí. Viu?
2: Dá resultado, hein, presidente?
3: Eu sei. Mas o que que acontece, né, cara? Pra você ter um hotel lá, né? Vai ter que também se depender de AVCB, vigilância, né? Lá são outros trâmites que não adianta prometer agora. Realmente, se a Inter subisse para uma Série B, o que você vê todo o time da Seco sonha com isso, né? Aumento de receita, mas também você teria que ter uma estrutura até para atrair atleta completamente diferente, né? O Limeirão já passa a não ter treino, né? Vai ter que deixar o primeiro campo lá, mas muito em ordem, né? Erradicar aquele gramado, fazer a base de areia. Sim. A gente entende que a gente tá devendo isso, né? Até por isso que o Matheus aí, os jogadores passam a ser até heróis, né, cara? Nessa situação que a gente tá vivendo, né?
2: Mas... Bom, planejamento tem. Com certeza. A resposta é planejamento tem. E sonho mais ainda, né? Que é a coisa mais
3: pegar
2: linda
3: Vasco,
2: do mundo.
3: Né?
2: Ah, não, mas deixa pra 2029,
5: quando tiver conhece,
2: na A, né?
3: Faz esse short aí.
2: Vamos com o Foguinho agora, o polêmico Foguinho. Meu querido Foguinho, vamos ver a pergunta dele. 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Vamos lá com a pergunta do nosso polêmico presidente, senta que lá vem bomba, vai Foguinho, boa noite.
8: Fala Edmar, boa noite a todos os amigos que acompanham o programa, e um abraço especial aí ao nosso presidente Danilo Maluf, que vem desempenhando um grande trabalho à frente da Internacional, né, como um grande torcedor da Inter, como ele é, né, um apaixonado pelo futebol. E a Inter está mostrando, através do trabalho dele, a grandeza novamente, assim como sempre foi, né? Mas eu queria fazer duas perguntas aí para o presidente Danilo. Primeiro, eu queria saber, presidente, se a decisão da chegada da SAF, ela pode influenciar ou ela pode interferir na questão da continuidade do trabalho do senhor aí na permanência da presidência da Internacional. Se existe algo que eles vão querer uma mudança, né, na presidência ou não. Essa é uma pergunta importante. E a segunda é se, através da campanha agora que a Inter está fazendo na Série C, existe algo que eles exigiram em relação a chegar à Série B. Eles ofereceram ajuda para poder trazer reforços, para poder então aproveitar essa curta jornada que falta para poder classificar entre os oito e depois disputar o quadrangular final. Houve alguma proposta para eles trazerem jogadores que eles queriam trazer, ou não houve essa conversa e eles estão deixando o presidente à vontade para poder seguir com o trabalho aí na classificação para rumo à Série B do brasileiro? Obrigado.
2: Enche a tela, Foguinho. Vamos lá, Danilo Maluf.
3: Eu até esqueci que ele perguntou.
2: Sobre a SAF.
5: Quase um podcast.
6: Mini podcast, hein, Foguinho?
3: Meu Deus do céu, perdemos uma hora aqui.
2: Sobre a SAF.
3: Não, eu sei. Viu, Foguinho? É assim, né? A gente tem conversado muito, né? O Henrico está frequentando o estádio, né? Teve algumas viagens. E é óbvio que ele assim como os outros investidores que estão junto com ele no projeto, eles têm oferecido ajuda, né? Mas eu sou muito pé no chão quanto a isso, porque vai que não passa em votação e depois a Inter acaba ficando com os contratos aí sem ter tanta receita, né? Então o Henrico conversa comigo, né? Ele fala sobre os atletas, eu falo, Henrico do céu, é um valor que eu acho que eu nunca paguei aqui, eu não consigo pagar agora. Não, mas eu entro de garantidor aí do contrato, isso aqui, mas até pro Henrico é ruim trabalhar assim, porque eu não posso garantir, né, que passe em votação. Ao mesmo tempo, isso acaba causando em nós uma certa ansiedade, né? Porque a janela de transferência fecharia no começo de setembro, né? Então, é óbvio que se tudo se resolvesse antes de 2 de setembro, aí, ou antes do quadrangular, e ele tivesse as garantias de que pudesse investir sem, entre aspas, perder o que tivesse investindo, ou para o nosso lado também, né? Que a gente assinasse algo tendo certeza de ter a receita, você não perderia a chance de, em 6 jogos, você resolver subir para uma B. Mas o que acontece, né? É bom esclarecer isso, que não são tantas contratações que nem eu, nem o Matheus vemos como tão necessárias. São peças pontuais, né, Edmar, que também viessem para somar, e até jogadores que nós já conhecíamos, assim, o perfil do jogador, que pudesse chegar ali no vestiário também e somar, né, não...
2: Né, gente do céu. Presidente, essa declaração sua é assim... Então, quer dizer, o pessoal que é contra...
3: Não tem ninguém contra.
2: Não, tem ala que não aprova. Tem
6: está
2: uma ala,
6: pensando ainda.
2: Não adianta, está pensando, mas não, que já tem a certeza que não quer. Então, gente, olha o que o Danilo falou. Se a SAF fosse aprovada o quanto antes, a Inter se classificando, e que ela vai classificar, só um desastre para tirar a Inter da próxima fase, a Inter teria os reforços já em mãos. Então, por que o Danilo não traz esses reforços? porque não tem garantia que a SAF vai ser aprovada. E como é que depois ele vai arcar com o salário alto de um jogador, de um reforço de peso que pode chegar? Então, gente, olha, vocês são contra o que vocês estão fazendo. Pensa. Olha, quando que você garante que a Inter vai chegar de novo numa Série C, no primeiro ano que ela está disputando a Série C, depois de 22 anos fora, com essa chance de subir? Porque, gente, a Inter no quadrangular final são 50% de chance. São 4 times no quadrangular, 2 sobem. Olha, pensem, reflitam. Olha a chance que vocês estão tendo para mudar o patamar da Internacional. Sabe, a gente... Sabe, é difícil, cara.
3: Não, eu acho que não
2: dá vontade de dar um chacoalhão. Acorda! Acorda! Não tem lá o Beto fala, acorda, Limeira!
3: Eu acho que não tem, assim, uma ala contra. Mas é que hoje a gente já está numa situação, principalmente desde a primeira ligação do Henrico para mim, que foi em 2025. Então, essas conversas com o Henrico, elas já vêm se arrastando há uns 20 meses.
2: Olha isso.
3: Então, eu acho, sim, a gente ser leviano e falar assim, acho que você está querendo muito rápido, eu acho que hoje eu já não estou aguentando mais falar do assunto. Porque imagino.
2: Eu imagino.
3: Ontem você achava que eu estava na federação, mas não estava. Estava em reuniões da SAF.
2: Ah, tá, mas o assunto SAF, mas não foi na federação.
3: Não. Olha. Então, o que acontece? A gente,
2: sério? Não foi na federação, então?
3: A gente está tentando afinar tudo, alguma ponta que estiver solta. Olha, a gente gostaria que tivesse mais isso. O Henrico abre mão disso, mas ele quer mais isso. E a gente está chegando numa situação que o nosso acordo... Tá bem esclarecido, assim, o que cada um quer, o que cada um não quer, o que cada um não pode. E eu vou falar para você, assim, eu até terminando a resposta, né? A gente precisa de mais gente para somar, cara. Não tem como, cara, você jogar contra os clubes que a gente está jogando numa situação que você está com a bandeira sozinho. Você precisa ter mais volume, precisa ter mais gente ali, entendeu? Porque é muito difícil, cara. Se você tivesse a oportunidade de ir para Brusque, para você ver o staff ali que está junto com o Rubens ali, você vai entender porque que o Brusque está em segundo, primeiro, porque que o Brusque está ali. Então, assim, o Rubens tem um staff ali que deve ter no mínimo assim, umas 15 pessoas que estão junto, investindo. E eu percebo do Henrico que ele também não quer estar sozinho.
2: Sim.
3: Ele quer que... E é óbvio que a gente está aqui para ajudar. Ninguém está aqui para acontecer igual acontece toda virada de presidente. O presidente vira e quer que o outro morra, né? Que era exatamente o que eu não pensava em fazer com o próximo, né?
2: O senhor enganou. A minha fonte enganou a fonte do Igor Sentano. As duas fontes falaram que o senhor tinha ido para a Federação Paulista ontem.
3: Não, acabou o Campeonato Paulista.
2: Eu sei, mas o Reinaldo te adora.
3: Isso aí.
2: O Reinaldo te adora. E o Reinaldo é um dos mais, assim, entusiasmados.
3: Quem
2: está
3: na Federação é o Marinho.
2: O Marinho tá lá, seu amigo. Viu? E quando eu chego na festa da Federação, o Reinaldo vem e me encontro. Como é que tá, SAF?
3: Ah, é?
2: Como é que tá a SAF? Encontro comigo assim, ó. Limeira, chama de Limeira. Limeira, como é que tá a SAF? Olha o presidente da federação. Vamos ver a pergunta do Miguel Mendes, da Central.Inter de Limeira. Daqui a pouco as perguntas do Ghiseline e também do Alexandre Pimenta. Vem mais algum reforço? Tipo, sem a SAF? Algum reforço que não seja de 3 dígitos, que seja...
3: Não, acho que vem mais um agora.
2: Mais um?
3: Vem mais um agora.
2: Tá, atacante... Goleiro, meia, zagueiro. Demorou para responder. Hã?
3: É o extremo.
2: Então tá bom, pontinha. Vai lá, podemos? Miguelzinho, o presidente gosta do Miguelzinho. Vamos lá.
9: Boa noite, Edmar. Boa noite para todos da mesa, todos acompanhando o nosso Pimba nos Esportes. Primeiramente, queria parabenizar o presidente Danilo Maluf pela gestão. A gente sempre valoriza o que vem sendo feito na Inter nos últimos anos. E exatamente sobre isso eu queria te perguntar, eu queria que você apontasse um desafio na parte da gestão, parte administrativa, e um desafio na parte de futebol. Ali o desempenho da equipe dentro de campo, alguma coisa que estava dando errado. Eu queria que você explorasse isso, falasse um pouco sobre os desafios dessa sua gestão, que acabou tendo bons resultados. Hoje a Inter é bem falada no mercado, né? Exemplo de clube que paga os seus atletas, o que a gente não vê tanto assim no futebol, né? A gente vê aí cada vez mais times que acabam atrasando os salários, então isso que é muito positivo para a Inter, além de uma participação na Série C do Campeonato Brasileiro, né? Alavancando o nome da Inter no Brasil inteiro. Muito obrigado, meu amigo Edmar Ferreira, pela oportunidade. Obrigado, Danilo Maluf, também, e a todos acompanhando esse nosso Pimba nos Esportes desta quinta-feira.
2: Meu filho, cada vez melhor, meu querido filho Miguelzinho. E antes aqui, né, de você responder, o David Guimarães, Danilo Maluf, pelo amor de Deus, não deixe a presidência da Inter. Vai lá, responda.
3: Olha, para você manter tudo em dia, só Deus sabe o que você tem que fazer. Realmente é um desgaste emocional, assim. Se você perguntar, por exemplo, para o Carlos da Construjá, para o Roberto, Marco da Tatu, não sei o quê. Cara, assim, e eles ajudam, né? Eles ajudam a gente demais, né? Esses caras assim, cara, por exemplo, o Carlos da Construjá ajudou o Independente agora. Tinha umas coisas que precisava no vestiário lá, ele ajudou. O Marinho fez a gentileza, né? Colocar no uniforme.
2: Eu vi Renato Maluf no uniforme do...
3: Não,
2: tem uma circulando.
3: Tava construjando,
2: Não, Renato Maluf, nós mostramos aqui.
3: Não é se ele fez pro meu pai.
2: E deu pra sortear aqui. Até eu olhei, eu não tinha visto. Eu olhei e falei, hã?
3: Porque independente de qualquer coisa, a rivalidade é uma coisa. Sim. Mas eu tenho amizade com o Marinho e eu faço os uniformes da minha empresa com a empresa do Marinho. Então... E ele vai lá, entrega as coisas lá, fala com meu pai. Meu pai também gosta de conversar, né?
2: Então, abraço pra ele, gosto muito do seu pai.
3: Então eles acabam, fica conversando, né? Meu pai conversa muita coisa aí, das coisas de lá de trás, né? Quem construiu aqui bancado pra dar. Então assim, então, eles entram uma conversa boa. O Marinho fez uma camisa, mandou pra ele, né? Meu pai ficou feliz aí pelo presente. E essa relação, você vê, né? Que a gente tem... É uma baita relação. Então, o que acontece? Voltando ao nosso assunto. Graças a Deus, a gente consegue ter parceiros aí que conseguem ainda manter a gente em pé, né? É óbvio que ter uma inadimplênciazinha aqui, outra ali, né? Uma coisa, um reembolso de cirurgia que demora mais, ou alguma coisa que você contava no seu fluxo, né? Acaba atrasando e você acaba indo se virando, né, Edmar? Tem uma reserva... Eu acho que, né, algumas coisas acontecem no meio do caminho, algum percalço aí, mas você vai tentando se virar. O que que dá certo, respondendo o Miguel, não é só na Inter que dá certo, mas em qualquer empresa, né, cara? Tudo que você trata com alguém, independente de estar escrito em contrato, o cara tem que honrar com você. Se o cara está falando que ele vai jogar, se o cara está falando que ele vai se empenhar, se o cara está falando que se não der certo na janela ele pode sair, não tem problema nenhum, você tratou isso com o empresário dele. Se chegar no período que você combinou e não acontecer nada, a gente sabe também ser chato. Então, do mesmo jeito que tudo que você trata com alguém, alguém que está te correspondendo lá dentro e está dando sangue pelo clube, a partir do momento que outra pessoa também não corresponde em nada e não se ajuda também... Você também sabe cobrar como um dono de empresa. Então, isso dá muito certo em qualquer ambiente, viu, Dimar? Eu acho que muita dessa parte assim, você aprende no seu dia a dia, né? Mas independente de qualquer coisa, assim, você tem que ser muito autêntico. Você fala sentado, você tem que cumprir em pé. E também isso tem dado muito certo aí com entre aspas, né, os funcionários do clube, né? Todo mundo sabe que o que eu falo não precisa escrever, né? E eu acho que isso aí tem caminhado bem as coisas, sabe? Não sou aquele cara falso, né? Mas também você tem que exigir o mínimo, né, Edmar?
2: O Márcio Bigones, presidente, nota 10, só para não fugir do assunto. Bom, tem a data da assembleia, você falou a respeito que vai ter uma assembleia. Perguntaram o dia.
3: A gente tá dependendo, na verdade, dos refinos entre os advogados, sabe? Então isso eu não sei te falar exatamente a data. O Liminha marcou uma nova, tem uma nova reunião do conselho, né? E cada reunião nova do conselho é, abre-se a palavra a todos os conselheiros fazer perguntas sobre o assunto, né? É, o doutor Rafael Rigo tem acompanhado mais de perto, né, os advogados aí, então ele sabe responder qualquer questionamento sobre isso. E já na reunião passada do conselho, né, houve bastante assim, é, perguntas pertinentes assim, que foram é, bem respondidas até, né? Então cada vez a gente vai refinando também até perante o conselho, até com sugestões, né? O que vocês imaginam que posso fazer também? Eu acho que aqui acabou a negociação, já chegamos no limite do investidor, mas será que ele poderia, de repente, fazer mais alguma coisa aqui, entendi, mais um investimento? Então, são essas tratativas que acho que está refinando.
2: Tá. Vamos lá, então, com o Giseline com Pimenta para a Escolinha do Palmeiras. Alô, papais, alô, mamães, um grande abraço ao nosso Miguelzinho. 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Colocaram até aqui que o nosso Danilo Maluf é a Leila Pereira do interior. 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Felipe Guizzellini.
5: Danilo, o Henrico veio duas vezes aqui no programa, né? E as duas vezes que ele veio aqui, eu estava presente, a gente entrevistou bastante ele aqui, ele respondeu tudo pra gente, né? E na ocasião ele falou que ele conversou com você do Matheus. Ele deu ok pela contratação do Matheus. E na minha opinião, foi muito acertado. Não só pelos números, mas por ser um técnico. Porque eu não vejo o trabalho dele hoje. Eu vejo o trabalho que ele vem executando em todos esses anos aí. Ele tem 10 campeonatos brasileiros, né? E ele é um cara muito bom. É um cara que fez um grande trabalho no Guarani. Já era pra ter subido o Guarani ano passado. Faltou pouquinho, acabou subindo a ponte. O Guarani ficou. É, eu acredito que se a SAF for aprovada, mais do que nunca o Matheus fica, né, o Danilo? Porque já está alinhado com o Henrique. O Henrique gosta dele, né?
3: Olha, se o Matheus quisesse ficar com a SAF, como associação, ou se eu tivesse na Inter, é óbvio que eu faria de tudo para ele continuar. É, eu não acho que, vocês sabem bem, né? Não acho que uma demissão resolva, né? Se começar do zero, um trabalho. É, se a gente tivesse para a Série A2 um esqueleto aí, né? Só uma base, né? Mas se tem o esqueleto de um time. E o Matheus, ele conhece muito atleta, cara. Muito atleta.
2: É isso que ajuda.
3: Muito atleta. Então, se realmente desse certo do Matheus continuar, seja com uma associação ou seja com a SAF. É óbvio que um investimento muito maior. Eu acho que essa receita de bolo tinha tudo para sair um bolo, assim, sabe? Aquele bolo perfeito, casamento, sabe? Com recheio já de chocolate já zeradinho, assim, sabe? Com a calda em cima, viu? O bolo ia sair bonito.
2: Top. Vai lá, Pimenta. Prepara mais uma, Giseline, por favor.
6: Primeiro, parabéns pelo trabalho.
3: Obrigado.
6: Jamais, ontem a gente comentou, né? No início do campeonato da Série C, a gente falou, Jesus. Vamos rezar para dar tudo certo, né? E que nem a gente conversou, falando pro treinador, tá deixando a gente sonhar, né? Tá deixando a gente sonhar e que nem o Edmar falou. Chegando na classificação dos 8, você tem 50% para subir. Então, às vezes, a gente não entende, isso sou eu que tô falando, não é o senhor? A gente não entende porque algumas pessoas ainda são contra, tá? Isso é opinião de torcedor. E não somente em mim, sim de bastante da arquibancada. Então a gente não entende o porquê, né? Porque se qualquer lugar, uma SAF com essas pessoas que querem pegar, bater em qualquer time daqui do interior do, vão jogar o tapete e vão dar a chave da, como disse o Edmar, a chave da cidade, né? Então eu acho que tem que pôr, se você é leonino mesmo, se você gosta da Inter, pensa bem nisso. Porque não é as vaidades que vai fazer a Inter não virar SAF, tá? Isso é o meu ponto de vista e da torcida da Inter. O senhor não precisa responder isso, tá bom? Agora vem a pergunta. A Inter, com o time que está hoje, fechando essa SAF, teria que fechar até então no final de agosto, certo? E tem uma grande possibilidade para isso? Até para depois vir os jogadores para compor mais o elenco da Inter, para conseguir até um acesso.
3: É, na verdade, pelo sim ou pelo não. Nós temos um caso aqui, né, até muito próximo a nós, né? Sempre que chega alguém para comprar a fazenda dele, ele não vende. Parece o nosso caso lá, sabe? Então, você vai puxando.
2: Só os fortes entenderam. Aí de cima, só os fortes entenderão.
3: Você vai puxando, o cara desiste e compra outro com o cara do lado. Isso é óbvio, né?
2: O dinheiro... É muito boa a comparação.
3: Não é verdade? Não é mais um milhão, é um e meio, entendeu? Então é assim, cara, eu acho que nessa situação de negociação, a gente já chegou num valor que está acima do valuation da Inter. Então esse é um ponto. Então nós respeitamos todos os processos internos, sem querer dar cambalhota. E realmente chega uma hora que a gente sente falta dessa situação, que é o fato de você ter que esquentar papel ou não. E é difícil você ter pessoas que esquentam papel, né? Um órgão público é o cara que esquenta papel, né? E o cara que esquenta papel tem que ser valorizado. Hoje, na situação que a gente está, eu me sinto confortável hoje com as garantias que foram apresentadas, com o investimento que chegou, do jeito que foi apresentado, do jeito que foi conversado com o Roberto Carlos, que nos visitou aqui. Hoje eu já me sinto confortável a esquentar papel. Entendeu? Então é essa que é a situação. No momento que eu ainda não me sentia confortável, óbvio que eu não vou pôr o meu CPF numa reta, mas hoje eu me sinto confortável para dar uma sobrevida para a Inter, porque no mercado, só quem está no mercado hoje está vendo o que está acontecendo, está entendendo que o processo naturalmente está quase sendo obrigatório a seguir esse rumo. Surgem inúmeras sondagens agora, assim, nos 45 do segundo tempo, mas nada oficial.
2: Entendi.
3: Surgem conversas aí, nossa, arrumamos um cara, ele é bilionário, vai vir não sei aonde, tá, qual que é o nome? Fulano e tal. Hoje, numa simples consulta na Jusesp, sabe que o cara tem uma firma com capital social de R$1.000, o cara vende cachorro quente, ele tem R$1.000, pô. Pô, era esse cara que vocês iam me apresentar? Pelo amor de Deus, cara. Então, assim, hoje, realmente, a Inter está numa situação que precisa alguém esquentar papel, precisa resolver. Pelo sim ou pelo não. Não é nada forçado, nada disso, né? Mas é que já vem se arrastando.
2: Marcelo Bueno te mandando um abraço. Obrigado. Nereida Silvana também.
3: Obrigado.
2: O Otávio Ribabene. Fala para o presidente trazer o Pimentinha. Nossa, como joga bola o Pimentinha,
3: é bom,
2: né?
3: Bom jogador, hein?
2: Bom jogador. Era do Sampaio Corrêa, foi pro Confiança, né? O Emerson Bastos diz o seguinte: se você ainda está distante ou não do Liminha.
3: Nunca tive distante. Os caras confundem em algumas situações, assim. Eu tenho briga com o Liminha, assim como briga com o que seja, já 600 Nossa, vezes.
2: Eu não quero mais brigar com você, hein?
3: Mas se você tem um. Não, se você tem um pingo de amadurecimento, depois você volta, né?
2: Mas o tempo mostrou para a Vossa Senhoria quem estava certo.
3: Uma briguinha ou outra.
2: O tempo ali mostrou, né, Marcelo? O tempo mostrou.
3: Uma briguinha ou outra não tem problema, entendeu? Não, tá.
2: Mas você briga muito sério.
3: Não.
2: Você fica sem conversar.
3: Não. Não chega nesse nível, né?
2: Ficou 3 meses colocando na geladeira. Passava a réia da minha cabine.
3: Eu não tô nem lembrado do que você tá falando.
2: Lógico, quem prejudicado sou eu.
3: Mas
2: eu gosto do presidente.
3: Mas o Liminha, ele é um grande amigo meu. A gente tem, assim, umas situações de... De umas, assim, a gente pode não compactuar tudo que é conversa. A gente pode não compactuar.

0: Eu não vou entregar o Bom Pastor de nós, não. Fala pra você, André Bisó.
1: Nem o Bom Pastor, nem o português, viu?
2: Não, eu tenho. Eu, não, eu tenho amizade com todos eles. É, Neto, Hércules, Gui, a família inteira, o Juninho, é, o Ângelo, que é o capitão aí de todo mundo. Eu tenho muita amizade com eles aí. Eu acho que é só uma questão de sentar e ver que jeito pode fazer. Que o Ângelo já mandou mensagem pra mim e a gente já conversou, mas eu acho que também é bastante ocupado, né, cara?
0: Pô, mas você imagina ele faz uma ação dessa? Vamos supor, é que agora tá muito em cima, mas ele compra a bilheteria do jogo contra o Volta Redonda, torcedor da Inter. Ó, oh, não aconteceu, tô falando uma suposição, né? Daqui a pouco lota de gente lá. Vou tirar meu ingresso que o Edmar falou. Não, eu tô dizendo que agora tá em cima, mas vamos contra o Figueirense. A Bom Pastor vai e compra a bilheteria do jogo. Olha, tem 5 mil ingressos para serem distribuídos aqui na Bom Pastor para o jogo Inter e Figueirense. Imagine uma ação dessa para de início.
2: Não, toda ajuda é bem-vinda e o que a gente sente falta, né? Das empresas de Limeira. É, a gente foi muito atrás aí das empresas, né? Cerâmica, não sei o que lá. Porque é muito ruim a gente ter tão pouca empresa de Limeira na camisa, né? O seu Roberto ajudando a gente bastante, mas você vê, estamos com o Marco da Tatu, o Carlos que tem a empresa aqui, mas você vê a própria Unimed que está ad eterno, a camisa da Inter também. Mas você vê, a Poti, você tem que ir lá em Poti andar lá. É, tomara que dê certo o centro de distribuição dele aqui. A Crona, a Veda City, a Lucma, que é forte, tudo. Mas falta a empresa de Limeira, né? Está mais envolvido.
0: Falta a Ginomoto voltar.
2: Era bem legal, né?
0: A Ginomoto. Era bem legal. Né? 40 anos agora do título da Inter de 86, você imagina? A Ginomoto, eu não faço parte do marketing da Ginomoto, mas após 40 anos, a Ginomoto, não, assim, volta a estampar, ser o patrocinador master da Inter nesse momento tão importante. A Ginomoto, volte para a Inter.
2: Não, e uma marca super simpática, né?
0: Não, e outra, super e que simpática. Gosta de causas sociais, a Ginomoto. E a Inter tem, né, os autistas. Não, né?
2: Seria um sonho ter a Ginomoto de volta. Seria um sonho.
0: Você imagina?
1: O Kina falou que o presidente ficou 3 meses sem passar na sua cabine e que vai ficar 1 ano sem falar com você que você quer levar Bom Pastor para Inter. O Kina falou aqui.
2: Imagina, cara. Bom Pastor, coração tá aberto para todo mundo aí.
0: Presidente, em cima disso, né, de patrocínio, suponhamos a Inter, nem penso que não seja ao contrário, que a Inter vai para o quadrangular final. Existe a possibilidade de um patrocínio pontual?
2: Olha, a gente ficou muito esperando as bets, né? Daí não sei se você reparou no jogo com o Guarani, né? A X-Bri Pneus agora está aqui no Master da Inter, né? É, no lugar da Brickstar, né? Brickstar lá já teve alguns problemas aí para registrar a marca no Brasil, né? Ela está só fora do Brasil. E a X-Bri, né, assumiu o lugar da Brickstar. Mas realmente, né, cara, todos os clubes da Série C também contavam no contrato da Bet, tinha bônus de classificação.
0: Era mau dinheirinho ainda.
2: É, todo mundo contava com esse bônus, até... Mas assim, né, não adianta se contar com a galinha, jeito. Com o ovo e tudo junto.
0: Ó, o Márcio Faria te mandando um grande abraço, obrigado, também. Obrigado. Quantos produtos bacanas, né? Puff, né? Até avental pra fazer churrasco.
2: Não, o Márcio é forte, cara. O Márcio, ele assim, ele tá muito bem com os enchimentos de laje, né? Enchimento de isopor aí.
0: Isso.
2: Eu acho que tá muito bem, cara.
0: Tá, ele tá te mandando um grande abraço. Vai lá, Felipe Guizzellini.
1: Danilo, tá difícil contratar, né? Muitos clubes aí, 3 dígitos. Agora vai abrir uma janela e perder jogador. O que o presidente pode fazer, que vai chegar a proposta, porque a equipe da Inter é boa, tá fazendo uma boa competição. Até 2 rodadas atrás estava na liderança da Série C. Então os jogadores são bem vistos aí no mundo do futebol. O que o presidente pode fazer para evitar assédios aí, para evitar perder jogador?
2: É, cara, se eu te falar aqui do elenco da Inter, eu acho que pelo menos 11 atletas tiveram proposta já na janela.
1: Já tiveram.
2: É, os empresários falam comigo, né? A gente vai rebolando para segurar, né? Você tem que dar uma situação melhor para a família, estender um contrato.
1: Aumentar um pouquinho o salário.
2: É, eu assim, cara, eu faço só o que eu consigo cumprir, né? Eu não.

0: se eu pudesse dar o dobro de salário para todo mundo, eu dava, né?
1: Tem gente que promete e não paga. Você vai lá, o América Mineiro vai prometer, ah, é Ponte Preta, vou pagar pro Ian Silva 80 mil por mês. Vai lá receber da Ponte Preta.
2: 5 meses para receber, um
1: salário. Não, vai lá, vai ter que entrar. O Edson Boaro entrou na justiça contra a Ponte. O Abobrão.
0: O que o atleta tem que entender hoje é assim, né? Se ele tá aqui no grupo, se ele confia no acesso, eu acho que depois do acesso ele faria um contrato o triplo melhor. Então, assim, tem atleta que acaba queimando largada agora. Ah, eu preciso sair, vai resolver minha vida, não vai resolver agora. Porque se realmente, cara, assim, a gente conseguir dar uma turbinadinha no grupo.
1: E dá, hein?
0: E subir, porque o campeonato tá muito nivelado. Você vê assim, né? Por nada, assim, nós perdemos pro Guarani. Mas o Guarani tinha perdido pro, sei lá, pro Itabaiano, pro Anápolis. É,
1: empatou com o Itabaiano.
0: Então, assim,
1: perdeu pro Paysandu, né?
0: É muito complicado, cara. Então eu vejo que tá muito igual, pode ser até que a gente tenha surpresas aí nos quatro do acesso. Uma das quais, não se fosse a Inter, né?
1: Nossa mãe do céu. Viu? Sabe quem mandou pergunta? Não. Mestre Edmundo Silva. Oh,
0: olha só que beleza.
1: Acabou de mandar aqui a minha pergunta, pode fazer para o presidente. 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Ah, vou mandar aqui pro outro então. Vai lá, enquanto isso, vai lá vocês dois aqui, enquanto eu vou ajeitar a entrevista aqui, a pergunta do nosso querido mestre.
3: Presidente, e aquele gramado, hein?
1: Opa, tem um LED também pra gente mostrar.
3: Eu lembro quando falou, vai trocar o gramado, vai ser igual do Murumbi. Eu falei, pô, que legal, vai ser igual do Murumbi. Apesar que o Murumbi e o São Paulo não estão jogando nada, mas vai ser bacana. E assim, acho que ficou muito abaixo da expectativa, né? O que aconteceu?
0: Na verdade, nós colocamos o Morumbi, só para você ter uma ideia de a gente conversar sobre eles, né? Quando a empresa estava fazendo aqui para nós o gramado, nós plantamos a grama em rolo, né? O Morumbi, para você ter uma ideia, estava tendo o show da Shakira, na segunda-feira é o Big Roll lá, que eles chamam, né? Que o cara descarrega no trator, uma largura de um caminhão lá e já vai jogando as placas já, em 3-4 dias estão jogando, né? É, no nosso gramado, né? A primeira situação aconteceu que nós perdemos um pouco o timing, né? Acho que nós falamos sobre isso na outra vez. As inclinações estavam todas erradas, né? Nós pegamos o Willio, topógrafo, foi lá para levantar nosso gramado. Nós gastamos uma quantidade de areia absurda lá para conseguir acertar os níveis do gramado.
1: Até a trave estava desnivelada. Uma trave menor,
0: né?
1: Que a outra.
0: Não, uma trave estava 9 centímetros desnivelada com a outra, né? Não a altura dela.
1: Por,
0: né?
1: Mas isso que o Miguel Bianconi perdeu uns gols no passado.
0: Mas estava muito errado, muito errado. É, aí eu perco até um timing do gramado CT, né? Nessa confusão que dá no gramado do estádio. Eu não vou pôr a culpa no evento que teve, mas talvez foi uma época que não foi boa também pro gramado, do evento que teve aqui na...
1: A Diocese.
0: Né, não foi muito bom pro gramado, porque a gente deveria estar fazendo as descompactações lá que foi combinado, sabe? Então, teve algumas situações que por necessidade financeira não consegui injetar ali. Tinha algumas situações do protocolo do gramado que eu precisava ter feito. Eu fiz duas descompactações. Você lembra que o gramado nosso, quando estava chovendo, estava inundando o gramado. porque não estava atingindo o dreno. Então nós tivemos que fazer os trabalhos de descompactação, só que os campeonatos começaram a correr muito em cima. Então a grama não tinha pego completamente, a gente não conseguia fazer descompactação para atingir os drenos, começou a empoçar água no gramado inteiro e a gente foi se virando do jeito que dava, né? É, eu imagino que nessa paralisação do campeonato da Série C, quando acabar o campeonato, vai fazer a revitalização do gramado.
1: Boa.
0: É, nesse período aqui, você sabe que dá uma estiada e esfria, qualquer gramado sente muito. Aí vem a situação, né? Eu acho que culminou tudo num momento, tudo de uma vez só. Que foi o evento com a falta de chuva, com o frio.
1: Tudo.
0: Então, tudo acumulou de uma vez só. Nós estamos tentando fazer um tratamento nele ali com fertilizante foliar, né? Para ver se ele dá uma revitalizada aí. Mas eu precisava fazer um outro trabalho de descompactação no gramado, e porque daí ele dá uma levantada de novo. E daí, cara, chegar naquela intertemporada lá e fazer a revitalização completa dele, né? Que daí é um mês sem jogar no campo, né? Pelo Entendi. Menos um mês.
1: Vamos lá então com o mestre? Vamos com o mestre Edmundo Silva. Ah, ele quis participar, ele gosta do presídio, ele gosta. Vai lá, mestre Edmundo Silva, boa noite.
2: Boa noite, presidente. Parabéns, viu, pelo seu trabalho. A Inter tá ficando do jeito que a gente gosta. Só está dando alegria para todos nós, né? Presidente, a minha curiosidade é a seguinte. Assinado o contrato entre o Ronaldo, Roberto Carlos e a Inter, quem é que vai mandar na Inter? Eu torço para você continuar como presidente. Então, assinado esse contrato, vem essa dupla aí, com o Henrico também, né? Para tomar em conta da Internacional, você poderá dar as suas cartas também ou eles que vão mandar? Um abraço.
1: Pergunta fácil, né?
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1: É aquela injeção, né? Quando vai o ardidinho vem no fim.
0: A gente não, nunca teve esse ego, né? É óbvio que com a SAF a gente também está passando o controle do futebol todo para a SAF, né? É, a gente confia no projeto, né? E nós vamos estar torcendo, né, para que tudo dê certo. Eu acho que a gente perde completamente a força, assim, mas eu acho que é óbvio que talvez a gente puder ajudar em alguma coisa, eles vão ouvir também, né? Mas eu acho que, em resumo, assim, eu acho que perdeu.
1: Ó, eu coloquei hoje no meu Instagram, o presidente deu risada, né? Os refletores, eu coloquei aleluia! Aleluia, vamos lá, o Igor Sedano mandou agora à noite os refletores sendo testados, a Inter tá treinando nesse momento no Limeirão pro jogo contra o Volta Redonda, e amanhã a gente vai entrevistar os dois reforços que chegaram, o Gabriel Santiago, atacante, também o Fagner Alemão, zagueiro. Vamos lá, Titi, mostra por gentileza. Ah, oi, que diferença, gente! É. Do lado direito o LED, do outro lado o refletor antigo, olha que diferença, gente! Tem que torcer pra Inter atacar o segundo tempo do lado direito, viu, presida?
0: É.
1: Tira a notosa ali, ó. Aqui não tem nada ainda.
0: É, isso aí vai. Acho que eles estão fazendo teste lá, né? Do outro lado.
1: Contra o Figueirense nós teremos tudo, se Deus quiser.
0: É, o lado de lá é certeza. É que a empresa não se ajuda, né?
1: A ordem.
0: Uma vez eu fui na federação, o Reinaldo falou assim: vocês querem sentar do lado dos homens que não têm palavra ou dos que têm palavra? Então, assim, É difícil, cara, chegar numa situação atual, cara, e você vê o cara prometer 500 datas, aí você vem aqui feito um idiota prometer pra você, não, acho que em junho vai estar tudo pronto. Você vai lá, você promete pro cara que faz o laudo da federação, você conhece o cara chato pra caramba, né, Felipe? Não, segura mais um mês que em julho vai estar instalado. Aí o cara pega as mensagens do WhatsApp em agosto e fala assim, ô, você falou julho, né? Falo, porra, cara. Aí você liga pro cara da empresa do refletor, ele não atende telefone, não responde mensagem. Ontem até o prefeito ligou pro cara, olha a situação que o cara expõe ao prefeito, tem que ligar pro cara ver se cumpre o contrato. O contrato do cara é pra entregar em 30 dias, já tá chegando em 4 meses.
3: Mas
0: o cara...
3: não existe multa pra ele?
0: Ah, existe 500 multas pra ele daqui a pouco ele vai falir aqui, porque... mas assim, né, cara, o Felipe sabe, o órgão público, ele fica um pouquinho amarrado na situação, assim, tem os princípios, assim, custa mais caro você chamar o próximo ou licitar de novo ou tentar prolongar mais um pouquinho com ele, né, Felipe, para ver até onde vai. Só que o cara chega numa situação que já explodiu o limite do aceitável, sabe? Nós conseguimos até no calendário passado, nossa, ô CBF, eu tô indo assim, o refletor, pode marcar o horário que você quiser, marcar para as 11 os jogos.
1: Foi punição aquilo ali?
0: Não, eles conversam, eles são muito honestos, hein, eles são equilibrados, não é assim.
1: Não é aquele pai que dá um puxãozinho de orelha, eu vou jogar
0: não,
1: as 11
0: não
1: horas,
0: é chicotada, é rabo de tatu só. Mas eles tinham falado, em agosto vai estar pronto? Ah, certeza, né, cara? Não tem nem como. O cara já é pra entregar agora em junho.
1: Olha,
0: aí
1: só.
0: Chegou em agosto, cara. Em agosto. Os dois jogos nossos à noite.
1: É mesmo?
0: É vergonhoso. É vergonhoso.
3: Porque passa na televisão, passa pro Brasil inteiro.
0: É vergonhoso. Né? É vergonhoso. O que essa empresa tá fazendo era assim, pra você perguntar pro cara assim, cara, seja humilde. Apresenta uma carta aí, abrindo mão do contrato.
1: Fala que você não tem condição.
0: A gente começa a imaginar que o cara torce para algum time que vai jogar contra nós, querendo interditar o estádio, querendo dar uma punição para Inter.
1: O
0: não dá para entender.
1: Presida, não atrapalha o fato de um lado estar com LED e outro não?
0: Ah, eu
1: não
0: acho
1: dá um
0: que...
1: choque na visão?
0: É, sei lá, né?
1: Porque no túnel lá de Mônaco, você fecha um olho, você entra no túnel. E aí você fecha o outro olho para sair, senão...
0: É lógico que não vai estar igual, mas eu imagino que, pelo menos estando com tudo aceso, pelo menos do lado de cá, não ter mais nada queimado, né? Vai dar para falar que nós estamos levando numa situação provisória.
1: Tá, entendi.
0: Mas vamos dizer que jogo com o Figueirense, esse cara continue não entregando a outra metade. O que você faz com o cara, primeiro?
1: Nossa.
0: Pô, daqui a pouco eu tô pagando o ônibus da torcida pra ir lá na firma do cara, lá em Curitiba, pô. É, porque não tem mais como resolver.
1: Pega os fortão de São José. Da academia.
0: Não, os nossos é forte também. Os nossos aqui é forte.
1: Ele falou, ah, o senhor José passou lá com o ônibus e pegou os caras da academia pra vir aqui. Você lembra?
0: É, mas foi mesmo, né?
1: Oh, e o Heitor Roca tava no São José naquele dia.
0: Ah, ele tava?
1: É a primeira coisa que ele falou, e aquele peladão lá, como é que a situação
0: ficou? Mentira.
1: Pergunta
0: não,
1: pra
0: não
1: ele.
0: Tem como, não tem como.
1: Tiraram a roupa,
0: pelo
1: você lembra?
0: Pelo amor de Deus, cara.
1: Ele tava no São José.
0: Mas ele tava na lateral do São José jogando.
1: Isso, porque a briga foi do lado
0: dele.
1: Mas
0: ele perguntou do peladão, cara, você tá louco.
1: Ele falou assim,
0: não tem como, cara.
1: Ele pergunta pra ele, ele falou, eu lembro da briga, deixaram até um cara pelado lá, como é que
0: não,
1: ele tá?
0: Não tem como,
1: pergunta
0: cara.
1: Pergunta pra ele lá no Limeirão, eu tô falando sério.
0: Não,
1: eu vou inventar nem eu lembrava.
0: Você tá criando polêmica, o cara ficou chateado, pô.
1: Eu tô falando sério. Nós falamos desse assunto. Ó, eu preciso ir pro intervalinho na volta. Ele falou, fala sério. Na volta, os destaques finais aqui do nosso programa. Grande Heitor Roca, meu lateral predileto. Vamos lá, volto já. 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Valeu, finalzinho do nosso programa. Que peninha, como meu pai falaria no programa dele. Ah, que peninha, tava tão bom, tava tão... Eu acho que o presidente, é um cara do presidente. Bonita golinha, viu, presidente? Eu gostei, viu?
0: Só pra vir aqui.
1: Sabe, o presidente tá aqueles alunos de faculdade que passou em todas as notas, né? Não tá de aluninho, vem passou na faculdade. Ó, o Renato Francisco Júnior aqui, a toda a equipe, parabéns, foi uma entrevista esclarecedora, muito legal. Vai lá, mais alguma? Então vai, destaque final, meu amigo Pimenta.
3: Novamente, parabéns. Com certeza que pensem aí, ó. Essa safra já tá, era para ter já saído. Se em qualquer lugar bater na porta, os caras vão aceitar. Então vamos pensar. Parabéns, Dia dos Pais. Amanhã eu não vou estar aqui.
1: Oh, verdade. O senhor é um grande pai, viu?
3: Somos pais.
1: E o melhor avô ainda.
3: Aí sim. Aí. Avô é com nós mesmo. Então que Deus abençoe a todos, né? Vamos para cima, presidente. Classificação é sábado.
0: Tomara.
3: Deus sábado. Amém. Infelizmente não estarei sábado lá, né? Mas vamos estar na torcida.
1: Opa, vai ser um prazer. E que o Limeirão esteja com um grande público, né? Vamos ter Pimba contra o Volta Redonda. Felipe Guizzellini, que não deixa de ser um paizão da Clarinha.
4: Com certeza. Ô, Edmar, eu acho que o torcedor galista... Ou o torcedor galista, desculpa. O torcedor limeirense... O torcedor limeirense, ele pode reclamar de qualquer coisa. Menos dos times de Limeira esse ano. Porque o Galo tá fazendo bonito e a Inter também. A Inter liderou a Série C até rodada passada e tem grandes chances de voltar à liderança. Então o torcedor guimerense ele pode reclamar de tudo, mas menos dos times de futebol. Danilo, parabéns pelo trabalho. Eu sei que não é fácil, né? Quanto mais você sobe, mais difícil é, mais dinheiro precisa, né? Entendo completamente de tudo que está acontecendo na prefeitura lá. Não é culpa do prefeito, não é culpa sua. Tem que ter paciência. E isso você tem paciência, mas esgota um pouquinho, né, presidente? Um abraço a todos, tá. Feliz Dia dos Pais e até domingo.
1: Tem 55 perguntas, não dá, é muita coisa. Fora, ó, eles perguntaram um pouco ainda. Felipe Azevedo não vem, né?
0: Ah, inicialmente não.
1: Tá, inicialmente não. Nossa, tem, ó, um abraço pro Daniel Fortunato, o Washington Silva, o Caio do São Paulo, seria uma boa. Você tentou trazer ele ano passado.
0: Ele conversou comigo agora, né?
1: Sério?
0: É, ele conversou agora também.
1: Há probabilidade?
0: Acho que não.
1: Tá, acho que não, então, mas não foi não, acho que não, tá? Bom, tem um monte aqui, depois eu passo e aí o presidente responde, se tiver alguma aqui que seja de impacto, mas eu acho que ele respondeu as perguntas assim principais. Convite então para fechar, presidente, muito obrigado por sua presença, valeu, é muito bom Vossa Excelência estar aqui. Convide o torcedor, eu sei que várias vezes a gente sabe que são aqueles mesmos 1.300, a Marinês fala, olha, um faltou, ó, aquilo é a primeira vez que vem aqui no Limeirão, não conheço não, mas quem sabe essa história mude no sábado. Ó, você vai ver o LED, né, jogo de sábado à noite, cara, que delícia, eu adoro futebol de sábado à noite, adoro, eu acho que tem tudo pra ser um grande dia pra Inter.
0: Ah, cara, a gente sempre está com essa esperança, né, de vir aumentando os públicos, né, Edmar, até por conta da nossa atual realidade, né?
1: Sim.
0: São jogos de Série C, né, para quem sabe de futebol, quem conhece, o nível é legal. É um espetáculo aí que você assiste, são jogadores de alto nível, são jogos maravilhosos, assim, de assistir. Por mais, assim, a gente está recebendo muito torcedor da região.
1: Verdade.
0: Tem muita gente da região vindo ver jogo da Inter. Que tem noção do espaço que a Inter está ocupando hoje. Em 2022, a gente não estava entre os 100 clubes, né, no ranking da CBF, né?
1: Você reparou que quando você se assume a presidência da Inter, entra no top 100?
0: Não, a gente já...
1: E agora vai entrar no top 50?
0: A gente está vindo numa toada forte. Voltamos para a Team Mania. Conseguimos camisa de time barato. A gente está lutando assim pelo torcedor. O ingresso não é caro. Os clubes tentam de todo jeito voltar a bebida alcoólica, uma cervejinha,
1: é,
0: né?
1: Verdade.
0: Com pimenta
1: e ajuda, também, ajuda, né? O clube também, né?
0: Mas assim, mas o ideal é assim, aproveitar a nossa fase, né? Aproveitar a nossa fase, se o torcedor pudesse dar esse voto de confiança para nós, né? Ir pro Limeirão e sentir que a atmosfera mudou, cara. E já senti assim que também o torcedor está mais presente no processo da SAF, sabe? Eu gostei muito assim da abertura que você me deu. Tenho cláusula de confidencialidade, não posso falar de valor.
1: Sim.
0: Não posso falar muita coisa, mas às vezes a gente já começa a se empolgar aí de ter conseguido chegar em tratativa com o Henrique. A gente nunca imaginou que fosse chegar. Hoje o acordo de acionista, os investimentos estão muito bons para a Inter. Então, assim, realmente seria uma situação que, né, entre aspas, né, broxaria a gente se não passasse hoje, porque hoje ficou muito convidativo para o clube. Mas a gente está aí seguindo o nosso caminho, né, do jeito que a gente
1: Deus
0: segue
1: quiser.
0: E vamos para a luta.
1: Nossa,
0: aí.
1: Acho que vai ser um dia tão gostoso, sabadão. Tomara que não chova, né? Porque tá vindo um ciclone aí, sei lá, rapaz. Tomara que não pegue aqui, né? O bomba, né? Mas acho que não, vai ser mais no sul do país. E eu acho que a torcida vai fazer uma grande festa em Terror, vai preparar uma festa muito legal para a Inter. Um abraço para o Caio, para todos os integrantes da Interror. Parabéns pelo trabalho, por sempre acompanhar a Inter. Sempre a gente tá vendo, né, fora a bandeira da Interror, que é a coisa mais linda, né? Sempre, pelo menos um ou dois ou três representantes, eles não medem esforços. E eu, nossa, eu fico muito feliz quando isso acontece. Muito feliz. É uma torcida que acompanha a Inter desde o início. E eu acho que ninguém mais, né, do que eles, ansiosos para ver uma Inter numa B, né? Quantos desses torcedores que estão aí não viram a Inter na B, né? Que a maioria é jovem. E que não teve a oportunidade de ver uma Inter na B e ter a chance agora. Presida, obrigado. Muito obrigado.
0: Obrigado a todos vocês.
1: Celinha, beijo. Noite, viu? Obrigado. Mari Bragança, beijo, te amo. Gente, até amanhã com mais um Pimba nos Esportes e os shorts estarão em breve. Tchau, gente, até amanhã.

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